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1: Glória a Deus, vamos ouvir agora o hino 545, Porque Ele Vive, 545, medita na letra desse louvor da harpa.

Glória, glória a Deus, acabamos de ouvir um belo hino da nossa APA Cristã, porque ele vive, já está na escuta, mais uma quinta-feira aqui no nosso programa, eu posso dizer que ela prestigia o nosso programa, né, irmã Marta, ali de Cruz das Armas, é assídua na programação Cristo em Casa com Madureira, todas as quintas-feiras, às 21 horas da noite. Deus abençoe a vida da irmã Marta. E nós vamos logo mais um momento de oração, está fazendo uma oração específica pela vida dela, de alguns dos nossos ouvintes que com tanto carinho interagem conosco, né? Você pode ligar, participar no nosso telefone. Deus abençoe a sua vida, daqui a pouquinho eu vou estar passando o telefone. Mas antes disso, quero mandar um alô também, uma paz do Senhor para o nosso diácono Márcio. Márcio, Deus continue abençoando tua vida aí no bairro do Alto do Mateus. Márcio é o nosso obreiro também, que toda quinta-feira aqui no programa ele está interagindo conosco. Hoje é o nosso diácono Luiz Felipe Frutuoso. Deus abençoe, também é membro ali da nossa igreja no bairro do Alto Mateus, ADMPJP. Deus abençoe tua vida, a tua esposa, e ele está agora no ensaio lá, está na portaria da igreja trabalhando, ali auxiliando as irmãs num grande ensaio para a CIB PB. Que Deus abençoe. O nosso diácono Márcio pede um louvor. Márcio pede um louvor. O nome do louvor é Presença, de Eliane Fernandes. Nós vamos oferecer sim também a irmã Marta. É Presença, de Eliane Fernandes. Eu ofereço ao diácono Márcio e toda a sua família, toda a sua casa.

onde a presença dele está, meu irmão, não tem como ficar calado, tem que abrir a boca e dar glória mesmo. Ô, glória, Jesus.

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2: Glória a Deus, é a presença de Deus que ordena a bênção. Queridos ouvintes, ligue e participe no 3229-1005, é o telefone fixo, 3229-1005, e o WhatsApp é o 8812-1005. Você liga, pede o seu hino, pede uma oração, conta um breve testemunho. Esse espaço está aberto para que você também ligue, participe, diga que essa programação, que a nossa vida através da inspiração do Espírito Santo tem servido de bênção na sua vida. E então liga 3229-1005 e participa da nossa programação nesta noite. Está conosco, nos honrando mais uma noite, eu abro aqui uma palavra de saudação. Para o nosso presbítero César, que divide bancada mais uma noite conosco. Presbítero César, Percy Kennedy César, Deus abençoe sua vida. Estou feliz por tê-lo ombrando comigo nesta grande obra, que é essa programação, que se estende a todo o estado da Paraíba, onde nos foi otorgado pelo nosso líder maior, pastor Dilmo dos Santos, presidente da convenção na Conemad PB no estado da Paraíba. Presbítero César, deixa aí uma palavra de saudação, dá uma paz do Senhor para os irmãos.
3: A paz do Senhor para todos, a paz do Senhor meu pastor, a paz do Senhor para o nosso técnico que está aqui também. Quero mandar um abraço para o meu pai que está ali em Pernambuco, né, no bairro de Peixim. Acredito que ele está na escuta. Quero mandar um abraço para todos os ouvintes que estão participando desta rádio. Abraço para todos os irmãos da nossa congregação ali, né, no campo de Madureira de Piracicaba, ali no bairro Alto do Mateus. Quero mandar abraço para todos, amém? Quero deixar aqui uma saudação de Filipenses, capítulo 4, se não me engano, no versículo de número 11, ou é o 12, que vai dizer assim: aprendi a viver contente em todas e qualquer situação. O descontentamento, meu pastor, às vezes não é muito bom, não.
4: É verdade.
3: Tem pessoas que estão me ouvindo nesta noite, devem estar passando por esse momento, o descontentamento. Já preguei essa mensagem já, a nossa congregação ali.
4: Isso.
3: E quero passar isso para os irmãos ouvintes. Eu quero que você esteja contente em tudo. O apóstolo Paulo, ele se refletiu sobre isto. Ele aprendeu a viver, a estar contente em todas ou em qualquer situação. Não sei qual é o momento, não sei qual é a situação, não sei qual é a prova, não sei qual é a luta que você está passando, mas eu quero vos dizer, levanta essa cabeça, dá glória, misturado com aleluia, porque Deus, ele tem vitória para você, amém? Um abraço para todos e Deus vai continuar falando aqui nesta rádio. Deus abençoe.
2: Glória a Deus, nós vamos agora para um momento de oração, mais um momento de oração. Nós vamos orar agora especificamente por cura, por libertação, por salvação de almas. Une a tua fé conosco e vamos estar entregando agora as vidas na mão do Senhor Jesus.
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2: Senhor Deus e nosso Pai, neste momento em que levantamos a nossa voz em oração, te apresento a vida e família da irmã Marta em tuas mãos. A tua filha, Pai, que participa assiduamente desta programação e está junto conosco nessa intercessão, e eu quero apresentar todas as suas questões. Toda a vida dela, o que ela tem passado, o que ela tem enfrentado. Talvez as circunstâncias tenham sido adversas, o mar tenha sido revolto. Talvez tudo aquilo que ela tenha passado, as suas preocupações, ansiedades, anseios, tem sido difícil demais para ela. E sozinha ela não tem como conseguir. Por isso que ela está buscando socorro. E o socorro bem presente na vida da irmã Marta e da família dela se chama Jesus. Então, Jesus, eu te peço, através desta oração, debaixo da unção do Espírito Santo que nos foi otorgado, Que o Senhor entre agora na causa dela, na vida dela, na saúde, na mente, trabalha no coração, arranca toda dor, toda mágoa, tudo aquilo, Senhor da glória, que não provém de Ti. Também oro por cura, por aquele ouvinte que nos escuta nessa noite, que está angustiado, que está com problemas, que está precisando de uma cura, o médico não deu jeito, mas eu apresento, através desta oração, o médico dos médicos chamado Doutor Jesus. Ele cura lepra, depressão, ansiedade, crise de pânico. Ele cura, Senhor, toda e qualquer espécie de enfermidade. Então livra essa pessoa do laço de morte, livra essa pessoa deste mal, desta enfermidade terrível. Eu também quero orar, Senhor, por libertação nesta noite. Pessoas que estão nos vícios, vícios de droga, prostituição, de jogo. Eu não sei o que essa pessoa está enfrentando, o que levou essa pessoa a esta situação. Mas eu clamo por libertação nesta noite. Liberta este homem, este jovem, esta mulher, esta jovem mulher. Entra com libertação agora no lar, na casa, no trabalho, aonde quer que essa pessoa esteja. Essa pessoa que está com sentimento mal para com ela mesma, livre nesta noite, em nome de Jesus. Eu declaro vitória, paz, cura, libertação, pois a Tua palavra nos diz, e a Tua paz, Senhor, ela excede todo o entendimento. Então eu oro, eu clamo a Ti, tendo em vista que a oração de um justo pode muito em seus efeitos. Então abençoa essas vidas no nome do Pai, do Filho e do Espírito Santo. No nome de Jesus. Dona Vânia, paz do Senhor, também nos pede oração. Eu quero orar pela sua vida. Se a senhora está pedindo oração, é porque está precisando. E está pedindo a pessoa certa. O amigo que vos fala, pastor Alexandre, ombrando comigo aqui nessa noite, dividindo bancada, presbítero César. E uma igreja vasta aí, aqui espalhada no estado da Paraíba, aqui em Santa Rita, em João Pessoa, em todas as cidades do nosso estado. Então, irmã Vânia, vou estar orando por sua vida aqui de Santa Rita, né? Ela tem este problema de falta de sono. Ela está com falta de sono. Uma dificuldade. Meu Deus, nós vamos agora estar apresentando a sua vida nas mãos do Criador. Senhor Deus e Pai, não há nada demasiadamente impossível para que o Senhor não possa fazer. Eu te apresento a vida da irmã Vânia agora em tuas mãos. Essa mulher que está sofrendo insônia, por algum motivo, algum gatilho, ela não consegue dormir à noite. Ela tem trocado a noite pelo dia. Isso é a realidade. Os homens podem não ter sensibilidade com a sua causa, com a sua questão. Mas eu apresento um Deus que não dorme e que não tosqueneja, mas que vai fazer com que essa mulher durma e durma o sono do justo. Eu declaro a cura da insônia. Eu declaro a paz. Tudo aquilo que tem tirado a paz desta mulher, caia por terra, seja desfeito, seja quebrado. Pai, tudo que foi orquestrado, toda aliança, tudo aquilo que ela fez consciente e inconscientemente, seja quebrado agora pelo poder que há no nome de Jesus. E eu declaro a cura da insônia e que ela dormirá. Hoje a irmã Vânia colocará a cabeça no seu travesseiro, dormirá bem e acordará renovada no nome do Senhor Jesus. Deus abençoe a irmã Vânia.

0: Glória a Deus, ligue e participe, 3229-1005, 3229-1005. Deus continue abençoando a tua vida. Você que tem despertado para interagir conosco, para pedir oração, estamos aqui para isso, irmãos, para isso, para orar por você. Glória a Deus, eu quero ouvir um louvor juntamente com todos vocês. Eu Tenho Você, o nome do louvor, de Marcelo Marques e Isadora Pompeu. Eu Tenho Você. Você pode não ter nada, mas se você tem Jesus, você tem tudo. Fica com esse louvor. Eu Tenho Você, com Marcelo Marques e Isadora Pompeu.
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0: Glória a Deus, eu quero agradecer pela participação da Daiane aí da Nova Mangabeira, né? Esse bairro abençoado, irmãos. Eu já estive muito em Mangabeira, próximo à Nova Mangabeira, um bairro abençoadíssimo, numa crescente muito grande. E a nossa audiência alcança todos os bairros da nossa grande João Pessoa. Estado da Paraíba também. Eu quero estar fazendo uma oração específica aqui a pedido da irmã Daiane. Vou orar pela vida dela, para que Deus venha entrar com a libertação urgente na vida de Daiane. Hoje eu declaro que é a noite da mudança na vida dela. Em nome de Jesus, vamos orar.
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0: Pai querido, eu te apresento a vida de Daiane em tuas mãos. Daiane de Nova Mangabeira, que eu acredito que assim como ela, deva ter muitas jovens mulheres e estejam passando pelo mesmo problema e também homens. Pessoas que até estão na tua presença, mas que têm alguma dificuldade de abrir mão e de deixar alguma coisa. Eu tenho certeza, Pai, e sei que ela tem passado e vivido momentos difíceis de conflito, a carne militando contra o espírito, um se opondo ao outro. O espírito querendo que ela faça a vontade de Deus e a carne que ela ceda às tentações carnais. Mas eu declaro que ela seja liberta desse vício. Eu declaro que ela seja liberta desse sentimento, desse desejo. Te peço que o Senhor entre com aquele remédio, aquele antídoto, que não existe medicina na terra que consiga, mas a medicina celestial consegue. Eu declaro Daiane livre, livre dos vícios, do vício do cigarro. Ela terá uma experiência com Deus, em o nome de Jesus. Redere Bicama na súbria. Eu declaro nesta noite a cura. Eu declaro nesta noite a libertação. Eu chamo a existência, a cura e a libertação, Daiane. Daiane, receba a libertação. Receba a presença do Espírito Santo no teu coração, na tua vida agora, suplindo toda e qualquer necessidade. Eu oro crendo no nome do Senhor Jesus. Daiane, um forte abraço. Deus abençoe tua vida, fica conosco. Agora nós vamos para o momento da palavra. Tem uma palavra de Deus pro teu coração.
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0: Amados ouvintes, queridos, nós vamos meditar na palavra de Deus no Evangelho de Mateus, que na realidade é do Senhor Jesus Cristo, segundo Mateus escreveu. E é uma palavra de Deus no Evangelho de Mateus, que na realidade é do Senhor Jesus Cristo, segundo Mateus escreveu.

E eis que sobreveio no mar uma grande tempestade, de sorte que o barco era varrido pelas ondas. Entretanto, Jesus dormia. Mas os discípulos vieram acordá-lo, clamando: Senhor, salva-nos, perecemos. Perguntou-lhes então Jesus: Por que sois tímidos, homens de pequena fé? E levantando-se, repreendeu os ventos e o mar, e fez-se grande bonança. E maravilharam-se os homens, dizendo: Quem é este que até os ventos e o mar lhe obedecem? Oh, glória a Deus! Amados ouvintes, servos e servas de Deus espalhado na grande João Pessoa, na grande Santa Rita, em todo o estado da nossa querida Paraíba, eu quero te dizer que o fato de Jesus estar no barco não nos isenta de passar por momentos de tribulação. O fato de Jesus estar no barco não nos impede que o vento sopre, que as ondas se levantem, que o mar fique revolto. Mas nos garante uma coisa, e isso é de propósito. Jesus poderia, com o seu poder que é infinito, dar uma ordem antes mesmo do mar se levantar revolto, dos ventos soprarem forte. Mas ele estava dormindo na polpa do barco. E esse não foi, presbítero César, os primeiros, ou o primeiro milagre que o Senhor Jesus operou. Pois o primeiro milagre registrado na Bíblia é o que está escrito lá em João capítulo 2. Que Jesus transforma a água em vinho nas bodas de Caná da Galileia. Porém, os discípulos já tinham essa vivência, esse momento de experiência. Eles presenciavam milagres feitos pelo Senhor e Salvador Jesus Cristo. Mas chegou o momento da sua fé ser provada. É como a letra de um hino diz assim: cada vez que a minha fé é provada, tu me dás a chance de crescer um pouco mais. As montanhas e vales, desertos e mares. Então Deus nos dá a chance de crescer em fé, de romper em fé. E os discípulos não entenderam a oportunidade. Ora, ali tinham homens, era acostumado, a exemplo de Pedro, lidar com o mar. Lidar com ondas revoltas, com ondas bravas, altas, ventos fortes. Porém, a Bíblia diz que eles sentiram medo porque o barco, a embarcação estava sendo varrido ou varrida pelas ondas. Entretanto, Jesus dormia, porque Jesus é Jesus e o resto é Baal, e ele não tinha de que se preocupar. Jesus não perde o controle. Aprenda algo a partir de hoje. Presbítero César, Jesus não perde o controle da tua vida. Jesus não perde o controle da embarcação, a não ser que ele não esteja na embarcação. E essa embarcação é a nossa vida. Então o vento está revolto, o mar se levanta com ondas poderosas, mas o Todo-Poderoso está no barco. Parece que ele não está preocupado com nada. Ora, Jesus habitou em um corpo de carne. E eu uso a expressão que ele era 100% Deus, 100% homem. Pois o primeiro capítulo do Evangelho de João diz que o Verbo se fez carne e habitou no meio de nós. Então ele habitou no corpo de carne. Ele sentia dor, sentia sono, e ele achou por bem de dormir nesta embarcação onde estava com ele os seus discípulos. E quando as ondas se levantaram a ponto de varrer o vento, varrer o barco, os discípulos acordou clamando o mestre.

Sabe o que é que eu aprendo com isso, amados ouvintes, homens e mulheres de Deus? Eu aprendo que nós temos situações e circunstâncias na nossa vida que nós temos que clamar, nos levantar clamando. Porque ter coragem não significa dizer que não tem medo. Mas aí está bem explícito, os discípulos sentiram medo. Talvez você esteja enfrentando uma situação que está te causando medo. Talvez você esteja, oh glória, enfrentando situações de ventos fortes. E você diga, dessa vez eu morro, não é assim? Dessa vez eu pereço. Dessa vez eu não chego longe, eu vou, acabou-se. Mas deixa eu te dizer uma coisa, ei. Abre os teus ouvidos, abre o teu coração. Jesus está no barco. E se Jesus está no barco, o barco não vai naufragar. Se Jesus está no barco, você estando no barco, que Jesus está, ele está no controle, você não morre. Porque ele está no controle da embarcação, você entende o que é isso? Mas os discípulos sentiram medo, não tinha quem chamar, chamou Jesus. Oh, coisa boa é poder contar com Jesus. Oh, coisa boa é poder clamar a Jesus nos momentos bons, agradecendo e também no dia mau. Essa situação para os seus discípulos era um dia mau. Eles não contavam, estando com Jesus na embarcação, o vento ia soprar. Olha que coisa. Às vezes nós achamos que as coisas vão andar do jeitinho que a gente acha. Mas a caminhada tem espinhos, tem percalços, tem barreiras, gigantes, leões, ursos. Se levantam e você tem que matar o urso e tem que matar o leão. E tem que matar o gigante. Ô, glória! Então Jesus foi acordado pelos discípulos. E eles acordaram o Senhor dizendo, Senhor, salva-nos, porque nós estamos perecendo. Olha a pergunta de Jesus para os seus discípulos, no versículo 26. Por que sois, ou por que estão, ou por que sois tímidos, homens de pequena fé? Tem pessoas que dizem, ah, ou que usa a expressão servo de Deus. Presbítero César dizem assim, eu tenho uma fezinha pequena, como se Jesus quisesse que a tua fé fosse pouco ou pequena. Jesus nunca disse que queria a tua fé pequena. Jesus quer a tua fé grande, tenha fé. Oh, mas está escrito na Bíblia, que ainda que a minha fé seja do tamanho de um grão de mostarda, mas Jesus não estava dizendo que ela tem que ser assim e permanecer assim. Jesus está te dando ordem para tu colocar a tua fé em prática e que a tua fé aumente e que a tua fé seja grande. Olha o que Jesus disse, por que sois tímidos? Ou seja, se estavam ali na autoridade daquele que está acima de todo nome, o nome dele é Jesus, os discípulos poderiam ousar, mestre, olha que coisa, eu vou repreender o vento. Quem lembra de Pedro, que disse, se era Jesus, se não era um fantasma andando por cima das águas, que ele andasse. E Jesus disse, então vem. Pedro andou ou não andou? Ah, pastor Alexandre, mas afundou, mas andou. Oh, glória! Então isso é fé, presbítero César. E Jesus te chama nessa noite a ter fé, a romper em fé, a romper as barreiras da incredulidade, da timidez e ousar. Jesus levantou-se. Jesus está se levantando nesta noite para abençoar a crente. Jesus está se levantando nessa noite para repreender o mal. Jesus está se levantando nesta noite e entrando na tua casa, na tua causa. São causas na justiça que te causam medo. São enfermidades que te causam medo. Gigantes,
os ursos, os leões que têm se levantado, as circunstâncias adversas. Jesus está se levantando hoje. Para quê, pastor Alexandro? Para repreender. A Bíblia diz que quando ele se levantou, ele repreendeu. Repreender no seu sentido original, no significado, no dicionário, é para. Estaciona, aquieta-te. Então nessa noite Jesus está dizendo para o teu problema, para agora. Jesus está dizendo para a dificuldade, estaciona agora, se aquiete. Deixa o meu servo, deixa a minha serva, eu estou no controle da vida dele e da vida dela. E logo depois que Jesus repreendeu os ventos e o mar, fez-se uma grande bonança. Ei, deixa eu te dizer uma coisa. Está se tornando uma grande bonança agora na tua vida. A ponto que todos aqueles que estiverem ao teu lado vão se maravilhar como os homens ali se maravilharam. Dizendo: quem é este Deus que tu serve? Que até os ventos e o mar obedecem a ele. Ei, você não serve a qualquer um. Você serve a Jesus, o Deus que ele disse assim: eu vou padecer em morte de cruz, vou morrer, mas não vou ficar lá na sepultura, nem no lugar dos mortos. Ressuscitarei ao terceiro dia. Hoje ele está sentado à direita de Deus a interceder por nós. Aleluia. Ele é o bom pastor que deu a vida, mas não está morto, ele está vivo. E é como o hino que nós ouvimos da harpa cristã. Porque ele vive, podemos crer no amanhã. Ele está vivo. Ele vive e você também vai viver para a glória do nome do Senhor Jesus. Fica com essa palavra de reflexão para a tua vida. Mateus capítulo 8, versículo 23. Jesus acalma uma tempestade.

Glória a Deus, vamos ouvir agora mais um louvor. Nós estamos alegres, eu estou alegre por esta palavra e dizer que o Senhor é fiel. O Senhor é fiel para cumprir com as suas promessas. Deixa eu ver aqui se temos uns hinos da antiga. Quem gosta de hino antiga aqui? Eu gosto. Eu quero compartilhar. Deixa eu ver aqui. César, tem algum hino antigo aí que queira pedir? Esdras. Hino do cantor Esdras. Qual o nome do louvor? Via Láctea. Eita, do cantor Esdras. Vamos ouvir a pedido do presbítero César, você que gosta dos hinos antigos. Antigos que é força de expressão, hino não é novo, não significa dizer que é antigo nem que é novo. Hino que foi gravado há muito tempo atrás, mas continua tendo poder na letra. Vamos ouvi-lo. Medita na letra desse louvor. Glória a Deus.

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1: Glória a Deus, vamos estar ouvindo outro hino do Esdras, pois nós não estamos conseguindo aqui, mas vamos ouvir esse que ora acabou. Deu uma palhinha dele aí, né? Um

Glória a Deus. A pedido do nosso diácono Luiz Felipe, nós vamos ouvir um louvor, a pedido dele, O Amigo, de Sérgio Lopes. Luiz Felipe, te ofereço esse louvor para você e toda a sua casa. Deus abençoe.

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Boa noite, que a gloriosa graça e paz do Senhor Jesus alcance a vida de todo o povo de Deus que nos acompanha, especialmente da nossa querida e amada audiência que espera a semana inteira para chegar à quinta-feira e poder ouvir o programa Última Chamada. E também você que nos acompanha pela primeira vez, seja muito bem-vindo, que a gloriosa graça e paz do Senhor que excede todo o entendimento possa tomar conta da tua vida, onde você estiver aí, trabalhando, dirigindo pelas estradas da Paraíba, fazendo transporte de aplicativo, enfim, você que é policial ou militar, não importa aonde você esteja e a situação que você está enfrentando, que a gloriosa graça e paz do Senhor Jesus tome conta da tua vida, do teu coração nesse momento. Tenho certeza que Deus tem resposta e tem direção para a tua vida, tá bom? Vamos iniciar a programação orando, fazendo o que a gente sempre faz aqui. Toda quinta-feira a gente está aqui com a permissão do Senhor Jesus há 8 anos, orando, mergulhando na palavra do Senhor, buscando ao Senhor, e Deus tem feito grandes coisas, tem libertado, tem salvado, tem resgatado, tem curado, tem restaurado por meio da sua palavra, tá bom? Então vamos orar, quem quiser, quem tiver fé para tal, vamos unir a nossa fé, unir a nossa voz no clamor, falar com o Senhor aqui nessa noite e apresentar as nossas causas e apresentar o nosso país ao Senhor, né? Vamos orar em nome de Jesus. Senhor meu Deus e meu Pai, nós estamos aqui nessa noite, Senhor, reunidos na Tua presença para suplicar a Tua misericórdia, para suplicar o Teu favor, o Teu perdão sobre a nossa vida. Perdoa, Senhor, os nossos pecados, aquilo que a gente pensa, que a gente fala, aquilo que a gente comete, meu Deus. Meu Pai, em nome do Senhor Jesus, Pai, nos purifica até das nossas próprias omissões. Quando sabemos que temos que fazer e não fazemos, Senhor, tenha misericórdia de nós, nos perdoe. Que nessa noite não haja barreira entre nós e o Senhor. Que a Tua palavra venha falar conosco, que o nosso coração esteja aberto, Pai. E que o Senhor possa trazer, Pai, bênção sobre a nossa vida, Pai. Toma cada irmão, a cada irmã que está orando. Contempla, Senhor, as causas de cada um, deste homem, desta mulher, Pai. Olha aquilo que é lícito aos Teus olhos, Pai, concede graça, Pai, concede resposta de vitória, dá direção, Pai, ajuda o Teu povo, Pai, que tem os olhos fixos no Senhor, que espera pelo Senhor, que sabe que a solução só vem por meio do Senhor, por meio da Tua palavra, Pai, e atende, porque a Tua palavra diz, Pai, que os Teus olhos, Pai, passam sobre toda a terra, Pai, procurando aqueles cujos olhos são fixos em Ti, Pai, e o Senhor os conhece, Pai. Então concede, Pai, resposta ao Teu povo, concede misericórdia ao Teu povo, Pai, concede ajuda ao Teu povo, e olha para nós, Pai, vê o que a gente necessita, Pai, e faz com que a Tua palavra se cumpra, quando diz que todas as coisas cooperam para o bem daqueles que amam a Deus e são chamados segundo o Seu propósito, Pai. Faz isso nessa noite. Eu te peço em especial, Pai, pelos ofertantes dessa programação, por esses homens, por essas mulheres, Pai, que têm cuidado, Pai, desse programa, que têm cuidado, Senhor, dessa programação há 8 anos, Pai. Estenda as Tuas mãos, Senhor, abençoe esses homens, abençoe essas mulheres, para que tenham saúde, para que tenham paz, para que tenham alegria no espírito, Pai, e para que os Seus bens, para que tudo aquilo que eles botem as mãos multiplique, cresça, Pai, para que o Teu nome seja glorificado nessa geração. Pai, abençoe esses homens, abençoe essas mulheres, honre, Pai, aqueles que são diferentes dos demais, Pai, os abençoe, Pai, toma conta da gente nessa noite, que o Senhor possa falar, Pai, que o Teu Espírito, Pai, possa trazer clareza, Pai, e que a gente venha compreender, Pai, a Tua palavra. Fica conosco, Pai, nos inspira, toma esse estúdio, toma esses equipamentos, toma os irmãos que estão ouvindo aí do outro lado, aonde estiverem, Pai, que a Tua presença, que o Teu Espírito traga aconchego, traga conforto, traga consolo, Pai, traga discernimento nessa noite, Pai. Fica conosco, nos abençoe em tudo, meu Pai, glorifica o Teu nome, Senhor. Em nome de Jesus, e ainda te peço, toma esta nação nas Tuas mãos, toma o nosso país, Pai, que vai passar por um pleito, que o Senhor vai nos dar oportunidade, Pai, de investir, de ungir alguém através das urnas com autoridade para governar, Pai. Dá-nos sabedoria e entendimento, Pai, para que tudo seja feito, Pai, para a glória do Teu nome, para o bem do Teu povo, Pai. É assim que eu oro e que eu te agradeço, Pai, em nome de Jesus. Quem concorda e crê diz, amém. Amém, glória a Deus. Mais uma oportunidade que o Senhor nos concede de estarmos aqui. Temos que ser gratos a Deus, né, por cada oportunidade que o Senhor nos dá. Até a oportunidade que a gente tem de acordar, de levantar, de viver mais um dia, é benefício de Deus para nós, né? Muitas pessoas não concluíram esse dia, não terminaram esse dia. Tem pessoas até que começam o dia,
mas não vão chegar no dia de amanhã, né? Então, Deus que determina o nosso tempo, e a gente tem sempre que ser grato a Deus pelas oportunidades que o Senhor nos concede, né? E principalmente estar aqui reunido na presença do Senhor. Ele nos dá força para a gente estar aqui orando, para a gente estar aqui buscando ao Senhor, buscando na palavra do Senhor, porque é na palavra que estão todas as respostas, todas as direções para a nossa vida estão na palavra. E a gente tem essa oportunidade de estar aqui nessa emissora de rádio. Você pode nos ouvir pela frequência da rádio 100.5 FM Líder e também pelo site radios.net/100.5 FM Líder. Então isso é um privilégio que Deus ele nos concede estarmos aqui, né? Mais uma quinta-feira, dentro desse período aí de 8 anos, a gente está caminhando para uma década, e isso é bênção de Deus, né? Inclusive, eu quero agradecer aos irmãos que semana passada foi uma bênção, a programação, a reflexão que a gente trouxe, e eu não sabia que nosso povo, né, o povo de Deus, que a nossa audiência é tão ligada e tão antenada em situações referentes ao nosso país. E eu louvo a Deus por isso, e o feedback foi muito positivo. Eu quero agradecer todo mundo que tirou um tempo ali para enviar mensagem. Foi tanta mensagem que eu ainda não consegui responder muita mensagem, mas até sábado eu vou responder todo mundo que mandou mensagem lá. Muitas mensagens, o povo de Deus muito atento, com a mente muito aberta, discernindo, né, e aprendendo. E nisso o nome do Senhor sendo glorificado, e eu quero agradecer. E em resposta também ao povo, né, que pediu que a gente trouxesse mais profundidade ainda naquilo que ministramos quinta-feira, a gente vai seguir aqui, fazer uma programação especial hoje, para que o povo de Deus possa aprender ainda mais. E o povo ainda pediu mais: pastor, por favor, dê um jeito de colocar lá no YouTube, para que a gente possa compartilhar com outras pessoas. E assim tem sido feito. A gente colocou um pouco tarde, é verdade, colocamos ontem, né? Mas ainda assim conseguimos colocar, né? Então você pode compartilhar, e vamos dar um jeito de colocar essa de hoje já agora, para que você possa ter algo completo por meio da palavra, para que possa estar orientando o nosso povo nessa data tão importante que vai ser agora, domingo, né? Onde a gente vai decidir o rumo da nossa nação. E isso é muito interessante, porque Deus nos dá autoridade para que a gente decida o rumo da nossa nação. Não é Deus que está decidindo, é a gente que está decidindo. Ele dá para a gente a oportunidade de escolher. E você poder escolher é um ato de autoridade. Porque, por exemplo, alguém que está enclausurado, alguém que está preso, por exemplo, num presídio de segurança máxima, enfim, não aqui no Brasil, mas em outros países onde os presídios realmente são sérios, por exemplo, a pessoa lá não tem possibilidade de escolher nada. Por quê? Porque ela perdeu toda a autoridade, porque ela está cativa. Mas a gente aqui tem a oportunidade de escolher. Deus está nos dando essa oportunidade. Então, domingo vai ser muito importante. E a gente que serve ao Senhor, que crê na palavra de Deus, a gente precisa cada vez mais se aprofundar nisso e compreender como essas decisões de autoridade impactam a nossa vida material e espiritual, tá bom? Então, quinta-feira foi uma bênção. Fica aqui meu agradecimento a todos os ofertantes que mantém essa programação no ar, para que a gente possa estar trazendo clareza por meio da palavra às pessoas, e todo mundo que mandou mensagem ali, interagindo, agradecendo e pedindo para a gente abordar mais, tá bom? Então fica meu agradecimento, tá? 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Então, vamos seguir aqui para a nossa reflexão, e a gente vai se aprofundar ainda mais nisso aqui, nesse tema tão importante para a nossa vida. A gente vai ler aqui 2 Samuel, abre a sua Bíblia aí, 2 Samuel capítulo 15, e vamos ler aqui alguns versículos. A partir do 1 diz assim: depois disto,
Absalão fez aparelhar para si um carro e cavalos e 50 homens que corressem adiante dele. Levantando-se Absalão pela manhã, parava a entrada da porta e a todo homem que tinha alguma demanda para vir ao rei a juízo, o chamava Absalão e lhe dizia: de que cidade és tu? E aí o homem, a pessoa respondia: de tal tribo de Israel é teu servo. Então Absalão lhe dizia: olha, a tua causa é boa e reta, porém não tem quem te ouça da parte do rei. Dizia mais Absalão: ah, quem me dera ser juiz na terra, para que viesse a mim todo homem que tivesse demanda ou questão, para que lhe fizesse justiça. Também, quando alguém se chegava para inclinar-se diante dele, ele estendia a mão, pegava-o e beijava-o. Desta maneira fazia Absalão a todo Israel que vinha ao rei para juízo, e assim ele furtava o coração dos homens de Israel. Tá bom? Deixa só eu contextualizar você, para você que não sabe, mas a maioria eu creio que sabe. Absalão era filho do rei Davi. Davi era o governante, Davi era o rei, Davi era quem presidia, quem governava, quem ditava os rumos da nação. E Absalão era o seu filho. E Absalão tinha uma mágoa muito grande do pai, que você pode voltar alguns livros aqui e você vai ler e você vai entender porque que Absalão tinha muita amargura dentro do coração contra o pai e por que que ele estava fazendo isso, né? Ele ficava na porta da entrada, próximo ao palácio, onde as pessoas iam resolver suas questões com o governo de Davi, e ele ficava dizendo que não tinha ninguém do governo de Davi, do reinado de Davi, para poder ajudar aquela pessoa e resolver o seu problema. E aí ele ia falando que queria ser um juiz para fazer justiça e tal e tudo mais, e aí ele ia conquistando o coração das pessoas. Então vamos abordar isso aqui, vamos tomar isso aqui como base para que a gente possa compreender, para que a gente possa ter mais profundidade ainda aquilo que a gente estudou aqui semana passada e que a gente aprendeu aqui e que os ouvintes gostaram tanto. Então vamos tomar como base essa situação aqui específica e aprofundar a nossa visão dentro da palavra acerca disso, para que ninguém nunca mais chegue para você e fale assim: olha, crente não discute política, crente não fala de política, crente não faz isso, crente só fica dentro da igreja fazendo a obra. Porque, como a gente viu quinta-feira passada, isso é uma artimanha diabólica, e eu passei muito tempo nisso também. A gente ficava ali dentro, enfiado na igreja, cuidando ali, fazendo até velório de pessoas que morreram na prática do crime, envolvido com facções, com crime organizado, consolando mães que perderam filhos, ajudando famílias em vulnerabilidade, que não tinham dinheiro nem para pagar a conta de água, de luz, não tinham dinheiro para se alimentar, cuidando de adolescentes que engravidaram precocemente, enfim, todas as mazelas que um mau governo pode trazer. A gente ficava enfiado dentro da igreja, cuidando de todas essas mazelas, dizendo: a gente não se envolve com política porque a gente é de Deus, a gente é espiritual, a gente fica aqui fazendo a obra. E qual era a obra? Cuidar justamente desse povo, tratar justamente das mazelas que um mau governo traz. E essa era a cabeça que a gente tinha. Vamos ficar na igreja porque crente só fica na igreja, ele não se envolve com política. Quando que o governo mau trazia todos os problemas que a igreja chamava de obra. Então, quinta-feira a gente abordou isso e ficou muito claro. E a gente vai se aprofundar nisso aqui. E eu vou trazer para você aqui, com base nesse texto, a diferença entre fazer política, discutir política, debater política e governo efetivo. Porque, como eu falei, governo é autoridade. Governo é autoridade. Governo decreta lei, governo cria decretos, governo toma medidas que impactam a nação inteira. Impacta sua vida material e espiritual. Isso é governo. E política é outra coisa. E a gente vai entrar nesse contexto aqui, tá certo? Com base naquilo que a gente leu. E você depois pode marcar aí para você se aprofundar ainda mais nisso aqui e ficar até mais instruído do que o próprio pastor que está ensinando para vocês aqui. Então vamos lá, pessoal, vamos avançar aqui. Qual a diferença então, pastor, entre política e governo? Vamos lá, você vai entender isso aqui muito bem e você vai sair daqui de uma maneira muito diferente, muito mais instruída acerca da palavra, mais do que quinta-feira que passou. Isso aqui eu te prometo, preste atenção. Qual a diferença entre política e governo? O que é política e o que é governo? Preste atenção, né? A gente sempre ouviu isso, que crente não se mete em política. Mas o que é política? Quem fala isso não sabe nem o que é política. Política é o discurso
que os candidatos usam para chegar no governo, entendeu? Política é a conversa dos candidatos para chegar no governo. O que é política? É prometer, dizer, eu vou fazer isso, eu vou fazer aquilo, eu vou fazer isso, eu faço aquilo, eu prometo que eu vou fazer isso. E começar a falar, criar meios persuasivos, criar campanhas de marketing, criar várias coisas, criar um discurso, criar uma ferramenta para poder conquistar o coração das pessoas e chegar no governo. Que aí é diferente. O que é o governo? O governo é quando você tem poder, é quando você está lá no cargo que você foi ungido pelo povo através das urnas, através de um voto, e agora você tem poder para criar decretos de lei. Se você tiver uma base governista boa, você vai criar decreto disso, daquilo outro, e essas leis, esses decretos vão impactar o povo. Ou seja, quando você tem o governo na mão, aí você pode de fato tomar medidas que impactam a vida do povo. Agora, quando você só discute política, política é só promessa, né? Política é a arte de prometer. Eu prometo isso, eu prometo aquilo, eu prometo aquilo. Agora, governo é o poder para decretar. Então, a política é só conversa, é só promessa. E no caso do Brasil, a maioria das promessas, promessas vazias. Agora, governo é o poder da caneta. É assinar ali, tá decretado e pronto. E o povo vai obedecer e aí vai influenciar a vida de todo mundo. E a gente passou o tempo inteiro dentro da igreja sem saber essa diferença, e todo mundo dizendo, até pastores, que crente não se mete com política, crente não se envolve com política, e acontecia justamente aquilo que eu falei semana passada. A gente enfiado dentro da igreja, tratando de todo tipo de mazela, né? Fazendo velório de jovens envolvidos com crime, consolando mãe, fazendo feira para famílias que não conseguem nem comprar alimento, pagar água, pagar luz, tirar dinheiro de dízimo, de oferta, correr para socorrer. Eu falo isso porque nossa congregação, muitos anos, a gente sempre plantou congregação em periferia, e por muitos anos a gente ficou ali atendendo isso, né? Dizendo, estamos fazendo a obra. E chegava a época de escolher um governo, e a gente dizia, não, a gente não vai se meter com isso porque a gente está fazendo a obra. E qual era a obra? Era justamente tratar, remediar, né, as causas e as mazelas geradas por um mau governo, entendeu? Então a gente ficava nessa porque a gente não sabia argumentar. E quando você observa a diferença entre política e governo, aí você diz, não, peraí, então eu vou ter que tomar uma posição para escolher o governo. E talvez você possa até perguntar assim, pastor, mas o que é que isso tem a ver com o texto de Absalão? E eu vou ser muito claro com você, porque, como eu falei, política é aquilo que se promete, é aquilo que se diz que vai fazer, é a arte de prometer, como eu falei aqui, mas governo é outra coisa, né? E eu escolhi esse texto de Absalão aqui, né, de 2 Samuel 15, justamente por isso. Por quê? Porque um governo mau, pessoal, um governo mau, ele pode fazer política prometendo coisa boa. Ele pode prometer um monte de coisa que ele fala que é boa, que ele vai fazer, né, a política dele, a ferramenta para ele chegar no poder, e quando ele ganhar o coração das pessoas que chegar no poder, pode só trazer coisa ruim. Então o governo pode trazer o que é bom para o povo ou o que é ruim. Então a gente precisa compreender isso para que a gente possa estar inserido nessas escolhas, e o povo de Deus, consciente e orientado pela palavra, vai tomar as melhores escolhas. Mas aqui no caso de Israel foi diferente. Voltando aqui para o texto, a gente observa a primeira coisa. Olha só, Davi era o verdadeiro governante, o verdadeiro rei de Israel. E, como eu falei, Absalão tinha uma mágoa muito grande dele. E Absalão queria o quê? Tomar o governo dele. Então, Absalão, ele executou, pessoal, uma estratégia política. Ele executou a maior estratégia de marketing político da história de Israel, daquele tempo, né? Porque o que foi que ele fez? Ele foi tudo tão estruturado que, quando você olha, parece com algumas situações dos políticos de hoje. A primeira coisa que Absalão ele criou foi uma aparência, foi uma estética. Como muitos políticos criam aquela estética que o marqueteiro diz para ele ter na TV, para ele ter nos vídeos, mas por dentro ele é outra coisa. Absalão, ele mandou preparar carro, mandou preparar cavalo, mandou botar 50 homens indo adiante dele com a caravana, sabe? Com uma estrutura, né? Quase que de governo, para poder vender para o povo a ideia de que ele era poderoso, de que ele tinha imponência, entendeu? De que ele era alguém que poderia governar o povo. Então a primeira coisa que ele fez foi tratar da aparência dele, foi tratar a estética dele. Então Absalão, ele criou essa estratégia.
Porque Davi era aclamado, Davi era amado. Davi, desde jovem, era querido por Israel. Davi, com 15, 16 anos ali, ele vence Golias. Então, Davi era um homem que estava dentro da história de Israel, do coração do povo. E Absalão precisava criar alguma coisa para destruir aquilo ali. E o que Absalão fez aqui foi política. E você vai ver a diferença entre a política que Absalão fez para chegar no trono e o que o governo de Absalão realmente causou. Então, a primeira coisa que Absalão ele cria é justamente essa aparência, essa estética, né? Quando ele providencia carros e cavalos e os homens que corriam adiante dele viam a caravana antes dele chegar. Então, quando Absalão cria isso, ele cria justamente uma imagem, uma aparência, justamente para tomar o coração do povo. Que era o que Davi já tinha naturalmente, porque Davi foi um guerreiro, Davi venceu guerras, Davi apacentou o povo de Deus. E Absalão queria fazer isso, né? Então, no versículo 1, a gente vê isso. Ele manda aquela comitiva na frente dele. E quando ele chegava, eu acho que o pessoal de Israel dizia, chegou o homem, né? E todo mundo ali ficava ali querendo falar com o rei, só que ele ficava na porta da entrada do governo de Davi, né? Com o seu discurso político. E no versículo 3, a palavra diz que ele, na madrugada, de manhã cedo, já estava ali. E o povo dizia, não, eu tenho essa causa aqui. E o povo começava a levar as causas. E Absalão ia lá dizer, não, a sua causa é boa, a sua causa é reta. Mas, infelizmente, da parte do rei Davi, não tem quem possa ouvir você. Então ele já estava criando essa barreira, falando que o governo de Davi era ruim. Ou seja, um governo que não escuta o povo é um governo ruim. E ele fazia isso aí. E ele foi criando essa parede grossa para que o povo não pudesse chegar em Davi. Foi logo criando essa divisão. E aí foi fazendo o quê? Foi criando ressentimento no coração do povo. Foi vitimizando as pessoas. Olha, você é muito bom, mas não tem ninguém que te escute e tal. Você está sendo injustiçado. E ele foi criando esse ressentimento, foi vitimizando o povo e foi criando a divisão entre a população. E aí foi atacando o quê? Atacando o governo do pai que estava lá, o governo de Davi. Que era um governo reto, que era um governo justo, né? E foi o povo que tinha ungido Davi em Hebron, tinha escolhido Davi, né? E no versículo 4, aí ele vai lá e fala, ah, quem me dera ser juiz na terra para fazer com que todos os homens viessem a mim, que tivesse alguma causa, para eu poder fazer justiça para ele. Eu quero fazer justiça, né? E aí ele foi ganhando o coração do povo, né? E quando as pessoas pegavam e iam se ajoelhar diante dele, porque tinha ele como autoridade, aí ele pegava a mão da pessoa, levantava, dava aquele beijo, beijava a pessoa, abraçava, né? E aí o versículo 6 diz que dessa forma como ele foi agindo, fazendo política na porta do palácio de Davi, ele conquistou o coração do povo. E se você observar, se você for bem honesto, bem inteligente, você vai observar que essa forma de Absalão de fazer política é a mesma dos políticos hoje, da maioria dos políticos. Vem com aquela estrutura, vem com aquele, com seguranças, com aquele aparato, com muita gente cercando ele, e o povo, eita, o homem chegou, o homem que vai salvar o mundo chegou aí, né? E ele vai lá, escuta o povo, escuta a causa, não, vamos fazer uma praça aqui, vamos cuidar da segurança, do hospital, disso e daquilo, e começa a fazer a política, falar o que o povo quer ouvir, né? E diz, não, se eu chegar no governo, ah, quem me dera estar no governo para eu poder resolver todo mundo, fazer justiça social, resolver isso, resolver aquilo, né? E aí a conversa, a maneira de fazer política de Absalão e dos homens de hoje é muito semelhante, né? E assim ele vai ganhando o coração do povo, né? Então, observe aqui a diferença. Absalão, ele primeiro fez política. Davi era o rei que governava, que presidia, e Absalão ficou na porta da entrada do governo de Davi, e todo mundo que ia falar com Davi, Absalão cruzava o caminho e dizia que o rei não podia ouvir, que o governo do rei não dava para ouvir, que não estava nem interessado na vida do povo, e aí já foi revoltando o povo, dividindo a sociedade, né? Fulano da tribo tal contra o da tribo tal, e dividindo o povo, e separando as pessoas, e o povo criando um ressentimento contra o governo de Davi, né? E Davi nem sabia que isso estava acontecendo na realidade. E foi dividindo o povo, e começou a falar que queria fazer justiça, que queria ajudar as pessoas, mas não tinha como, porque ele não era o rei e tal, e beijava o povo, abraçava, e aí ele foi ganhando o coração dos homens. E é a mesma coisa que os políticos fazem hoje. Muitos políticos hoje falam de quem está no poder, que poderia fazer diferente, que poderia fazer assim, quando chega lá, faz pior do que o que já estava. E aí vai, e assim vão se trocando os governos com essa forma de fazer política, e o povo não entende a diferença. Então, o povo de Israel,
aí vai. E assim vão se trocando os governos com essa forma de fazer política e o povo não entende a diferença. Então o povo de Israel, ele ouviu o discurso político de Absalão e possivelmente até debateu a possibilidade de Absalão governar, né? Debateu essa possibilidade da política, mas só que o governo de Absalão foi outra coisa. Absalão, ele fez uma política impecável. Ele abraçou o povo, ele prometeu justiça, né? Ele vendeu a imagem de que ele ia resolver a situação de Israel e tal, mas o governo real de Absalão foi diferente. Absalão, quando ele assumiu, a primeira coisa que ele fez foi profanar as mulheres do pai em público, cometer um ato terrível, imoral, em praça pública. Ele trouxe guerra civil, o povo de Israel começou a guerrear entre si, se matar, teve derramamento de sangue e um luto nacional pela quantidade de gente que morreu. Então, você observa aqui a diferença, como eu falei para você. Fazer política é falar, é prometer, é falar o que o povo quer ouvir. Governar é outra coisa. Quando Absalão, ele faz com que Davi fuja e que ele toma o trono do pai dele, aí foi diferente, né? A forma dele de chegar, de fazer política, foi fazer, foi montar um palanque, na verdade, né? Ele montou um palanque na porta do governo de Davi, que eu não sei como Davi não viu isso, e começou a fazer promessa para o povo. Prometer que ia fazer justiça. A Bíblia é muito resumida, mas imaginemos o tempo que Absalão ficou fazendo campanha na porta do palácio de Davi e prometendo ao povo mundos e fundos. Eu acho que ele prometeu tudo, que ia dar auxílio para o povo, que ia dar picanha, caneta emagrecedora, e ali foi ganhando o coração do povo na porta do palácio, né? Ele só dizia o que o povo queria ouvir, e ele abraçava o povo, ele beijava o povo. Eu acho que depois ele lavava a boca, né? Porque tem muito político que abraça o pobre, dá beijo, mas quando chega em casa, lava a boca com álcool, se esteriliza todo, porque odeia o pobre. Diz que é pobre, que é pai da pobreza, mas odeia a pobreza, né? Então, Absalão ficou ali, abraçando o povo, ficou no meio do povão fazendo política. E foi conquistando o povo de Israel. E, muito possivelmente, Absalão tinha mentes pensantes por trás. Quem são essas mentes pensantes hoje? São os marqueteiros que dizem ao político, fala isso, faz aquilo. Põe a maquiagem, põe a roupa no político e o marqueteiro diz tudo que o político quer falar para enganar o coração do povo mais pobre. Só que tem uma diferença muito grande da questão da política, né? Que é fazer política, que é prometer, e o que é governar. Governar é outra coisa, né? Porque governar trata de decreto, trata de orçamento, trata de lei, né? Vai se estabelecer o que é que o povo vai ter que suportar pelos próximos anos, né? Aí é que realmente o povo vai ver onde o chicote estala e o que o povo vai aguentar nos próximos anos, né? Vai exercer autoridade sobre o povo, vai comandar, vai ter que mandar a pessoa ir pra guerra, a pessoa vai. Absalão mandou os homens pra guerra, os homens foram, né? E muitos morreram, perderam a vida, muitas famílias foram destruídas. E houve um luto nacional, porque o governo vai produzir os frutos reais, né? Ou a nação tem ordem, ou tem caos, ou tem proteção, ou tem violência, ou tem fartura, ou tem fome. E Absalão falou muito bonito, fez uma política muito bonita, mas na real, o que aconteceu foi só desgraça, tragédia, morte, profanação. Foi um impacto terrível. E o povo de Israel não conseguiu discernir isso. Não conseguiu discernir. Por que que ninguém disse assim, não, mas eu quero falar com Davi? Por que que ninguém tentou acessar o palácio de Davi? Porque a Bíblia fala que Davi foi um bom rei. Davi tem muitos pecados, muitos erros, mas Davi foi um bom rei para o seu povo. E Absalão monta um palanque na porta do palácio dele e promete um monte de coisa, mas quando Absalão, na realidade, vai governar, traz um monte de tragédia. E agora fica mais claro ainda para você a diferença entre política, fazer política, discutir política e governo. Então nunca mais aceite que alguém chegue para você e fale dessa forma assim. Crente não se envolve com política.

gente não discute política. Eu acho que aqui nessa época acho que não tinha isso, mas foi justamente pelo povo não tomar posição aqui, não buscar compreensão, que Absalão fez uma política fajuta, barata, prometendo coisas mirabolantes, e o povo caiu e trouxe uma desgraça de uma guerra civil para o meio de Israel, onde o próprio Absalão acaba morto nela, né? Vale ressaltar isso, que o mesmo governo de Absalão, que ele promoveu esse monte de iniquidade, de injustiça, terminou levando Absalão para a cova, né? Então toda a estrutura que ele preparou para destruir o pai acabou destruindo ele. Então nunca mais aceite que alguém diga para você: olha, crente não trata de política. A gente está falando na Bíblia, que isso aqui está aberto na Bíblia. Isso aqui é Bíblia. Se a gente não tratasse disso, isso aqui estava escrito na palavra para quê? Isso aqui é ensino para nós. A Bíblia vai dizer em Timóteo que toda escritura é inspirada e apta para instruir. Entendeu? Então isso aqui fica de instrução para a gente. Instrução para nós. Essa política barata que Absalão fez, de na hora que está fazendo política prometer uma coisa, para a gente. Instrução para nós. Essa política barata que Absalão fez, de na hora que está fazendo política prometer uma coisa, mas na hora que está governando fazer outra diferente. Você já viu alguma coisa assim no Brasil? O político prometer que vai fazer isso, isso e aquilo, e na hora de entregar outra coisa? Então o povo de Israel aqui não teve esse discernimento. Ninguém chegou para falar com Davi, ninguém analisou. Por quê? Porque faltou o povo fazer aquilo que Jesus ensinou. Jesus, lá em Mateus capítulo 7, do versículo 16 ao 20, o que é que Jesus diz? Foi que Jesus falou lá, ele disse assim, Jesus falou assim, pelas suas promessas, pelas suas promessas os conhecereis. Foi isso que Jesus disse? Não. Jesus disse que pelos seus frutos os conhecereis. Que assim como a gente conhece uma árvore pelo fruto que ela dá, da mesma forma é uma pessoa. A gente vai conhecer a pessoa pelo fruto que ela dá, não é pela promessa que ela faz. Então o povo de Israel não sabia olhar para Absalão e para Davi e diferenciar entre promessa e governo. Porque Davi não tinha muita promessa, mas Davi tem um governo bom. Davi tem um governo próspero. Davi tem um governo forte. Davi tem um governo que trouxe bênção para o povo. E Absalão não tinha nada, não tinha nenhum fruto. Só tinha promessa. Vocês lembram lá daquela figueira sem folha, que Jesus vai buscar um fruto nela, e ela está cheia de folha, que antes dela frutificar a figueira na época dela ficava cheia de folha, e quando Jesus vai lá nela não tem nenhum fruto, só tem folha. Da mesma forma foi o discurso político de Absalão. Era muito bonito, era cheio de folha, era cheio de virtude, era cheio de coisa, mas as atitudes de Absalão quando ele entra no governo, elas são desprovidas de fruto. O fruto é podre. Foi só desgraça, degradação moral, guerra e morte. Entendeu? Então tem muito político que tem uma folhagem muito bonita, mas não tem nenhum fruto. E o povo não sabia analisar isso. Porque se você olhasse para Davi claramente, você ia ver todos os frutos que Davi produziu para o povo de Israel. E se você olhasse para Absalão, se você contemplasse Absalão, você não ia ver nada além de folha, só promessa. Entendeu? Então, a gente precisa avaliar a ideologia de quem está no poder. Você tem que olhar para o candidato e não é perguntar para ele quais promessas ele está fazendo, mas examine o que o grupo político dele fez, aonde governou. Onde governaram? Como é que foi o governo de vocês? Essa ideologia que vocês creem, o que é que ela trouxe onde ela governou? O que é que ela trouxe, né? Então, quando você olha para o nosso país, vamos entrar aqui no Brasil um pouquinho. Quando você olha para o Brasil, que está há 20 anos com essa ideologia de esquerda no poder, com essa ideologia comunista, socialista, casada com a ideologia progressista, o que é que tem trazido para o país da gente há 20 anos? É tanto que a promessa do governo que está aí, desde os anos 2000, quando entrou, é dizer o seguinte: o meu propósito de vida é fazer com que todo brasileiro tenha ao menos 3 refeições por dia, café, almoço e janta. Olha só, o mundo hoje completamente desenvolvido, o mundo hoje com inteligência artificial, satélites, tratamento. Olha só, o mundo hoje completamente desenvolvido, o mundo hoje com inteligência artificial, satélites, tratamentos de doenças que antes não tinham cura, coisas profundas, científicas, infra...

estrutura extraordinária e o país da gente está estacionado na época onde o maior objetivo das pessoas era conseguir comer. Lá no milênio passado, quando as pessoas tinham seu principal meio de transporte, o cavalo e a carroça, é onde o Brasil está parado. O governo diz que vai trazer para todo brasileiro, que é a promessa, é trazer café, almoço e janta. E eu pergunto para você, será que você, trabalhando, como você trabalha duro, você não consegue comer um café, um almoço e uma janta? Você precisa de um governo para dar

partido está no poder, são os estados mais pobres do Brasil e os mais violentos. Então como é que o governo está há 20 anos no poder e fala que vai fazer coisas melhores, que vai consertar o país? Espera aí, você está há 20 anos no poder. Se o país está quebrado, é culpa sua, porque foi você que quebrou, você está há 20 anos no poder. Mas aí o governo diz, nós vamos consertar esse país agora, nesse próximo mandato. Mas já teve vários mandatos e não consertou ainda. Se está quebrado, foi você que quebrou. E aí está com essa promessa. E aí você vai para o Brasil e olha para os estados governados pelo partido que está no poder. São os estados mais violentos, são os estados mais moralmente degradados e são os estados mais pobres e os que mais têm gente dependendo de auxílio, de assistencialismo. E aí dá para você entender que essa ideologia, ela vai trazer o quê para o país? A mesma coisa que está nos estados que estão sendo governados por essa ideologia. E quando você vai fazer uma análise mundial, e hoje é muito fácil fazer isso no Google, quando você coloca assim no Google, países governados pelo comunismo nos últimos 100 anos, e aí você vai ver tudo que o comunismo trouxe para os países. Miséria, morte, destruição, falência, e todo o terror que é viver num local onde você não tem liberdade para nada e o Estado é o Deus, né? Então você precisa analisar isso. E as pessoas aqui não analisavam. Então quando o crente é carnal, ele não analisa os frutos, ele não analisa o que o governo vai promover na vida das pessoas. O crente carnal, ele é conquistado pelo discurso, pelas palavras bonitas, pelo beijo, pelo abraço, pelas promessas disso e daquilo, de coisas fáceis, né? Como o próprio governante que está aí falou, ele disse que quanto mais pobre é o povo, mais fácil é de enganar ele com promessas mirabolantes. E de fato, o crente carnal, ele vai tomar sua posição e ele vai mergulhar no discurso político, mas não vai fazer uma análise de frutos para ele entender qual o tipo de governo que vai ter ali. E ele nem sabe a diferença entre fazer política, discutir política e o que é escolher um governo. Então, ele vai se apegar ali ao discurso político e você vai ver muitos crentes defendendo coisas indefensáveis que vão totalmente contra a fé. Não tem o discernimento, não tem a capacidade, por meio da palavra, compreender isso, assim como foi com o povo de Israel, que preferiu Absalão do que Davi. E aí, tudo que eles tiveram escolhendo Absalão foi desgraça e destruição. O provérbio 29, o 2, diz que quando o justo se multiplica, se engrandece, o povo se alegra. Mas quando o ímpio ele domina, ele governa, o povo geme. E isso é verdade. E o nosso país está há 20 anos gemendo, as pessoas estão gemendo. Até os grandes estão começando a gemer. Por quê? Porque o país da gente está tomado por isso. E as pessoas continuam sem discernimento, não escolhendo pelos frutos, não analisando os frutos, não analisando a ideologia, não analisando as crenças, mas sim apegados a discursos emocionais inflamados, e aí cada dia mais vão tomando decisões erradas que vão afundando o nosso país. Porque o discurso político promete um monte de coisa bonita. Mas quando a pessoa está no governo, ela vai assinar decreto. Agora imagina o tipo de decreto que um ímpio, quando está governando, ele assina. Verbas para imoralidades, verba pública para carnaval. Você quer fazer o carnaval? Faça o carnaval, mas faça com dinheiro privado, arranje o dinheiro. Mas verba pública para o carnaval, como o atual governo, preste bem atenção nisso, deu verba pública para uma escola de samba para promover a imoralidade e ainda zombar da fé cristã lá. E aí, como é que um cristão diz que vai apoiar um governo como esse que está aí, que zomba da nossa própria fé? Que zomba da nossa própria fé, e não foi uma vez nem duas. Então, você observa que as pessoas não conseguem compreender a diferença entre a política, o discurso político, e o que é o governo efetivo. O discurso político é lindo, amamos o povo evangélico, o povo cristão, mas na hora que está no governo, assina um decreto para dar dinheiro para uma escola de samba, para zombar da nossa própria fé, vilipendiar a nossa fé diante das pessoas e o povo ficar rindo da gente, né? E daquilo que a gente crê. Aí você observa que esse tipo de crente, ele não tem essa capacidade de discernir isso. Ele não discerne. Ele vota inflamado em discursos políticos. E o que falta é os pastores terem

capacidade de ensinar isso para os irmãos. Porque em muitas situações o próprio pastor não entende nada. Eu estava vendo, foi ontem, acho que me mandaram um vídeo, antes de ontem, me mandaram um vídeo, um pastor, ele pregando bem inflamado, sabe? Aquele estilo bem caricato. Olha, porque o problema do Brasil não se resolve com eleição. O problema do Brasil não se resolve na urna votando. O problema do Brasil, crente, não resolve o problema do Brasil assim. O problema do Brasil não é político, não é eleitoral. O problema do Brasil é pecado. É pecado. E pecado se resolve com o sangue de Jesus. Aí o povo começa a gritar aquela coisa eufórica. Mas analise o que é que ele está falando. Analise o que é que o pastor está falando. O problema do Brasil não é político, não é eleitoral. Então logo a gente esquece de votar. Deixa para lá. Já que a gente é o povo de Deus e quer resolver o problema da nação, o pastor está ensinando que o problema do Brasil não é político, não é eleitoral. Então deixa para lá esse problema. Vamos ver o que é. Ele vai explicar o que é. O problema do Brasil é pecado. E pecado se resolve com o sangue do Cordeiro. Então me diga como é que a gente vai resolver isso. Onde a gente vai pegar o sangue do Cordeiro, desse Cordeiro que ele está falando, e vai resolver. Como é? Ele não explicou como é que faz. Onde é que a gente bota esse sangue? Se vai botar em cima das pessoas? Se vai botar em cima do pecado? Se vai passar na calçada, no asfalto? Se vai fazer uma caixa d'água com sangue para o povo tomar banho dentro? Ele não explicou. Então você observa que os pastores não têm capacidade, muitos pastores não têm capacidade de ensinar, e chega na igreja, o irmão está lá ouvindo o pastor como uma liderança, como alguém que vai instruir, e o pastor vem com uma conversa dessa. Então você já estava excluído, você já acreditava naquela conversa de que crente não discute política, você já estava acreditando nisso, e aí chega o teu pastor e diz que realmente o problema não é político, é pecado e tem que ser o sangue do Cordeiro, e aí você diz, então agora é que eu estou fora. E aí fica uma coisa completamente mística e subjetiva que ninguém sabe como resolver, nem ele. Porque se o problema é pecado e ele diz que se resolve com o sangue do Cordeiro, então como é que a gente vai resolver isso? Como é que a igreja vai resolver? Entendeu? Então ele tira toda a responsabilidade das pessoas e lança para uma coisa abstrata e mística. Entendeu? Porque se você observar, todos os países do mundo têm gente cometendo pecado, governantes cometendo pecado. Mas observe, você sabe disso com a internet, que existem milhares de países, centenas de países, muito melhores do que o Brasil, muito mais justos do que o Brasil, com a infraestrutura melhor, com saúde melhor, com índice de criminalidade quase zero, muito superior ao Brasil em educação, em tudo. E aí eu te pergunto, lá nesse país não tem pecado? Tem. Mas o que é que faz a diferença nesses países? O governo. Porque a Bíblia vai dizer, e a gente sabe disso, tem vários textos que falam que governo é autoridade de Deus. Governo é autoridade. Governo decreta, governo decide. Então tudo que é decidido por um governo vai afetar a vida das pessoas. Por isso que a vida das pessoas nesses países são bons. E no nosso país é ruim. Há 20 anos que a gente está num país que tem um governo com a ideologia, como eu falei, atrasada e mergulhado na corrupção. Então não tem como o país dar certo. E aí os pastores não sabem ensinar, ensinam isso para os irmãos, para as pessoas, e o povo fica atolado, afundado nesse mar de subjetividade, completamente excluído da sua responsabilidade de autoridade, que é escolher o governo. E aí o povo de Deus, que era para ser o povo mais instruído, o povo mais habilitado para decidir, para escolher o governo, se torna um povo completamente alienado das decisões que vão afetar a vida de milhões de pessoas, mais de 200 milhões de pessoas no Brasil. Por quê? Porque o Brasil, apesar de ser um país majoritariamente cristão, católico e evangélico, as pessoas não conseguem, os líderes não conseguem passar isso para o povo. E o povo fica sempre com esse discurso e sempre com essa ideia, e o povo vota com os ouvidos. A maioria do povo é carnal, vota com os ouvidos, prestando atenção só na política, só na fala, só na politicagem, só nas promessas, e não discernindo e não detectando, conhecendo profundamente as ideologias, as crenças que estão no poder ou aquelas que querem chegar no poder, que o poder nada mais é do que o governo. Porque quem tá com o governo na mão está com o poder. E o poder foi passado por quem? Pelo povo. Porque todo poder na democracia é mano do povo. Então foi o que o povo fez? O povo pegou o seu poder de escolher e nas urnas eletrônicas ungiu um governo. E aí o governo ali foi ungido e vai passar aí anos decidindo sobre a sua vida, sobre a sociedade, e essas consequências podem passar muito mais que 4 anos. Entendeu? Então vamos abordar isso aqui, vamos se aprofundar ainda mais na Bíblia para você ver quando a gente
não consegue entender isso aqui que eu estou explicando, quando os pastores não ensinam e quando o Brasil, um país com maioria cristã, não consegue fazer a escolha certa, o que atrai para o país. A Bíblia ela tem vários exemplos do que pode acontecer quando maus governos tomam o poder. Lá em 2 Reis, no capítulo 6, enfim, você pode ler o capítulo 6 todo, mas do 24 ao 30 lá, mostra a fome brutal que teve em Samaria, que estava sob o governo de Jorão, filho de Acabe. Na verdade, estava sob o desgoverno dele. Um governo totalmente desalinhado com Deus, com aquele que é bom, com aquele que é justo, totalmente colapsado economicamente. E o governo é tão quebrado que o governo teve uma inflação tão brutal por uma fome trazida para eles, que o povo estava vendendo fezes de pombo. E não estava vendendo fezes de pombo barato, estava vendendo caro para o povo comer. Estava vendendo cabeça de jumento a preço de ouro. Por quê? Porque a inflação estava lá em cima, porque não tinha comida. A chegar o ponto, que você sabe, quem lê a Bíblia, de mulheres pegarem os seus bebês e cozinhar para comer de tamanho que era a fome. Por causa do governo o quê? Errado. Qual era a política que a família de Acabe, de Jezabel, os filhos faziam? Eles faziam um tipo de política. Mas quando ele estava governando, o que trouxe para o povo foi o quê? Desgraça, fome. E aí tem o próprio governo de Acabe. Esse aqui foi o do filho dele que eu estou citando. Mas anterior teve o dele. Lá em 1 Reis 17, 18, o governo de Acabe trouxe uma seca de 3 anos para a nação. O povo ficou 3 anos. 3 anos. Quando o governo de Acabe... Lá em 1 Reis 17, 18, você vai ler. Aqui é só Bíblia, viu? Aqui é só Bíblia. Aqui não é o que eu acho, não é o que eu penso. Aqui é Bíblia. Crente que gosta de aprender Bíblia, ele liga nessa rádio, escuta esse programa e ele vai crescer, ele vai aprender e vai deixar de ser ignorante. E nunca mais um crente que escuta esse programa, ele vai ser manipulado por político, por pastor, por ninguém. Ele não vai ser enganado por ninguém. E aí o governo aqui de Acabe fazia uma política muito bonita, mas na hora que estava governando, era outra coisa. O governo de Acabe instituiu o culto oficial a Baal. E junto com o culto oficial a Baal, tinha o quê? A corrupção moral. Porque as pessoas praticavam prostituição nesses cultos. E o povo moralmente se degradou. E o que foi que o governo de Acabe atraiu para o país? Miséria, seca. O resultado foi destruição total da agricultura, a morte do gado, a miséria generalizada para a vida do povo. Então você observa que quando o povo tem um governo ruim, quando o povo tem um governo ruim, as consequências espirituais e materiais são catastróficas e atingem todo mundo. Isso está na Bíblia. Isso aqui está na Bíblia. E agora você vê que todo esse tempo que você ouviu que crente não trata de política, não fala de política, você está vendo que a Bíblia é um livro inteiro falando de várias situações de governo onde pessoas faziam política e quando chegavam no poder, destruía a nação. Entendeu? E outra coisa, tem coisa que um governo faz e o governo anterior é que paga a conta e o povo, por exemplo. Lá em 2 Samuel, no capítulo 21, teve 3 anos de fome na época do rei Davi. E aí você pode pensar, mas pastor, o senhor não falou que o governo de Davi foi bom? Como é que teve 3 anos de fome no governo dele? Essa fome, quando eles consultam a Deus, é oriunda do governo de Saul, que tinha derramado sangue inocente. Ou seja, um governo anterior, perverso, que até matou profetas também, né? E que quebrou um tratado que Israel tinha com os gibeonitas, derramou o sangue dos gibeonitas, trouxe o que para o povo? Fome, desgraça. Ou seja, o governo de Saul fez, o governo de Saul sancionou, e lá na frente o governo de Davi está se arrebentando o povo e pagando a conta, né? E aí você também observa lá em 1 Reis, no capítulo no 12, que fala do governo de Roboão, que foi o filho de Salomão. Que ele, quando foi entrar no governo, ele era novo, ele era jovem. Quando ele foi entrar no governo, ele rejeitou o conselho de governo, aqueles que aconselhavam o pai dele, os mais sábios, os mais prudentes, a sua estrutura de governo, ele rejeita aquilo para ouvir o quê? O conselho dos jovens, dos amigos dele que cresceram com ele. E ele foi e rasgou o reino de Israel no meio. Ele prometeu, olha a loucura que ele prometeu. Ele prometeu aumentar impostos e aumentar a opressão estatal sobre o povo. O que foi que teve? O reino se dividiu e Israel enfrentou essas consequências por séculos. Cheio de guerra, dividido, irmão contra irmão. Quantos governos, quando entraram no poder, causaram isso? Guerra civil.
e o próprio povo da população se matando. Por quê? Porque o governo dividiu. Dividiu negro e branco, empresário e patrão, homem contra mulher, pobre contra rico, nordestino contra sulista. Dividiu a nação inteira e fica o povo brigando sem saber que o problema quem está causando é o governo, que é como esse governo que está no poder aí. Todo mundo dividido, pai contra filho, filho contra pai, todo mundo se dividindo dentro de casa. O ensino deles é isso, é negro contra branco, é mulher contra isso, é homossexual contra hétero, é patrão contra empregado, todo mundo dividido, mas o grande problema é que eles não falam que são eles mesmos, estão lá no poder roubando e afundando o Brasil dentro da lama, entendeu? Mas ao mesmo tempo, quando o povo tem a capacidade de discernir, depois que o cristão escuta isso aqui que está sendo ministrado e ele ganha a capacidade de discernir, ele vai ter governo que vai trazer coisa boa. A Bíblia também trata disso. Quando você vai lá em Gênesis 41, que você vê a situação de José, mesmo José estando numa nação ímpia, pagã, que era o Egito, cheia de idolatria, mesmo ele estando naquela nação ali, só o fato de ele ter um plano administrativo de armazenamento, controle fiscal e gestão, José salvou milhões de pessoas no mundo da fome. Teve uma fome global, mundial. E José, governando, sendo governador, numa nação ímpia, só o fato de José ter um bom plano de armazenamento, controle fiscal, contenção de gasto e gestão, José fez o Egito prosperar e salvou a vida do povo. Entendeu? Então, para ter um governo bom, gente, tem que ter capacidade administrativa, tem que ter competência técnica, entendeu? Alinhada a princípios morais, honestidade, ser honesto, ser correto. Aí você, como é que você vai querer ter um bom governo? Você bota um presidente que é analfabeto, que nunca administrou nada, que nunca construiu nada, que nunca produziu riqueza. Aí esse presidente vai e escolhe um monte de ministro político apadrinhado, que não tem competência técnica, que não tem nada. Escolhe um ministro da fazenda, que, da economia, que ele vai lá e aumenta 30 impostos nos últimos governos, no último governo, agora nos últimos 3 anos. 30 impostos foram aumentados, 10 impostos por ano. Como é que você vai esperar que tenha prosperidade e que o país mude dessa maneira? E o governo gastando desenfreadamente? Com José foi diferente. José administrava bem. José tinha plano, José tinha projeto. José tinha competência técnica ao ponto do faraó falar: quem a gente tem aqui no Egito semelhante a esse aí? Ou seja, no Egito não tem ninguém semelhante a José. Então, quando a gente vai escolher o governo, tem que escolher pessoas técnicas, preparadas, competentes, pessoas estudadas e que tem um caráter moral alinhado, que não vai roubar, entendeu? E outra coisa, vamos ver também o governo de Davi. Se você observar, quando você vai ler Juízes, quando você vai ler a palavra, você observa que toda vez Israel estava tomando surra de algum inimigo e sendo escravizado. Quando Davi, lá em 2 Samuel 8, que ele assume, Davi tem uma política militar firme contra os inimigos de Israel, contra os povos perversos que saqueavam Israel. Davi neutralizou os inimigos de Israel. Davi fez essas nações baixarem a bola delas, de forma que eles pararam de atacar Israel, viraram amigo de Israel, aliado de Israel, passaram a pagar tributo a Israel, e Davi trouxe riqueza e proteção nas fronteiras. Ou seja, é um país que estava pensando no povo, na soberania real do povo, não na soberania de boca, a soberania do Brasil, que hoje o país da gente é tomado por facção criminosa em todos os locais, e o povo se arrebentando na mão do crime organizado, sendo assaltado, morrendo gente, mães perdendo os filhos, e um governo como esse está há 20 anos no poder dizendo que vai trazer segurança para você. Como é que ele vai trazer segurança? Segurança trouxe Davi aqui. Que no tempo de Davi não teve nenhum inimigo para estar invadindo Israel. Por quê? Porque Davi disse: vamos proteger o nosso povo. A prioridade é o nosso povo. Sabe? Então, quando o governo faz o que é reto, o povo tem segurança pública, o povo tem proteção. No governo de Davi existia segurança pública. Entendeu? E no próximo governo, que foi o filho de Davi, Salomão, trouxe o quê? Uma das gestões mais prósperas de Israel. Uma gestão pautada na sabedoria. Salomão primeiro pediu sabedoria a Deus. E a gente tem governante aí que quando abre a boca só fala besteira. Entendeu? Salomão pediu sabedoria a Deus. Salomão fez diplomacia. E Salomão fez com que o povo comesse e bebesse o melhor. Ao ponto da palavra de Deus dizer lá em 1 Reis, no 4 lá, fala que cada povo israelita vivia em paz debaixo da sua figueira, debaixo da sua vinha, comendo o melhor.
Por quê? Porque o governo trazia prosperidade. Então o governo de Salomão trouxe riqueza e trouxe prosperidade. E eu pergunto, quem é que não quer o governo que traga riqueza e prosperidade? Né? E aí o povo não consegue perceber isso, não consegue compreender. E aí tem o governo que o país vai afundando cada vez mais na miséria e o povo começa a precisar cada vez mais de auxílio do governo. De miséria do governo, que não dá para comprar nada. E aí me diga como é que o governo desse vai resolver a situação do país o ano que vem. E na época de Neemias, o governo de Neemias, lá em Neemias capítulo 5, Neemias ele combateu a usura, a picaretagem, a corrupção dos nobres de Israel, que ficava extorquindo o próprio povo de Israel. Neemias cortou o privilégio do próprio gabinete dele, né? A própria estrutura de governo de Neemias, Neemias cortou todas as regalias que tinha. E ele acabou com a extorsão que os nobres faziam contra os seus irmãos em Israel. E Neemias devolveu o quê? Dignidade ao povo. Qual governo que quer fazer isso aí? Cortar gastos, cortar impostos. Sabe, esse governo da gente gasta mais, aumenta mais impostos, oprime o povo. E o pobre é o mais afetado com isso e o governo diz, não, eu estou governando para o pobre. Mentira, está só enganando você. E aí volta lá para aquilo que eu falei no começo. Você está ouvindo só o discurso político, mas você não está observando o governo, você não está observando os frutos. Entendeu? Então a gente precisa compreender. Aqui você vê a diferença dos governos. Governo que trouxe segurança pública, governo que trouxe prosperidade, governo que fez justiça social como de Neemias de verdade, né? Fazendo as coisas certas, e governo que só trouxe tragédia, governo que só trouxe destruição para o povo. Então a gente precisa acordar, pessoal. A gente precisa acordar. Na Bíblia tem tudo, tudo que você quiser buscar de resposta está na palavra de Deus para você. E como é que a gente aceitou tantos anos lideranças e pastores, inclusive fazendo politicagem com políticos corruptos, só para conseguir benesses para sua família, usando a igreja como curral eleitoral? Porque o povo de Deus não conseguia compreender na palavra que a palavra inteira fala de governo. Entendeu? Então pare de entregar o navegador da sua vida a quem só sabe vender a viagem. Em outras palavras, o político ele vende a viagem, diz, ah, comigo vai ser uma viagem maravilhosa, vão ser 4 anos maravilhosos, e você vai lá e entrega para ele. Só que aí, meu amigo, você não sabe que aquilo ali, aquela venda dele, tudo isso é um marketing eleitoral, como foi com o Absalão. Vou fazer assim, vou fazer justiça, vou fazer isso, e aí vem da passagem. Depois você está dentro do barco, meu amigo, é tempestade, é lapada, tudo de ruim acontecendo com você. Entendeu? Então, saia do marketing eleitoral, pare de debater política. Realmente, eu até concordo com isso, crente não debate política, crente analisa e escolhe governo. Entendeu? Quando eu digo crente não debate política, não como a gente ouvia, que a gente cala a boca e deixa o povo resolver por nós, não. A gente não debate política, a gente escolhe governo, a gente analisa, a gente tem discernimento. Então sai desse marketing eleitoral aí, que é só slogans. Não entregue a sua família a slogans, a mística de campanha, a essas simpatias, essas promessas fáceis, mirabolantes, que tudo vai mudar, que o ano que vem muda. Não, não, não, não, não. Não faça isso, não faça isso. Olhe para as evidências, olhe para os frutos, para as evidências históricas. Aqui na Bíblia mesmo e no Brasil, maus governos custam vidas que estão morrendo aí no crime organizado. Empresas fecham. No Brasil as empresas estão tudo indo embora. Empresa antiga, empresa com mais de 30 anos fechando as portas, como Casas Bahia e outras tantas empresas históricas no Brasil fecharam as portas, entendeu? O discurso político é lindo, mas na realidade, vidas estão sendo perdidas aí, quando a gente tem um governo que praticamente faz apologia ao crime organizado, quando sai do Brasil para pedir apoio para não declarar as facções criminosas do Brasil como terroristas. E aí o banho de sangue rola na rua. Então, o mau governo, tanto na Bíblia quanto aqui, o que acontecia na época da palavra aqui, que a gente leu no Antigo Testamento, acontece hoje. O mau governo custa vida, pessoas vão morrer, as empresas fecham. Naquela época, os comércios quebravam, os pequenos comerciantes. Crianças morriam de fome, crianças lá em Samaria tiveram que ser cozinhadas para as mães comerem, entendeu? E aí toma tudo. A sociedade fica mergulhada no caos quando tem miséria e quando tem violência. E aí a imoralidade ela cresce junto também ali, entendeu? Então vote alinhado com a capacidade real do governo de produzir justiça, produzir ordem, produzir prosperidade. Com políticas, analise esse governo aqui, essa ideologia em outro país, por exemplo, como os Estados Unidos, trouxe o que para os Estados Unidos? Riqueza, prosperidade, entendeu?
alimento barato, carro barato, casa barata. Ou seja, isso aqui trouxe prosperidade. E essa ideologia aqui, comunista, socialista, foi que trouxe nos países miséria, fome, morte, desgraça. É isso que você analisa na hora de votar, meu filho. Entendeu? É isso que você analisa na hora de você usar a autoridade que você tem para ungir um candidato, para escolher o governo. Entendeu? Analisa a evidência, analisa o histórico e sai do discurso político, da paixão política. Fica debatendo bobagem, falando bobagem, conversando bobagem. Não tem argumento, só fala bobagem. Analise isso. E assuma a sua responsabilidade. Porque quando a igreja ela escolhe um Acabe, um Roboão, um Saul para governar, só vai ter desgraça, só vai ser coisa ruim para todo mundo. E outra coisa, vai se arrebentar, todo mundo tá no barco junto, entendeu? E aí quando você escolhe errado, não venha culpar a Deus não. É você tá na igreja orando, culpando a Deus. Oh meu Deus, eu não tenho comida em casa, não tenho isso, não tenho emprego, não tenho aquilo. Se Deus pudesse bradar lá do céu, ele diria, não foi você que escolheu esse governo? Não foi você que votou nesse governo? Não foi você que votou num governo que claramente, onde ele governou, só trouxe miséria, morte, destruição, fechamento de empresa? Como é que agora você tá orando para mim, para que eu venha abrir empresa, para que eu venha dar emprego? Foi você que escolheu. Deus vai dizer, eu lhe dei a autoridade de escolher um governante. E você escolheu um governante que trouxe miséria, violência, morte, destruição, promiscuidade. Como é que você vai reclamar agora que seu filho está desviado, que seu filho está afundado na prostituição, que seu filho está se envolvendo aí, se filiando a facções criminosas, que não tem empresa, que não tem infraestrutura, que é só corrupção todo dia? Como é que você vai reclamar? Porque você escolheu, Deus te deu autoridade. Então, a política, a conversa política, a política é nada mais do que fazer promessa. Promessa todo mundo faz. Agora, o governo é diferente. A política, ela passa no dia da eleição. É tanto que quando acaba ali a votação, que cada um se elege, você nunca mais vai ver o político na sua rua. Ele vai sumir, vai desaparecer. A maioria é assim. Poucos realmente vão fazer o seu trabalho. E aí a política acaba. A política acaba no dia da eleição. Mas o governo permanece todo dia na sua vida, na porta da sua casa quando morre alguém, quando tem um assalto, na sua mesa quando você não tem comida, na vida dos seus filhos quando na escola estão aprendendo um monte de coisa ruim, entendeu? E aí o governo continua. E a consequência dura anos. Então na frente da urna, não abandone sua fé não. Não abandone a sua fé não. Use o seu voto como freio de Deus contra o avanço da impiedade sobre a terra. Porque o seu voto é autoridade. Você pode frear essa onda de impiedade que tem aí no Brasil. São muitas pautas que tem no Brasil para desgraçar a vida do povo brasileiro, sabe? O governo que está aí tem projetos para transformar aborto em política pública do SUS, para que as pessoas abortem lá. Também troca de sexo de crianças. Tem projetos como esse pra que está aí engavetado para no momento oportuno ser liberado, entendeu? Tem vários projetos aí, projeto para facilitar ainda mais a vida dos criminosos. E quando eu falo projeto para facilitar a vida dos criminosos, basta ser um projeto que afrouxe as leis, como a gente tem aí. Projetos e projetos de lei frouxa, como por exemplo, saidinha. O atual governante disse que a saidinha é algo pessoal dele para os presos. E aí, a pessoa que tirou o direito do outro de viver, que roubou o outro, que cometeu crimes, que tirou a vida de pessoas, no dia dos pais, num dia, numa data comemorativa, ele pode sair do presídio para estar com a família. Só que ele tirou a vida da pessoa, tirou o direito da outra pessoa. E aí, como é que você vai ter um governo como esse? Como é que vai mudar o crime se o governo faz isso? E outras tantas pautas, como por exemplo, a pauta para legalizar droga. Se o país está virado de perna para o ar com a droga proibida, imagine legalizada. Projetos para enfraquecer a polícia militar, desmilitarizar a polícia. Ou seja, o policial com arma não está conseguindo combater os bandidos, agora imagina o policial com cacetete. Então pense, meu amigo, analise. Tudo que foi falado aqui está na palavra, eu podia ser ainda muito mais profundo. Pegue os dois programas, o de quinta-feira passada e o de hoje, junto, escute isso, mande para as pessoas. Entre no nosso canal do YouTube lá, o RBT Plus, escreva aí no seu buscador, RBT Plus, R de rato, B de bola e T de tatu, RBT Plus, PLUS. A primeira opção que aparecer aí, se inscreva. Tá lá só o programa de quinta e vamos colocar esse de hoje aqui, para que você possa ouvir, para que você possa compreender e espalhar para as pessoas que você conhece.
Porque se a gente quer algo melhor para a nossa vida, para a nossa vida material, para a nossa vida espiritual, e o que vai estar sob a atmosfera que vai estar sobre o nosso país, passa pela nossa escolha. Porque Deus nos dá a autoridade de escolher, de ungir um governante e botar lá no poder. Então analise isso. Analise tudo o que foi falado aqui. E você que é inteligente, você pode compreender ainda muito mais só ouvindo isso aqui que foi ministrado. Tá bom? Então eu vou ficando por aqui. As nossas horas já se avançam. Mas tá aí dois programas especiais, dois recados especiais, porque essa, para mim, é a eleição mais importante do Brasil desde a redemocratização. Entendeu? Então, tome postura, faça a sua parte, convença os indecisos, porque crente não vota em comunista, crente não vota em socialista, crente não debate paixões políticas, crente não se atém, não vota com os ouvidos, ouvindo só discurso político. Crente escolhe governo, baseado no histórico, baseado na ideologia que aquele partido, que aquele governante, ele crê, ele pratica, e que o partido dele fez em outros locais, e que essa ideologia fez em outros locais. E a gente escolhe o governante que ele tenha fruto. A gente não quer uma figueira só com folha, a gente quer uma figueira com fruto. E vamos fazer o certo. Domingo vamos varrer essa maldição que está no Brasil há 20 anos. Vamos varrer essa maldição para que a gente possa ter tempos de paz, como Paulo disse lá em Timóteo: ore pelos governantes para que a gente possa viver uma vida mansa e sossegada, tá bom? Então fica aí mais essa reflexão para que você possa estar aprendendo e crescendo. Compartilhe isso aqui, esses vídeos que estão no YouTube, o de quinta-feira passada e esse, nos grupos da sua igreja, para que o povo possa abrir o entendimento, tá bom? Então, no mais, é isso aqui. Eu quero agradecer a você que foi com a gente até agora, tá bom? Para você que chegou depois, esse aqui é o programa Última Chamada, exibido na 100.5 toda quinta-feira, a partir das 22 horas, e a gente está aqui com a permissão do Senhor. Quinta-feira que vem, se assim Deus permitir, estaremos de volta. 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Então, pessoal, no mais, é isso aí. Boa eleição para vocês. Vote com consciência. Não esqueça quem você é diante da urna. Você é homem de Deus, mulher de Deus, e vote alinhado a isso, tá bom? No mais, é isso. Vou ficando por aqui. Agradeço a vocês que ficaram até agora. Se quinta-feira que vem, Deus permitir, estaremos de volta, tá bom? Um grande abraço. Fique com Deus. Fui.

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0: Seja alcançado pela misericórdia dele nessa noite. Existe misericórdia disponível para você. Se você crê nisso, dá um berro aí para a glória de Deus.
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aguenta firme. Deus está contando com a gente. Aguenta firme. O céu inteiro se move para ver a gente.

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2: Clube da Madrugada e a hora certa, 1:02.

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1: Clube da Madrugada e a Hora Certa. 1:09.

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3: Clube da Madrugada e a hora certa, 2:04.

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1: Clube da Madrugada e a hora certa, 3:04.

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1: Clube da Madrugada e a hora certa. 4 horas em ponto. 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

Obrigado! E aqui na esquerda, nosso guitarrista Max Viana.

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2: E agora, uma homenagem ao paraibano Jackson do Pandeiro. Eita, balanço gostoso! Agita!
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Eu quero mandar um alô para todas as mulheres. Viva as mulheres! Quem é de as mulheres? Esse ser maravilhoso que eu amo, a partir da minha mãe, mulher maravilhosa, Dona Maria. E todo poeta observador não vai cair na tolice de falar mal de mulher em música. Mulher tem que ser falada é bem. E depois de tudo, ainda um cheiro no cangote. Luiz Gonzaga e Zé Dantas.

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1: Quero ver! Tá lindo! E eu quero cantar uma música de um poeta maravilhoso, que vocês sabem de cor, de Luiz Gonzaga Júnior, o Gonzaguinha, lindo lago do amor.

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1: Ô, seu Luiz, olha a celebridade que eu tenho aqui pra cantar comigo. Repara, compadre do Biquinho, gente boa, canta, compadre, comigo.
2: Bonita homenagem, compadre.

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1: O candeeiro se apagou, o sanfoneiro cochilou, e a sanfona não parou, e o forró continuou.
0: Vamos dançar?

0: Esse é Dominguinho.
1: Pois não.
0: Gente boa. Vamos embora?
1: Vamos embora.
0: Já demos nosso recado.
1: Graças a Deus. Salve, Gonzaga.
0: Salve.
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1: 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Na Paraíba, 7 horas 12 minutos.
2: Eu confirmo, na capital de todos os paraibanos, a mais linda do Brasil, são 7h12.
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1: Acabou o segundo turno das eleições deste ano e governador Lucas Ribeiro menciona João Azevedo como opção para a prefeitura de João Pessoa em 2028 e sugere até slogan para a disputa na capital. É João para cuidar de João.
2: Eu avisei, viu? E na urna, a tribuna do Senado. Senador Veneziano Vital do Rego sobe o tom e leva ao Congresso acusações na disputa aqui na Paraíba. E daqui a pouco a gente vai trazer os detalhes. Foi caco de vidro sobrando para tudo que é lado, viu?
5: Após derrota nas urnas, Romero Rodrigues declara apoio a Flávio Bolsonaro no segundo turno e segue a orientação nacional do Partido Podemos.
1: Já o deputado estadual mais votado do estado, Nilvan Ferreira, revela primeiro encontro entre 6 deputados estaduais eleitos do PL. Destacou que prioridade é a eleição de Flávio Bolsonaro e não descartou briga pelo comando da Assembleia.
2: Presidente do Avante na Paraíba é preso aonde? Em São Paulo? Suspeito de agredir mulher. Diga isso não, homem. Vixe. Faça isso não. Daqui a pouco todos os detalhes.
5: Governador Lucas Ribeiro sinaliza convite a Nabor para integrar governo da Paraíba após derrota ao Senado. E diz, ele está refletindo, será que Nabor vai aceitar? Será que tem uma secretaria de educação no caminho? Daqui a pouco a gente fala sobre isso.
1: Câmara de Vereadores de João Pessoa aprova moção de repúdio contra a presidente da SAF do Botafogo da Paraíba, após ataque a Lula e Janja.
2: Senador Efraim Moraes Filho diz que sai otimista de encontro com Flávio Bolsonaro e mira ampliar votação na Paraíba. O objetivo é 1 milhão de votos aqui no estado para Flávio. Será que ele vai conseguir? Será, Zé?
5: Após condenações por crimes administrativos, ex-prefeita de Joca Claudina é presa no sertão paraibano.
2: E tem entrevista!
5: Vai ser polêmica!
1: É, hoje é dia do deputado federal do PL.
5: Estadual.
1: Estadual do PL, o homem que estoura nas redes sociais, o deputado.
2: Sai espalhando aí nas redes sociais. Daqui a pouco, o deputa, sim, o deputa, o fenômeno das redes sociais. É o Oi Pará na Assembleia Legislativa da Paraíba. Vai quebrar o silêncio. Escolheu o Paraíba Boa para sua primeira entrevista na imprensa paraibana. E todos os detalhes da vida do deputa Yasmin e toda a família de Mané Buchada.
5: E eu vou querer saber,
1: um nome,
5: viu?
1: Uma mistura de nome comum com prato regional da Paraíba. E logo, na sexta-feira.
2: É, mané,
1: buchada.
5: A buchada.
2: Ei, mané, traga uma buchada pra
1: com
2: gente.
1: Cerveja, depois do meio-dia, é prato principal.
2: É um luxo.
1: Após as 8 horas, tem Manuel Buchada, o deputa aqui no O Paraíba Boa.
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1: Sextou, e o dia hoje é sexta-feira, o dia 10 de rombo. Véspera do aniversário de Aninha,
5: aniversário
1: de Aninha. Não é que eu tô dizendo, hoje, ela, hoje é 9, né?
2: E hoje
1: já botaram 10 aqui, foi?
2: Barbie, viu?
1: Rapaz, já foi ela que fez essa escalada, foi que pra botar dia 10 já?
5: Olha mesmo.
2: Ei, esse negócio de rombo é...
1: Rombo 10, né?
2: Tá revelando sua idade.
1: É, pois é.
5: Menino,
1: o mês é outubro. O ano é 2026. Está no ar o Paraíba Boa, com a força, a informação, a alegria, a irreverência de Fabiano Gomes, Rudinei Araújo, Elinei Oliveira e Dayana Lucas.
2: Já na retaguarda desse timaço tem a produção e edição de Ingerson Amin Gomes, Derze da Silva. E o nosso Zé Fernandes aqui na operação de áudio. A edição de vídeo é com Venilson Azevedo, na técnica Zito Alves, e nas redes sociais Pedro, Ana Beatriz, Kelvin e quem mais, Dayana?
5: Temos o Daniel também conosco. Quer participar do nosso programa? Manda um WhatsApp agora pra gente pelo 991254018. Eu vou repetir pra dar tempo você anotar e mandar sua mensagem. 991254018. Então entra agora mesmo no nosso canal oficial do YouTube, também FGTV PB, manda lá o seu comentário, deixa lá o teu comentário, que daqui a pouco a gente vai ler cada um deles, viu?
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2: Quer acompanhar a entrevista com o deputado Mané Buchada? Quer? Quer sim. Então vai lá agora na sua loja de aplicativos no seu celular. É iOS. Vai lá na Apple, é assim que se fala, né? Apple Store.
1: Apple Store.
2: Menino, tô sabendo até falar ainda. É a expectativa por Mané. Vai lá e baixa FGTV. Já no seu Android, busca também FGTV, baixa, instala e vem participar da audiência que mais cresce na Paraíba aqui no horário, viu?
5: Pois é, então é só isso também no nosso site, o paraibaboa.com.br. Você vai encontrar o programa no Spotify, seu aplicativo de músicas favorito, arroba o Paraíba Boa, e também nas redes sociais dos nossos apresentadores. Deixa eu pedir uma coisa a você, não custa nada nessa sexta-feira. Abre teu Instagram agora, vai. Abre teu Instagram, coloca lá, arroba Dayana com Y, Lucas TV, Dayana Lucas TV. Vai lá e bota pra seguir. É, simples assim. Também segue o nosso comandante, arroba FabianoGomes083, e nas redes sociais de Ednei. Qual é a tua rede social, Ednei?
2: A minha é Ednei Oliveira, Ednei com Y e Oliveira com dois O. Segue lá que daqui a pouco eu vou interagir contigo, viu?
5: E tua, Rudinei?
1: Arroba Rudinei Araújo PB.
5: É informação?
1: Informação, bastidores, política, denúncias, serviço e muita opinião do jeito que a Paraíba gosta. Então, a partir de agora, aumente o volume do seu rádio, porque a maior audiência do rádio jornalismo paraibano chegou com a muita pressão, trazendo para você as principais informações do dia no programa que é destaque em toda a Paraíba, o...
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0: Alô, alô, minha Paraíba! E você que nos acompanha a partir de agora até as 9 horas da manhã de hoje, com esse jornalismo plural, com a informação sempre de bastidores, revelada pela nossa equipe, a melhor e maior equipe do rádio jornalismo paraibano, desde a transmissão ao vivo aqui pela rádio Líder 100.5 FM, através também do YouTube, como também através do Radiosnet. Muito obrigado a você pelo carinho da sua audiência. Você que se liga também lá no, na região do Curimataú, nos assistindo ao vivo pela Araruna TV, obrigado também a você pelo carinho da sua audiência. Você que se liga também através de nossas plataformas, através do Fonte 83, é só você baixar o aplicativo e nos assistir agora ao vivo
1: na FGTV.
0: Baixa o aplicativo da FGTV na Apple Store ou também no Play Store. Você que tem Android ou iOS, nos assiste também através do seu celular.
2: Deixa eu dar uma outra sugestão também. Lá na iOS, lá no iOS, é porque hoje o TDAH tá demais, gente. Vou tentar desacelerar. Pega, bicho. Pega. Tá demais. Vou desacelerar e vou dizer assim, ó. Lá, tá com iOS na mão, tá com Android, baixa também MRTV. Uma opção pra você, MRTV, nosso amigo Márcio Rangel, nessa parceria que tá dando certo. Nós somos hoje a maior audiência de João Pessoa nas redes sociais no YouTube e também lá em Campina Grande, essa parceria de destaque do sucesso. São duas alternativas, FGTV ou MRTV, seja no iOS ou no Android. Vai lá, busca.
0: É a maior audiência do estado que a partir de agora está no ar. E traz para você uma entrevista hoje imperdível. A partir das 8 horas nós vamos conversar com o novo deputado do PL da Paraíba. Vai ter uma cadeira na Assembleia Legislativa. Ele já teve reunião com a cúpula do PL, o Manuel Buchada. É assim dos bastidores chamado, mas nas redes sociais você encontra como deputa. Ele teve um caminhão de votos daquele que ele fazia os vídeos. E agora vai ser o seu representante na Assembleia Legislativa, daqui a pouco aqui no programa. Ednei Oliveira, Dayana Lucas, a sexta-feira chegou, mas não tem descanso não. O programa tem hoje uma pauta recheada.
1: Tem. Bom dia. E tem, Rudinei.
0: Tem e tá sobrando.
1: Hoje?
0: Todo
1: eu
0: dia
1: não acredito,
0: tem.
1: Numa plena sexta-feira. Hoje não é dia de confusão, hoje não é dia de moído. Hoje é sexto, Zé Fernandes. Sabe aquele clima, Zé? Bota aí o clima, Zé.
3: 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Aí a gente vai na carteira, tem R$2. Eu não me levanto nem da cama.
1: Eu não quero acreditar, Zé Fernandes. Muito bom dia pra você. Muito bom dia pra você que tá ouvindo o Paraíba Boa. Aqui em João Pessoa, na Paraíba. A turma de Campina Grande pela MRTV. Um cheiro pra vocês. Uma coisa é certa, esse programa hoje aqui não vai ter muito, porque ninguém vai falar aqui sobre Lucas, que antecipou já 28.
0: Vai ter choro,
1: ninguém não vai falar aqui sobre a fala de Veneziano na tribuna ontem, que rasgou o verbo e disse que tinha gente querendo comprar mandato.
0: Vai ter choro aqui, não.
1: Ninguém vai falar aqui Romero. Tu vai falar de Romero? Que Romero declarou apoio a Jair Messias, a Flávio Bolsonaro?
0: Eu não tinha dúvida nenhuma. Romero é o maior dos bolsonaristas de Campina Grande.
1: É?
0: Sempre foi.
1: Você vai falar também da questão dos cartazes ontem, que foi a maior polêmica, confusão
0: cartaz
1: na UFCG. Tu não viu, não, menino?
0: E teve cartaz.
1: Teve até polícia na UFCG lá por causa dos cartazes.
2: Olha, mas você não tá vendo muito, tá, não?
0: Teve cartaz.
2: Eu não vi, não.
1: Vocês não viram nada?
0: Não, eu tô fazendo igual deputa agora. Teve cartaz.
1: E teve.
2: Pra quem tá em casa e vai daqui a pouco falar, contém ironia, tá?
1: Eu só vou dizer uma coisa a vocês. Hoje, nesse programa, não vai ter confusão, viu? Não vai ter confusão. Eu vou controlar esses dois meninos que dão muito trabalho na imprensa paraibana.
2: Acabei de tomar meu remédio que eu tenho DH hoje.
0: Tá 7h27 na Paraíba.
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0: 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Aí a gente vai na carteira, tem R$ 2. Eu não me levanto nem da cama.
1: São 7h28 agora.
2: Rocha?
1: Olha, eu tenho uma pergunta para fazer. E tem um tema para colocar na mesa. E agora, eu era, na minha infância, eu vi, hoje em dia, com essa modernidade toda, não tem muito isso, eu não vejo muito isso, nem na televisão, nem nas próprias redes sociais. Mas tinha um brinquedinho do passado, que até programa de TV nacionais, eles colocavam algumas provas que tinha, o próprio Faustão tinha um labirinto, para que os participantes pudessem sair do labirinto, encontrar a saída. E aí eu vou colocar aqui uma pauta. Qual é a saída que vão encontrar para o acordo que fizeram nas eleições de 2026? Porque tem situações, tem frases, tem intenções, tem movimentos que ficam claros na nossa mente, no nosso olhar, que a gente já percebe, mesmo sem precisar oficializar, que algo de grande está no ar. A fala ontem de Lucas Ribeiro, o marqueteiro Lucas Ribeiro, o governador Lucas, que assumiu agora o marketing da campanha de João Azevedo para a prefeitura da capital. E aí, se Fabiano tivesse aqui, ele dizia: homem, deixa de brincadeira. E a Adnei do meu lado aqui, ele diz: não faça isso não. E Dayana diz: como é a história? Eu já sei a pergunta de cada um que me faria. E antes de precisar fazer, eu vou dizer. Lucas Ribeiro deu pontapé inicial ontem na campanha de prefeito de João Azevedo. Mesmo sem ainda ter começado. E aí, as pessoas têm que começar a entender que uma frase dita, ela muda todo o contexto, o cenário e leva a um novo contexto a ser colocado em pauta. Dúvida zero que a fala de Lucas Ribeiro ontem, colocando o slogan ao público, João para cuidar de João, ou seja, João Azevedo para cuidar de João Pessoa, ele foi absorvido, ele foi aguçado por uma entrevista dada aqui no O Paraíba Boa por Tibério Limeira. A fala de Tibério aqui no O Paraíba Boa, ela ecoou nas quatro fronteiras do estado. E ela foi direto ao núcleo do PSB do estado, ela foi direto às hostes do governo e também nas hostes da prefeitura da capital. Após a fala de Tibério aqui no programa, o prefeito Léo chamou de emergência uma reunião com os vereadores, que nós também aqui nas redes sociais anunciamos o encontro dele com as lideranças políticas, com os vereadores, num hotel aqui da capital, lá na Orla. E o que os temas eram? Reforma administrativa e Câmara de João Pessoa, presidência da Câmara. E agora tem mais muita gente no jogo. Mas o principal de tudo isso foi a preocupação do prefeito Léo em refazer os caminhos, solidificar o processo, após a explícita intenção de Tibério Limeira aqui no programa de Literito: olha, nós não queremos reaproximação com Léo. A palavra de Tibério aqui foi que Léo traiu João Azevedo. E no dia subsequente, um dia após a fala de Tibério, Lucas Ribeiro parece que entendeu o recado ou deve ter conversado ao pé do ouvido com João para cuidar de João e veio ontem com o slogan da campanha futura de João Azevedo para o Senado. Então, há, a partir de agora, um ponto de partida. O que Léo Bezerra terá que fazer a partir de hoje para construir o seu próprio castelo? E aí, Léo é um nome forte. Léo é um político jovem, inteligente e que tem um grande poder de articulação e, principalmente, Léo é fiel aos seus princípios. Ele demonstrou isso com Cícero na eleição agora de 2026. Não abandonou Cícero mesmo com todo o retrospecto de declínio que acontecia durante a eleição. Léo não arredou o pé e mostrou correção durante todo o pleito. Mesmo custando, pelo menos para agora, um momento de instabilidade, de preocupação. Mas eu não tenho dúvida que Léo vai conseguir formar um grupo para disputar a eleição, já que ele está sentado na cadeira, ele é o comandante da prefeitura da capital e tem um grande exército consigo. Agora, a pergunta que eu deixo final do meu comentário: qual será, a partir de hoje, depois da fala de Tibério aqui, depois da carimbada de Lucas Ribeiro ontem, qual será, a partir desses dois movimentos, o posicionamento do Republicanos da Paraíba? Vai pagar para ver e disputar espaço em João Pessoa com o grupo vencedor da eleição? O Republicanos vai ir de encontro ao que disse ontem Lucas? Ou o Republicanos vai tomar uma posição diferente, alinhar-se com o governo e desfazer o acordo que fez com Léo 2 meses antes do dia 4 de outubro? A pergunta está no ar e os reflexos nós veremos a partir de agora. São 7h35, Fabiano Gomes está no ponto e traz a palavra dele nessa sexta-feira, baseado em fatos, baseado em movimentos. E hoje, como sexta-feira no sextou, parece, Fabiano, que não tem tanto clima de final de semana, porque a preocupação nos cenários políticos nacionais, nacional e estadual, tem muita coisa para ser digerido. Bom dia.
2: Fabiano Gomes. Bom dia, Udinei. Meus cumprimentos a você, a toda a equipe do Paraíba Moa, Dayana, Edinei, nome de Zé Fernandes, toda a equipe. Mas eu vou fazer o que você citou lá atrás. Deixe brincadeira. Deixe brincadeira. Agora, viu, Rudinei? Impressionante como na Paraíba, eu acho que é um dos estados que mais se respira política. Domingo, depois de amanhã, vai fazer uma semana que a Paraíba elegeu o governador, 2 senadores e deputados federais e estaduais. E imediatamente...
1: E ainda tem uma eleição em curso, que vai acontecer só no dia 21, né?
2: Eleição em curso, exatamente. E além disso, o ex-governador João Azevedo sequer tomou posse. Agora, Rudinei, quem eu conheço, que chegou no Senado da República, ele, quando pisa naquele tapete azul, é o azul ou verde lá?
1: Lá é o verde. É o azul. Não, Senado, quando... tapete azul e Câmara, tapete
2: isso,
1: verde.
2: Quando pisa naquele tapete azul, chega o sapato, entra, de tão fofo que é, meu amigo, ele não quer voltar para o estado para ser prefeito de João Pessoa. Isso é, na minha opinião, isso é impensável. Porque o Senado, é muita gente que diz, muitos políticos, que é um pedacinho do céu. Muita gente diz isso. E, João, passar 1 ano e 4 meses no Senado e vir ser candidato a a prefeita, eu acho um pouco estranho, tá? Um pouco estranho, mas, todavia, ninguém sabe do sentimento de cada um. Ninguém sabe do que cada um tem no coração. O que eu sei é que João, mesmo sendo governador, Rudinei, ele teve um sonho lá atrás, em 2016, quando o Ricardo chegou a lançar ele candidato a prefeito, vocês lembram, e de última hora recuou com João para colocar Cida Ramos. E eu conheço alguns aliados de João que dizem que ele tem esse desejo de um dia ser prefeito da capital João Pessoa. O fato é que terminou uma eleição, começou outra. Agora, sobre Léo Bezerra, tem um detalhe. Léo tem o mesmo perfil de Lucas Ribeiro. Apesar de assumir uma prefeitura comandada por Cícero, Léo representa o Novo, Léo é simpático, Léo é bem afeiçoado, Léo vai assumir o governo, diferente de Lucas, que só assumiu em abril. Vai ter aí quantos meses para fazer, para reverter as coisas na prefeitura de João Pessoa? Nós temos o quê? Mais de um ano e tantos meses, 1 ano e 8 meses, né, para eleição?
1: Isso.
2: Então o Léo vai ter 1 ano e 8 meses para acelerar esse processo, tá? Como um administrador jovem, como um novo na política, porque Léo, apesar de ter sido vice de Cícero, é um novo da política, representa um novo, tal qual o governador Lucas Ribeiro. Então, não tem eleição fácil. Anotem, Léo Bezerra chegará muito forte em dezembro de 2027. Anotem. Nós estamos em outubro, não é isso?
1: Isso.
2: Eu estou falando de dezembro do ano que vem, faltando ainda 8 meses para as eleições. Anotem o que estou dizendo. Léo chegará forte, tal qual Lucas Ribeiro chegou forte para o governo do estado. Aí vamos para a história. Nunca na história desse estado teve um prefeito da capital que não foi reeleito. Nunca. Nunca. Cícero em 2000, não é isso?
1: Isso.
2: Cícero em 96.
1: 96 e 2000.
2: Isso. Eleito em 96 e 2000. Ricardo Coutinho, eleito em 2004, reeleito em 2000 e...
1: Foi
2: 28.
1: Isso, 2008.
2: Aí preste atenção, o prefeito que era Luciano Agra perdeu o partido, mas elegeu o sucessor na época. Preste atenção nesses dados. Vocês lembram disso? O candidato natural seria Luciano Agra. O PSB estadual fez uma votação e Agra perdeu a indicação. Mesmo assim, ele pegou Luciano Cartaxo com 3% das pesquisas e o fez prefeito com Nonato Bandeira na vice em 2012. Já sem a estrutura do governo do estado e sem Agra participar da campanha em 2016, não é isso? Foi reeleito também no primeiro turno contra Cida Ramos. Vamos para... Aí passou o cartaz. Cícero Lucena, prefeito eleito em 2022. Não, 2020.
1: 2024. Reeleito em
2: 2024, reeleito. Então, há um tabu para ser quebrado aí. Há um tabu para ser quebrado, que eu acho que é muito difícil. Pelos pontos de vista, eu acho que Léo, quando estiver bem nas pesquisas, quando estiver com uma boa administração, não vai querer ser muita gente, não vai ter muita gente para querer entrar numa campanha dessa, não. Contra. Pode até para querer se projetar. Tá? Um nome como Tibério, um nome menos forte do cenário. Mas repito.
1: Ô, Fabiano, lembrando também de todo o contexto de Cartacho, né? Que não tinha um grupo teoricamente grande, mas se reelegeu o prefeito da capital, né?
2: É isso. Cartacho não teve. Ó, Ricardo Coutinho rompeu com se uniu a Cartacho na eleição de 2014. Com 6 meses, eles recusaram assumir qualquer cargo na prefeitura de Luciano Cartacho. E o grande aliado de Cartacho em 2016 foi Zé Maranhão. Mas não com a potência que Zé Maranhão tinha há tempos atrás. É tanto que Manuel Júnior foi indicado a vice.
3: Ô, Fabiano, posso colaborar um pouquinho com a discussão também?
2: Claro.
3: A gente estava aqui falando de João Azevedo, da declaração ontem de Lucas. E, coincidência ou não, alguns minutos atrás, o próprio João Azevedo foi nas redes sociais, e a gente sabe que nenhuma publicação ela é à toa, sempre tem um tom, um mistério, tem algo por trás. Marketing é tudo, principalmente numa campanha. O slogan usado ontem por Lucas Ribeiro foi João de João. E João acabou aparecendo.
1: João pra cuidar de João.
3: João pra cuidar de João. E João acabou de aparecer nas redes sociais dizendo exatamente isso. João de João Pessoa. 227.192 votos. Porém, tem um adendo aí.
1: João deu uma carimbada aí, né?
3: Ele deu uma carimbada. João de João Pessoa. Já no carrossel, já é a primeira foto. Porém, ele provavelmente...
2: Mas aí
3: não alimentar. Deixa eu terminar, Fabiano, pra tu entender. Para não alimentar...
2: Eu acho que ele aí tá agradecendo os votos que teve em João
3: Pessoa. Era isso que eu ia terminar, mas ninguém... Deixa eu terminar de falar. Aí, logo na sequência, vem João de Campina Grande.
2: Você fez uma rudeira
3: molesta? João de Santa Rita... João de Patos, e lá no final da publicação ele coloca: obrigado a cada um que caminhou junto e deu seu voto. Agora é hora de fazer mais pela minha Paraíba, vírgula.
2: Ele,
3: no Senado.
2: Ele devia,
3: no
2: ele
3: Senado.
2: Devia ter, ele devia ter terminado aí o carrossel com João da Paraíba, né?
3: Exato.
1: João Fabiano, da Paraíba. Fabiano, você é um marqueteiro de primeira linha. Mesmo que não seja à vontade.
3: Exato.
1: Fabiano, você é um marqueteiro de primeira linha. Mesmo que

0: João. Não é João a pessoa. João a pessoa,
1: é,
0: né?
1: Porque é, a intenção aí é...
0: Mas repito, eu acho que ele não vem, não.
1: É deixar o fogo aceso para João, para Tibério, para qualquer um nome do grupo.
2: O próprio João Azevedo
0: agora, foi agora cá disse, nós.
2: É hora de fazer mais pela Paraíba no Senado.
0: Agora, cá para nós, é um desserviço que nós fazemos também, a própria imprensa, né, pai?
1: Foi o governador que falou, amigo.
0: Né? Mas só porque, alguém pergunta.
1: Sim, ele falou que é qualquer
2: outra coisa.
1: Ele podia ter respondido, não.
0: Nós somos culpados, tem que sermos claros, por começar uma eleição depois da outra. É a imprensa da
1: Paraíba.
0: Aí tem que parabenizar a imprensa. Aí tem que parabenizar a imprensa.
2: Ei, a gente não. Lembre só do acordo do Republicano.
0: Deixa eu terminar, Rudinei. Deixa eu terminar.
2: O senhor 26 disse que era pro 28.
0: Deixa eu terminar, Rudinei.
1: Deixa eu terminar.
0: E aí eu ia falar, você também não deixou. O que é mérito da imprensa. Do que é mérito da imprensa paraibana em gerar fatos. Por exemplo, no Pernambuco, dia, noite e manhã é futebol.
1: Ninguém fala sobre isso lá.
0: É, só futebol agora. É todo dia o moído, o rame-rame do futebol. Aqui é política. Mas aí eu digo, esse debate está tão cedo. Eu acho que tem tanta água para rolar debaixo da ponte. Agora eu tenho uma informação exclusiva.
1: Atenção, Paraíba!
0: O único pedido de Cícero Lucena ao prefeito Léo Bezerra para a reforma administrativa.
1: E teve pedido?
0: Teve. Pessoal, como quem quer dizer, mude o que você quiser, mas preserve isso. Me ajude a preservar isso. Foi um pedido pessoal de Cícero Lucena a Léo Bezerra.
1: Quem ou o que, Fabiano?
0: Cícero Lucena pediu para que Cícero... Perdão. Cícero Lucena pediu a Léo Bezerra para que ele renomeasse a sua filha Janine Lucena como secretária adjunta de saúde.
1: Voltar para a pasta.
0: Isso, tem mais. Messinho Lucena para assumir uma secretaria na prefeitura de João Pessoa e manter a secretária de educação e cunhada de Cícero, América.
1: Aí já são três, Fabiano.
0: Três. Agora preste atenção. Os três pedidos de Cícero foram para três parentes. Ou seja, esqueceu já toda a equipe, como quem quer dizer, ele vai renovar tudo, aqui já é, já morreu Maria Preá, o Fuma aqui já entrou, eu vou querer manter os meus. Quem é pira um pouco, mas pira um pouco, é um adágio popular, né? Pira um pouco, primeiro meu. Então, essa é o primeiro pedido de Cícero a Lucas, pela informação que eu tive. Ele não pediu a manutenção de nenhum dos ex-secretários dele, tá? Não pediu. Outra coisa.
1: Fabiano, vamos lá. A sua informação ela é muito importante. Ela cria um novo ambiente e ela pode também criar um outro novo ambiente. Qual é esse novo ambiente? Mudar, né? Porque os secretários que foram indicados por Cícero no governo, qual será o sentimento, sabendo agora, dos pedidos que ele teria feito a Léo para sustentar quem ele pediu para sustentar?
0: Aí é difícil de entender. Claro que Cícero não ia pedir para manter todos, né? Pediu para três pessoas. Claro. E são dois filhos e a América. E aí, diga-se de passagem, a América é um grande quadro, né?
1: Competentíssima.
0: Janine foi executiva, a gente não conhece o trabalho dela, porque ela foi executiva.
1: Ela tem uma grande desenvoltura na área. Ela não é porque é filha do prefeito, não, mas ela conhece da área.
0: Do ex-prefeito.

0: Aí você tem aí, por exemplo, Messinho, foi deputado federal, foi secretário em Cabedelo, não sei se dá para aproveitar, são os três. Novidades também nos bastidores. Léo Bezerra contratou um dos principais institutos de pesquisa qualitativa para decidir o rumo, o futuro. Me parece que são mais de 20 grupos de pesquisa quali. Preste atenção, 20 grupos. E uma fonte minha que acompanhou já o início desta qualitativa disse que a chance da Zona Azul ficar em João Pessoa é zero. Atenção, João Pessoa, zero a possibilidade da Zona Azul permanecer na capital paraibana. Inclusive...
1: Decisão acertada do prefeito Léo, viu?
0: Isso. Inclusive, Léo já está fazendo consultorias jurídicas para saber como é que rompe esse contrato. Como é que anula esse contrato. Mas não só a Quali, mas as eleições também mostraram que foi um dos grandes erros de Cícero. E eu vou lhe dizer mais. Na minha casa, eu fui dizer isso a Cícero, ele só não me gritou muito que eu estava em casa, mas deu uma polpa daquela gigante. E aí, se você fizer uma pesquisa hoje, perguntando se você prefere a Zona Azul ou que ela acabe, isso aí vai ser de lavado.
1: Foi um dos grandes problemas. Léo sobe no conceito do povo de João Pessoa, bem ligeirinho, se ele anunciar o fim da Zona Azul.
0: Não, e vai anunciar.
1: Sobe bem ligeirinho.
0: E outras medidas que foram tomadas também, ele vai anunciar.
1: Agora tem um detalhe, então, viu? Na hora que ele anunciar a raiva do povo com a criação a Cícero da Zona Azul, aumenta. Você sabe também isso, né?
0: Mas Léo tem que fazer mudança.
1: Claro, então assim, ele tem que ter peito e coragem para
0: fazer isso. E tem que dizer o seguinte... Prazer, meu nome é Léo, o novo prefeito de João Pessoa. E fazendo isso, ele dá o recado.
1: Como é o bordão aí? Diga de novo esse bordão.
2: Pega, viu?
0: Prazer, meu nome é Léo, o novo prefeito de João Pessoa.
2: Olha aí.
1: Olha, mas já tem um bordão, viu, prefeito?
0: Não, mas pra ele se colocar diante da cidade. Ele tomando uma medida dessa, amigo. Prazer, meu nome é Léo, o novo prefeito de João Pessoa. E uma foto bem grande no outdoor. Na primeira medida que ele tomasse, se eu fosse prefeito, faria isso. Até porque nós temos pesquisa, Léo também tem, que apenas 15% dos pessoenses sabem que Léo era o prefeito durante a eleição. O que foi bom para Léo, que evitou o desgaste para ele. Se só 15% achavam que era ele, ele não pegou desgaste até agora. Então precisa Léo dizer isso. Aí para a classe política, para os secretários, para as medidas tomadas. Repito, prazer, meu nome é Léo, o novo prefeito de João Pessoa. Eu vou encerrar a participação porque eu vou ligar quando o deputado estiver aí.
1: Quando você bateu, tá ouvindo? E cravou, né?
0: Foi, bati e cravou. Ele tá no Instagram dele até hoje.
1: Ele publicou.
0: Eu tô no Rádio Net.
1: No mesmo dia.
0: Publicou. Né? Eu sei. Quando o deputado chegar aí, Daiane, não, eu estou ouvindo pela Rádio Net, aqui onde eu estou, e quando ele chegar, eu vou dar
1: uma participada
0: a você. Agora, hein?
1: Já chegou?
0: Já, cheguei.
2: Coisa boa.
1: O Cristo já lhe deu a benção, não?
0: Quem?
1: O Cristo.
0: Não, ainda não. Eu cheguei, era 5 da manhã, aí vou... Não tô aqui, não é pra curtir, não. Tô a trabalho também, mas a visão, você sabe.
1: Mas quando passa na janela, ele dá a benção, amigo.
0: Dá a benção, graças a Deus. Não, vir pro Rio é bom. E vir trabalhar no Rio sem gastar dinheiro, tudo bancado pelo cliente.
1: Ô, Paraíba boa.
0: Tem coisa melhor no mundo?
1: Ei, olha a vinheta aí, Zé.
0: E o Pix...
3: E o Pix, nada ainda?
0: Nada. E se uma pessoa ali, viu, Daiane? Se uma pessoa ali souber que eu prometi um aumento para ele depois da eleição. Vai ficar para depois do carnaval. Vai ser confusão, viu?
2: Vai.
1: Ô, Paraíba boa!
2: Ele é tão ligeiro que já entendeu. Olha a cara
0: aí
2: dele.
0: É com o Roberto Carlos. Os detalhes é com o Roberto Carlos.
2: Bom comigo.
0: E vou estar aqui, tô ouvindo. Quando assiste o deputado chegar, eu vou participar.
1: Vamos saber.
0: Eu sou fã dele.
1: Ó, notícia, ó, ele é tão sabido que notícia ruim é de longe.
0: Vamos embora.
1: É tão sabido que notícia ruim ele diz de longe.
2: Ou manda a porta-voz.
1: Caba sem vergonha, viu?
0: Eu aprendi com você, homem. Ah,
1: teu nome é?
2: Até logo.
0: Tchau.
2: Até logo.
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5: É, meu trabalho é buscar informação de bastidor, trazer fatos novos aqui pro programa. Fabiano trouxe aqui de forma brilhante já vários fatos que já estão mexendo com a política paraibana. E eu vou começar logo dizendo assim: zerou o jogo, viu, Corujinha? Zerou o jogo porque o Republicanos entrou de vez na disputa pelo comando da Câmara Municipal de João Pessoa. É isso mesmo que você ouviu. Zerou o jogo.
2: É o quê?
5: O Republicanos entrou na disputa pelo comando da Câmara Municipal de João Pessoa. O partido que já entrou na briga pela presidência da Assembleia Legislativa da Paraíba agora volta as suas atenções para a casa de Napoleão Laureano, onde lá tem 29 vereadores. E já vou logo avisando, viu? Não entra nessa disputa como coadjuvante, não. O Republicanos tem uma das maiores bancadas da Câmara, com nomes como Toninho Pé de Aço, Marmute Cavalcante, Marcílio do HBE e o próprio Valdir Trindade. Mas dois nomes aqui ganham força e anotem minha Paraíba e depois me cobrem. Nos bastidores, o Republicanos trabalha com dois nomes para a disputa da Câmara Municipal de João Pessoa. E são eles, Marcílio do HBE e Marmute Cavalcante. E um detalhe importante, ambos ocupam secretarias estratégicas na gestão do prefeito Léo Bezerra e surgem como os favoritos do partido para entrar de vez na briga da Câmara Municipal de João Pessoa. Porque o Republicanos entendeu uma coisa: o Republicanos tem tamanho, o Republicanos tem musculatura para brigar por espaços e a casa de Napoleão Laureano será o próximo grande objetivo do partido. E aqui eu quero trazer o ponto central dessa história. Léo Bezerra, a gente já colocou aqui, o prefeito Léo Bezerra precisa arrumar a casa. Isso aqui já foi dito várias e várias vezes. Mudar a rota. Fabiano já trouxe de forma brilhante aqui informações exclusivas. Um exemplo é o fim da Zona Azul. Ele precisa pintar não só de azul as cores da Paraíba, na verdade, tirar o azul, mas colocar o vermelho do Republicanos literalmente dentro da Prefeitura Municipal de João Pessoa. Tira-se o azul da Zona Azul e coloca o vermelho do Republicanos, pintando, inclusive, a casa de Napoleão Laureano com vermelho também. E copartidária, cor política, qual é a cor que melhor representa esse momento para Léo Bezerra? Depois da aliança que ele fez com o Nabor Vanderlei e o Republicanos, e dito por Hugo Mota, e dito por Nabor Vanderlei, 2026 passa por 2028. O Republicanos tem uma vantagem, meus amigos, que poucos partidos possuem nesse cenário para compor a casa de Napoleão Laureano. É simples. Ele consegue dialogar com os dois lados. A entrevista ontem de Lucas Ribeiro ficou evidente. O Progressistas vai ficar no campo da oposição, o PSB também. Vai haver pouco espaço para dialogar. Mas isso é justamente um detalhe que pode trazer toda a diferença. E o Republicanos entra como fiel da balança nessa história. Numa Câmara que precisa ter independência, mas também responsabilidade política, o Republicanos pode ser a ponte entre os dois grupos que estarão em campos diferentes nas eleições de 2028. É simples. O Republicanos está numa aliança com Hugo, Nabor e toda a base com Léo. Mas o Republicanos também faz parte do governo de Lucas. Então ele é o fiel da balança. É o ponto que pode garantir tanto a governabilidade de Léo Bezerra sem criar embaraços, porque a gente sabe muito bem que uma Câmara onde, mesmo que independente, não tiver um viés que traga um pouco de musculatura ao prefeito, uma Câmara sim pode derrubar uma gestão, porque ela simplesmente trava tudo. Então, um presidente ligado ao prefeito, mas também ligado à oposição, pode ser fundamental para buscar o equilíbrio que Léo Bezerra tanto precisa. E essa equação é simples. Só precisa ser lida pelos dois lados. Léo precisa sim reorganizar a sua base. Ele já mostrou força reunindo mais de um terço dos vereadores de João Pessoa. Só não fizeram parte da reunião que Léo promoveu os vereadores do PSB, por exemplo, como Jailma Carvalho, que já era claro. Vereadores que já declararam oposição e não estarão com Léo Bezerra em nenhum cenário, independente do que aconteça. Mas Léo já mostrou força para isso. E ele sabe que ele precisa reorganizar essa base, consolidar a sua autoridade para chegar bem em 2028 e mostrar principalmente que a prefeitura de João Pessoa tem um novo comando. E a presidência da Câmara Municipal de João Pessoa pode ser o primeiro grande sinal dessa mudança de rota. Anotem, meus amigos, o jogo zerou e o Republicanos vai entrar de cabeça na disputa pela casa de Napoleão Laureano. O Republicanos, para finalizar, por sua vez, tem nomes e tem articulação para entrar nessa briga. É claro, portanto, sim, meus amigos, zerou o jogo. A disputa pela Câmara ganhou um novo capítulo e o Republicanos não entrou nessa brincadeira apenas para participar como coadjuvante. Os mesmos passos adotados na Assembleia Legislativa da Paraíba, a casa de Epitácio Pessoa será usada na Câmara Municipal de João Pessoa, a casa de Napoleão Laureano. E na política, amigos, quem consegue construir pontes muitas vezes chega mais longe de quem insiste em levantar muros. Corujinha, um recado de amigo, porque eu gosto muito para você. Abra o olho, porque o Republicanos vai mergulhar nessa história. E Léo Bezerra, na hora de pintar as cores, a Zona Azul não será apenas mais um dos fatores. Você vai ter que pensar no vermelho também do Republicanos. São 8-4.
2: Peraí, deixa eu tentar entender. Lucas. Eu vou tentar entender isso que você disse agora. Porque é o seguinte, vamos lá. A gente sabe que tem uma eleição da mesa na Câmara Municipal de João Pessoa. A gente sabe que João Corujinha já colocou o seu nome à disposição como o nome do grupo de situação de Léo. E até quando ele teve numa entrevista aqui recente, eu até o questionei, mas ele era do PP. Mas aí ele disse, estou no PP, mas sou da base de Léo Bezerra. Estou na base de situação. E aí vem um outro dilema, porque é o seguinte. Se a gente puxar um recorte e analisar, o PP hoje é o partido de Lucas Ribeiro, que ontem já deu sinais de que pretende aqui em João Pessoa ter o João Azevedo como um pré-candidato ali em 28. Então já dá sinais, sinaliza, escancara. Se eu entendi, você me corrija. que o negócio tá meio escancarado de que o PP vai marchar junto com o João. Ou eu tô errada?
5: Sim, o PP estará com o João Azevedo.
2: Tá. Então, e nesse contexto, se Léo não abrir de olho e não refazer a rota, ou não analisar e não estiver dentro, aí vai o conselho. Léo, esteja de dentro da eleição da mesa diretora da Câmara de João Pessoa. Sabe por quê? Porque se o PP ficar... E aí tem o vereador, obviamente, a gente sabe que o nome já foi colocado de Corujinha, que é do PP. Ficar nesse partido da forma que está, é praticamente ele entregando a presidência da Assembleia para João Azevedo. Eu estou errada.
5: E vou fazer dois questionamentos, inclusive para aguçar a memória do prefeito de João Pessoa.
2: Eu estou tentando entender, assim. Ah, é isso mesmo?
5: João Corujinha, ele declarou, e a gente sabe, que ele tem uma aliança com Cícero Lucena. Primeiro ponto, não é com Léo Bezerra. Por mais que João Corujinha tenha declarado apoio, por exemplo, ao Evazo Bezerra, que é pai de Léo, nos bastidores, o próprio Léo Bezerra e Evazio sabe, e isso mexeu muito com a votação de Evazio aqui em João Pessoa, é sabido por eles que no público era Evazio, mas no off estava pedindo voto para outros.
2: É o quê?
5: E ele sabe daquilo que eu estou falando. Primo, abre o olho.
2: É o quê?
5: Outro ponto. A gente tá falando de que partido mesmo? Progressistas.
2: Sim.
5: Léo quer dar o quê? Um novo tom.
2: Sim.
5: Com progressistas, Léo vai conseguir dar qual tom? Porque deixa eu lhe dizer uma coisa.
2: Mas calma,
5: antes,
2: Edirinho,
5: peraí,
2: tá
5: antes da.
2: Muito,
5: não, calma não. Vamos analisar
2: muito.
5: Fatos.
2: Eu não quero acreditar. Eu não quero acreditar que estão armando ou preparando um terreno desse jeito para Léo, não. Porque assim, eu não tenho muita papa na língua, não. Vocês sabem que quando eu tenho que dizer, eu digo mesmo. Eu não quero acreditar que estão fazendo um terreno desse para Léo Bezerra. Eu não quero acreditar. E aí, como a gente também alertou lá atrás, está usando o microfone hoje também para alertar e ver o cenário e analisar o cenário. Deixa eu tentar entender. Então, você está me dizendo o seguinte, que o grupo de situação e o grupo de oposição, você sabe que mesa de diretora de Câmara, de Assembleia, é todo mundo junto. Mas João Corujinha, ele tem também a oposição na mão, como também vai ter a situação. E ele é do partido do governador que já disse que quer João para cuidar de João. E aí, eu ainda vou botar mais uma pitada aí. Tem o Republicanos, que é o Republicanos, pela força do Republicanos, que tem quantos vereadores? São três?
5: São quatro.
2: Quatro. Que também vai querer representatividade. E aí eu vou fazer um questionamento. Nessa salada, nessa mistura, que eu acho que a gente também está antecipando muito, nessa salada, nessa mistura, Léo, tem mais a ganhar com Republicanos ou com progressistas?
5: Deixa eu fazer uma pergunta simples. Dos vereadores que já declararam publicamente apoio a João Corujinha, você está vendo mais vereadores da base ou da oposição?
2: Rapaz, uma boa reflexão você fez agora. Rudinei, você tem que participar
5: quando
2: dessa conversa.
5: Quando você olha, você vê muito mais João Corujinha ligado com vereadores da oposição do que da própria base de Léo Bezerra, amigo. Não sou eu que estou narrando.
1: Vamos lá.
5: Não.
1: Você lembra...
5: Você
1: lembra de uma pergunta... Pronto, você me questionou.
2: Coração.
1: E eu lhe fiz uma pergunta semana passada.
5: Sim.
1: Eu vou lhe questionar de novo.
5: Por favor.
1: Qual é o partido que pertence João Corujinha?
5: Progressista.
1: Quem comanda o progressista na Paraíba?
5: Aguinaldo Ribeiro.
1: Então, amigo...
2: Abra o olho, Léo.
1: Observe os movimentos. Nós temos a bancada do Republicanos, que ainda é uma dúvida de como se posicionará a partir de agora. Foi o meu comentário de entrada sobre o Republicanos. Como é que vai ficar aquele compromisso de 5 meses atrás? E o bloco do PP, que é muito grande, que tem lá... Olha, tem João Corujinha, mas vocês estão esquecendo.
2: De quem? Não tenha medo não, você fale, viu?
1: É pra dizer, não?
2: Você fala. Porque você ultimamente tá com muito medo de falar aqui nesse microfone, tá querendo passar pano. É, filho, vai ali fora tomar uma aguinha, um café, pra poder ficar enrolando. É por isso que eu lhe chamei pra vir pra cá, pra você
1: fazer
2: não ter medo
1: Fabiano,
2: de falar.
1: Fazer igual o Fabiano, fechar os olhos assim, 10 segundos.
2: Tenha medo não.
1: Fica,
2: Zé, com medo, ele fica com medo de falar.
1: Na Câmara de João Pessoa, na nova configuração, São 8h10, viu, Pedro? 8h10. Na nova configuração da Câmara de João Pessoa, nós temos um vereador que virou deputado, não foi?
2: Foi.
1: Vai sair da Câmara. Vai ser substituído por alguém, não vai?
2: Vai.
1: Mas nós temos na Câmara de João Pessoa hoje um vereador que virou primeiro suplente de deputado federal, que teve mais de 14 mil votos em João Pessoa, que foi o vereador mais votado da capital e que é comandado pelo PP de Aguinaldo Ribeiro. Guga Pet. Nós temos agora Guguinha, que também é do bloco. João Corujinha. Nós temos uma porção de vereadores do PP, que era o partido de Cícero. Era o partido de Cícero. Naquela época estava todo mundo junto. Agora eles são comandados por Aguinaldo Ribeiro. Cícero fora do processo. Você acha que Aguinaldo vai deixar os vereadores do PP andarem fora do trilho, diferente daquilo que eles pensam para 2028? E eu volto a dizer, será que o PP não vai dizer o candidato é do PSB para prefeito da capital e um representante do PP será o vice para disputar? E você acha que os republicanos agora não vão querer fazer um gesto para ter essa vice na chapa? Amigo, vai ser, tudo indica, o PSB cabeça de chapa ou o PP cabeça de chapa. Vai brigar
2: PSB,
1: agora?
2: PSB,
1: não, mas vamos lá, mas nós temos aí três grandes partidos. PSB, PP e Republicanos.
2: Sim, mas o Republicano já fez um gesto para lá.
1: Ah, mas pra por isso que eu disse, vamos ver como é que isso vai ficar.
2: Sim, porque é o seguinte,
1: se não fizer,
2: se não
1: vai
2: Léo
1: ficar...
2: Foi enganado
1: se, não fi, se, não, se, não, se não fizer, não enganou, vamos ficar PSB e PP.
2: Não, olha,
1: pra saber quem vai ser o cabeça de chapa.
2: Rudinei.
1: E outro detalhe.
2: Se não Nabô enganou Léo Bezerra. Porque é o seguinte, Léo Bezerra chegou para Nabô, apoiou ele para o Senado com a condicionante ali, ó, tem ali, ó, meu apoio em 28. Tô mentindo ou não?
1: Não, você tá certíssima. O que eu tô dizendo é que vamos aguardar pra gente ver qual vai ser os movimentos.
2: Só se ele tiver
6: enrolado
2: o Léo.
6: O Leopoldo já tá de olho nessa nova composição da Câmara Municipal de Pessoa. Leopoldo sabe que no mínimo vai enfrentar um PSB e um PP.
2: Mas tá muito
6: cedo. Se ele não fizer um movimento pra frear isso, Leopoldo sabe que ele vai ter sérias dificuldades.
1: A gente
6: acabou de dizer, olha, ele precisa de 2 anos para pintar João Pessoa com novas cores. A primeira cor que sai de João Pessoa é o azul da Zona Azul, que por coincidência também são as cores do Republicanos. Se o azul não sair da presidência, Leopoldo, você vai ter 2 anos de sérias dificuldades para garantir a sua governabilidade aqui em João Pessoa. Ei. Não é Ednei que está dizendo isso, não. Isso é um exercício simples de leitura. E eu tenho certeza absoluta que melhor do que eu, Rudinei, melhor do que você, Daiane e Fabiano, tem um agente chamado Ervásio Bezerra, que eu vi como poucos aqui na Paraíba fazer leitura como essa.
1: Posso nomear? Damásio Franca, filho. PP.
6: Cheque.
1: Elisa Virgínia. PP.
2: Cheque.
1: Guga Petri, o vereador mais votado da história de João Pessoa e agora virou primeiro suplente de deputado federal com a vitória de Poliana.
2: Cheque.
1: E outro detalhe, viu? Atenção, Paraíba.
2: Diga.
1: Guga Petri vai assumir. Vai assumir durante esse período a Câmara Federal.
2: Vai?
1: O PP vai fazer o mesmo movimento que o Republicano fazia e vão fazer rodízio. Guga Petri vai virar por diversas vezes deputado federal.
2: Certo.
1: Ele é primeiro suplente. Aí agora, tu vai entender como é. Guguinha Movijampa é do PSD. É do PSD, mas rompeu. Votou agora já com o Lucas no primeiro. Agora no primeiro turno da eleição.
6: Mas disse que tá com o Léo. Inclusive, tem espaços importantes tentar.
1: Ei, amigo!
2: Ei. Vocês estão demais.
1: Aí, João Corujinha, aquele que a gente vinha dizendo agora, é do PP.
2: Sim, mais um.
1: Aí a gente vem agora, tô falando só do PP, viu? Porque tem o PT que é partido adversário também. Aí eu deixo outro questionamento. Sim. Vamos lá, tem mais gente aqui.
6: Tarcísio Jardim.
1: Tarcísio Jardim, que agora é deputado estadual também, mas tá lá por enquanto, porque...
2: Mas é do PP também, enquanto, né?
1: PP.
2: PP. Quer mais? Quer?
1: Pronto, são esses. Agora, ainda tem os deputados do PSB que são base do governo, do estado.
6: Sim.
1: Os vereadores do PSB, que eu já acabei de citar, né? E os vereadores do MDB, que já também são base. Por exemplo, no caso de Milanês Neto, já é base do governo do estado, mesmo sendo do MDB. E aí eu deixo a pergunta, como é que fica agora com essa nova configuração? Não é poesia, não. Mas como é que fica, Miquica Leitão?
2: Ai, meu coração.
6: Miquica? Miquica é 100% Léo. Não tenho nem dúvida disso.
2: Agora eu vou dizer uma coisa a você.
6: Como é que fica os vereadores do Avante, por exemplo? Bruno Poeta, a gente já sabe, cheque. Léo. Os vereadores do PL, que por mais que façam uma oposição, fazem uma oposição branda. E eu cito um exemplo simples. Quem é o novo diretor do Hospital PET aqui em João Pessoa?
1: Hélio da Jampa.
6: De onde?
1: Da Câmara.
6: Do PL. PL, cheque, Léo Bezerra. Onde ficarão os vereadores do MDB? Dinho Dowsley. Qual será o movimento?
1: Ei, Dinho disse que quer saber o tamanho dele dentro do governo de Léo.
2: Peraí, Ednei, para de gritar que tem aqui ouvinte. A Maria Ferreira. Marília Ferreira tá reclamando que você tá gritando no microfone. Abaixa aí, por favor, Zé Fernandes.
1: Não, mas tá certo mesmo. Tá
2: pronto. Bom. Aí a Maria da Graça tá dizendo o seguinte pra gente. Maria das Graças tá dizendo, vocês estão fazendo exercício de adivinhação. Não é exercício
1: não,
2: de adivinhação.
1: Não, é adivinhação
2: são,
1: não.
2: Maria da Graça, são movimentos que muitas das vezes nos bastidores, as pecinhas do xadrez vão se movendo e a gente vai trazendo para vocês o que tá acontecendo. Não precisa fazer, botar uma bola de cristal para adivinhar que se o PP tomar, garantir a presidência da Câmara Municipal de João Pessoa, a situação do Léo Bezerra vai ficar difícil para se reeleger. Então a gente está só dizendo assim para ele: Léo, abre o olho, porque é melhor que você tenha um partido, certo, na presidência, um aliado de fato seu. Eu não estou dizendo que João Corujinha não é aliado de Léo, para depois estar inventando as coisas. Não é isso, não é sobre isso. Estou dizendo que João Corujinha vai trair. Não é isso que a gente está falando aqui. O que a gente está falando é que, a preço de hoje, certo, João Corujinha é do PP e o PP já deu sinais que vai indicar João para a Prefeitura de João Pessoa em 28.
1: Ei, mas é Léo Bezerra é um cara inteligente, não é besta nem nada, não. Léo não vai deixar esse barco também passar assim muito fácil. Léo sentado na cadeira, olha, Léo Bezerra não é menino. Léo Bezerra não é um político pequeno. Além de ser grande do tamanho, ele é um cara grande na inteligência. Não vai ser também assim, não tem favas contadas nessa história, não.
6: Eu tô alertado.
1: Não subestime o potencial de articulação de Léo Bezerra, principalmente ele estando sentado também na cadeira de prefeito.
6: É por isso que eu volto a frisar.
1: Eu até coloco até cartacho do passado. Léo Bezerra, quem sabe, tem um poder igual, maior do que o de cartacho, de inteligência, para poder aglutinar esse grupo.
6: É por isso que eu volto a frisar e querendo ser redundante. Hoje, o Republicanos é sim um fiel da balança, porque consegue dialogar diretamente, inclusive tem secretários republicanos
2: dentro da gestão, né?
6: De Léo Bezerra. E lembrem, Republicanos também é base de Léo. Se quiserem realmente uma independência dentro, que dialogue com os dois, é preciso trazer o fiel da balança para a discussão. E volto a frisar, zerou o jogo, o Republicanos entrou na disputa pela Câmara Municipal de João Pessoa.
1: 8h19 na Paraíba, vamos ao intervalo comercial e voltamos já. Após o intervalo, tem o deputado estadual eleito pelo PL da Paraíba, um caminhão de votos, um caminhão de seguidores, um caminhão de visualizações da internet.
2: E o povo tá aqui esperando o deputa,
1: ele disse,
2: viu?
1: Que vai ter um caminhão de projeto também na Assembleia.
2: Eu quero saber dele esses projetos.
1: Após o intervalo, o deputa vai falar.
2: Ai, meu coração.
1: E ele vai falar, vai? E tu vai ter deputa? Fazer igual. E vai ter debate? E o que ele vai fazer na Assembleia? Após o intervalo, o bicho pega na política.
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5: Oito horas 27 minutos na Paraíba, 8:27, voltando na maior audiência do rádio jornalismo paraibano, ou Paraíba Boa, na FM Líder 100.5, na FGTV, você que se liga com a gente também através do YouTube ou através do Radiosnet, muito obrigado pelo carinho da sua audiência. E eu trago já às 8:28 agora, mudando um recado para você. 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
6: Deixa eu mandar um cheiro. Segue a Líder.
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5: 8:29 na Paraíba. Que recado é esse, Indai?
6: Quero mandar um cheiro para quem tá acompanhando o programa. Quero mandar um cheiro todo especial para minha amiga e irmã, Jacelene Marques, viu?
5: Abraço,
6: um cheiro
5: já!
6: Deixa eu mandar um abraço também especial. O aniversário dela não é hoje, é amanhã.
5: Olha, eu já vi 50 prévias desse aniversário.
6: Mas eu tenho que mandar esse parabéns todo especial pra Ana Beatriz. Mas não é Ana Beatriz a minha filha, mas eu tenho ela como, porque eu aperrei o juízo dela, tão quanto a da minha filha. É Ana Beatriz Maia, um cheiro grande pra você. Que Deus possa te abençoar grandemente, viu? Sabe quando você gosta de uma pessoa que você aperta ela, espreme ela, até ela dar resultado? Pronto. Vem cá, Ana Beatriz. Essa daqui é Ana Beatriz. Ela faz nossas redes sociais, faz nossas histórias.
8: É a outra Ana da nossa vida.
5: Ela já se vestiu pro aniversário dela de amanhã, viu? Olha, não é brincadeira, não.
6: Eu aperrei.
8: É uma Barbie, ela linda.
6: E eu aperrei muito o juízo dela, porque ela sabe que eu quero ver ela uma grande profissional. Viu? Ela que toma de conta dos stories, dos rios, faz esse material que vocês acompanham aí nos bastidores. Então, Ana, que Deus possa te abençoar grandemente. Você continue sendo essa mulher linda, viu? Essa menina brilhante, esforçada. E tenha paciência comigo, viu? Que eu puxo a orelha, mas é pro seu bem, pra ter esses resultados, viu? Cheiro grande, meu amor. Viu? E também quero mandar um cheiro grande pra o nosso amigo e irmão Caco. Caco que tá acompanhando o programa, ele quer dar 100.5 FM.
8: Tu sabe que Caco é calvinista puro.
6: Olha aí.
8: Calma,
5: diga quem tá em casa, porque o pessoal vai achar que calvinista é o cara que tem pouco cabelo, que é calvo.
8: Diga
5: ao pessoal que calvinista é aquele que leu muito, que conhece profundamente a leitura.
8: Uma das correntes teológicas da igreja protestante evangélica. Ela se divide entre
3: arminianos, calvinistas. Isso. E ele é um calvinista puro, meu amigo. Deixa... Não é num debate com ele, não, que você sai envergonhado.
5: Calvinista, porque o cara vai achar porque tem pouco cabelo, né?
3: É. Deixa com cheiro no teu coração, deixa meu irmão. Mandar... E depois eu quero uma sugestão de leitura, viu? Por favor.
6: Olha aí. Deixa eu mandar também um cheiro especial para o nosso outro colega também da 100.5 FM Líder, que é o Mano Costa. Um cheiro para você, viu, Mano? Deus te abençoe.
3: Mano!
6: É, o Mano Costa. E também tem mais gente aqui no YouTube. Porque se a gente não mandar abraço pro povo, pra o César Menezes...
5: Um abraço, César.
6: Não mandar abraço pro Nicodemos Costa, o povo fica bravo com a gente, viu? É.
5: Olá, Nico.
6: Enielson também. Enielson, cheiro pra tu.
3: Cheiro, Enielson.
6: O Adriano também, o Wilson.
5: Deixa eu abraçar aqui o Ivan Dias. Um abraço, Ivan.
6: André Moreira. Quem mais? O Berg Nunes, Sinelli Cristina. Né? Também na MRTV, estamos agora sendo retransmitidos agora nesse exato momento, a audiência bombada lá em Campo.
3: Mandar um abraço também ao amigo Clilson Júnior e ao Jordan Bezerra, porque a gente vai trazer agora uma declaração de Jordan. Ô Zé, coloca aquela trilha.
6: Da confusão.
3: É.
5: Não, rapaz.
3: O que acontece?
5: Ei, tenha calma.
6: Hoje é sexta-feira.
3: É coisa rara.
5: Meu amigo. Meu amigo.
6: Eu converso com esse homem todo dia. Eu digo, Ednei, pare de arrumar confusão com as pessoas.
3: Eu não tô arrumando Ednei, confusão, você não. Pare. Ao contrário.
6: Eu lhe dou conselho todo dia em
3: eu
6: casa.
3: Tô desfazendo...
6: Parece que você não me escuta, Ednei.
5: Depois tem certeza disso.
3: Absoluta.
6: Pare de arrumar hoje, confusão. Hoje é sexta-feira.
3: Eu vou desfazer uma confusão que foi colocada.
5: Sim, tá certo. Vou desfazer a confusão.
6: Hoje não é dia de
3: O que acontece? Lembra do acordo da granja, as duas vagas do Republicanos? Adriano cravou essa semana, lá no Sistema Arapuã de Comunicação. Wilson Filho quebrou o silêncio, esteve ontem aqui sentado conosco. Lembrou do acordo, etc, etc. Lucas Ribeiro ontem deu uma entrevista e questionado a respeito sobre esse acordo dos Republicanos, Lucas veio pra lá e pra cá. E não confirmou 100% sobre esse acordo. O que acontece? Isso gerou um ruído. E Lucas, assim que acabou a entrevista lá no Sistema Arapuã de Comunicação, pegou um voo e foi direto para Patos, a capital do sertão. E lá em Patos, com esse burburinho que gerou, Lucas não vai confirmar o acordo da granja, Lucas não vai colocar para frente, não é o Republicanos partido que Lucas vai apoiar nessa disputa pela Assembleia Legislativa da Paraíba. Lucas, já sabendo dessa confusão que foi gerada aqui em João Pessoa, chegou lá em Patos. Atenção, Venilson, colocou o nosso amigo Jordan Bezerra, chegou lá já com a pergunta de gaveta para ele e questionou de forma direta a Lucas sobre o acordo da granja. Fez, Lucas, esse acordo da granja com o Republicano está mantido ou não? O Republicanos é o partido ou não? E olha o que é que Lucas disse.
9: Sobre a questão da delegacia da mulher, a doutora Camila esteve aqui, a primeira dama, e foi reivindicado que ela saísse do bairro para vir para o centro e também funcionar 24 horas.

0: Calma, calma, calma.
1: Rocha.
0: Cadê o cabo, Dayana? Me dá o cabo aqui, por favor.
2: Estamos firme e forte com o nosso time.
3: Eleição da Assembleia, está firme e forte com o Republicano?
2: Estamos firme e forte com o nosso time, com o Republicano, com todos os partidos, com os nossos aliados, e que com certeza decidirão o melhor caminho.
4: Obrigado.
0: Estamos firmes e fortes com o...
4: Republicanos.
0: Para bom entendedor, meia palavra basta.
4: É, mas eu posso trazer aqui agora, igual um colega jornalista do passado que tinha no SBT, eu acho que o Zé lembra, Zé é desse tempo. Esse negócio de aqui agora era um tal de Gil Gomes. Acho que você não acompanhou não, Ednei. Gil Gomes era um repórter da TV do SBT, antiga TVS. Na verdade, ele começou na TVS, aí virou SBT. E ele era repórter do Aqui Agora.
5: O que era
4: pra, só pra gente fazer bem, bem rapidinho esse ponto, já que a Ednei trouxe esse tema aí dos republicanos. São 8h37 na Paraíba. Observem só esse movimento. Você não viu tudo que aconteceu, vem acontecendo, reunião dos republicanos, fala de Adriano ontem, fala de Lucas Ribeiro em Patos confirmando, a vinda aqui de Wilson Filho, confirmando a reunião, o acordo para o primeiro biênio de Wilson e o segundo biênio de Adriano Galdino. Houve um movimento nas últimas horas. Porque Adriano e Wilson e a reunião dos republicanos aconteceu por quê? Por causa das falas de quem?
0: Eduardo Carneiro.
4: Eduardo Carneiro provocando o cenário, não foi?
0: Isso.
4: A informação de bastidores das últimas horas, últimos minutos, é que Aguinaldo Ribeiro teria chamado feito a ordem e pediu a Eduardo Carneiro para que ele recuasse e deixasse de fazer campanha para a Assembleia Legislativa da Paraíba.
0: Ui.
4: A informação de bastidores é essa, que Aguinaldo teria se movimentado e teria conversado com o Eduardo para que ele pudesse recuar ou parar de fazer campanha para a presidência da Assembleia.
0: E isso vai diretamente com a frase de Lucas Ribeiro a Jordan Bezerra. Estamos firmes e fortes com o Republicanos. Chamou feita a ordem.
4: Olha aí. Tem a ver ou não?
0: Tudo. São 8h38. Ele tá pronto?

0: São 8h39 na Paraíba. Olha, nós tivemos aqui uma situação para ser justamente trazida para você que não está nos acompanhando pelo rádio, pela TV, pela FGTV, pelo Rádios Net. Nós anunciamos desde o início do programa a entrevista do novo deputado estadual, o Deputa. Ele estava a caminho aqui da emissora, ele está com a esposa, e é importante ser frisado isso, ele está com a esposa, com...
1: A Nai.
2: Tá grávida, né?
0: Isso aí é justíssimo, eu já passei por isso duas vezes, Ednei Idem. A esposa do Deputa está grávida de 8 meses, né, de gravidez, já nos finalmente, nos últimos dias para o parto, e ele estava vindo com ela para João Pessoa, para vir até o estúdio da emissora, quando
2: ela passou mal,
0: né, e começou a sentir algumas dores, e ele, nesse momento, se dirige para uma unidade de saúde com ela, para que ela possa ser atendida, porque possa ser que seja um trabalho de parto. A gente não sabe, mas ele também presume que possa ser.
1: E a prioridade é e sempre será na. Inclusive, quando eu conheci o deputado Mané Buchada nas redes sociais, eu não conheci ele por conta da política. Isso. Eu conhecia justamente ele pelo humor bem, bem característico de casal entre ele e a Nai. E tinha umas brigas muito peculiares entre ele e Nai, que era engraçado demais. Diana olhava pra mim e fez, olha, eu vou pegar você agora igual o Nai, pegou assim pelos cabelos. Pegar assim, ó, mané, de um lado pro outro. Fala-me, Deus do céu. Porque a tal da Nai é braba.
0: Ela tá tranquila agora, ela não pode fazer movimento muito brusco, ela tá 8 meses.
1: Não, quem tá comemorando isso é Mané, porque
0: ela não tá podendo se estressar.
1: Até porque as carreiras que ela dava atrás dele pra pegar.
2: E o interessante, sabe, Rudinei, é que esses vídeos era muito compartilhamento entre eu e Ednei. Então, cada vídeo que eles gravavam, que a gente achava que era parecido com o casal,
0: aí tu queria fazer nele.
2: Ficava encaminhando pra ele, olha, assim, abre o olho, porque de fato era um humor e trazia a realidade do dia a dia de um casamento.
1: Agora, o pobre Mané só queria ser jovem, ajeitar os cabelos, melhorar a barba e Nai querendo detonar ele.
0: E ele conseguiu agora.
1: Agora
0: vai ser deputado estadual.
1: Agora como é que ela vai fazer? Será que... Ei, Nai, a primeira sugestão, viu, Nai?
0: Vamos colocar ele conosco aqui através do nosso ponto a ponto pela internet. Ele vai poder dar uma faladinha com a gente agora. Né? Tá nessa transição aí, levando a esposa para o médico. E aí tá justificado, viu, meu caro Manuel? E aí a importância de preservar, nesse momento, a integridade e a saúde familiar. Né? E aí nós marcaremos, sim, uma data já no início da semana agora, para que ele possa vir aqui. As pessoas querem ver ele de perto, né? Ver as imagens. E ele vai poder entrar com a gente aqui. A nossa equipe técnica já está montando aqui todo
1: agora, Rudinei,
0: o aparato para ele poder participar com a gente.
1: Eu quero saber como é que Nai agora vai conciliar essa situação dentro de casa, porque ela já tinha um ciúme danado de Mané.
0: É, amigo, mas agora...
1: Agora ele vai usar até no broche.
0: Até agora, irmão. Depois, olha, ela vai ter o... Olha. Manuel deu tanta sorte... Que a partir de agora, ainda tem o resguardo. E ela não vai poder quebrar o resguardo.
2: Amigo, ela não vai brigar com ele mais.
1: Não deixava nem Mané ajeitar. Imagina ela agora de
0: pé. Ela de resguardo, acho que ela vai brigar com ele, homem. Vai não. E ele agora é deputado. Ela não vai querer brigar com ele.
2: Vai nada.
1: Tu não conhece Nai, não.
2: Deixa eu dizer uma coisa pra você. Eu e a Ednei, a gente compartilhava os vídeos deles enquanto casal, antes dele entrar realmente na disputa pra deputado. E ficava um mandando pro outro os vídeos. E não, olha, tá vendo aí? Se não abrir o olho, eu te pego e faço do mesmo jeito. Ei,
0: querido ele, deputado Manuel, bom dia, satisfação tê-lo conosco aqui no programa. Um nome que inesperado para alguns, mas o sucesso nas redes sociais e a credibilidade que você ganhou com o público lhe levou a uma cadeira na Assembleia Legislativa da Paraíba. Bom dia, deputa.
3: Bom dia Paraíba, bom dia a todos do programa. É uma enorme satisfação estar falando com vocês aqui. De fato, é algo assim, uma surpresa, né, para a grande maioria das pessoas. Mas a gente sabia o que estava fazendo, a gente tem um humor que de fato é profissional, a nossa intenção é verdadeira, a nossa ironia foi entendida, a nossa mensagem foi entendida para o povo paraibano e a resposta foi dada nas urnas e a gente agora vai ter que honrar e lutar para fazer valer cada voto de confiança do povo paraibano, né?
0: Ô, deputa, ô, Manuel, só um detalhe que eu acho que é importante. Agora você vai poder fazer em uma cadeira da Assembleia Legislativa aquilo que o que estava por trás dos seus vídeos, naquilo que você, de forma subliminar, apresentava como uma crítica invertida. Agora você vai poder, tá aí imagens na tela dos seus vídeos, agora você vai poder colocar em pauta e na prova do povo paraibano o cenário invertido dos seus vídeos. Agora, de fato, é colocar aquilo que o povo tratava como cômico virando realidade.
3: Perfeito. Bem sabemos que a gente tem como principal bandeira a fiscalização. Através do entretenimento, a gente consegue se comunicar e revelar ali uma realidade que muitas das vezes não é mostrada pela grande maioria dos políticos. E a gente veio com essa coragem, com essa ousadia, mostrando para trabalhar a consciência das pessoas. E como você bem falou, agora a gente tem a oportunidade de continuar essas fiscalizações. Sabemos que é um dever, é uma obrigação do executivo a execução de obras públicas. Claro que o legislativo ele tem ali a possibilidade de direcionar emendas com determinados valores pré-estabelecidos, mas assim, a gente vai continuar com as fiscalizações agora de uma forma mais forte, porque existe aí mais de 50 com determinados valores pré-estabelecidos, mas assim, a gente vai continuar com as fiscalizações agora de uma forma mais forte.

0: Batista Figueira Neto, o esposo da Nai. E seus vídeos entravam dentro da minha casa de uma forma estrondosa. Inclusive, as ameaças que Nai fazia a você, minha esposa também, reverberava a mim também.
1: Ô, Ednei.
0: E eu fiquei com várias e várias vezes com medo de perder a minha barba, perder meu cabelo. Ela raspar
1: ele
0: minha cabeça
1: você.
0: Igual Nai faz.
1: Não, ele imitava
0: Mas
1: você.
0: Deixa eu te fazer uma pergunta. Primeiro, antes de fã do Deputa, fã de Manuel. Como é que tá a Nai? Porque eu sei que você tá no meio de um processo aí com ela. Pra atualizar quem tá em casa, como é que tá a saúde dela?
2: Tá bem, assim, tá bem, mas ela é um pouco mais delicada do que as outras gravidezes, que é um pouco, a barriga ficou um pouco baixa, né? A placenta é um pouco baixa dela, mas assim, tirando esse detalhe aí, tá tudo bem, o bebê tá bem, e é só uma vistoria de cuidado, e que já tá pertinho, né? Falta alguns dias pra Apolo chegar. Mas, no geral, tá tudo bem. Só detalhezinho de rotina que a gente tem que estar atento ali para as coisas saírem conforme o combinado, né?
3: Pronto, aí agora eu vou Manuel, fazer a pergunta. Somente um detalhe. Ah. O nome dele será Apolo, Manuel?
2: Apolo.
3: Então, se eu for me remeter a um passado, o que fez muito sucesso no passado foi Apolo 11. Mas como a gente tá no cenário e você parece que tá inserido em outro cenário, agora é Apolo 22, né?
2: Apolo 22, se Deus quiser.
0: Manuel, vamos lá. Primeiro, duas perguntas em um. Primeiro, dentro do humor, como é que você vai administrar esse filme aí de Nai? Porque ela não deixava você nem colocar camisa de botão. E agora você vai ter que usar blazer e broche.
3: E gravata.
0: E gravata. Como é que você vai administrar esse filme dela aí? E a pergunta mais clara e objetiva. Como é que você vai fazer também para separar esse humor satírico das redes sociais e levar a seriedade que o plenário da Casa de Deputados Pessoa precisa?
2: Perfeito. É muito, muito importante sua pergunta, que é uma dúvida de boa parte, né? Inclusive das próprias pessoas que votaram na gente. O entretenimento que a gente usa nas redes sociais, ele é um gatilho de comunicação, né? Ele é uma isca de comunicação, uma isca com todo respeito, uma maneira inteligente de prender, de reter o público, porque a gente sabe que hoje é uma guerra de atenção nas redes sociais, e eu, minha filha, Nai, a gente já é do teatro digital, a gente vive disso. Então, a gente usa algo que a gente sabe fazer para chamar a atenção das pessoas e entrar com uma mensagem de conscientização, uma mensagem de revelação, uma denúncia. Mas dentro da Assembleia Legislativa, não vai, claro que a gente vai sempre levar o bom humor para onde a gente for, porque aí faz parte da nossa personalidade. Mas dentro da Assembleia Legislativa, lá dentro não tem espaço para muitas brincadeiras, né? É um ambiente sério, a gente sabe que a Paraíba precisa de muita seriedade nesse momento, a gente sabe o quanto tem desafios a serem enfrentados, batalhas a serem vencidas, e a seriedade é fundamental, acho que é o tempero principal para que a gente consiga executar, desenvolver qualquer projeto em prol do povo paraibano, levar dignidade para as pessoas. Então, dentro da Assembleia Legislativa vai ser 100% sério, não vai ter espaço para... Claro que a ironia é uma ferramenta de linguagem a qual a gente pode utilizar em qualquer lugar da nossa vida. Mas a prioridade vai ser a seriedade e o compromisso com o povo paraibano.
3: Baiana Lucas.
1: Deputa, o que mais chama a atenção de quem acompanha a sua história é ver que você usou uma ferramenta rede social para conseguir uma votação histórica, né? Porque você não é um candidato que foi para a reeleição, que tinha uma base eleitoral. Você é um candidato que, pelo que eu entendi, nem prefeitos tinha. Mas conseguiu uma expressão de votação no voto,
0: 53.641 votos.
1: Justo. E aí eu vou perguntar para você o seguinte. Quando foi que deputa disse, não, eu vou usar essa ferramenta das redes sociais para poder conseguir a questão dos votos? Como foi essa estratégia? Porque todo mundo quer saber como foi a estratégia de comunicação usada por você. Porque, de fato, você conseguiu ter votação em toda a Paraíba e conseguiu também tirar votos de muitos dos candidatos que os prefeitos estavam pedindo. Então, o seu voto foi um voto orgânico. Então, como foi que o deputa conseguiu esses votos orgânicos, conseguiu essa estratégia? E quem de fato.
3: Lembrando só um detalhe, viu, Daiane? Ele foi o sexto colocado dentre os 36.
1: Justo.
3: Não é brincadeira, não.
1: É muito voto. E aí eu pergunto: quem é deputa hoje? É só, como você falou, um ator das redes sociais? Mas tem algo a mais que você vai levar para a Assembleia? E qual vai ser o seu primeiro projeto apresentado?
2: Tem. A questão das.

0: estratégia, é tudo muito simples. Eu acredito que o simples e a verdade funciona. E isso está muito carente na questão política. A gente está acostumado a ver campanhas mirabolantes, campanhas com muita zoada, muita firula, muita bandeira. Mas eu acredito que o simples e o verdadeiro sempre vai funcionar. A gente faz o trabalho de alcance com entretenimento, mas em contrapartida, paralelo a isso, a gente sobe também vídeos falando sério, falando sobre proposta, falando sobre ideias. E as pessoas, de alguma forma, acreditaram e identificaram que eu estava falando. O que eu estava falando era de verdade, era de coração. Sem muita fantasia, sem muita estratégia mirabolante, como a grande maioria dos marketing de políticos fazem. A gente usa a simplicidade e as coisas funcionando naturalmente nesse ponto de estratégia.
1: Ô, deputa, eu acho que é um ponto importante.
0: Pode falar.
1: E a pergunta que eu queria lhe fazer, teve um cortezinho aí na sua fala, e eu pensei até que fosse um espaço para que a gente pudesse
2: fazer. Ele que estava explicando qual seria o projeto dele, o primeiro projeto dele.
0: Sim, claro, claro.
1: Isso. Então, vamos lá, somente para a gente. Oi, pode ficar à vontade, querido, pode ficar à vontade.
0: A questão é nosso primeiro projeto. Assim, a gente tem um rol de propostas, as quais a gente vai passar 4 anos colocando em pauta. Alguns projetos e propostas não são competência do legislativo. Eu tenho até essa ousadia de buscar lutar por algumas bandeiras que não são competência do legislativo, que são do executivo. Por aqui agora eu não consigo explicar, mas assim, para você ter noção, na parte da infraestrutura do Litoral Sul, a gente tem a ideia de levar junto ao governador a integração dessas cidades, fazer uma integração primeiro com os prefeitos e com os vereadores. Essa integração depende dos prefeitos e vereadores. Consequente a isso, a gente vai buscar criar uma secretaria independente para representar essa integração. Quando essa secretaria estiver pronta, a gente vai fazer um consórcio com essa integração. No caso, eu não vou fazer, o governador vai ter que fazer, mas eu vou ter que criar relações, vou ter que criar mecanismo de conversação com eles, para que a gente consiga provar e justificar a criação de todo esse projeto. Que eu vou chamar de Rota Integrada Litoral Sul, consórcio Rota Integrada Litoral Sul.
1: Ô deputa,
0: eu acredito que é o projeto mais inteligente já apresentado no Litoral Sul.
1: Vamos lá, para a gente até contextualizar, eu acho que uma pergunta que eu tinha interesse em fazer, eu acho que muita gente também tem. A partir da sua... Você vai ser diplomado agora no mês de janeiro e vai assumir o mandato, de fato, em 1º de fevereiro de 2027. É o início, de fato, do período legislativo, 1º de fevereiro de 2027. Quando você for diplomado e depois do dia 1º de fevereiro de 2027, que você assumir o mandato, o deputado da rede social vai ser sepultado, acabarão os vídeos... Ou vai ficar de terça, quarta e quinta das sessões da Assembleia o deputado de fato verdadeiro e os vídeos nas redes sociais, eles continuarão ou será de fato o final da carreira nas redes sociais de Manuel, o deputado?
0: Imagina, continuará o deputado das redes sociais, ele vai continuar, as fiscalizações vão continuar. A gente vai, nos dias aos quais a gente tiver a oportunidade, vai visitar as regiões para entender as necessidades de cada micro-região da Paraíba. Então, a gente não vai parar nada. Pelo contrário, a gente vai reforçar e o trabalho vai dobrar. Dentro da Assembleia vai dar continuidade, eu vou ter que separar um tempo para estudar. Tem muita coisa para eu aprender. A gente já está estudando, já entendendo o regimento interno. Já comecei
1: regimento interno e tudo mais, colegas, né?
0: Tudo mais, claro, a gente tem que estudar, tem que se preparar, a gente simplesmente, é uma coisa muito séria, é a vida do povo paraibano, a gente simplesmente não tá para fazer oba-oba, nem somar, e cada centavo que vai entrar no bolso dos cofres públicos para o deputado, a gente vai honrar pro povo paraibano, porque de fato é algo muito sério, é a vida das pessoas, a dignidade, a saúde, a segurança, a educação, e a gente sabe que tem muito a ser feito.
1: Edilene Oliveira, último questionamento da entrevista do Manuel, o deputado.
3: A gente já sabe que já está aí, batendo na sua porta, uma tal de eleição da Assembleia Legislativa da Paraíba. E agora você tem broche e pode ser decisivo nessa composição. Você já foi procurado por algum dos partidos que compõem ou a base ou a oposição já para um posicionamento dessa eleição que já vem em fevereiro, porque você vai começar janeiro, colocou o broche e já vai ter que votar para o próximo presidente. Foi procurado?
0: A maioria já entrou em contato para me parabenizar, mas citou algum... O Instituto só fica atento, porque em breve vai ter uma eleição, e fique atento, vá se inteirando para, né, o pessoal de fato tá sendo bem solícito a mim, me orientando para eu ir, mas na questão de estudo, de acompanhamento e tal, e a questão das pessoas, dos demais colegas que falaram comigo em relação à presidência, da eleição da presidência, foi mais o pessoal do próprio PL, né, os demais companheiros, que a gente vem alinhando, vem conversando para tomar uma decisão. Claro que eu tô formado em...
1: O Wilson Filho lhe ligou?
0: Para parabenizar.
1: Parabenizar, ligou, né?
0: Branco Mendes, parabenizar os demais colegas, um pessoal muito respeitoso, e com os demais colegas do PL que a gente vem conversando para ver uma tomada de decisão que seja melhor para o povo paraibano, que o representante da Assembleia seja o mais favorável para que as coisas aconteçam.
3: Então dá para entender aí que o PL ele vai se organizar internamente para tomar sua própria decisão, independente da posição dos outros partidos, é isso?
0: Claro, o PL ele tem uma postura independente, mas claro, sempre buscando ali o que é melhor para o povo paraibano. Eu tenho conversado com os colegas, eu estou muito feliz com a postura de cada um de forma bastante independente, buscando sempre formar um grupo, mas cada um com sua decisão. Se essa decisão vai ser comum, que eu acredito que seja, até pela postura de cada um, aí vai ser nos próximos dias, mas eu acredito que tá caminhando para que seja blocado, para que a equipe, porque até pelo pensamento de cada um ser bem próximo, tá todo mundo bem alinhado e o grupo tá bastante forte.
3: Manuel, só para finalizar de verdade, a última, porque eu sei que tem que correr para a NAI, então a tendência é vocês se aliarem em bloco. E uma outra pergunta simples e bem objetiva, Efraim Filho tem participado dessas discussões?
0: Até o momento, não. Pelo menos da vez que eu fui, foram duas reuniões simples, rápidas. Mas, assim, comigo é mais orientação de cuidado, de cautela, sempre mandando eu estudar, me orientando de uma forma bem, bem positiva. Na minha trajetória, vem sempre me auxiliando na questão de política, né? Me dando informações a quais eu não tenho. Mas, assim, de uma forma bastante, bastante simples. Sem muito, até porque eu não conheço, né? Não conheço a questão dessa movimentação política eu não conheço. Estou aprendendo agora, estou conhecendo agora. Inclusive, estou assistindo muito vocês para que a gente chegue lá bem, bem inteirado do que acontece na política da Paraíba.
1: Deputa, querido, agradecer a você pela participação com a gente. 53.641 votos. Uma votação histórica para principalmente quem veio da internet com a força do povo paraibano. O número foi o 22.422. Parabenizar pela eleição, deixar o nosso espaço liberado. E aí vai ser uma cobrança, viu? Nós fazemos a questão da sua presença, tão logo você possa, aqui no estúdio, porque a conversa foi muito boa, mas por telefone. Mas nós iremos cobrar a sua presença aqui, já que os seus vídeos e as suas imagens são aquilo que ficaram marcados na história do povo paraibano. Você vai vir aqui sentar nessa cadeira com a gente e bater aquele papo ao vivo com o povo da Paraíba.
0: Com certeza, eu vou estar à disposição. Pode contar comigo, agora como deputado, não só como influenciador, criador de conteúdo. Eu vou estar à disposição de vocês, da imprensa, para esclarecer tudo que for possível. Tá bom, querido? Obrigado a todos, bom dia a todos.
2: E melhoras para a NAI, viu?
3: A Paraíba vai ser assim agora.
0: Obrigado, querido.
4: Vai chegar dia 4 de outubro, a gente não entrega.
2: Vai ser assim a Paraíba?
5: Não, como é repetidor.
4: E quando é que vai inaugurar?
5: O povo de Pato não está preocupado.
4: Eu tive uma ideia.
5: Você emociona.
4: É sério, eu tive uma ideia. Melhor do que a minha?
5: Muito melhor.
4: E a inauguração?
5: O assunto é eleição.
4: Tanto problema, tanta promessa. Disse que ia ser em agosto. Passou setembro, vai chegar dia 4 de outubro e não entrega essa escola.
2: Ele vai
3: muita emoção, mano. É buchado, um cheiro no coração.
0: Obrigado, meu irmão. Obrigado.
1: Olha aí, uma excelente entrevista, mas como nós dissemos, ele viria aqui no estúdio, problemas de saúde com a esposa, está grávida de 8 meses, mas ele voltará aqui, virá aqui de forma ao vivo, sentar aqui na cadeira com a gente, vai bater um papo ao vivo com o novo deputado federal, mais de 53 mil votos, deputado estadual, o Manuel Buchada, o deputado.
2: Você já quer levar ele para a Câmara Federal, rapaz?
1: Tá, ei, do jeito que tá nessa tendência do PL e da direita, não é brincadeira, não.
3: Ei, imagina aí, se ele tivesse ido para federal com o Cabo Gilberto, George.
1: Sim.
3: E a votação dele.
1: Depois do ocorrido da tal da fundação do presidente Lula ter recebido dinheiro do Vorcaro.
2: Recebeu,
1: recebeu.
2: Foi? Eu não acredito que ele recebeu.
1: Mentira, que eu não pensava que isso ia acontecer.
2: Mas vocês vão entrar pra política agora. Lula, Bolsonaro, não acredito,
1: É só pra fechar o programa. Olha, informação chegada de Brasília agora. Que Dani. Botou poiva.
2: Oi?
1: Poiva.
2: Dá para repetir?
1: Dinheiro!
2: Aonde?
1: Na fundação de papai Lula.
2: Eu não acredito nisso,
3: não.
2: Não dá para acreditar.
1: Eu não acreditei na informação, mas tá por todo canto em Brasília.
2: Até Lula.
1: Vindo do Distrito Federal.
2: Mas não era só no filme, não, de Bolsonaro?
1: Eu sei lá.
2: Agora, uma coisa eu tenho que saber. Ele, pelo menos, dividiu meio a meio, 50-50 para cada um.
1: Eu sei é que, do filme de Bolsonaro, a fundação de papai Lula tá todo mundo enlameado.
2: Todo mundo com batom na cueca.
3: Mas ele disse que não sabia quem era, não. Nunca conversou.
2: Como é,
1: e o
2: rapaz?
1: Batom é vermelho.
2: Não
1: dessa
2: quero
1: vez.
2: Acreditar.
1: O batom já foi verde e amarelo e agora é vermelho.
2: Resumindo, é o sujo falando do mal lavado. E agora, Rudinei?
1: Agora eu vou embora, que já são 9:03 na Paraíba. É pro intervalo, meu amigo.
2: Ai, meu coração.
1: Tá doido, macho? E como é que vai pagar o...
2: Agora eu quero saber de uma coisa. É 50-50? 50 pra Lula e 50 pra Bolsonaro. Tá resolvido. Vorcaro foi muito inteligente,
1: eita,
2: viu? Eu vou dizer uma coisa. A única pessoa que Vorcaro não tinha o telefone, não fez pix, foi pra mim, pra tu e pra Ednei, viu?
1: Vorcaro.
2: Ô, povo sem prestígio,
1: Vorcaro,
2: viu?
1: Vorcaro, não é brincadeira, não. Todo mundo que era de média grande na República, o homem tratou.
2: Só os pequenininhos que não tiveram pix de Vorcaro. E o pix?
1: Do Friso ao presidente da República.
2: Ai, meu coração.
1: Todo mundo passou pelo bolso de Vorcaro. Não teve jeito.
2: Ei, bolsa Vorcaro.
3: É porque é pouco.
2: Ei, vamos fazer o seguinte. Aí tem a bolsa Vorcaro. Então todo mundo recebeu um pouquinho do auxílio Vorcaro. Bolsa Vorcaro.
6: Bora, rapaz, pro comercial.
1: Vamos, Zé. Bora, Zé.
2: Bora,
1: após o intervalo. Após o intervalo.
2: O papai Lula também tá sujo, é?
1: Intervalo chegou, a gente volta já já.
2: Pensei que...
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2: Maria, bom dia, queridos filhos e filhas, e voltamos o nosso coração para Nossa Senhora, nossa mãe querida, amada, Nossa Senhora. Estenda teu manto, acolha o nosso pedido no despertar deste dia. Em nome do Pai, do Filho e do Espírito Santo. Amém. Nossa Senhora da Conceição Aparecida, Mãe de Deus, Rainha dos Anjos, Advogada dos Pecadores, nesta manhã a invocamos sendo padroeira do Brasil, de todos os brasileiros. Ó refúgio e consolação dos aflitos e atribulados, Nossa Senhora Aparecida, cheia de graça e de bondade, lançai sobre nós, brasileiros, devotos, um olhar favorável, para que sejamos socorridos por vós em todas as necessidades em que nos acharmos. E de modo particular, nesta manhã, faço o meu pedido. Nossa Senhora Aparecida, padroeira do Brasil, animados e com confiança a vós recorremos, tomando-vos para sempre como nossa mãe, nossa protetora, consolação e guia, esperança e luz na hora da morte. Nossa Senhora Aparecida, padroeira do Brasil, livre o Brasil de tudo o que possa ofender ao vosso Santíssimo Filho Jesus. Nossa Senhora, Mãe Aparecida, preservai-nos de todos os perigos da alma e do corpo. Dirigi-nos, ó Mãe, em todos os assuntos espirituais e temporais. Livrai-nos da tentação do demônio. Nossa Senhora Aparecida, padroeira, fazei que, trilhando o caminho da virtude, possamos um dia ver-vos e amar-vos na eterna glória com teu Filho. Nossa Senhora Aparecida, rogai por nós. Nossa Senhora Aparecida, intercedei por nós. Nossa Senhora Aparecida, fazei-nos dignos das promessas do teu Filho. Pai nosso, que estais no céu, santificado seja o vosso nome. Venha a nós o vosso reino. Seja feita a vossa vontade, assim na terra como no céu. O pão nosso de cada dia nos dai hoje. Perdoai-nos nas nossas ofensas, assim como nós perdoamos a quem nos tem ofendido. E não nos deixeis cair em tentação, mas livrai-nos do mal. Ó Deus, por intercessão de Nossa Senhora, a Virgem Mãe Aparecida, abençoai todos os brasileiros, os que vivem ao relento, os desempregados, os doentes. Abençoai o Brasil, as crianças, os jovens, os idosos, de modo especial as crianças no dia da criança. Nossa Senhora Aparecida, peça a teu Filho que abençoe a água, a roupa dos enfermos, as fotos de família. Em nome do Pai, do Filho e do Espírito Santo. Amém. Nossa Senhora Aparecida, cuidai do Brasil, em especial de nossas crianças. Amém.

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Drones atingiram um data center conhecido como o Google Russo, causando um incêndio de grandes proporções. O incidente, reportado, levanta preocupações sobre a segurança de infraestruturas tecnológicas em meio a tensões geopolíticas. As autoridades ainda investigam a origem e a autoria do ataque, que resultou em danos significativos à estrutura. A extensão total do impacto nos serviços digitais ainda está sendo avaliada.

Bom dia, minha Paraíba, bom dia a você aí no outro lado do rádio. Muito bom dia, eu sou o Thiago Alves e a partir de agora, a festa começou, vai ser amanhã de sexta-feira mais animada para você, sabe por quê? Porque eu preparei uma programação maravilhosa, com muita música boa para você curtir aí, hein? E você já pode pedir o seu som nessa manhã, o nosso WhatsApp liberado para você, 988121005, vou repetir, tá? 988121005, manda aquele áudio bem bacana, me diz aí de onde você está nos ouvindo nessa manhã de sexta-feira. Vamos começar o primeiro som da manhã, Cleiton, Romário, Zé Neto e Cristiano, Não Namora. Bom dia!

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1: Oi, gente! Nós estamos chegando aqui na nossa rádio maravilhosa. Delícia, chuchu! Boa sábado! Sextou quase, né? A gente está na sexta-feira. Sextamos! Estamos aqui com vocês nessa delícia de sexta, dia 9 de outubro de 2026. Claro, né? Tem previsões astrais. É hora de saber quais são os destaques pro meu, pro seu, pro nosso signo nesta delícia de sexta-feira, finalzão de semana. Vamos lá? Bora? Alô, você de Áries! Ó, se anda pensando em firmar uma sociedade, pode se surpreender com os bons resultados que vai conquistar nessa sexta, tá, chuchu? É, conhecer gente nova e aproveitar os momentos de diversão mais tarde é um bom pedido, viu? No relacionamento, o romantismo tá no ar, um bom papo deixa tudo melhor ainda. O número da sorte é o 7, a cor verde esmeralda. Sextou, hein? Ó, tem boas novas. À tarde, o seu esforço tem tudo pra virar din-din no bolso. Aí eu vi vantagem, hein? Se tá fazendo algum tratamento, siga os passos direitinho, tá, chuchu? Paquera com um colega pode surpreender. O número de hoje é o 39, a cor amarelo. Geminiano, geminiana, hoje o contato com os amigos ou uma viagem conta com ótimas energias. A sorte sorri pro teu lado e pode ser uma boa fazer uma fezinha também. A sinal de romantismo, altas doses de mimos e diversão com o par. O número de hoje pra você de gêmeos é o 18, a cor amarelo. Câncer. E você de câncer, você começa muito bem encarando as coisas de maneiras mais realistas hoje, hein? É, ó. Qualquer tarefa que pintar pela frente, você tem que mostrar o teu lado responsável e não enrolar pra resolver, ok? Que aí vai dar bom. O ciúme pode dar as caras, mas o romance fica mais sólido hoje também. Um amor antigo pode cruzar o seu caminho. O número de hoje pra você de câncer é o 59, a cor pink. E assim, ponto final, né, gente? Terminamos o nosso primeiro bloco aqui do Horóscopo do Dia. Eu volto. A qualquer momento, a gente tá de volta aqui para falar para você de Leão, Virgem, Libra e Escorpião. Continue com a gente.
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2: Agora na Paraíba, são 9 horas e 40 minutinhos. Você ouviu aí a nossa previsão astral, né? O nosso horóscopo 100% você aqui na 100.5 AFM Líder. Esse é o programa 100% você. Ouvimos o som de Cleiton, Romário, Zenete, Cristiano, Não Namora e Jadson Jadson, Dona, aqui na sua programação, a melhor de todas as manhãs. O nosso WhatsApp liberado 98812-1005. Já quero agradecer aqui a presença deles. O Léo Tech já aqui no estúdio marcando presença. E o Robson Costa também. Aqui, né, os dois comunicadores da 100.5. Hoje só de lazer, né? Tomando aquele cafezinho e batendo esse bate-papo bem bacana aqui dentro do estúdio Fora do Ar. Quero já mandar um abração especial aos nossos ouvintes já ligadinho nessa manhã, o meu amigo Fabiano lá em Mangabeira. Muito obrigado, meu amigo, pela sua audiência. A Rafaela, ela que está lá em Cabedelo, ali na Praia do Jacaré. Muito obrigado. Sim, Praia do Jacaré também tem Terezinha. Muito obrigado pela audiência de vocês. Quero abraçar aqui também toda a nossa equipe aí do Frangote, que vai estar trazendo dois sorteios maravilhosos aí para essa segunda-feira, Dia das Crianças, feriadão. 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Chega a barriga, chega, meu amigo, bateu a fome, viu? 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Gente, sai daí não, me espera, vou para o break comercial e já já eu volto trazendo aí muita música boa. Vai vir forrozinho pra gente dançar, vai vir pagode aí pra gente dançar também. Então, ó, me espera, aproveita enquanto tá no break comercial, já pede a sua música no nosso zap 98812-1005.

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A Índia está em meio a protestos após a exclusão de mais de 130 milhões de nomes dos cadastros eleitorais, um número superior à população do México. A medida, apresentada como forma de eliminar duplicidades, é criticada por opositores e ex-autoridades. A revisão dos cadastros eleitorais levanta preocupações sobre o risco de exclusão política, especialmente de muçulmanos, a população mais atingida. Milhões de eleitores que recorreram da exclusão ainda aguardam uma decisão, privados do direito de votar.

Quem sente saudade sou eu. Isso é maravilhoso.

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1: Oi, gente! Tudo bem, chuchuzinho? Bora lá, continuando previsões astrais? Delícia de sexta-feira, final de semana, FDS. Como é bom estar aqui com vocês. Vamos? Alô, você de Leão! Hoje, raciocínio rápido e boa comunicação farão toda a diferença na hora de agilizar o serviço. Também terá habilidade para fechar acordos e convencer os outros dos seus pontos de vista. Uma volta com o par pode deixar o romance mais divertido, hein? Aproveita! O número de hoje é o 3, a cor amarelo-ouro. Sextou com as melhores energias pro seu bolso, viu, Virgem? As vibes são positivas para ganhar dinheiro, mas ó, vai ser preciso fazer a sua parte, senão, né? Cautela aí com gastos excessivos, ok? A tua atenção talvez não esteja lá muito voltada para os assuntos amorosos hoje. Ainda assim, é melhor não deixar o par em segundo plano, ok? Número da sorte, Virgem, é o 46, a cor vermelho. Libra, amores do meu coração, sextou. Hoje, sinal de que vai sobrar pique para se divertir e curtir a vida ao máximo. No trabalho, confiança para dar conta de qualquer assunto ou tarefa hoje também vai rolar, viu? Você tem tudo para finalizar rapidinho as coisas e ainda sobra energia para curtir os seus programas favoritos mais tarde. Ó, você e o par podem viver momentos maravilhosos hoje também. Número da sorte, Librinha, é o 12, a cor dourado. Escorpião. E você de Escorpião, se quiser ficar no seu canto e descansar, tudo bem. Preste atenção ao seu sexto sentido, porque pode ter insights interessantes hoje e até descobrir um segredinho, hein? É, se quiser proteger o romance, deixe a insegurança de lado, hein? Lance proibido pode emplacar também. Número da sorte hoje pra você de Escorpião é o 36, a cor é magenta. E assim, ponto final. Segundo bloco, terminamos. A gente volta daqui a pouco, qualquer momento, e aí eu falo pra você de Sagitário, Capricórnio, Aquário e Peixes. Continue com a gente aí, chuchu.
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O governo Trump nos Estados Unidos está propondo uma nova taxa de R$350 mil para estudantes estrangeiros que desejam trabalhar no país. A mudança atinge portadores do visto F1, o mais comum entre os alunos internacionais. A medida gerou debate e preocupação entre a comunidade estudantil e instituições de ensino, que alertam para o impacto na atração de talentos e na diversidade cultural das universidades americanas.

0: Agora na Paraíba são 10h02, 10h02, você ouviu aí o nosso Girando com a Notícia, 100% você, ó. Nosso zap liberado 98812-1005, já tem aí a participação aí do nosso ouvinte Rodrigão lá dos bancários, ele que mandou um áudio pra gente nessa manhã. Rodrigão, bom dia meu irmão, tudo bem contigo?
1: Bom dia Tiago Alves, bom dia a todos os amigos, todos os ouvintes do programa 100% você. Aqui é Rodrigo dos Bancários, na escuta do programa, sempre aqui ouvindo as melhores músicas, descontração que a gente só encontra no 100% você. Tiago, eu queria pedir uma música, eu gostaria de ouvir José Augusto, Quero Me Apaixonar. Quem tá mandando um abraço para você também é Paulinho, na sua escuta. Desejar um ótimo final de semana, Tiago, para você, para todos os ouvintes, todos os amigos, para todos, que Deus abençoe.
0: Coisa boa, tá? Um abraço para você, Rodrigão, um abraço também aí para o Paulinho dos Bancários. Também quero mandar um abraço à nossa amiga Paulinha, né? Xará dele. Ela que é de Santa Rita, do bairro de Tibiri, está ligadinha aí na nossa programação nessa manhã. Gente, ó, você que está participando, você vai estar concorrendo, ó. Olha que legal, você vai estar concorrendo, sabe o quê? Um combo, são dois combos, né? Um para cada ouvinte. E vai ser segunda-feira, na terça-feira, feriadão, na segunda, no feriado das crianças. Vou estar sorteando aí esse combo maravilhosíssimo para vocês, tá? Vai ser galeto, vai vir um galeto, ó, que delícia. Vai vir também arroz, salpicão, batatinha temperada, farofa, vinagrete. E para você concorrer, é só mandar mensagem para o nosso WhatsApp nessa manhã, 98812-1005, 98812-1005. Vou repetir mais uma vez, 98812-1005. Vamos então ouvir o som de José Augusto, Quero Me Apaixonar. Quem pediu foi o Rodrigão.

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1: Oi, gente! Tudo bem? A gente tá de volta. Delícia, maravilha de sexta-feira. Como é bom estar aqui. Vamos terminar a previsão astral? Alô, você de Sagitário? Sagitário! Hoje vale resgatar a convivência com quem é importante em sua vida. Ó, pela manhã, tarefas que envolvem comunicação, especialmente com colegas, estão em alta, viu? A turma ajuda você a mudar o status se estiver solteiro hoje. Então, bora aproveitar, galera. O número da sorte é o 15, a cor amarelo. Capricórnio. Se está pensando em trocar de emprego ou procurando uma nova vaga, espalhe os currículos e use seus contatos. A boa notícia é que seus planos profissionais podem trazer ótimos frutos hoje, viu? Planos para o futuro do romance também podem ser colocados em prática, chuchu. O número da sorte hoje, Capricórnio, 55, a cor é laranja. Senhoras e senhores de Aquário, sextou com muita energia para curtir a vida ao máximo. Agir em grupo será proveitoso no trabalho, já que a tua habilidade para lidar com os outros vai se destacar hoje, hein? Uma paquera que começou nas redes pode emplacar e virar algo mais concreto. O número de hoje para você é o 21, a cor roxo. E você de peixes? Os cuidados com a saúde terão ótimos resultados. Com o seu sexto sentido ainda mais afiado, você pode identificar as boas oportunidades e fugir das ciladas hoje, hein? A atração física das cartas e faz toda a diferença na conquista. Que é isso, ó. Número da sorte, peixes, é o 53, a cor preto. E assim, ponto final, terminamos o nosso horóscopo desta sexta-feira, prometendo voltar amanhã, no sabadão, aqui na nossa rádio. Forte abraço, beijo, se cuida e até lá. Tchau, fui!
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2: Muito bem, agora são 10h16. Você ouviu aí a nossa previsão astral, né? Aqui na 100.5 FM Líder. Ouvimos o som de Raul Seixas, Medo da Chuva, Berg de Luca, Desabafo do Garçom. E também José Augusto, né? Quem pediu foi o Rodrigão lá dos bancários. E o meu amigo aí, ó, Paulinho lá dos bancários, quero também mandar um abraço especial pra você, meu irmão. E vou tocar daqui a pouquinho, tá? Pra Paulinho aí, ó, Evonei Fernandes e Pablo cantando aí Lápis. Ó, daqui a pouquinho tem aquele momento de abraços, de alô para os nossos ouvintes que estão ligadinhos nessa manhã em toda a Paraíba. E o nosso ouvinte lá em Maceió, meu amigo lá em Maceió, ele que é policial militar lá de Alagoas, também está nos ouvindo, o Alexandre Maceió. Olha que coisa boa, né, Robson? Pessoal também em outros estados, não só na Paraíba, ligadinho aqui na 100.5, né? Lá em Alagoas, eu que estou devendo uma visita a ele antes do final do ano, antes da virada, que final do ano a gente já tá, né? Já estamos aí no mês de outubro, agora é um pulo para a virada, mas esse ano passou rápido demais, voou, não é, cara? Voou demais, e eu vou fazer uma visita lá em Maceió, a Orla de Maceió, que é linda demais mesmo, e o meu amigo... Ele lá, o Alexandre, vai estar me recepcionando e fazendo a minha segurança também. Que ele é policial militar. Um abraço, meu irmão, para você e toda a sua família aí no estado de Alagoas. Ele que tem a cunhada dele que mora em Gramame, né? No Parque do Sol. No Parque do Sol em Gramame. Muito obrigado aí pela audiência de cada um de vocês, tá? Daqui a pouquinho, coloca aí o ouvinte no ar, coloca a sua participação. Vai aí no 98812-1005, 98812-1005.

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0: O governo do presidente da França, Emmanuel Macron, recebe as três principais organizações estudantis do país. O encontro ocorre após um novo dia de protestos por melhores condições de ensino, que se espalharam por diversas cidades francesas. Os ministros da Educação e do Ensino Superior devem apresentar um plano de emergência para a substituição de professores ausentes. Uma das principais reivindicações, horários escolares e a carga de lição de casa, também estão em revisão.
1: De

0: Então daí, você ouviu o som de Israel e Rodolfo, arruma um bom. Um bom, como diz aí o goiano, o matogrossense, né? Arruma um bom. Olha aí, coisa bacana, hein? Ó, quero já mandar um abraço aqui ao meu amigo Victor, ele que tá lá em Cruz das Armas, tá ligadinho aí na nossa programação e já mandou uma mensagem pra gente aqui, mandando bom dia pra toda a equipe. Ô, meu irmão, bom dia pra você também. Que Deus venha te abençoar cada vez mais. Ó, eu vou tocar a música do Paulinho, lá dos bancários, que ele pediu, Evonei Fernandes e Pablo, cantando aí Lápis. Mas antes, quero aqui colocar a participação da nossa ouvinte lá de Tibiri. Ela mandou um áudio aqui de 8 segundos, vamos ouvir?
1: Bom dia, sou Vanise de Tibiri 2, tô ligadinha na 100%. Um bom final de semana para vocês.
0: Ô, amiga, bom dia, muito obrigado aí pela sua audiência. E você já está concorrendo aí aos dois combos, tá? Você pode ganhar um, né? Pode ganhar dois. E o sorteio vai ser na sequência. Segunda-feira das crianças, viu, Robson? Segunda-feira, feriadão das crianças. Vamos estar sorteando aí esse combo em nome do Frangote, que vai vir um galeto delicioso. Ó, vai vir um... Robson, faz um favor pra mim. É, tem mexendo o Armazém Paraíba. Tu libera pra ele entrar aqui no estúdio? Pode, viu? O Ronaldão chegou aí agora. Gente, ó, segunda-feira vai ser o sorteio. Pra você participar do sorteio do Frangote, é fácil demais da conta. É só você mandar um áudio. Uma mensagem para o nosso WhatsApp aqui da 100.5, mandou aí o áudio, você vai estar concorrendo, o sorteio vai ser na segunda-feira, às 10 da manhã, comigo, aqui no programa 100% Você, e vai ser um galeto delicioso. Vamos sortear também, ó, além do galeto, vamos estar sorteando aí, ó, vai vir no galeto, vai vir salpicão, vai vir também a farofinha, o vinagrete, a batatinha temperada, e é lá do Frangote. 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Gente, ó, vamos ouvir agora a música que pediu, foi Paulinho, né? Lápis, Evonei Fernandes e Pablo.

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1: Alô você, salve, salve galera, tô chegando, tô trazendo mais uma edição do nosso Novelizando e o resumo da sua novela favorita. Eu sou o Silva Júnior, muito prazer, e hoje é sexta-feira, 9 de outubro, bora começar com a nobreza do amor, a novela das seis, capítulo de logo mais sexta-feira, início de final de semana promete. Kênia afirma a quem lá diz e Dume que agora tem uma nova família. Dume e Kênia se amam. Sebastião sofre as consequências de sua delação na pensão de Geralda. Gendal garante a Mirinho e sua família que se vingará de Alica. Mirinho tem um surto de raiva e confessa a Virgínia que nunca amou. Graça aconselha Virgínia a não confrontar Mirinho. Pascoal e Binta descobrem que os rebeldes libertaram Kênia e Dume. Omar confidencia a Tonho que não fugirá sem atacar Gendal. Binta ordena que toda a população de Batanga integre seu exército. Este no alerta aqui em Dume, Ladisa e Kênia. Omar ameaça Gendal. Tudo isso e mais hoje à noite na novela das seis da Globo, A Nobreza do Amor. Segura que daqui a pouco eu volto com o resumo de Por Você.
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2: Agora na Paraíba são 10h41.

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drones atingiram um data center conhecido como o Google Russo, causando um incêndio de grandes proporções. O incidente, reportado, levanta preocupações sobre a segurança de infraestruturas tecnológicas em meio a tensões geopolíticas. As autoridades ainda investigam a origem e a autoria do ataque, que resultou em danos significativos à estrutura. A extensão total do impacto nos serviços digitais ainda está sendo avaliada. Tira.

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0: Tudo bem?
1: Bom dia, Thiago. Gostaria de pedir uma música com a banda Magnífico. Sou moça do Tibiri.
2: Bom dia, Tiagão. Estamos aqui na escuta da maior e melhor rádio da Paraíba, do Brasil e do mundo. Passamos um tempinho aí meio afastado, mas estamos de volta. Tiagão, queria deixar um

Um abraço para todos os ouvintes, principalmente para minhas filhas Thalia, Thalita, Tainá e meu rapazinho Thales. Que Deus abençoe a todos vocês. Queria pedir uma música, Eu Me Apaixonei, acho que é Vitinho Imperador. Manda aí para todos os ouvintes dessa rádio maravilhosa. 100.5, a FM Líder.

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1: Muito bem, voltamos com mais um bloco do nosso Novelizando desta sexta-feira. Bom início de fim de pra você. No capítulo de Por Você, novela das sete da Globo de hoje, Guto e Vanessa interceptam a briga de Gabriel e Junqueira. Leandra diz a Vitor que registrou uma queixa contra Junqueira no Compliance e se desespera ao saber da briga do pai com o empresário. Juarez sofre pensando no novo relacionamento entre Peixe e Dalila por temer a reação do menino, caso um dia descubra a verdade sobre o acidente de Julie. Bela e Samuca têm uma consulta com a neuropediatra Daniela. Suelen acolhe Mike após desentendimento com Toy e ele dá um beijo no rosto da jovem. Melinda conta a Próspero que Oreste vai ter que se afastar por alguns dias da palhaçaria e ela vai precisar de ajuda no hospital. Yara sonda Juarez sobre Zé. Bela conversa com Lucas sobre a consulta com Daniela e os desafios da maternidade. Pérola inicia o tratamento de sua doença e se surpreende ao encontrar Manuel. Nair se nega a ser atendida por Bela no hospital. Que situação, hein? Tudo isso e mais, hoje à noite, na novela das sete, Por Você. Segura que daqui a pouco tem Quem Ama Cuida.
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A Índia está em meio a protestos após a exclusão de mais de 130 milhões de nomes dos cadastros eleitorais, um número superior à população do México. A medida, apresentada como forma de eliminar duplicidades, é criticada por opositores e ex-autoridades. A revisão dos cadastros eleitorais levanta preocupações sobre o risco de exclusão política, especialmente de muçulmanos, a população mais atingida. Milhões de eleitores que recorreram da exclusão ainda aguardam uma decisão, privados do direito de votar.

0: Eita, agora são 11 horas e 4 minutinhos em toda a nossa Paraíba. Vamos falar com o Luiz Ronaldo Araújo. O Luiz Ronaldo Araújo, esse cara aí que chegou hoje, já dei 9 abraços aqui nele. Aqui. Esse cara é diferenciado e vai trazer Ronaldão. Meu amigo Luiz Ronaldo Araújo, me diz aí, cara, as ofertas do Armazém Paraíba é contigo.
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0: 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Vamos ouvir agora Chiclete com Bananas, um zumbaba.

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O solinho que vai ficar na sua mente aí, ó. Bora, Demi Boy, bota pra instalar.

Bom dia, meu amigo Thiago. E aí, tudo bem, amigo? Aqui é a Adriana da Pia de Areia. Amigo, a música da sequência ofereço para vocês, sua linda família, nossa amiga Terezinha lá em Cabedelo, Rodrigo Santa Rita, o Robson Costa, você, sua linda família e todos que faz parte da 5.5. Bom dia, fica com Deus, bom final de semana. Deus te abençoe, Thiago.

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1: Legal, estamos de volta. Último bloco de hoje do Novelizando desta sexta-feira. Bora, gente, com o resumo de Quem Ama Cuida, novela das nove da Globo. Hoje, Pilar explica seu plano a Tom. Ingrid acolhe Rafael. Yuri decide se afastar de Ingrid a fim de ajudar Adriana em seu plano. Pedro diz a André que a inocência de Adriana depende de sua atuação. Rosa procura Joel para perguntar sobre o caderno de receitas e descobre que ele é filho de Francesca. Otoniel e Elisa se desentendem. Rosa estranha o incômodo de Diná quando o assunto é Francesca. Adriana pensa em ir à cidade de Diná para desvendar o passado da governanta. Tom avisa a Pilar que os homens que irão ajudá-lo no serviço encomendado por ela já estão prontos para agir. Tudo isso e mais hoje à noite na novela Quem Ama Cuida. Amanhã tem mais para fechar a semana e eu conto com a sua audiência aqui no Novelizando. Beijo do Silva, até amanhã.
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O governo Trump nos Estados Unidos está propondo uma nova taxa de R$ 350 mil para estudantes estrangeiros que desejam trabalhar no país. A mudança atinge portadores do visto F1, o mais comum entre os alunos internacionais. A medida gerou debate e preocupação entre a comunidade estudantil e instituições de ensino, que alertam para o impacto na atração de talentos e na diversidade cultural das universidades americanas. Sim.

Agora na Paraíba, 11 horas e 27 minutinhos, o programa 100% Você fica por aqui. Eu já quero já agradecer aí, tá? A sua audiência nessa manhã maravilhosa, muito obrigado, de verdade. Ó, segunda-feira tem mais programa, mesmo horário, assim Deus permitir, vou estar aqui te esperando. Já desejo um ótimo final de semana, cuidado na vida, cuidado, se liga aí, tá? Tchau, tchau, se cuida.

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1: Atenção, Paraíba, nem mais, nem menos. 12 horas, 13 minutos.
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1: Sejam todos muito bem-vindos ao Rádio Jornalismo da 100.5 AFM Líder. Hoje é sexta-feira, dia 9 de outubro de 2026. Edição de número 655 do programa Voz da Paraíba. Você nos acompanha pela rádio 100.5 AFM Líder e pelas plataformas do Sistema Unorte de Comunicação. A partir de agora, a informação sem maquiagem e a opinião com coragem. Vamos aos destaques do programa Voz da Paraíba desta sexta-feira. Tudo aquilo que a nossa produção preparou para você ficar bem informado.
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1: Há 15 dias das eleições no segundo turno, ataques, fake news e muita confusão na campanha eleitoral. Muita confusão dentro das universidades públicas. E pesquisas eleitorais divulgadas. A pesquisa Datafolha aponta Flávio Bolsonaro com 52% e Lula 48% dos votos. Pesquisa divulgada agora há pouco, Atlas Intel, Flávio Bolsonaro tem 51,1 e o petista Lula 45,7. Daqui a pouco a gente vai trazer as novas informações do escândalo do Banco Master e a influência do escândalo na campanha eleitoral. A deputada Cida Ramos critica o deputado Fábio Lopes, que foi eleito agora pelo PL. É que Fábio Lopes foi ontem na Universidade Federal da Paraíba e rasgou cartazes com ofensas a Flávio Bolsonaro. O clima está quente, mais do que nunca. Aqui nos estúdios, onde o clima não está quente, o clima está frio, um ambiente bastante confortável. Gilvan Freire, Tavinho Santos e Carlos Magno vão comentar os fatos e o cenário político para o segundo turno entre Flávio Bolsonaro e Lula. O presidente do Avante na Paraíba foi preso em São Paulo, acusado de agredir uma mulher. No momento da prisão, Márcio Lira, os policiais apreenderam com ele dinheiro e uma arma. Tudo isso e muito mais a gente vai acompanhar a partir de agora aqui no programa A Voz da Paraíba desta sexta-feira.

0: na Paraíba. A gente já está aí no clima muito quente das eleições 2026, no segundo turno. E agora nós vamos já trazer o boa tarde de doutor Gilvan Freire, de Tavinho Santos, Carlos Magno daqui a pouco chega por aqui, para a gente sentir o que é que as ruas, o que é que as redes sociais, o que é que a campanha, né, o que é que tudo isso está apontando no segundo turno das eleições. Doutor Gilvan, muito boa tarde.
1: Boa tarde a todos.
0: Meu caro Tavinho Santos, boa tarde.
2: Boa tarde. Boa tarde a todos. E hoje nós teremos a oportunidade, faltando 15 dias, discutirmos toda a situação que nós estamos vivenciando hoje. O que não ocorreu no primeiro turno está ocorrendo agora. Muita agressividade, muita fake news. Então, nós vamos ter condições até de também. São três pesquisas que já saíram. Então, essas pesquisas que saíram, mais ou menos em torno de 4% de Flávio Bolsonaro para Lula. 4%. E também uma pesquisa.
1: Teve outro, foi 6%.
2: É. E também tem pesquisa aí que quem votou não muda seu voto. Então, o trabalho em cima dos indecisos e daqueles que, por exemplo, percentual de Cury, Caiado, Renan, Zema, todos esses aí, não é verdade? Para onde esses eleitores desses candidatos cheguem, na verdade, a escolher qual o candidato. Então, hoje será um dia de muito debate. Nós temos aqui, né, quatro pessoas que acompanharam.
1: É o começo do guia eleitoral também do segundo turno, né?
2: Isso, exatamente.
0: Muito bem, 12h21, Carlos Magno já chegou por aqui. Boa tarde, Carlos, para esse debate hoje aqui no programa Voz da Paraíba. E dizer a todos os amigos aí, peguem o link do programa Voz da Paraíba. Nós vamos trazer muitos detalhes hoje, analisar bem algumas coisas da campanha. Eu vi uma declaração de uma vice-reitora de uma universidade pública aqui na Paraíba que eu fiquei muito preocupado. Às vezes, eu evito, sabe, Tavinho, quando a bancada tá bem composta, tá assim como está hoje, com pessoas esclarecidas, que viveram e vivem a política, aí eu fico meio que mais na minha, trazendo os temas, mas tem coisa que eu não aguento assistir, por mais que alguém queira dizer que eu tenha uma opinião que favorece alguém ou desfavoreça alguém. Para mim é o seguinte, o fato jornalístico por si só, ele favorece alguém e desfavorece alguém. Porque o fato, a gente aprende isso no jornalismo, o fato tem muita força, a verdade tem muita força. Então não adianta você fugir do fato. Eu vou trazer a declaração da vice-reitora para que... Eu vou trazer a declaração da vice-reitora para que quem está em casa faça a sua análise e vocês aqui na bancada façam a análise de vocês.
2: Ô Marcelo, só para dizer, você frisou muito bem, fato diferente de narrativas.
0: Exatamente. Narrativa é aquele comentário que eu faço, aquele fato que eu vou relatando conforme a minha vontade para levar a pessoa a acreditar numa coisa.
2: Direcionar.
0: E os fatos verdadeiros não. Os fatos verdadeiros eles estão aí para a gente ver. Então, tem muita confusão na universidade. E eu ver uma vice-reitora dizer que cartazes agressivos, né, a um candidato, isso é normal dentro de uma universidade. Eu vou lhe dizer que eu estou espantado com o que eu estou assistindo. Eu vi um advogado ainda há pouco viajando a Campina Grande para participar da audiência de custódia de um rapaz que foi preso, né, em Campina Grande, porque exatamente chegou lá, viu os cartazes e retirou os cartazes. Aí alguém acusou o rapaz de ter praticado injúria racial. Enfim, são muitas narrativas. Houve um incêndio numa universidade de Pernambuco e teve alguém que se precipitou logo em acusar o outro lado. Acusou o outro lado. Foi fulano, foi não sei quem. E aí você viu que em Pernambuco as primeiras investigações apontam para um curto-circuito no ar-condicionado, começou um incêndio lá. Mas, enfim, a guerra está colocada, as famílias se cuidem, os amigos se cuidem, porque quem tem a opinião a essa altura não vai mudar. Quem é um lado é aquele lado, quem é do outro, entendeu? Não tem como mudar. Então, às vezes, é melhor evitar até puxar esse tema de política nas reuniões de família, dos amigos, e falar de outra coisa. Fala do juiz que roubou o Flamengo ontem, ou fala do goleiro do Flamengo que entregou também o resultado, né? Fala de, enfim, do que...
2: Ter cuidado de mesa de bar, porque lá no afiamento, tomando uma, aí é que...
0: Aí é que cada um, às vezes, foge do controle. Então, 12h24. Carlão.
3: Boa tarde. Boa tarde, Marcelo. Boa tarde, companheiros aqui da mesa. Boa tarde a todos os ouvintes da 100.5, a sua rádio líder. Marcelo, você está falando aí de quem mesmo?
0: Eu falei sobre um bocado de coisa.
3: Não, a professora.
0: Sim.
2: Da reitora.
3: A pró-reitora, a vice-reitora,
0: A vice-reitora, né?
3: Da Universidade Federal da Paraíba. É de Pernambuco.
0: Não, mas
3: deixa aí. Espera aí, porque eu quero chamar a atenção para outra figura aqui. Que eu acho que dentro do projeto cultural brasileiro tem muito mais importância. Chama-se Lilian Schwartz. Essa senhora, ela é professora da Faculdade de Filosofia, Letras e Ciências Humanas da USP e é membro da Academia Brasileira de Letras. Ela postou um vídeo dizendo que se determinado candidato ganhasse, ia cortar o PIX, acabar o PIX. Como é que pode, hein? O PIX... Ia cortar o Bolsa Família, Bolsa Educação, FIES, ia cortar aposentadoria, bloquear aposentadoria. Olha só o nível que chegamos.
2: E é uma vice-reitora, né? Professora.
3: Não, essa aqui é muito mais importante, porque é da USP.
2: É da USP,
3: é membro da Academia Brasileira de Letras.
2: É mais grave.
3: Quem postou uma mensagem dela foi a economista e advogada tributarista Maria Carolina Gontijo. E ela coloca em cima, eu teria vergonha, e colocou o vídeo dela. Quer dizer, uma pessoa esclarecida, altamente esclarecida, mas é totalmente dominada por, eu não sei, um sentimento de rancor, não sei, de raiva, não sei o que é que milita dentro de você mesmo para falar determinadas coisas, entendeu? Eu não faria tal coisa também. Eu não faria. Agora vem o caso da garota, né? Diz garota, uma menina de 21 anos para mim, idade de ser, para mim, Gilvano e você, no caso, é uma neta. Idade de ser nossa neta, né?
2: É verdade.
3: E muito bom a renovação dentro do PT e do parlamentar. Do parlamento em geral, mais uma mulher, né? Uma negra. Né? Mas de repente você descobre muita coisa desabonadora. E eu, sinceramente, fico triste quando eu vejo uma coisa dessa. Tá? Eu fico muito triste. Aquilo poderia, ao revés do que está publicado ali, ela deveria falar em abundância, em riqueza, projetos de vida, como desenvolver um belo trabalho, o que é que ela tem para fazer, tal. Mas me parece que até nisso aí, o ódio, né? O pessoal fala muito do racismo estrutural, né? A coisa que foi inventada pelo Silvio de Almeida, aquele cidadão que saiu do governo Lula porque deu em cima de outra ministra, assédio, né? Isso foi uma palavra inventada por ele. Eu acho que existe aí um ódio estrutural. É um ódio estrutural. Porque o que faz uma menina que teve mais de 500 mil votos e deveria ser aplaudida por todos nós, né? Uma jovem emergente dentro da política, de repente ter um, eu não iria nem passado, mas ter uma trajetória infeliz. Eu aqui diz que nada daquilo é verdade, tudo é fake news, mas se a coisa é fake news, porque ela trancou, ela extinguiu a conta dela. Não é verdade? Então, isso depõe contra ela mesma. Né? Porque se o cara ele mente sobre mim, por que é que eu vou excluir a minha conta? Não, ela excluiu a conta dela, eu acho que isso aí é um aval de que aquilo era verdade mesmo. E é muito triste isso, viu? Muito triste o que aconteceu. Temos esse caso aí que você falou da Universidade Federal de Pernambuco. Temos outros casos também, no Rio de Janeiro, principalmente. Né? E agora vem a nova onda, né? O senhor direitista. Né? Você tem que entender, senhor direitista, que essa eleição que virá, a próxima eleição que virá, será um marco e um feito histórico. E isso pode ter consequência para o resto de sua vida, dos seus netos, seus descendentes. Então, delicadamente, eu peço um voto seu. Quer dizer, ele quer apagar agora, né, uma coisa que ele faz desde 2018. Fascista, nazista, imundo, podre, raça de víbora, tudo que não presta. Você teve que engolir seco. Aí agora, humildemente, o cara vem me pedir um voto. O que é que eu faço? Vou dizer, eu acho que a resposta é óbvia e evidente. Marcelo.
0: Eu pedi para a nossa produção para sair, para o Hélio, para o Vinícius, aí, o vídeo da reitora da universidade. O vídeo da reitora da universidade. Eu acho que tem condições de colocar o vídeo. Não tem, Vinícius? O vídeo, só o áudio, é? Não tem conta, porque era bom o vídeo, mostrando ela, a entrevista dela, né? Não sei se a gente tivesse condições, porque aí Tavinho e doutor Gilvan iriam ouvir a entrevista. O que foi que aconteceu em Campina Grande? Estudantes da Universidade Federal de Campina Grande estavam colocando cartazes atacando um dos candidatos à presidência da República. E três rapazes tiveram conhecimento e foram até a Universidade Federal de Campina Grande e estavam retirando os cartazes. Gerou uma confusão, todo mundo foi para a delegacia de polícia. E aí a imprensa foi ouvir a... Deixa eu ver aqui o nome dela aqui, nesse caso. Foram ouvi-la, né? Para saber qual é o posicionamento da reitoria. E aí ela concedeu a entrevista. A entrevista com grande repercussão, vice-reitora da Universidade Federal de Campina Grande. Critica e tal. Vamos ver aqui. A vice-reitora da universidade, deixa eu ver se tem o nome dela, de Campina Grande. Fernanda Leal se pronunciou sobre a confusão registrada no campus de Campina Grande, no bairro de Bodogungó. Ela criticou a ação de três pessoas de fora da instituição que teriam retirado cartazes políticos afixados por integrantes de comunidade acadêmica, movimento estudantil dentro da universidade. É uma pena só que a gente não tenha... O vídeo é esse aqui, doutor Gilvão. O vídeo é esse aqui, mas parece que a gente não tem condições de trazer o vídeo na íntegra, né, com as imagens, com a entrevista dela, que aí seria bom demais. Mas
3: inclusive, é proibido pela Justiça Eleitoral você fazer propaganda dentro de órgãos públicos.
0: É proibido. É a legislação proíbe.
3: A legislação proíbe. Pois não, Marcelo.
0: Então, vamos ouvir, no caso, a entrevista. Pegar o nome, Fernanda Leal, né? Vice-reitora da Universidade Federal de Campina Grande. Escutem aí a entrevista.
4: Eu já começo a falar para vocês, né, que foi hoje alvo, né, de ataques a partir de três pessoas de fora da nossa comunidade, que entraram na nossa comunidade, ou seja, elas não fazem parte da comunidade acadêmica da Universidade Federal de Campina Grande, e elas entraram e começaram a retirar cartazes que expressam, né, posicionamentos de pessoas da nossa comunidade, sejam estudantes, técnicos ou docentes, e que estavam colados no prédio de arte e mídia, né? Então, esse é um primeiro fato que eu acho que é importante a gente ter em mente. São pessoas de fora que chegaram para retirar cartazes que são do uso cotidiano ou da cena cotidiana da universidade. Então, a nossa universidade, ela é caracterizada pela livre expressão, né, das pessoas que fazem parte dela. E essa livre expressão, ela precisa ser preservada porque a gente vive uma democracia, né? Numa democracia. Então, essa livre expressão, ela é um princípio fundamental para a nossa gestão e ela vai se fazer, porque atos como esse a gente não vai tolerar. Inclusive da vida acadêmica. Sempre a gente viu cartazes, desde cartazes de manifestação de posicionamentos de todas as bandeiras, e é bom que se diga que a gente tem cartazes aqui de todas as bandeiras políticas, né? Algumas pessoas concordam, outras pessoas concordam, mas elas estão lá. O que a gente não pode, e isso é permitido, a expressão livre das pessoas, né? O que a gente não pode permitir é quando esses cartazes, eles incitam algum crime. Por exemplo, cartaz de suástica, não pode. Cartaz de incitação à violência contra qualquer pessoa, não pode. Né? Que fere direitos, que fere a nossa dignidade. Isso a gente não permitiria, né? E não me lembro se tivemos cartazes assim. Talvez até sim, mas não me lembro. Mas, no mais, a gente vai ter desde cartazes de estudantes que dizem estou alugando apartamento, há cartazes que manifestam, né, seus posicionamentos. Uhum. E como o professor João disse, eu lembrava mais cedo, historicamente também, né, nós que fazemos parte da gestão agora, a gente assiste, por exemplo, a manifestação da comunidade em relação a alguma posição da gestão que ela não concorda, ela nem coloca cartaz, ela coloca faixa ali na frente. Isso. E nós convivemos de maneira civilizada, e democrática, né, com essa expressão. E essa é a universidade que a gente quer defender.
0: E aí, quem começa aí, Tavinho?
2: Eu acho que já está desse final agora, né? Democrática. Democracia, a gente percebe que não tem absolutamente nada. Quando você está no poder, o bom da democracia, o que é importante da democracia é a alternância de poder. Por que que no PT não teve a renovação, aliás, preparar novas lideranças? Porque essa prática é muito mais para você ser o totalitário no partido, né? E não dar oportunidade a jovens, novas lideranças surgirem dentro do partido. É essa a pensamento. Essa reitora foi de uma infelicidade muito grande, porque Carlos Magno aqui em Elton está dizendo, a legislação é clara, né? Não pode fazer campanha política dentro de órgãos públicos. E ela defendendo o indefensável. Eu confesso que nós estamos assistindo aí, não é somente ela não, são outras. Na USP está uma coisa de louco. Eu me lembro que uma vez na USP, esse pessoal mais radical não queria nem que tivesse policiamento dentro da USP, exatamente para que houvesse o que eles fazem lá, muita desordem, maconha, droga, desse jeito. Que você imagina agora nessa reta final de campanha política. Confesso, lamentável o que está ocorrendo, porque o que nós esperávamos era que fosse um final, uma final de campanha com discussões de ideias, de projetos que o país precisa. Não, nós estamos tendo o ataque pessoal, agressões pessoais com palavras inaceitáveis. E confesso que daqui para o final, não se engane de acontecer algum atentado alguma dessas lideranças que estão aí acontecendo pelo país.
3: Eu espero que não, né? A gente espera que não. Mas você não vê nenhuma propaganda eleitoral dentro do centro administrativo. Você não vê na prefeitura de João Pessoa. Você não vê no MPF. Você não vê no juizado.
2: Eu vim agora do trabalho pegar uma certidão lá, não vi também.
3: Não tem, não pode. É. Tá? Não pode. O ônibus não pode. Ônibus não pode. Condomínios também não podem, propaganda eleitoral em condomínios. E como é que pode dentro da universidade? Ah, não, porque tem autonomia universitária. Sim, mas a autonomia é uma coisa, soberania é outra. Você tem que avaliar os limites. A universidade ela tem uma coisa curiosíssima. Né? A gente estava aqui com um tempo atrás, não muito distante. Acontecia casos de violência sexual dentro da universidade. E a polícia não podia entrar, velho. Não podia entrar. Por quê? Por conta da tal autonomia universitária.
2: Exatamente.
3: É uma coisa
2: na USP ocorreu.
3: Não dá, hein?
2: Na USP ocorreu.
3: Mas ali tem uma coisa lá, uma vantagem. Quem detonou esse projeto de autonomia universitária foi um cara chamado Geraldo Alckmin. Geraldo Alckmin era governador. Ele mandou a polícia descer a lenha. Foi ele que mandou, foi ele que abriu esse precedente. Não, mas a USP é do Estado. Para quem não sabe, a USP não é federal. A USP é do Estado de São Paulo. Então, a Polícia Militar, a Polícia Civil do Estado de São Paulo, eles entram, quando é solicitado, tal, entram e faz o que deveria fazer, o que deve fazer. Né? Manter a ordem, acalmar os ânimos, pronto. É isso aí.
0: Eu, antes de passar para o doutor Giovanni, eu lamento também de que a pessoa ocupando um cargo desse de tanta relevância, vice-reitora de uma Universidade Federal de Campina Grande, desprezar completamente a legislação. Dizer para ela o seguinte: democracia, o princípio da democracia é fundamental respeitar as leis. Se tem uma lei eleitoral que proíbe você fazer propaganda política...
3: De quem quer que seja.
0: Quer seja, propaganda política é quem quer que seja, né? Propaganda política não é. É quem quer que seja mesmo. Propaganda política em benefício de um candidato ou em detrimento de outro candidato, ela é proibida pela lei, pela legislação. E a vice-reitora vem dizer que não, aqui é permitido. Quer dizer, exceto no, né, no Brasil todo, mas lá na Universidade Federal de Campina Grande é permitido. Mas eu já vi aqui... Qual é a questão? É o posicionamento político, pessoal da vice-reitora. O Instagram dela tem aqui em quem ela vota. Não precisa você ir mais longe. Eu fui puxar aqui, já tem em quem ela vota. Então, quer dizer, é uma espécie de vale-tudo no final de campanha, porque parece que tem um lado que já vê a derrota iminente, né? Já está vendo ali na esquina a derrota que está para acontecer. Eu acho que a estratégia é errada, porque deixa ainda mais a sociedade indignada. Deixa mais a sociedade indignada. A reitora era para dizer: olha, aqui dentro da universidade é proibido fazer campanha política contra qualquer lado. A agressão aos candidatos não pode, não pode. Mas eu lamento demais. Doutor Gilvan Freire, boa tarde. Agora com o senhor.
1: Boa tarde a todos. Bom, eu vejo que as coisas já foram até pior. Porque até recentemente, os estudantes da universidade que tem preferência política pela direita não se manifestavam de nenhuma forma. Agora eles são proibidos de se manifestar para dar lugar à manifestação de um lado, né, que julga que a boa democracia é a que atende a ele. Então, duas coisas que me acontecem de pensar. A primeira é a questão da manifestação manipulada, do controle do Estado a serviço de projetos políticos, né, ideologizados. Mas, de outro lado, uma reação, está se provando aí que a reação existe, ela foi vitoriosa no primeiro turno, uma reação contra esses abusos e esses estados de coisa. Quer dizer, criar uma democracia nova, diferente da democracia tradicional, para abrigar essas pessoas que estão fazendo o que essa reitora fez. Quer dizer, manobrar com recursos do Estado, com prédios do Estado, com equipamentos do Estado, né, manobrar esses equipamentos todos e colocá-los a serviço de uma candidatura que já foi repulsada do primeiro turno. Não significa nem que ela vá ser repulsada, mas os indicativos são de que ela será repulsada. Não tem salvação, né? Aparentemente não tem salvação, até o resultado é matemático. Mas o que de pior eu acho que vai acontecer é que, e temo por isso, temo mesmo, sinto, né? Sinto esse cheiro de tragédia. O que vai acontecer são coisas mais absurdas do que isso. A possibilidade de haver mortes, inclusive em grupo, é uma possibilidade bastante admissível, e também uma possibilidade de ter muitos confrontos. Aliás, o confronto é da natureza da disputa. E com essa característica dessa disputa, o confronto é inevitável. Agora, o problema é um componente emocional que está por trás disso, que é o fanatismo. E o pior é que o fanatismo está dos dois lados. Né, em igualdade. Então, como é que procede uma sociedade, sociedade nova do ponto de vista da história, né, uma sociedade que ainda está para ser construída como civilização? O que é que vai acontecer com o povo dessa nação que está tão dividido e com sentimentos parecidos, mas contrários. Os sentimentos são até iguais. Quem é que vai levar vantagem, digamos, nos distúrbios? E haverão distúrbios, né? Muitos distúrbios vão acontecer. Distúrbio de enfrentamento, de grupo por grupo, de pessoa por pessoa, de ódio por ódio, de fanatismo por fanatismo. Está na pauta do dia o distúrbio. Essa reitura, ela incentiva, né? Ela deixa de cumprir a lei com a percepção de que a democracia dela está sendo cumprida. E a democracia dela é o lado dela levar vantagem no confronto com o outro lado. E o lado dela é o lado para ela poder favorecer a esse lado dela, ela permite a anarquia, né? Ela permite a desobediência clara à lei. Não acontece nada com ela, deveria acontecer, porque a atitude dela é afrontosa à lei. Ela quer fazer prevalecer a lei do lado dela, não é a lei genérica. E aí ela ainda chama isso de democracia. E ela ainda se considera democrata.
2: Estranho, né, Eduardo? Uma vice-reitora saber que democracia vem do grego. Então, demo é povo e kratos é poder, então, ou governo.
1: Na hora que o povo está se manifestando, a ninguém será autorizado proceder contra a lei, a ela é permitido. Porque não acontece nada, é permitido. E a universidade aí pega seus prédios públicos e coloca a serviço de candidatura, né, onde se pode tudo, inclusive panfletar. Né, é um absurdo incompreensível, mas é o que está acontecendo. Mas eu acho que o processo vai absorver essas questões, está previsto. O projeto de poder do setor que hoje preside o país, né, administra os interesses políticos do país, é um setor que não se preocupa com essas filigranas de lei. Lei é a deles, lei boa é a que lhes favorece, né, e lei antidemocrática é aquela que concede favores iguais a todo mundo. Né?
2: É.
1: Essa é a lei que eles não gostam. Não é essa lei que eles professam. Eles professam o unilateralismo. Quer dizer, do lado deles pode tudo. Então, eu estou com vocês nas preocupações que a gente está tendo agora, pelos episódios que começaram a aparecer, de que haverá uma guerra entre as facções políticas. Não estou misturando facção criminosa com facção política. Né, dos agrupamentos políticos, para não confundir, melhor dizendo, e a gente vai ter de esperar, tenso, como nós todos estamos tensos, quer dizer, a votação do primeiro turno deixou a gente mais tenso. A gente queria, digamos, de um modo geral, no Brasil, queria que essas coisas, esses impasses políticos fossem resolvidos pelo voto. O voto se expressou, o voto se manifestou, o voto está criando tendências. É claramente uma tendência que há de eleição de um líder oposicionista no Brasil hoje, de queda da Bastilha, quer dizer, do lugar onde o poder, né, faz a sua vingança, né, faz a sua vingança. Está se desmanchando o conluio extremamente pernicioso, perante a história, o mais pernicioso de todos, fora uma revolução de direita ou de esquerda. Fora isso, o que está acontecendo no Brasil, no conluio dos poderes, é uma coisa, né, deplorável, é abominável, e a gente não tem de esperar, a não ser que, bem ou mal, com força ou sem força, com confronto ou sem confronto, e eu estou dizendo que haverá mesmo é confronto, nós estamos na era dos confrontos, nós inauguramos o período de confronto. Aí o confronto está chegando aos extintores, está chegando à fase final, né? Tem uma tendência que demonstra para onde vai, né? Para onde vai o período de confronto. Aí o confronto está chegando aos extintores, está chegando à fase final, né? Tem uma tendência que demonstra.

0: que tem ação ideológica ao lado da esquerda mundial, né, ao lado do comunismo, quer dizer, um regime consociado com a esquerda internacional e com o comunismo internacional. Então, a gente tem de avaliar o que devemos fazer enquanto cidadãos, e é ao emitir nossas opiniões, chega muita gente, né, a gente ponderar que o confronto fora das urnas não leva a nada, pode até frustrar o projeto de eleição, né, precisa ter muita paciência, mas é preciso também ter opinião para deplorar atitudes que são antidemocráticas feitas em nome da democracia, que é o caso dessa reitora. Então, não pode aceitar isso de nenhuma forma. Ela é uma fanática, está muito claro que ela não é apenas uma leitura, ela é uma fanática, é, para chegar a esse ponto em que ela chegou de desobediência à lei eleitoral, de confronto com a lei eleitoral, de descaso com relação à opinião dos outros, opinião contra, mesmo que seja contrária, mas é a opinião dos outros, com o mesmo direito que ela tem de ter opinião, mas ela reconheceu o direito que os outros têm. Cerceando, como ela está cerceando, as liberdades públicas na universidade, quer dizer, o que é proibido para um lado deve ser proibido para o outro, o que é concedido a um lado deve ser concedido ao outro. Ela não está fazendo isso, ela não está fazendo justiça nenhuma, não tem noção de justiça, não tem noção de lei, né, e não tem noção de cidadania, não tem noção de cidadania. Então, vamos para frente, que o processo é curto, a vantagem é essa.
1: As ameaças são tão grandes que até claramente no Rio de Janeiro o Comando Vermelho partiu para cima ameaçando as pessoas para...
0: E deu no que deu.
1: É.
0: E deu no que deu no Rio de Janeiro.
1: Foi.
0: Não é verdade? O Santinho Popular, que parecia ser o Santinho Popular, o Deus Pequeno, né, da política do Rio de Janeiro, o cara de efeito teflon e nada pegava nele, pegou. Pegou aí, está destroçado, já perdeu a eleição. Né, perdeu a eleição no primeiro turno, né, agora com essa decisão da Justiça Eleitoral, que tira dos votos de Garotinho, passando para a divisão entre os candidatos.
2: Não, Zanin já confirmou.
0: Já confirmou.
2: Né? Zanin já confirmou.
0: Agora,
3: é porque a decisão do Tribunal Superior Eleitoral foi de seguinte, rejeitar o pedido de desistência de Garotinho, não aceitou a desistência, foi para o mérito do julgamento, e no mérito foi mantida a decisão
2: de anulação
3: os votos. Com a anulação dos votos, aí Eduardo Paes ainda foi para o STF, porque o STF é a última instância para aquelas pessoas que tinham, assim, que da base do governo federal hoje, senão lá a gente vai ter o que a gente quer, o resultado que a gente quer, né? Então o Eduardo disse, não, vou ao STF. Aí o STF caiu para Zanin já... Não reconheceu do pedido.
1: Lavou as mãos.
3: Não, aí já está decidido, não tem o que fazer aí mais. Então,
2: e pai já reconheceu.
3: E já, agora reconheceu, né?
2: Já reconheceu.
3: Então amanhã o Douglas Ruas, do PL, vai ser declarado eleito governador do estado do Rio de Janeiro.
1: Interessante, Marcelo, ele é jovem, 37 anos o cara.
3: Jovem, nunca conhecia, não.
1: O mais jovem do Rio de Janeiro.
0: O povo policial.
2: Do Rio, do policial.
1: Policial. O pai dele também era policial.
3: E a vice-governadora é uma vereadora do Rio de Janeiro. Uma mulher vereadora que fez um pronunciamento ontem emocionante. Ela disse que vai ser a voz das mães atípicas no estado do Rio de Janeiro. E ela agradeceu a Ruas, que ela disse que os políticos não me ouviam. Ruas foi o primeiro a me ouvir, abrir espaço para me ouvir. E agradeço a ele, porque uma vereadora, hoje é vice-governadora aqui do estado, né?
1: E outra coisa, lá no Rio de Janeiro, eles esperavam ter o segundo turno para fazer também um movimento pró a majoritária.
3: Seria o palanque, né, de Lula lá.
1: O palanque lá. E não agora tem. Acabou.
3: Não tem
0: palanque. E você tem uma vantagem no Rio de Janeiro?
2: Uma coisa curiosa, Gilmar. Aí você lembra aí, é do seu tempo. Eles já estavam falando que no tempo do estado da Guanabara e Rio de Janeiro era muito melhor. É por isso que tinha que haver um movimento para voltar aquele status quo ante. Estado da Guanabara e estado do Rio de Janeiro.
0: Do tempo de Lacerda.
2: Tempo de Lacerda.
3: Pois não. Os ouvintes aqui estão fazendo comentários. Quem quiser deixar seu comentário aqui, fica à vontade, viu? Eu vou ler todos os comentários aqui. Bote aqui o comentário que quiser, que a gente vai ler. O Bruno Silva está dizendo boa tarde, Marcelo, toda a equipe. Parabéns pelo programa. Parabéns, Fábio Lopes. Está dizendo que teria que retirar mesmo os cartazes lá da universidade. Neza Silva, lá de Marília, está mandando um abraço para toda a bancada. Márcia Nascimento, está lá em Florianópolis. Vilânia

0: Trigueiro está aqui na audiência. É, Nezito, Júnior de Nezito, lá de Salgadinho, perto de Patos. Boa tarde a todos, que Jesus Cristo nos abençoe. Estamos por aqui, João Pessoa, na audiência. Boa tarde, um abraço, meus queridos amigos. Graças a Deus, comentários com qualidade e respeito. Janão Mário Batista está aqui também. Audiência em Remígio, boa tarde a toda a bancada. Osvandi Araújo está dizendo assim, é desespero. É, Genivaldo Motos está aqui. Vilânia Trigueiro, o Brasil está de fazer medo. E ainda faltam 2 semanas para o segundo turno. Só Deus na causa. É, Osvandi Araújo está dizendo assim, a lei só vale para um lado? É, Osvandi Araújo, dia 25 é logo ali. Aderbal Cavalcante, nosso amigo do Rangel. Um abraço grande, Aderbal. Nunca mais tinha falado com um amigo. É, um abraço para você. É, e o Osvandi está parabenizando pelos comentários. Pois não, doutor Gilvan?
1: Bem, aí é o seguinte, a gente tem de olhar com muita atenção esse fato histórico, que é a eleição agora que está se dando, porque se trata da devolução de um império capaz de tudo, de corrupção desenfreada, de desatendimento da população, de privilegiamento da discussão política no lugar da decisão das decisões administrativas, quer dizer, do governo que não quiser, a não ser politicamente, numa busca de fazer votos para se perpetuar no poder, né? De uma engrenagem que fede o conluio com os outros poderes, é o conluio de gangsters em todos os poderes. Então, isso ser demolido, isso ser destruído, isso ser devassado, isso é muito importante para a sociedade, por isso que nós estamos num confronto tão, tão perigoso. Porque ninguém cai do lado dos poderosos, depois de tanto de governo de tanto tempo, 20 anos de mando, ninguém cai a não ser estribuchando. E o que está acontecendo agora é o estribuchamento do lulopetismo. Quer dizer, não quer cair. Porque também do governo faz misérias. E não faz só cotas eventuais de bondade com fins eleitorais. Faz para se não completar. Né? A corrupção está tão desenfreada como nunca antes visto no país e contaminou até a Suprema Corte, o STF, que é uma instituição respeitabilíssima. Historicamente, é um dos principais patrimônios da nação brasileira. Né? São as instituições saudáveis. Mas cadê? Qual é a instituição que está saudável?
2: Nenhuma.
1: Não é? Você tem, só para levar aí o envolvimento dessas instituições num só lado, você tem aí o Supremo Tribunal Federal, os tribunais superiores, né, quase todos. Agora mesmo no Rio de Janeiro, estourou uma bomba contra um desembargador que estava vendendo sentença.
2: Eu vi, foi.
1: Né, saíram de 2 anos ou 3 anos para cá, pelo menos uns 10 casos. De corrupção no judiciário em vários estados da federação.
2: É que os de Chiba estão fazendo, né, Dilma?
1: Então, aí eles... me bato sempre aqui que essa questão de fazer procedimentos inadequados por parte dos poderosos tem a grande desvantagem, né, de contaminar a sociedade. Tem de levar as pessoas a compreenderem que se o regime é de condescendência com a corrupção, né, pelo aqueles que estão dentro da corrupção, estão tirando proveito dela, que se está fazendo isso, se alastra na população de um modo geral. Porque o poder tem de ser exemplar. O poder é para fazer realizações do bem comum. E o poder é para não se contaminar pelo desmando, pela corrupção, pelo engajamento, pelo proselitismo, né, não se envolver com o errado. Como é que você pode imaginar que na Suprema Corte haja ministros, né, que são corruptos? Como é que você pode, em grande escala, de milhões de reais, alcance de milhões de reais, favorecimento de milhões de reais, né? E esses ministros que são corruptos, claramente corruptos, demonstradamente corruptos, até agora sai aí do Instituto Lula, né, recebendo dinheiro de advogado, 30 milhões... Como é que Lula poderia desconhecer?
2: Está na Veja.
1: É, pois é.
2: Dizendo que o patrocínio ao filme de Bolsonaro foi ilegal. E esse aí foi por fora, em espécie.
1: Exatamente. Eles escondem isso, porque eles, além de combaterem né, e perseguirem os contrários, os politicamente corretos, aquelas pessoas tão certas, que não estão vulneráveis pelo alcance financeiro, né, diante da corrupção, né, eles têm a desvantagem de causar na sociedade, digamos, uma indução ao erro. Levar a sociedade a compreender que todos que estão fazendo isso, estão cometendo esses erros, estão tirando grandes proveitos, que em condições normais não tiraria. Então, vai tirar também a vocação da magistratura, quer dizer, ninguém vai mais para a magistratura se houver reforma. Né? Eu não falo muito sobre reforma, porque toda vida que se fala como reforma, não está se deixando de atacar a questão central, é como barrar a corrupção existente hoje. Então, primeiro tem de barrar essa corrupção, primeiro tem de punir os culpados, depois vem uma reforma. Porque essa providência de sanear e higienizar os poderes, essa providência tem que ser prévia. Primeiro garante-se, faz-se isso para que o povo restabeleça a confiança nos poderes. Porque se for só deixar para depois, fazer uma legislação que possa ser mais preventiva, isso não vai resolver, porque os corruptos continuam bem e continuam impunes. Né? Então, a gente tem uma visão de que é possível que a eleição tenha como elemento embutido, emocional, esse fanatismo, mas um fanatismo que tem o dever de consciência de atacar as questões onde elas estão, os absurdos onde eles estão. Então, a sociedade quer vencer pelo voto e quer criar a chance de construir uma nova república. A república atual está podre, aliás, vem podre há 20 anos, não é verdade? E é porque passou a ter o nome de Nova República. Então, vai se criar agora uma república novíssima, né? uma jovem república, para poder sanear os descasos morais que têm acontecido, especialmente nos poderes que deveriam ser insuspeitos, como o Supremo Tribunal Federal. A Polícia Federal está envolvida nisso, a Procuradoria-Geral da República está envolvida nessa bandalheira, né? O Tribunal de Contas está envolvido nessa bandalheira, o Banco Central está envolvido nessa bandalheira, né? Os tribunais superiores estão, na sua grande parte, envolvidos nessas falcatruas, nem todos os ministros, né? Mas muitos deles, e muitos não são poucos, muitos são muitos negros, são, né, vários, da Suprema Corte tem maioria. A Suprema Corte tem maioria entre os corruptos.
2: É.
1: Não é uma coisa estranha, né?
3: Pelo menos o STJ ele corrige os seus.
1: É.
3: Pelo menos.
1: É. É. Mas também tem ministro, tem ministro também desonesto, né? Tem
2: desonrado.
1: Tem ministro desonrado. Você pega um Benedito, aquele Benedito que é um corruptão, há muito tempo que já sabe.
2: Missão dada, missão cumprida, né?
1: Missão dada, missão cumprida, né? É um cara que se aliou ao poder, a esse poder de bando dos corruptos, né, que ele é corrupto. Saiu de lá recentemente o Maia, aquele ministro Maia.
2: Foi,
1: Napoleão Maia, que vendia sentença até no Nordeste. Aqui mesmo na Paraíba ele chegou a vender sentença. Aqui na Paraíba tinha pessoa ligada a ele que oferecia o serviço dele. Eu tive contato com uma pessoa perguntando se queria interferir financeiramente para receber o voto no STJ. Mas era um corruptão, escrachado, né? Mas bonachão, assim, bonachão com dinheiro público, bonachão com uma moralidade.
0: 13 horas e 2 minutos. Eu tenho que ir para o intervalo.
1: Bora.
0: A gente vai no intervalo e eu volto na sequência. Na sequência eu vou ler a matéria de Veja sobre essa questão da revelação de Vorkaro. Vorkaro afirmou ter liberado 30 milhões para o filme de Lula em troca de negócio. Diz. Eu acho que não. Acho que não. Daqui a pouco a gente vai trazer mais informações. Em ato no Distrito Federal, Lula diz que é o rei da selfie. A campanha de Lula agora está dizendo que ele quem tem que fazer as selfies na rede social para aparecer é. Exatamente. Então ele disse isso no discurso. E a expectativa para o primeiro debate, né? O primeiro debate, acho que já no próximo domingo, o primeiro debate. Vou confirmar aqui, mas parece que no próximo domingo já teremos.
4: Acho que só vai ter um debate.
0: Não, teremos. Tem na Band.
4: Confirmado.
2: Não. Ah, não, acho que sim, porque não tem sentido dele não confirmar, né? Agora, que vai ser domingo, sim, eu vi a propaganda, vai ser primeiro domingo na Band.
0: Muito bem, depois do intervalo comercial a gente volta.
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3: Na Paraíba, 1:09. É, agradecendo a todos que estão na audiência do programa A Voz da Paraíba de hoje, sexta-feira especial com debate com o doutor Gilvan Freire, com Carlos Magno e com o Tavinho Santos aqui na bancada. Agradecendo a todos pela audiência na 100.5 FM Líder e nas plataformas do Sistema Norte de Comunicação. Meu caro Wellington, tem a, no final tem o áudio de a gravação de Wellington Alves, né, o Pérola, né, com esportes. É, beleza, no final do programa a gente traz aí o Wellington Alves e as informações do esporte. Ontem teve rodada da segunda divisão do Campeonato Paraibano, teve Série A do Campeonato Brasileiro, tudo isso a gente vai trazer daqui a pouco com o Pérola. O Wellington Alves, 13:10 agora. Carlos Magno, a respeito da questão da repercussão da Veja, a CNN foi, trouxe aí uma informação.
4: Eu achei, você podia ler o da Veja, depois você repercutia com a CNN.
5: Você bota os dois lados.
4: É,
5: né?
4: Bota
5: os
4: dois lados.
5: Os dois lados, porque fica. É. O jornalismo aqui.
4: Exatamente.
3: Deixa eu puxar
5: como
3: aqui.
5: Como tem que ser. Já que você vai falar da Veja, eu vou falar da CNN, né? A gente fala da CNN. A resposta
3: A matéria aqui.
5: Da Veja, né?
3: A matéria da Veja, ela traz o seguinte destaque aqui: Vorcaro conta que liberou dinheiro para filme sobre Lula por negócios no governo. Em áudio e documentos obtidos por Veja, ex-banqueiro afirma ter pago os recursos em esquema com ex-tesoureiro do PT e o ministro Alexandre Padilha. Aí vem a matéria extensa, né?
4: Tem áudio aí na matéria?
5: Tem não, acho que não.
3: Acredito que sim.
5: Eu vi um áudio sim, hoje pela manhã. No blog do Kim Paim, mas ele fica inaudível, né? Porque ele preferiu botar a transcrição, porque o áudio é muito ruim. Entende? Muito ruim. É, só com a transmissão. Então, eu acho que você deveria dar o tópico que você já deu antes, sobre o documentário que seria feito por Oliver Stone, é um diretor americano, autor do famoso filme Platoon. Entre outros filmes, o cara é um excelente diretor, mas é um diretor que eu admiro muito. Ele, como um profissional, ele é um excelente profissional. E é um cara voltado, é um cara progressista. Né? Então, esse documentário seria sobre a vida de Lula. Mas aí entra a questão do financiamento e tal, e como se daria esse financiamento. Né? Era uma espécie de contrapartida. É, o cara, ele fornecia, ele dava o dinheiro e havia contrapartida com o cadastro dos funcionários públicos federais. Cadastro da Previ, da novamente, olha aí de novo, Postales.
3: Né? Credenciamento junto aos fundos de pensão do Banco do Brasil, Caixa, a Sete, né? E a Previ.
5: Previ e o Postales.
6: Só filé.
5: Aí passava para ele, né? todo o cadastro. Ou seja, ele ia dar mais ou menos R$1 bilhão ao Instituto Lula. E o cara lá pediu 10% de todo o contrato firmado. O Vorcaro ganharia 9 bi. Então, 10% disso da.
3: A matéria diz aqui, se tudo tivesse dado certo, o PT embolsaria R$1 bilhão, Vorcaro, por sua vez, faturaria 9 bilhões de reais.
5: 9 bilhões de reais. É isso?
3: É.
5: Pronto, aí você quer passar o outro lado?
3: Vai.
5: Vamos aqui, o outro lado.
3: Aí a.
7: Já tem uma manifestação da campanha de Lula, e aí a
1: atribuindo, inclusive, que a matéria da revista Veja é uma peça, ele chama de peça eleitoral. Então, ó, estamos avançando no problema aqui. Vamos aos efeitos, então? Após essa reportagem, eu vou contá-los para vocês, tá? Cliquei aqui, ó, nota à imprensa. Qual que é o título dessa nota? Eles dizem, às vésperas da eleição, a revista Veja publicou uma peça eleitoral irresponsável com acusações sem provas. E aí, o que eles dizem, porque, enfim, faz parte aqui do nosso rito da gente oferecer também um espaço para um direito de resposta, ainda mais levando em conta que é um período eleitoral. É estarrecedor, abre aspas, tá, gente? Estou lendo aqui exatamente a nota que foi emitida, essa publicação que foi feita pela equipe de Lula. É estarrecedor que há duas semanas do segundo turno das eleições presidenciais, a revista Veja estampe em sua capa acusações gravíssimas sem apresentar uma única prova. Então, eles se atentam a esse detalhe que a gente explicou aqui para vocês, porque jornalisticamente a gente foi analisando e procurando, lógico, as provas. Eles já dizem acusações gravíssimas sem apresentar uma única prova. A reportagem é uma peça eleitoral. E essa parte é grave, chamar de peça eleitoral, porque isso, eventualmente, pode desaguar no TSE. A reportagem é uma peça eleitoral irresponsável, baseada em outra peça eleitoral. Dois pontos. O suposto depoimento de Daniel Vorcaro, construído sobre acusações sem comprovação, com o evidente propósito de tumultuar o processo eleitoral e favorecer o adversário. Ponto. Esse depoimento não existe, o que o Teocuri estava explicando para a gente aqui, tecnicamente. Eu vou fazendo contornos, tá, gente, com o que é dito por eles e o que a gente checa aqui com as autoridades. Esse depoimento não existe, não há registro dele na Polícia Federal, não há registro de delação com esse conteúdo que tenha sido aceita pelo Ministério Público e pela Polícia Federal, que é o que a gente já tinha contado para vocês. Aí, qual a interpretação da equipe de Lula? Portanto, dizem, portanto, isso é uma farsa. Foi durante o atual governo, e aí, ali eles fazem toda uma ressalva enaltecendo o próprio trabalho deles, dizendo que foi durante o governo deles que as instituições de controle atuaram para investigar as irregularidades, que o banco foi fechado e durante o governo dele que levaram, inclusive, Daniel Vorcaro à prisão. Agora surgem acusações contra as autoridades que enfrentaram as suas irregularidades. Trata-se de uma tentativa, chamam de vingança nessa parte do texto, trata-se de uma tentativa de vingança que levanta uma pergunta inevitável. Quais benefícios Vorcaro espera obter de uma eventual mudança de governo?
5: Tá aí, meu amigo Marcelo, amigo Gilvão, amigo Tavinho, uma coisa aí para a gente deslindar.
3: A entrevista, a reportagem da revista Veja é extensa, traz muitos detalhes, traz os nomes, traz também um áudio, né? Tem um áudio do Vorcaro fazendo essas revelações de que ele teria passado esse dinheiro, 30 milhões em espécie, para o Instituto Lula, para Okamoto, né, era quem comandava o Instituto Isso. Lula, para esse documentário internacional sobre Lula. E, enfim, e essas outras tratativas aí que ele vai detalhando. E aí a campanha de Lula rebate a revista Veja, diz que não está na Polícia Federal esse depoimento, não está na Procuradoria-Geral da República. Acho que a gente vai ter um desdobramento sobre esse caso.
5: Não, mas tem uma tréplica. A tréplica da revista Veja também não está comigo, eu li hoje pela manhã. Ela diz que tem todos os depósitos, comprovantes de depósito, tudo aquilo que ela fez, ela confirma e prova.
4: Então, esse filme aí é de terror, né? Hein?
6: Para uns.
4: Hein?
6: Para uns.
5: Ela disse que tem. Agora, eu acho que seria de uma irresponsabilidade sem tamanho se um órgão como a Veja ou como qualquer outro grande órgão de imprensa, ele lançasse, fizesse uma ilação, uma reportagem dela, sem ter o elemento de prova. O elemento da materialidade.
7: Mas com conveniência eleitoral.
5: Uma conveniência eleitoral, João. E contra um cara que é presidente da República.
7: Isso, exatamente.
5: É porque a gente tem que ter.
4: E de um órgão que era tido como petista. Não era a Veja?
5: Era. Pois é. Então a gente não pode
7: Digo período de conveniência eleitoral, porque está sob regime de lei eleitoral.
5: Lei eleitoral.
7: O caso, então, caso de falsidade aí era para fechar, veja.
5: Era para fechar, era. Com toda a razão. Porque...
7: Agora, uma vez também sendo procedente, é para fechar o governo, né?
5: Aí é, aí é.
3: Talvez não seja, o governo precisa fechar, basta enterrar, né? Basta fechar enterrar, já está para balanço.
7: Então, enterrar tem de fazer porque está muito podre e está exalando fedentina por tudo quanto é lado, né?
3: É, é uma questão. São 13 horas e 20 minutos. Vamos no intervalo, Wellington? O segundo intervalo, a gente volta em seguida com novos temas aí para as eleições do próximo dia 25. Dia 25 acaba esse moído. Quem ganhar faz a festa, quem perder enrola a bandeira e vai partir para outra.
8: Graças a Deus!
3: É, desse jeito.
4: Será que nós vamos ter outro?
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3: Marcelo José.
4: 13h25 agora na Paraíba. São 13 horas e 25 minutos. 1 da tarde e 25 minutos. Chega, tem agora uma informação, mas antes eu vou retomar aquela história aqui do Fux, né? O Fux pediu para ter acesso ao inquérito das fake news. E a gente conversando aqui, o doutor João soltou a... e os ministros não tinham acesso ao inquérito do colega, o inquérito das fake news, um inquérito tão propagado, 7 anos.
5: Mas porque estava sigiloso, né? Só Moraes sabia.
4: Que coisa, doutor.
6: Mas o problema é os outros ministros aceitarem isso calados. Durante esses anos todos, esses ministros ficaram calados. Até os que estão estribuchando hoje não estribucharam antes também.
4: Por que é que Fux teria interesse em pedir agora acesso a esse inquérito das fake news? Por que é que ele lhe deu curiosidade? Ou seja, ele quer saber o que é que tem lá dentro que o povo brasileiro...
5: Pode muito, tem, no processo, eu acho que tem muita coisa que... Não existe argumento para Moraes mandar prender. Né? Então ele quer saber disso.
6: Como Moraes usava esses elementos que ninguém sabia, nem dentro da corte, como ele usava para fazer mal a tanta gente.
5: A tanta gente. Eu acho que é por aí.
6: Certamente.
4: Muito bem. O Moraes determinou a prisão de Eduardo Bolsonaro, né?
5: Eu sinceramente, eu acho que esse cara está procurando dar um tiro na cabeça, só pode ser. A essas alturas da eleição, mandar prender o irmão do futuro presidente da República.
7: E o pior é que ele estava viajando. Ele estava viajando. Ou seja, se ele colocasse na lista, foi antes, ele colocasse na lista, ele poderia ser preso.
5: Pela Interpol.
7: Mas ele voltou para os Estados Unidos, avisaram, mas ele voltou para os Estados Unidos. Lá não tem um alcance da lei brasileira.
5: Mas eu acho que o Moraes mandou prender por isso, sabia que ele estava viajando.
7: Exato. Mas tem outra coisa que eu vi e que me chamou a atenção, que toda esse mise-en-scène, como chamam, essa encenação, ela é tipo colocando preço. A do Alcolumbre. Vocês por um não vai passar agora, de jeito nenhum. É o Alcolumbre tentando colocar preço.
4: Diz que o Alcolumbre, o Davi Alcolumbre, quando... O Davi Alcolumbre é do União Brasil, né? Isso. É do União Brasil. Quando houve a reunião do PP e do União Brasil, que apesar de serem uma federação, são dois CNPJs, são dois partidos políticos. Houve uma espécie de fusão, né? Que não é exatamente fusão, é uma federação. É uma
6: fusão temporária, né?
4: Então, o que foi que Davi Alcolumbre se reuniu com a cúpula do União Brasil e pediu? Disse, olha, já que a gente vai apoiar o Flávio, vamos colocar algumas condições. Uma delas é o seguinte, a minha reeleição no Senado.
5: Foi.
4: O próprio partido disse, não, Davi, pode tirar isso daí. Isso daí ninguém vai exigir, não.
5: É como também fizeram com o republicano, com o Hugo Mota. Por isso que o Hugo Mota já declarou que vai acompanhar votando em Lula aqui na Paraíba. Porque ele sabe que não tem clima, nem para o Colombo, nem para ele. Absurdo, né?
4: O posicionamento de Aguinaldo Ribeiro, como será? Será Lucas deve anunciar que permanece com Lula na Paraíba, né? Agora, Aguinaldo Ribeiro era o mesmo caminho ou fica calado, ninguém pergunta?
5: Eu acho que ele fica em cima do muro para aguardar o desfecho da eleição.
6: É enigmático, né? Porque ele é capaz de mudar de lado.
5: Com certeza.
6: Já fez isso algumas vezes,
5: com
6: né?
5: Com certeza.
6: E do outro lado, ele exporia, se fizesse isso, ele exporia o próprio sobrinho.
5: O próprio sobrinho. Né? Que Lula.
6: E a família.
5: Pegou a ele a coordenação da campanha, né?
6: Exatamente, exatamente. Mas ele não admite a possibilidade de ficar sem governo federal. É uma coisa que não passa pela cabeça dele, porque ele sempre, né, tirou proveito dessa relação.
5: É igual a gato, né?
6: É.
5: Gosta do ambiente.
6: Gosta. Então, eu imagino que ele possa ficar neutro.
5: Eu acredito. Eu já estava pensando nisso bem antes. Agora, o que acontece que nessa fase agora desses partidos todos, tem muita gente querendo tirar proveito, né? Porque, inclusive, o próprio STF, sabendo do que está ocorrendo, já mandou emissário e, pelo que eu tomei conhecimento, eles admitem tudo, menos livrar Alexandre de Moraes. Até porque o argumento é muito forte. O pai preso, torturado, e você acha que o Flávio Bolsonaro iria aceitar um negócio nesse?
6: Eu acho que, nesse caso, não há nem revanche, como a oposição, como a situação vai querer dizer. Não há nem revanche, não há nem vingança.
5: Não.
6: Mas há uma necessidade de reparação.
5: Reparação, exatamente.
6: É uma atitude de reparação. Então, acabar com os processos existentes, anistiar as pessoas que são vítimas, né, desse processo, é o maior golpe que eu já vi praticado em regime democrático, porque exatamente o regime não é democrático.
5: É.
6: A depor contra um regime que não é democrático. Passa-se para o regime democrático, esses abusos todos cometidos contra a lei, contra a Constituição, né, mas especialmente contra os adversários políticos, quer dizer, vingança é a que foi feita, por isso que ela não pode ser feita do outro lado, quando vitorioso, porque é apenas uma reparação, quer dizer, não tem o propósito de se vingar de quem fez tanto mal à família e as pessoas do 8 de janeiro. Mas é uma necessidade imperiosa que tem de fazer uma reparação, porque é restauro da democracia. Né? A democracia foi usada para fazer esse mal, mas, na verdade, o equívoco era tão grande e os abusos tão grandes que agora tem de fazer um restauro para consolidar o projeto democrático, para não permitir que a democracia sirva de bandeira a essas atrocidades. Né?
5: Veja bem, você falou aí, por exemplo, nós temos de tortura e ninguém, nem ao Senado, nem à Câmara, Daniel Silveira, o STF cassou o seu mandato, torturou, passou problema de saúde, está com problema de saúde. Clezão morreu. Muita gente, problema de saúde, é como você está dizendo, é a reparação
6: porque,
5: de tudo isso.
6: Porque, além do mais, não se tratava de uma pessoa, ou 10 pessoas, ou 100 pessoas, né?
5: É.
6: Se trata de mais de 1.000 pessoas.
1: Duas mil pessoas. Morreram 12.
5: Morreram 12.
6: Como reparar isso? Quer dizer, como reparar, digamos, essas injustiças? É restaurar o regime democrático, que foi o que permitiu, né, com abuso, que essas coisas acontecessem. E punir os golpistas, porque a direita não teve a capacidade de dizer, né, que isso era um golpe, que isso era um golpe. Então, eles diziam que estavam punindo um golpe. Né? Na verdade, foi uma criação.
5: Mas ele estava dando um golpe.
6: Eles estavam dando um golpe. E a direita não se apercebeu disso. Né? Para dizer, golpe é esse aqui, é esse que estão dando. Não houve golpe. Golpe é esse que está sendo usado para punir, para se vingar de pessoas politicamente adversárias.
5: E essas famílias vão ter todo o direito de pedir indenização.
6: Indenização.
5: Essa
6: questão da reparação.
5: 12 pessoas mortas.
6: Essa questão da reparação integral, inclusive de natureza civil.
5: Eu acho que esse seria o primeiro ato do presidente da República.
6: Eu acho que sim.
5: Não é?
6: Acho que sim.
5: Isso aí vai ser anistia por tudo.
7: Não, primeiro ele vai ter que nomear o novo ministro do STF.
5: É.
7: Né? Que parece que o mascotado é o Saulo Oliveira, que é ministro do TCU.
6: Tem de saber que não pode fazer como Lula tem feito.
5: Mudar pessoas
6: de intimidade.
5: De intimidade.
6: E de pessoas que não são idôneas, claramente não são idôneas.
7: Então, isso aí estava arriscado, porque isso aí foi levado ao TCU por Jair Bolsonaro. E é muito amigo da família.
6: Acho que essa linha é continuar, perpetuar a mesma coisa.
5: Também, é muito ruim.
7: Eu estava dizendo aqui a Marcelo, no outro programa, eu dizia o seguinte, por mim, eu chamaria, eu Flávio Bolsonaro, eu chamaria a Eliana Calmon, dizia, minha corregedora, você que é do Nordeste, me indica aí uma mulher da sua confiança. Essa é a primeira. Da sua confiança. Ou advogada, ou promotora, ou procuradora.
5: Eu acho que deve ser de toga, uma magistrada.
7: Ou procurador. Não, uma procuradora. Uma procuradora da República. É. Uma promotora, alguém da sua confiança. Eu tenho certeza que ela indicaria alguém da confiança dela. E eu tenho toda a confiança do mundo naquela mulher. Aquela mulher é um exemplo.
6: Portanto, que não seja um engajado politicamente, porque aí não muda nada.
7: Não, mas ela é uma pessoa...
4: É porque quando é engajado, não importa de que lado seja.
5: De que lado seja.
4: Porque ele macula a corte, né?
6: É.
4: Quem vai para a corte não tem que ter esse apego a partido político.
5: Tem que ter notório saber e cumprir a Constituição.
4: E cumprir a Constituição.
7: Agora, eu ia para a linha dos juízes, dos desembargadores e tudo mais. Entende? Mas eu tinha que ter uma referência. Eu não conheço todo mundo no Brasil.
4: É.
7: Pronto, eu chegava para o velhinho lá do MDB, como é o nome? O senador, o franciscano, um exemplo de retidão.
6: Paulo Grossá
7: não, outro, que saiu porque quis mesmo.
6: Simão?
7: Do Rio Grande do Sul. É o senador.
5: Ah, sim!
7: O senador que doou tudo que tinha.
5: Foi.
7: As obras de caridade.
5: Simão.
7: Não, rapaz.
6: Pedro Simão.
7: Pronto, eu chegaria para o Pedro Simão e dizia, tem alguém aí na região, né, da sua confiança, eu tenho certeza que ele ia indicar uma pessoa de bem. Quer dizer, um homem de bem, um jurista, uma pessoa.
5: Ah, ele não pode copiar, nem nomear como.
7: Não, isso aí não. Isso não existe, isso aí, está entendendo? Não existe.
4: Agora você veja que na eleição passada, Lula, num debate lá na Globo, disse assim que não iria e que presidente não deveria estar chamando amigos para a Suprema Corte. Rapaz,
6: exatamente o que ele fez.
4: Foi exatamente o que ele fez.
6: Como ele é cínico.
4: Quando chegou ao poder de novo, levou logo o advogado particular, de anos e anos de convivência, de trabalho na defesa daquele processo. Depois chamou o aliado político mais radical da ala, que é Flávio Dino, que é comunista. E o próprio Lula fez um discurso que viveu para ver o primeiro comunista na Suprema Corte do país.
7: E ligou para ele durante o comício, a inauguração. Ligou na frente de todo mundo. Uma coisa mais
5: patética
7: e hilária. Hilária, né? Hilária mesmo. Aquela coisa. Mas o pior não foi isso, tem a continuação, a continuidade. Peraí. Quando ele nomeia, ele indica o Messias. Que o Messias, aí o pessoal bota aquela coisa. Aí ele bate na mesa e diz, isso é uma. É a competência minha, né? Uma atribuição.
5: Atribuição.
7: É uma atribuição minha e eu não abro mão disso, é ele mesmo e pronto. É o poder discricionário do presidente da República, tal, tal. Aí agora apareceu com a ideia de que é contra o presidente da República nomear ministro, ou indicar
6: depois
7: ministro.
6: Depois usou e abusou, né?
7: Depois usou e abusou. Por quê? Porque ele sabe que Flávio vai nomear ali no mínimo uns 3 ou 4, né?
5: Tem 4 que vão se aposentar.
7: Se aposentar. Provavelmente era o 5º. Então, aí ficou...
5: E se um foi impeachmentado, 6.
4: Era isso que eu ia dizer. Você está dizendo 4 vão se aposentar. Eu digo, e aqueles que serão obrigados a se aposentar? Serão aposentados, né? Porque tem uns que serão aposentados.
5: Não, eu acho assim, na minha... Eu estava ontem em casa analisando. Vai chegar, se houver a vitória de Flávio Bolsonaro, vai acontecer isso. Para o cara não passar a vergonha de ser impeachmentado, ele...
6: Perde
5: a aposentadoria.
6: Também acho. Né? Acho que isso vai acontecer.
5: Para não acontecer o impeachment.
6: Inclusive com o Alexandre Moraes. Eu acho que vai acontecer.
7: É que houve até um encontro reservado entre Marinho, Rogério Marinho e Gilmar. E Gilmar encontrou Flávio também. Né?
5: Mas ele disse que era inegociável esse negócio de salvar Alexandre Moraes.
7: Não, peraí. Calma. Mas o problema é que a gente está vendo um certo, um discreto distanciamento do Alexandre.
5: Sim. Um discreto. O pai de Gilmar, como tivesse abandono, né?
7: Ele é assim, discreto, meio discreto, tal. Aquela coisa toda, teve a questão do Gaspar.
6: Por conta disso, Gilmar passou a ser citado entre aqueles que deverão sofrer um impeachment também. Por conta dessa questão, dessa ligação íntima e de defesa permanente de Alexandre Moraes.
7: Ou seja, aquela velha história de que ninguém solta a mão de ninguém, foi pro ralo. Foi pro ralo, né? Fachin ainda tenta manter uma certa autoridade, dizer que não abre mão, ninguém picha. E...
5: aquele Fachin não me entra, sabia?
6: Não, coitado, é de fazer dó. Fazer dó. Não tem palavra, tem pulso, não tem atitude, não tem impulso.
5: Nada.
6: É, não tem
5: aquela
6: coragem.
5: Sessão foi terrível. O esculambava com ele na cara dele, o Flávio Dino, o Gilmar Mendes, e ele com a cara de abertalhado ali na presidência. Eu achei aquilo ridículo.
6: Oh, agora, melhor do que se fosse outro presidente da turma, né?
5: É.
6: Da turminha.
4: Um trecho é, da fala da menina, da Débora do Batom, né?
8: Eu não conseguia me cobrir com ele à noite, porque ele tinha... tava todo molhado e eu achei que era alguma goteira. Eu lembro de pressionar assim, e aí eu percebi que era urina. E foi um momento muito difícil, porque eu não tinha contato nenhum com a minha família. Os agentes penitenciários, alguns eram cordiais e outros faziam questão de humilhar um pouco mais. Olha, o psicológico dos meus filhos foram altamente afetados. Eu não sei mensurar o quão foi afetados, porque até hoje eu vejo reflexos disso. O Caio, quando ele ia me visitar, ele não sorria. Caio quer dizer alegre, feliz. Foi por isso que eu escolhi esse nome. E o Caio, ele não sorria. Eu falo que o riso foi tirado dele.
5: Chama atenção, Marcelo, que essa mulher...
4: Depoimento
5: pegou, dela. Além Débora da Débora, 14 anos que ela pegou. E outra coisa, ficou... O que mais me chama de revolta, o Sérgio Cabral, que pegou 400 e poucos anos, a mulher dele presa, a ideia de prisão domiciliar, porque ela tinha filhos menores. E essa daí não deram... Exatamente. Qual foi a diferença do crime? Um corrupto, o maior corrupto da história do Brasil e do Rio de Janeiro, o de Sérgio Cabral. Inclusive o pai dele, que era um intelectual, né? Um homem de cultura, jornalista, brilhante. E ele... A decepção foi demais para ele. Porque era um homem honrado até então. E o filho nessa situação que está. E deram prisão domiciliar à mulher dele e não deram a Débora do Batom. É coisa que revolta. Por isso que eu acho que não tem como você voltar atrás. Esses caras têm que ser...
6: Não tem, só tem solução pela urna.
5: Pela urna, é.
6: Só tem solução pela urna. Outra qualquer solução, não esperar porque não vem.
4: Agora...
6: Como a da urna está em andamento, a gente tem de esperar que a urna resolva.
4: O veredito da população foi pelo impeachment, porque mudou todo o Senado.
5: Todo o Senado.
4: Tirou os petistas... E colocou o pessoal de direita.
5: Você viu na Praça da Bastilha ontem como estavam os estudantes na rua lá na França?
4: Sim.
5: A revolta é muito grande. E Macron desesperado, prometendo contratar mais 3 mil professores. Mas isso, na verdade, é reflexo da esquerda na Europa todinha. Também acontecendo mudanças na Alemanha, na França. Porque isso chega a um determinado momento que a população percebe. Né? A própria,
6: se revolta.
5: Quem é que admitia naquela época o imperador ser degolado, né? Enforcado na Revolução Francesa? Né? Isso foi a população que não aguentou mais. Então, aqui, na verdade, o que nós estamos analisando e percebendo é que o povo deu um basta contra a violência, contra a corrupção desenfreada
6: e a
5: insegurança, a promiscuidade entre os poderes, porque nós estamos com os três poderes todos contaminados pela corrupção.
6: Fora os órgãos, né? Fora
5: os órgãos, outros órgãos também.
6: Ministério Público Federal.
5: Ministério Público Federal.
6: Polícia Federal.
5: Polícia Federal.
6: Não é verdade? Consórcio de imprensa.
5: Consórcio de imprensa.
6: Está aí pedindo arrego. Está noticiando os fatos contra o regime, que sempre faz isso, especialmente os órgãos que se vendem a governo. Chega um momento, como eles fizeram com o golpe militar, né? Foram os primeiros a cair fora dos compromissos que tinham. Muitos se acabaram, muitos jornalistas, muitos órgãos de imprensa se acabaram na sustentação ao regime militar. Né? Eles fazem isso, quando se sentem perdidos, eles mudam de opinião. Né? Quando não muda, por dinheiro mesmo, né? Quando não são vendidos, ou comprados, ou alugados.
5: É porque hoje o que nos deixa assim, esperançosos, é exatamente hoje que nós temos as redes sociais. Você imagina que num tempo passado, o que os presidentes da República passavam com os órgãos de imprensa? Desde Assis Chateaubriand.
6: Eu quero mais fazer isso. É, né? Mais vender a opinião.
5: Depois Roberto Marinho, que cansou de eleger presidente, direcionava, como fez com Collor de Mello, e agora tentou também, só que as redes sociais.
6: Agora,
5: destruíram.
6: Agora tem uma ironia muito grande das redes sociais, né? Porque Lula fez tudo para acabar com as redes sociais, para cercear as redes sociais. Fez tudo para combater, juntou-se com Moraes, juntou-se com Gilmar Mendes, né? Para acabar com as redes sociais. Agora, o conselho dele, o conselho político dele, que está administrando a campanha, está dizendo só ganha se conquistar as redes sociais. E mudaram ele agora para
5: fazer
6: lives, né? Para fazer lives. Então você vê que isso é uma ironia muito grande e é um pesadelo, né, para quem se achou maior do que redes sociais.
5: Agora então, vai ser um desastre do jeito que. Então, queriam que ele fizesse só através de teleprompter. Quando ele falava de improviso, era um desastre.
6: Era um desastre. É. E ele pensava que era o máximo.
5: É.
6: Flávio, ele janja, né?
4: Flávio Bolsonaro chamou os governadores eleitos para uma foto, para uma reunião de estratégia para o segundo turno. Fez uma foto com Lorenzo Pasolini, republicanos, está no segundo turno das eleições no Espírito Santo. Jorginho Melo, eleito primeiro turno no PL de Santa Catarina. Zulco, eleito primeiro turno pelo PL no Rio Grande do Sul. Tarcísio de Freitas, eleito no primeiro turno, reeleito, né, em São Paulo, ele é do Republicanos. Doutor Daniel, do Podemos, do estado do Pará, governador eleito em primeiro turno, está com o Flávio Bolsonaro também. Imagina, né, a gente ver esses figurões. Renan Calheiro, como é o nome do Pará? O nome daquele líder do Pará?
5: Digamos, Jader Barbalho.
4: Jader Barbalho. Então tá aí. Aí você tem mais...
7: Jader Barbalho?
4: Não, eu estou dizendo os figurões.
5: Os figurões, que, cada
4: né? Sérgio Moro, eleito governador do estado do Paraná, PL, primeiro turno. Douglas Ruas, eleito primeiro turno, governador do Rio de Janeiro, do PL. Marcos Rogério, eleito governador primeiro turno do PL, lá em Rondônia. Eduardo Riedel, eleito, reeleito no primeiro turno no Mato Grosso do Sul. Arthur Henrique, do PL, de Roraima, governador eleito primeiro turno. Daniel Vilela, do MDB de Goiás, governador eleito primeiro turno. É o governador de Caiado que vai apoiar a Flávia agora no segundo turno. E Vanderlei...
5: Celina também, Brasília?
6: Celina não se elegeu no primeiro turno.
5: Não, eu estou dizendo, mas ele deve ter chamado.
6: Ela vai.
5: Vai para lá.
6: Vai.
5: Ele ligou até para Raquel Lira, de Pernambuco?
4: Foi. Vanderlei Barbosa, do Republicanos, governador de Tocantins. Pronto, são esses nomes. Agora, realmente, aqui não estou vendo a Celina. Eu acho que
7: é porque ela não foi eleita.
4: É porque não, mas tem gente aqui que não foi eleita. Que
7: não foi eleita. Não, mas eu acho que ela deve estar em campanha.
4: Está em campanha em Brasília, né?
7: É.
4: Está em campanha em Brasília.
7: Que é como diz o Cássio Cunha, foi para uma peinha de nada.
4: Foi para uma peinha. O Cássio dizia assim. 13:48, vamos trazer o Wellington Alves aí com informações do esporte. A gente, em seguida, traz as despedidas da nossa equipe.
9: Alô você, Marcelo José, muito boa tarde. Um boa tarde também ao... Alô você, Marcelo José.

0: 15 às 21h30 na Arena da Graça, em Cruz das Armas. Seleção do Roger diante da seleção do bairro dos Ipês. Campeonato Quarentão do município de Bagé. Primeira fase, jogos programados para o domingo pela manhã no Municipal Lorival Caetano. Preliminar, às 8 horas, Guarani e Gesso Futebol Clube. Na principal, às 10 horas da manhã, pega na rua diante dos veteranos do Jardim Planalto. Falar agora do campeonato paraibano da sua segunda divisão. É a última rodada da primeira fase, jogos que estão programados para o domingo e que terão início às 15 horas, começando com Sport Jacaraú e Alto Sport no estádio Julião, no Feitosão, Serrano e Femar. No Ribeirão, Atlético de Santa Rita e Spartax. No Zezão, Cruzeiro de Itaporanga e Picuense. E no estádio Almeidão, Esporte Cristal e Desportiva Guarabira. Campeonato Brasileiro, Série C, quadrangular final, última rodada. Grupo B é o grupo do Botafogo, que está ocupando a lanterna desse grupo. Uma das piores campanhas dos últimos anos do Botafogo na Série C. Lamentavelmente, e vivendo um momento difícil no lado financeiro. E a torcida realmente está chateada com o atual momento que vive o glorioso Botafogo, que joga amanhã às 5 da tarde no Almeidão contra o Santa Cruz pernambucano. E essa partida, Botafogo e Santa Cruz, vai ter arbitragem carioca do Bruno Arleu de Araújo, árbitro FIFA, assistentes o Luiz Cláudio, o 2, o Carlos Henrique, o 4º árbitro, o João Marcos, vá Hilbert Estevão, de São Paulo, Avá Leonardo Augusto, também de São Paulo. Além de Botafogo e Santa Cruz, amanhã, 5 da tarde, no Almeidão, com cobertura completa da equipe 100.5 FM, líder que tem como coordenador geral Osmar Queiroz, o nosso narrador esportivo, que dá um show de transmissão, como sempre, vai estar lado a lado com toda a nossa grande equipe para Botafogo e Santa Cruz. Teremos ainda, pelo Grupo B, Maringá e Floresta. Todos os jogos, tanto do Grupo B como do C, terão início às 17 horas. No Grupo C, a programação é a seguinte: Brusque e Paysandu, Ferroviária de Araraquara e Inter de Limeira. O Santa Cruz pernambucano já garantiu de forma antecipada o seu acesso para a Série B de 2027, restando agora, com essa última rodada, mais 3 vagas para completar aí as 4 equipes que estarão disputando a Série B do próximo ano. 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Valeu, valeu, valeu!
1: 53 agora na Paraíba, 1 da tarde, 53 minutos agora, chegando já ao final do programa. Vamos às mensagens finais, as despedidas da nossa bancada aqui nesse programa de hoje, desta sexta-feira. Carlos Mar, começo com você. Alguma observação, alguma mensagem, alguma...
2: A única mensagem que eu digo para as pessoas é que a baixa temperatura, cabeça no lugar, um excelente final de semana para todos, e na segunda-feira a gente volta, se Deus assim nos permitir. Bom final de semana a todos.
1: Tavinho, qual é o seu recado final?
3: O recado é esse, é que os anos, né, baixem, que vão analisar direitinho e vote conscientemente

0: para que um país possa retomar o crescimento, geração de emprego. E nesse final de semana também desejo a todos saúde e paz, e que forem beber, bebam controlado até cair.
1: Nossa! É, a Polícia Federal divulgou uma nota, viu? Uma nota à imprensa. Divulgou agora a nota à imprensa. Deixa eu ver aqui a nota à imprensa. Bem, é aqui, ó. Vejam bem como está essa campanha. Departamento da Polícia divulgou uma nota agora. Às 12 horas e 24 minutos. 55. Ou seja, é, agora há pouco foi divulgada essa nota da Polícia Federal. A Polícia Federal esclarece em relação à reportagem intitulada Vorcaro conta que liberou dinheiro para filme sobre Lula por negócios no governo, publicada pela revista Veja nesta sexta-feira, que Daniel Vorcaro não prestou depoimento com o teor relatado na matéria. Tampouco entregou à instituição anexos, documentos ou informações com o conteúdo ali descrito. As propostas de colaboração premiada que foram apresentadas à Polícia Federal pela defesa do investigado não foram acolhidas, em razão do não atendimento aos requisitos legais, conforme decisão fundamentada de conhecimento da defesa. Por fim, a Polícia Federal informa que recebeu nesta sexta-feira notícia crime com pedido de providência urgente para apuração dos fatos relacionados à publicação mencionada. O expediente foi encaminhado à área técnica para adoção das providências de polícia judiciária. Vai virar uma guerra agora, porque a Veja vai trazer...
2: Tem documento.
1: A Veja vai trazer...
0: Ela não ia publicar isso irresponsável, não. Lógico, também não.
1: É, agora, houve uma grande confusão ali na questão das delações, né? Porque teve uma hora que Vorcaro pediu ao ministro Mendonça para falar com ele sem a presença da Polícia Federal. E aí, Mendonça não é bobo, pegou um juiz que é seu assessor, disse, pronto, bora ouvir Vorcaro. E Vorcaro falou com ele. E aí, Vorcaro falou sobre a questão da Polícia Federal, que ele não queria falar na frente da Polícia Federal, né? Exato. Algumas coisas Vorcaro falou, não à Polícia Federal. Porque Vorcaro, àquela altura, pelo que eu estou fazendo entender... Ele não confiava na Polícia Federal. Não que ele não confiasse na instituição.
2: Ele até achava que ia ser morto.
0: Como aquele cara que era que morreu, foi sicário, né?
2: Exatamente.
1: Sicário, né?
0: Sicário.
1: Sicário morreu.
2: Ele não dizia que estava sob ameaça de morte da própria Polícia Federal, que se ele não contasse a história que ele ia ser morto?
3: Exatamente. É uma coisa para... Isso vai render um bocado ainda. Agora, é o tipo da coisa, a gente colocou aqui os dois lados. Colocou o lado da Veja e colocou o lado do governo através da CNN. Não é? A gente não tem elementos de apontar algo certo ou errado.
2: Mas a Veja está na obrigação de informar.
3: A Veja está na obrigação de provar.
0: Com essa declaração da Polícia Federal, com certeza.
3: Entende? Então, pronto. Eu acho que isso aí é assunto para um próximo capítulo.
1: Segunda-feira, né? Para o programa, aliás, segunda-feira não tem a Voz da Paraíba, porque é feriado, né? Então a gente vai conversar com o Diego Amaranto, do Sistema Norte, para fazer o Intrometidos à Noite. Então, um feriadão aí para todos e a gente volta na segunda. Doutor Gilvan, um abraço, boa tarde.
2: Até segunda.
1: Um abraço a todos.
4: Aquele abraço! A Voz da Paraíba agradece a sua audiência. Estamos encerrando mais uma edição do nosso programa. Não esqueça, de segunda a sexta-feira, temos um encontro marcado ao meio-dia, aqui, com a bancada do programa A Voz da Paraíba. Muito boa tarde e até a próxima edição.

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0: de Super Mais, aqui na Melhor. E pra começar bem, está chegando as 10 mais, 10 músicas na sequência, sem intervalo comercial.
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2: Décima posição.

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0: Drones atingiram um data center conhecido como o Google Russo, causando um incêndio de grandes proporções. O incidente, reportado, levanta preocupações sobre a segurança de infraestruturas tecnológicas em meio a tensões geopolíticas. As autoridades ainda investigam a origem e a autoria do ataque, que resultou em danos significativos à estrutura. A extensão total do impacto nos serviços digitais ainda está sendo avaliada.
1: De

pessoal, ótima tarde para você. 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

0: bem, pessoal? Você curtindo aqui a nossa tarde super mais. 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É isso aí, Michele. Boa tarde, querida.
1: 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Ouvintes da 100.5. 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
1: 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Segue a nossa tarde Super Mais.

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14: Agora são 17 horas e 9 minutos em Santa Rita, na Paraíba.
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15: Feriadão. PRF intensifica fiscalização nas rodovias paraibanas a partir de hoje.
14: Poder 360, AIA.
15: Damares descarta buscar apoio de Hugo Mota para Flávio. Michel Henrique admite disputar a prefeitura de João Pessoa. Há 16 dias do segundo turno, Lula amplia subsídio para gasolina para 89 centavos por litro.
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14: A apresentação do Conexão Líder também é de Caco Pereira. A apresentação, a operação técnica e de audiovisual é de Luiz Vieira, hoje por conta de Leotec.
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14: 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O meu arroba é arroba Mano Costa, Mano com dois N's, você já sabe. Qual é o teu Caco?
15: O meu é cacopereira.rjp, Caco com C, cacopereira.rjp.
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14: Agora são 17 horas e 13 minutos, começando mais um Conexão Líder pela sua 100.5 FM, a FM Líder, sexta-feira, fechando a semana com a graça de Deus, com muito trabalho. Missão com sensação de missão cumprida. E a gente vai chegando aqui à reta final da primeira semana. Eu acho que começou semana passada, né? Então nós já temos aí quase duas semanas. Estamos no nono dia do mês de outubro. Mês importante, mês que quando já tivemos o primeiro turno no domingo passado, né? No dia 4. E ainda teremos nesse mesmo mês de outubro, no próximo dia 25, o segundo turno das eleições. Então, um mês de suma importância para o futuro do país. A você, meu amigo, a você, minha amiga, o nosso muito obrigado pela sua audiência todos os dias, obrigado pela companhia que você nos faz, dando essa contribuição diária, inclusive, para nos ajudar a fazer o Conexão Líder, que também nessa primeira semana completa, digamos assim, do mês de outubro, na última terça-feira, dia 6, completou um ano de história, um ano de estrada. Um projeto que cada dia mais se fortalece por conta da sua audiência, da sua participação, a sua repercussão, aquela que você dá durante o dia, sempre que a gente debate algum assunto e a gente recebe esse retorno, esse feedback dos nossos ouvintes, é muito importante. Então, a força do Conexão Líder hoje em Santa Rita e região, no horário das 17 horas, graças a Deus, a gente reinicia, vamos dizer assim, que iniciamos um novo projeto, mas reiniciamos a trajetória do horário, né? Depois do passamento do nosso amigo Jaci, e teve aquele tempo, né? do luto que a rádio viveu, passou em respeito, em homenagem ao nosso amigo Jaci Mendonça, e aí nós iniciamos o projeto buscando o formato, eu sempre digo, experimentando, buscando, até que o ouvinte é quem vai dando o tom da coisa, e a gente vai ali mensurando o que o ouvinte deseja e aquilo que é possível enquanto formato, enquanto produto de qualidade para você que nos escuta todos os dias. E a gente vai fazendo juntos esse programa, o que é muito mais importante, feito a tantas mãos, com tantas contribuições. Então, não sei quantas mil cabeças pensam o Conexão Líder através da nossa audiência, mas muito melhor todas as nossas milhares de cabeças juntas, pensando e fazendo Conexão Líder todos os dias, do que uma cabeça só, não é verdade? Então, muito bacana fazer parte dessa história, estarmos juntos todos os dias aqui. Alguns dias a gente sabe que não é possível, humanamente a gente não tem como ser onipresente, até porque nós temos outras missões, mas nenhuma delas, acredite, será mais importante do que o nosso compromisso com o nosso público ouvinte. Obviamente que a gente precisa encontrar o meio termo, contemporizar, não é? E é importante, cada frente de trabalho que a gente ocupa, a gente poder dar conta e poder fazer bem
0: fazer bem o nosso trabalho. Então é isso que a gente procura fazer nos vários âmbitos. Caco tem portal, eu tenho portal. Caco tem clientes, eu tenho cabedelo. Mas nós dois juntos, além do Luiz, temos aqui o Conexão Líder, temos a 100.5. O Luiz tem portal, o Luiz tem o trio elétrico. Tem uma série de atividades que ele executa como locutor, como apresentador. E também tem o Conexão Líder conosco. Então não esqueçamos jamais da importância e do compromisso que nós temos com a Rádio 100.5, com o horário das 17 às 19 horas, com o Conexão Líder e com você que nos ouve todos os dias. Jamais isso aqui será segundo plano para nenhum de nós, muito pelo contrário, é a porta que se abre no seu celular, no seu rádio, no seu carro, na sua casa, no seu trabalho, na rua, como Dona Elza lá na Severo Rodrigues. O rádio está ligado na esquina, na rua ali da próxima ao João Paulo II, ali na esquina da Severo Rodrigues, já ouvindo a gente. Assim como ela, quantos milhares de outros rádios, aparelhos estão ligados nesse momento pela sintonia da 100.5 no rádio, no Rádiosnet, no canal da 100.5 FM, 100.5 FM Líder, e também no YouTube, na TV 100.5. Então, muito bacana. O rádio do Toninho lá na padaria Alvino, na panificadora Alvino, lá no Alto das Populares, nos ouvindo todos os dias, assim como o Dão, Dona Salete, todo mundo que faz parte da panificadora Alvino. Os clientes começam a chegar agora para comprar o pãozinho novinho. Estamos ouvindo através do rádio do Toinho. Assim como o seu Adalto, lá no início da Severo Rodrigues, lá no pé da ladeira, na esquina da Doutor Pedrosa com o Severo Rodrigues. No início, o marco inicial do Alto das Populares fica exatamente nessa divisa, nesse cruzamento da Doutor Pedrosa com a Severo Rodrigues. Está lá na esquina o seu Adalto também com a padaria, lotada de clientes e o rádio ligado na 100.5 FM. Então, nosso agradecimento, nossa gratidão por termos construído esse primeiro ano de história, estarmos chegando ao final de mais uma semana, juntos e discutindo os assuntos mais importantes, sob vários pontos de vista. Eu tenho o meu, Caco tem o dele, Léo tem o dele, você que me escuta tem o seu, e é isso que é importante, a democracia rege isso, e é importante não concordarmos em muitos aspectos, mas todos juntos defendermos o direito do outro poder falar e se expressar. Eu acho que é o mais importante do que tudo, que jamais percamos essa noção de que podemos divergir, mas sempre defenderemos o direito a nós e ao outro de falar, de se expressar e de colocar seu ponto de vista para que todo mundo possa dividir e debater e discutir, e a gente construir cada vez mais, na tentativa, pelo menos, de um mundo melhor. Eu acho que é sobre isso. Essa missão que cumpre o Conexão Líder. Caco Pereira, boa tarde.
15: Boa tarde, Germano. Boa tarde, ouvintes do Conexão. Você falando sobre que a gente tem atividades e tal. As pessoas veem a gente aqui e, assim, é um clima muito descontraído. A gente brinca, a gente discute assuntos sérios e cada um tem sua opinião e a gente vai com a nossa opinião. Sem menor problema. Beleza, obrigado. Mas as pessoas não têm noção de quanto, muitas vezes, a gente corta o dobrado para estar aqui. Porque você mesmo disse, você está em Cabedelo. E às vezes você sai de lá 4 horas em ponto. Tem que correr e para estar aqui.
0: Às vezes o trânsito deixa chegar na hora, às vezes o trânsito não deixa.
15: Exatamente. Hoje mesmo eu fui descendo, porque eu moro nos bancários. Então é muito fácil para mim pegar a BR e vir. Só que quando eu desço o viaduto do Geisel, aí eu vejo um prenúncio de engarrafamento. Aí vai pelo Cristo, desce lá pelo Cristo, Jaguaribe, para vir pelo centro e vir por Bahia. E assim, a gente está aqui. E eu lhe digo que tem sido muito gratificante. Ontem eu abri, mano, a caixa de perguntas no Instagram, e uma pessoa que eu nem imaginava que escutava o programa... veio parabenizar pelo programa. Que escuta. Outro dia eu lhe disse, eu fui pra reunião lá na FGTV e tinha pessoas que disseram que escutam o programa. A gente tem. Eu cheguei em casa essa semana, o Luiz Antônio.
0: Luiz Antônio Alvino, que é primo.
15: É primo de Jackson.
0: De Alvino, né? Deixa eu ver, ele é primo de Dão. É primo de Jackson.
15: Mandando Luciano, né? Print, disse: rapaz, hoje você não deu meu alô. E todo dia está escutando. E assim, isso é muito gratificante. A despeito de quem é, é gratificante saber que as pessoas nos escutam. E esse é um exercício que só o rádio faz. O exercício de confiança. De fortalecer a confiança do ouvinte na gente. As pessoas passam a confiar naquilo que a gente diz. E isso também traz uma responsabilidade muito grande para a gente. Falando nisso, mano, antes mesmo de trazer as primeiras notícias no dia, ontem a gente fez, Luiz teve a iniciativa de fazer aqui durante o programa o apelo em favor do Josnaldo.
14: Me conta como é que foi lá com o Josnaldo.
15: Tranquilo, cheguei lá e ele já estava esperando. Eu liguei para ele, ligou para mim quando eu estava saindo, mandou mensagem, eu fui liguei, disse, ó, estou saindo agora, daqui 20 minutos saí, cheguei rapidinho, o trânsito estava ótimo, para voltar estava ótimo. Ele estava lá, agradeceu muito, falou de uma prima que tem uma situação de tentar conseguir um exame e que queria, e perguntou se eu digo, olha, você fale com a gente que a gente vai pedir. Não tem menor problema, mano, da gente fazer...
14: Pedir a gente pede, né?
15: De fazer desse programa uma espécie de secretário do povo. De pedir...
14: Verdade.
15: E as pessoas... É, a gente pediu ontem, Luiz pediu cinco minutos, não deu 5 minutos, deu?
14: Marconi trouxe.
15: Marconi trouxe.
14: Foi, verdade.
15: Então, assim, aquilo que a gente puder, como utilidade pública, até como humanidade mesmo, atender, ser bênção para as pessoas, a gente vai ser, entendeu? Então foi muito gratificante, ele ficou muito feliz, dava para ver que ele ficou feliz. E assim, naquilo que a gente puder, a gente vai tentar ajudar as pessoas.
14: É isso.
15: Não é isso?
14: Isso mesmo.
15: Rapaz, você viu o Michel Henrique? O deputado estadual Michel Henrique admitiu que está pronto, preparado e querendo
14: o quê?
15: Ser prefeito de João Pessoa.
14: Discorra. Discorra. Pronto, era essa palavra que eu estava procurando. Discorra.
15: O deputado estadual Michel Henrique, reeleito, né, pelo PP, admitiu nessa sexta-feira, dia 9...
14: Ele foi eleito pelo Republicanos, não foi? Na outra vez foi. Acho que era Republicanos.
15: Não, ele foi pelo PROS.
14: Pelo PROS?
15: Foi pelo PROS.
14: Ainda existia o PROS quando ele foi eleito?
15: Foi, existia sim.
14: Vai.
15: Que pretende se colocar seu nome à disposição do partido para disputar a prefeitura de João Pessoa nas eleições de 2028. A declaração foi feita durante entrevista ao jornal da Band News, no rádio, na rádio Band News de João Pessoa, após o resultado das eleições de 4 de outubro, quando conquistou uma vaga na Assembleia Legislativa. Ao comentar a possibilidade de receber a missão de concorrer ao Executivo Municipal, Michel afirmou que está preparado para atender uma eventual decisão. Se o partido entender que nós somamos em 2028 nos dê a missão, e em 2028 nos dá essa missão, a missão será abraçada, declarou. O parlamentar também destacou sua ligação com a capital, onde nasceu e iniciou sua trajetória política. Segundo ele, a atuação na cidade começou em 2006, experiência que considera importante para uma eventual candidatura. Nasci aqui, nasci politicamente de João Pessoa desde 2006. Faço política aqui na cidade, conheço como ninguém a cidade. Questionado diretamente se tinha interesse em disputar a prefeitura, Michel confirmou que o projeto faz parte de suas perspectivas. Com certeza, quem é que não tem a vontade de dirigir os destinos da sua cidade? Então, para mim, seria uma honra. E se houver um chamamento, se assim houver uma atmosfera propícia para isso, eu já estou pronto, preparado e querendo.
14: O que eu preciso entender, eu acho que havia discutido sobre isso, o que eu preciso entender, Michel Henrique vem, filho de João Henrique, de Edson Henrique, de Monteiro, uma força política inegável em Monteiro, apesar de a própria Ana Lorena, eu queria fazer esse paralelo com nesse primeiro momento da conversa. Queria fazer esse paralelo dele com Ana Lorena, inclusive a entrevistamos aqui na pré-campanha, muito inteligente, tanto que foi eleita, né? Prefeita por 2 mandatos e fez a sua sucessora. Só que a família Henrique é tão forte que Ana Lorena, com toda a força que tem hoje, é um produto da família Henrique. Foi lançada na política pela família Henrique.
15: Sim.
14: Foi apoiada, digamos assim, pela família Henrique. Acabou que Ana Lorena tomou, né, de posse...
15: Houve laços familiares também?
14: Não, não. Ela foi indicação do grupo da família Henrique. Em 2000 e... Ela saiu em 2024. Então, 16 ela foi eleita no agrupamento de João Henrique. Depois rompeu com a família. Em 20 chegou a disputar, inclusive com Edna e a filha, salvo engano,
0: ou foi Edna, ou foi a filha que foi, que disputaram com ela a prefeitura, ela ganhou, foi reeleita e agora acabou de fazer a sucessora. Edna continua no Colégio Eleitoral de Monteiro, né? E Michel vem para João Pessoa. Aí é onde eu quero entender a dinâmica da coisa. Se Michel diz que quer disputar a prefeitura de Monteiro em 28, eu na minha cabeça, aqui olhando de longe, leigo, enquanto em relação à política de Monteiro como um todo, né? Assim, nos detalhes, eu quero dizer, para mim faria mais sentido. Mas Michel Henrique quer ser prefeito de João Pessoa. Por que João Pessoa? Qual a teoria, qual a tese que sustenta esse pensamento de Michel? Porque nota-se claramente que ele faz um mandato bem sucedido, que acabou de ser reeleito. Tem a bandeira do autismo, inclusive, muito tem um forte. Trabalho muito, muito forte junto ao como é que a gente pode dizer o que é uma síndrome, o que seria
15: os neurodivergentes.
0: Neurodivergentes, né? Pronto. O grupo, né? É. Pronto. Muito forte junto aos neurodivergentes, o termo correto de se utilizar, e respeitoso, obviamente. E aí eu fico pensando, mas para isso, para chegar a disputar a prefeitura da capital, qual o sentido que teria isso? O que é que nós não, ou pelo menos o que é que eu não sei a mais que embase, que fortaleça esse pensamento de Michel a ponto de almejar ser prefeito da maior prefeitura de ser o gestor da maior prefeitura do estado? Eu realmente não consigo entender porque chegaria tanto sendo de Monteiro, deputado, mas sendo de Monteiro, enfim.
15: Vamos lá.
0: Traga esses diante desses temperos aí, faça a sopa aí, para eu entender.
15: Vamos lá. A gente primeiro, olha, vamos entender a história de Michel, como ele
0: certo,
15: disse.
0: Certo.
15: Apesar da ligação da família com Monteiro, e de certamente ele ser muito bem vontade em Monteiro,
0: sim,
15: ele tem atuação política aqui.
0: Certo.
15: Ligado basicamente a instituições sociais, por exemplo, ele teve quase 900 votos no Alto do Mateus, por causa do trabalho de Cristiano Almeida.
0: Certo.
15: Ele é um intenso apoiador da AMIB, que é a associação que Cristiano é presidente lá. Então, ele tem, como ele disse na matéria, ele nasceu aqui, eu não sabia, eu achava que ele tinha nascido em Monteiro, e construiu, ele entende que construiu sua história política a partir de João Pessoa.
0: Michel.
15: O próprio Michel. Ele certo. Diz isso e diz isso na matéria.
0: Certo.
15: Certo? O que eu posso dizer em relação o testemunho do que eu conheço de Michel é de ser um político muito bem preparado. Eu o entrevistei no podcast e, assim, ele destoa muito do padrão mais comum que a gente vê do político, daquele cara do grande discurso. Ele é um cara de fala mansa. É engraçado, eu acho... Eu tive a oportunidade de entrevistar duas pessoas que eu, assim, percebi extremamente capazes. Michel Henrique e Ranieri Paulino.
0: Não, Ranieri é notório, né?
15: Muito,
0: a capacidade
15: muito,
0: de Ranieri é... Isso aí é...
15: Muito, muito preparado.
0: Isso aí não tem como você... Você pode dizer qualquer coisa de Ranieri, menos que ele é preparado.
15: Muito preparado. Os dois. E Michel, assim, de uma tranquilidade, de uma tranquilidade que... Sabe aquela pessoa que é tão tranquila que chega a ser... A parecer chato, mas ao mesmo tempo muito firme nas respostas, muito seguro, não fugiu de nenhuma pergunta. Então, assim, do ponto de vista de preparo, eu o vejo como muito preparado. Certo. A questão é que ele se coloca como possível candidato a prefeito quando pelo menos três gigantes são mencionados. Três gigantes do atual momento. Um é gigante historicamente, o outro está se construindo gigante, já pode ser dito como gigante da política paraibana.
0: Sim.
15: Que é Ricardo Coutinho, que da perspectiva de história é o maior dos três nomes que eu vou citar aqui agora.
0: Certo.
15: João Azevedo.
0: Certo.
15: Que é um governador...
0: Acabou de ser eleito o senador mais votado da história
15: da Paraíba.
0: Isso.
15: E Cabo Gilberto.
0: Certo.
15: O que é que acontece?
0: Você está esquecendo o Léo que vai para a reeleição.
15: Não,
0: né?
15: O próprio Léo que vai para a reeleição. E João é do mesmo agrupamento.
0: Eu ia dizer agora, João, não, João barra Michel aí nesse caso, não seria, os dois não ocupam o mesmo espaço, não?
15: Ocupam o mesmo espaço.
0: Ou seja, o João, dentro dessa perspectiva que a gente coloca aqui, seria ou João ou Michel.
15: Ou João ou Michel. Ou João e Michel.
0: Vice. Compondo PSB e progressistas.
15: Não seria antinatural. Seria antinatural se fosse Michel e João.
14: Não, aí, daí seria... o poste mijando no cachorro. É,
15: exatamente.
14: Né? Não dá.
15: Então, assim, que Michel, se Michel tiver...
14: Seria melhor ser vice-prefeito de João Pessoa do que deputado?
15: Manoel Júnior deixou de ser, né?
14: Não.
15: Deixou de ser deputado federal para ser
14: vice-prefeito. Mas aí, no meio do mandato de Cartaxo, ele voltou para a deputação federal.
15: Foi, mas no segundo mandato, né?
14: Não, no segundo mandato, eu acho que... Não, peraí.
15: Foi?
14: Não, foi no de Ricardo. Quando ele foi vice de Ricardo, ele voltou para deputado federal.
15: Foi, mas aí...
14: Como vice de Cartaxo, ele transferiu o colégio, o título, para Pedras de Fogo.
15: E voltou a ser prefeito.
14: E voltou a ser prefeito, isso, exato. Pronto, foi isso.
15: Perfeito. Então, assim, o que me parece muito mais é o seguinte. Michel é alguém que agora...
14: Você vê, para mim, um cara assim, fora do radar, né?
15: Uhum.
14: Para mim, eu tô falando,
15: não,
14: tipo,
15: para
14: Para a parte da classe política que eu estou acostumado a analisar,
15: alguém
14: a discutir...
15: Alguém fora do radar.
14: Do meu radar.
15: Porque,
14: e aí, de repente, sabe por que Michel? Para mim,
15: entende? A gente não discute Michel porque ele não é um cara midiático.
14: Não tem holofote no mandato dele.
15: Exatamente.
14: Não existe.
15: Agora,
14: isso... E o cara vai lá e se reelege.
15: É...
14: Dentro do Progressistas.
15: Dentro do Progressistas.
14: Uma nominata disputadíssima.
15: E assim, quando ele foi para o podcast, eu tomei conhecimento dessa caravana... Tá, a gente já vai... Dessa caravana dos neurodivergentes. Rapaz, o trabalho é fantástico. Rendeu prêmios à Assembleia Legislativa.
14: Eu não sabia.
15: Não, eu não sabia também. Rendeu prêmios à Assembleia Legislativa. Porque ele percebeu o buraco e ele começou a levar, por exemplo... Ele faz parceria com o INSS, leva a caravana do INSS para a cidade, aí manda o pessoal, vai antes, faz a triagem... Pra ver
14: a quem... história dos laudos, para ver
15: laudos,
14: quem vai ter benefício,
15: quem vai ter,
14: né?
15: Benefício, tudo. Aí o INSS já chega resolvendo.
14: É por isso que ele foi reeleito.
15: Pois é.
14: Vamos lá? Chama aí o intervalo.
15: Vamos começar, daqui a pouco a gente volta.

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8: Agora são 17 horas e 41 minutos.
9: 5h41.
8: Atender esse ouvinte, Caco. Daqui a pouco eu quero falar sobre a situação. A situação acho que já está mais amenizada agora, depois que o governador Lucas declarou que está fechado, assim, que está de boas com o partido, fechado com a sua base, e que muito provavelmente deve apoiar o Republicanos, a intenção do Republicanos de fazer, de presidir a mesa no próximo biênio da Assembleia. Existem elementos além disso, né? Inclusive um personagem pontual ou central nessa discussão toda, que é o deputado Eduardo Carneiro, que foi quem provocou toda essa reação do Republicanos, que muito provavelmente deve já estar num movimento de recuo.
9: Já soube, ouvi hoje no...
8: Rodinei trouxe hoje.
9: Isso. Já tem a contra-ordem, né?
8: E eu quero exatamente para fazer conexão com o que eu disse, isso acho que foi ontem, foi antes de ontem, quando discutimos eu, você e Luiz, é de que Eduardo só se aventuraria, com a bênção de Aguinaldo.
9: Verdade.
8: E Aguinaldo, muito provavelmente, foi quem disse para Eduardo Carneiro da marcha ré.
9: É verdade.
8: Vamos atender o ouvinte. Alô, boa tarde.
10: Boa tarde, Mano Costa.
8: Boa tarde, João.
10: Boa tarde, Caco Pereira.
9: Boa tarde, querido.
10: E Luiz Vieira, deve estar. Hoje ele está ausente, mas deve estar numa atividade, né? Um abraço para ele aí, né? Esse filme maravilhoso. E rapidamente aí, mandar um alô para meus amigos, como sempre, né? Para a gente não perder tempo. Dado das Pratas, Preto Velho, Moreno Maravilha, Mário do Gesso aí do Alto da Cozibra, Galeguinho da Prótese e toda a família dele, né? Está na audiência. Bandeira Cabral e a nossa conselheira titular, irmã Josa. Também mandar um alô aí para a doutora Diandra, advogada trabalhista e direito presidenciário, filha de Seixa, toda a família aí, né? Na Jora Estávora. Ian e Dedé, na planificadora Atlanta, e as nossas amigas Marinha do Relógio, a mãe dela, Dona Maria Cardoso, os filhos de Marinha, Isaac e André, toda a família, é muito grande, a família maravilhosa de Marinha, né? E Dona Maria Cardoso, a mãe dela, né? Pessoa que a gente admira muito. E as amigas também, Mariquinha da Rodoviária, Paulinho da Pai, o Wilson de Tibiri, a nossa diretora Raquel Maroja, e a nossa eterna deputada Estefânia Maroja. Conexão Líder, que pena, hoje é sexta-feira, A gente já fica morrendo de saudade, porque só volta terça, né, mano?
8: Isso, só terça.
10: Mas que Deus abençoe a família de vocês, mano, Gato, Luiz, toda a família Maroja. Um abraço, meus amigos. Morrendo de saudade. Até terça.
8: Valeu, João.
10: Se Deus quiser.
8: Valeu. 3229-1005, telefone segue aberto para sua participação. Também o Torpedo Líder, 988-12-1005, para você mandar sua mensagem. A gente passa teu áudio daqui a pouco aqui no ar. 3229-1005, o telefone está aberto.
9: Alô, boa tarde.
11: Boa tarde, meu caro amigo Mano Costa.
8: Oi, boa tarde, Bezinho.
11: Boa tarde, meu caro amigo Caco Pereira.
9: Boa tarde, Bezinho.
11: Para mim é um prazer muito grande, né? E eu tô sentindo muita saudade aí, saudade, água. É, esperar até ter o safado. E atenção. É, olha, e aproveitar, quero mandar um abraço aí primeiro pra toda a família de vocês aí, né? Um abraço aí pra seu Luiz Vieira. E mandar um abraço aí pra meu irmão João Batista, né? Que passa por casa agora. E um abraço aí pra Jorge Naldo, lá de Jardim Veneza, né? Alô, Jorge Naldo. Ele, olha, ele conheceu esse programa aí através de mim, sabe? Que você, olha, se você, olha, Jorge Naldo, se você ligar no Conexão Rio, né? Com o Luiz Vieira e Mano Costa, bom, você consegue. Naquele tempo, Carlos Pereira não tinha chegado ainda, Carlos Pereira, naquela época, né? Aí, eu saí, né? Liga, Jorge Naldo, que você consegue. Aí, ele conseguiu ligar através de mim, né? Pois é. Olha, e mandar um abraço para o nosso amigo Arlindo, da cidade de Bahia, né? Alô, Arlindo. Um abraço para o nosso amigo Naldo, cadeirante, né? Alô, Naldo. Da Zefa, né? Da cidade de Bahia, né? Zefinha, aí do Bairro Sérgio, em Bahia. E mandar um abraço aí para meus amigos aí de Santa Rita, o Espibiri, né? E mandar um abraço pros amigos que pararam com o de radialista, Antônio Veloso, né? E um abraço para o Jola Ferreira e toda a família. E mandar um abraço aí para o Paulinho da Paz, né? E um abraço para todos aí, né? E um abraço aí para o nosso amigo Xixi, né? E, alô, Xixi, um abraço para você, viu? É, e agora, lápis e papel na mão, meus amigos. Atenção, você quer ligar o Piozinho? Anota aí, ó. 996-22-31-62. Lápis e papel na mão. 996-22-31-62. Um abraço aí pra Ezequiel Machado. Alô, Ezequiel. Pois é, meus amigos, muito obrigado e até terça-feira. E é com você, meu amigo Mano Costa e Caco Pereira, meu amigo seu Luiz Vieira. Um abraço.
8: Ah, valeu, Bilzinho. Boa tarde. Telefone segue aberto, 3229-1005. E Torpedo Líder, já tem Torpedo por aí, Léo? Solta.
12: Boa noite, meu amigo Mano Costa. Boa noite, Luiz Vieira. Boa noite, Caco Pereira. Aqui é o Paulo da Pai, do Alto das Populares, viu, mano? Estou aqui na praça, aqui no Renatão, aqui na casa do meu amigo Natanael. Tá ele, tá Cláudio, tá Renato, tá Rezinho, tá Bio, tá Souquino. Estamos aqui na escuta aqui, viu, Mano Costa? Quero desejar uns alô aí para Naniquinha, Biru, Mício, viu? João Batista, Biozinho, Everaldo, Eria do Padre, Marinha do Relógio, Mariquinha da Viara, Luiz da Pai, Professora Melly. E para todos vocês, vai a 100.5 FM, líder, a mais popular da Paraíba.
8: Eita, menino, é empolgação, viu? Valeu, Paulinho.
13: Boa tarde, FM Líder.
8: Pronto.
13: Minha rádio maravilhosa, né?
8: Lá vem.
13: Vanessa quer trabalhar.
8: Vanessa, né?
13: Filha de cozinha, Silvio Gerais, cuidadora. Copeira e diarista.
8: E?
13: quer encontrar um companheiro legal, né? De 25 a 60 anos.
8: Olha aí.
13: 98718-5472. 98718-5472.
8: Eu tô já acreditando
13: abraço,
8: em Luiz Vieira, que Vanessa é
13: vamos
8: ele.
13: Vamos curtir a melhor.
8: Vai, passa nela, Léo.
14: Rapaz, eu queria que um dia ele mandasse um áudio de Vanessa. Tem mais?
15: Boa noite. Oi. Bom aí. Dia.
8: Bom dia.
15: Caco. Bom dia.
8: Oxente.
15: Bom dia.
8: Tega.
15: Boa noite.
8: Tega corrigindo ele.
15: Oi, Vieira. Ô, mano.
8: Oi.
15: Tu tá sabendo quem tá aniversariando?
8: Sei não.
15: Crente Pessoa apagando as velhinhas hoje.
8: Nossa, Crente Pessoa.
15: Crente Pessoa, viu? É. Hoje, eu escutando a televisão, vi. Olha, em nome de Tequinha, tá mandando um alô.
8: Que cérebro aí.
15: E um parabéns. Em nome de Marinha do Relógio, tá mandando um parabéns.
8: Certo.
15: E Dona Maria Cardoso, viu? E Mariquinha da Barraca.
8: Certo.
15: É. E um abraço aí pra Wilson Tibiri. Aníbal e... Viu? Tudo de bom.
8: Tá
15: parabéns pra você nesta data
8: é
15: querida, muita felicidade, muitos anos de vida. Olha, Crédito, eu desejo
8: é
15: tudo
8: Cleiton.
15: De bom, Cleiton. Sucesso tu Cleiton, tem,
8: pessoa.
15: Eu desejo paz, amor e tudo, e aniversariar com as pessoas que gostam.
8: Olha aí, tá bom.
15: Não é?
8: É.
15: E uma... O aniversariante da noite, Cleiton Pessoa, Cleiton Pessoa.
8: Eita!
16: Empolgação.
8: Já acabou? Pronto, acabou. Vai, pode soltar.
17: Boa noite, Mano Costa.
8: Não.
17: Boa noite, Caco Pereira, que é o Nan, viu? Acabei de chegar agora do trabalho, né? Liguei logo aqui o Rádios Net aqui na 100.5, o programa Conexão Líder. Show de bola, viu, Mano Costa? Quero deixar uns abraços aí logo aqui, o Rádios Net aqui na 100.5, o programa Conexão Líder. Show de bola.

0: Ela quase me estuprou. Tá desligado, tá?
1: Não.
0: Não.
1: Tá não. Tem mais áudio aí? Vai, fala agora. Tá no amém? Vai, diz aí.
0: Ela quase me estuprou. Saí correndo. Vorcaro relata encontro com a Anitta em mensagens. Meu irmão, mensagens extraídas do celular de Daniel Vorcaro, ex-banqueiro do Banco Master, revelam conversas com celebridades e negociações comerciais milionárias. O conteúdo foi divulgado pela coluna Radar da revista Veja. Em uma conversa de julho de 2024, Vorcaro relatou ter ido a uma festa de Anitta e escreveu: ela quase me estuprou, saí correndo. Segundo a publicação, ele mantinha proximidade com a cantora e discutia possíveis shows e campanhas publicitárias.
1: Boa sorte para ele.
0: As mensagens também apontavam tratativas com Gustavo Lima para festivais patrocinados pelo banco. O cantor teria apresentado uma proposta inicial de 100 milhões e se reunido com representantes do Master.
1: Como é que Gustavo Lima queria apresentou um projeto que o Master patrocinaria por 100 milhões de reais?
0: É, eventos do Master. Ele cantaria nos eventos do Master por 100 milhões de reais.
1: Menina, eu vou dizer, viu? Mas qualquer boa tarde, qualquer bom dia era 100 mil conto, tá cagota serena, bicho. Eu não troquei um bom dia com o Vorcaro. Pelo menos, opa, amigão, como é que tá? Só pra dizer assim, pra ele, tudo em ordem. Aí pra ele dizer assim, manda a chave. Pronto, já tava bom demais. Tava em ordem, não precisava de mais nada. Não precisava de festa de Suíça, de Ucrânia. Não queria nada disso. Nada, nada, nada. Podia ficar com as ucranianas dele, as suíças dele, o momolado. Até com a momolada dele.
0: Até porque na sua idade, né, irmão?
1: Não, é a minha idade. Eu vou ficar calado, que é melhor que eu faça. É, então, até porque cachorro que lata não morde ninguém mesmo. Fica quieto. Opa, tudo em ordem, bicho. E aí, como é que tá, bicho? O Nordeste é lindo, pronto. Rapaz, não acredito. Mandei a chave Pix, pronto. Tava bom
0: demais. Só a chave.
1: Não precisava me convidar pra nada.
0: Nada, nada, saber nada. Dessas
1: festas. Tava em ordem. Manda pra cá, homem. Tá em ordem.
0: Manda dinheiro.
1: Pronto, tava bom demais.
0: E quando aparecesse na investigação?
1: Só um bom dia. Não, ele me deu um bom dia, ele me deu 100 mil conto. Pronto.
0: Meu bom dia é caro.
1: Pronto, eu não fui pra festa, não fui, peguei Suíça.
0: Não sou político.
1: Não sou porra nenhuma.
0: Não tava em Mônaco.
1: Não tava, não. Não, deixou aqui mesmo em Santa Rita, tá em ordem.
0: No Eitel.
1: Não, tava bom demais.
0: Com os 100 mil na conta.
1: Com os 100 mil na conta, tava bom demais.
0: É, meu irmão.
1: Chegou? Vai,
0: bota,
1: manda aí.
0: Bota.
2: Vamos dizer boa noite.
1: De novo?
2: Mano Costa.
1: E agora? Caco.
2: Olha, hoje... sexta-feira foi padre o filho de Adalto, né, da padaria, Adalto da padaria.
1: Ele que fala do seu Adalto?
2: E ontem foi a missa aqui no santuário.
1: De que?
2: Santa Rita de Cássia.
1: De que?
2: Agora Adalto da padaria tem um filho padre, né?
1: Sim,
2: tem
1: pelo
2: um
1: amor de Deus, padre, a missa do filho de Adalto, novo, meu Deus, quem foi que morreu?
0: Sei qual é a ordenação.
1: Quer me matar do coração, ali.
2: Paróquia, né?
1: Essa Adalto tem um filho seminarista mesmo.
0: Agora padre.
2: Tá entendendo?
1: A missa do menino do seu Adalto. Meu Jesus, eu quase infarto agora.
2: Eu quero desejar tudo de bom pra ele.
1: Amém, amém, amém. Se for o caminho que ele escolheu, que Deus o abençoe.
2: Nova é isso mesmo, vocação.
1: É isso aí. Assumir, tá
2: certo. E toda a família de Adalto está feliz.
1: Homem de bem, seu Adalto, homem de bem. Eu estudei com o Sandrinho, família, João Paulo, né? II.
2: Tem outro padre que parece que é um tia, mas é pra banda do sertão também.
1: Certo.
2: Viu?
1: Certo.
2: Tudo bom. Uma sintonia.
1: Valeu. Esse é o Adalto, tem um filho seminarista mesmo. A gente foi ordenado agora, então, né? Que Deus o abençoe, que tenha uma boa missão e que seja o diferencial nesse momento que a gente vê tanta coisa absurda em tantos lugares comuns, assim como religiões, como instituições. Eu digo religiões, as instituições religiosas, instituições governamentais, os poderes constituídos. A gente vê uma série de desmantelo aqui no momento que a gente vive, até porque o mundo que a gente vive, ele é um mundo, meio que um mundo pagão mesmo, né? E apesar de todo o pacto firmado com o sacrifício de resgate, a gente sabe, para quem acredita no cristianismo, obviamente, e aí estou falando de um padre, por isso me referi ao cristianismo com todo respeito, a todo credo e toda crença.
0: Sim.
1: Mas estamos falando de um padre católico, então tem a fé cristã. Então, como reza o

0: Novo Testamento. Aprendi muito com meu querido Arlindo, saudoso Arlindo, ancião do Salão do Reino das Testemunhas de Jeová aqui de Santa Rita. E ele me falou muito sobre a importância do sacrifício de resgate de Jesus Cristo, que quebra, né, toda a tradição advinda do primeiro do Velho Testamento para um novo momento, uma nova fase da humanidade a partir daquele sacrifício. E aí eu me pergunto muitas vezes se nós, enquanto seres humanos, merecemos que alguém tivesse vindo ao mundo e se sacrificado de tal forma para morrer por cada um de nós. Fico me perguntando de onde Jesus Cristo está nesse momento, olhando para mim, por exemplo, eu faço logo, me uso logo como exemplo. Se ele olha para mim e diz, será que valeu a pena mesmo morrer por um caba desse? Olhar para o meu vizinho, olhar para José, de uma forma genérica, viu? De José para Antônio, para Maria, e dizer, será que valeu a pena tudo aquilo que eu fiz por essas pessoas, para a humanidade viver o que ela vive desde então? Na verdade, quando Jesus chegou, a humanidade já estava corrompida há muitos séculos. Mas eu sempre me ponho a perguntar se em algum momento, né, na divindade em que se transforma a partir do momento da sua ressurreição, um homem que vivo já era um homem santo, mas se a partir de toda essa transição, de todo esse momento que ele passa, e vê o quão ingratos somos todos nós por todo aquele sacrifício, e vivermos o estado de coisas que nós vivemos. Obviamente que existem seres humanos e seres humanos, ninguém é igual a ninguém, existem os bons e os ruins, mas mesmo os bons estão propensos a defeitos. Ninguém é perfeito, obviamente, somos filhos da carne, do pecado, e assim seremos até o final dos tempos, se eles vierem de fato. O cristianismo acredita no Apocalipse, no livro de Revelações, e que haverá esse momento de prestação de contas. Eu vou por aqui vivendo um dia de cada vez, e de repente não dê tempo estar vivo para ver isso, mas existe, como aprendi com Arlindo, a abertura dos túmulos memoriais, e quem sabe chega esse grande dia. Voltando ao filho de seu Adalto, me perdoe agora, fugiu o nome do menino, é o mais novo, que seja um diferencial no meio de tudo isso que a gente vive, dessas tempestades que a gente vive, de tantos equívocos de lideranças religiosas. Não estou falando de política, estou falando do proceder mesmo, e aí de pastores evangélicos, de líderes da matriz africana. Existem equívocos também, assim como ótimos líderes religiosos maravilhosos, assim como padres maravilhosos e padres equivocados da mesma forma, assim como no espiritismo, para quem é agnóstico, e todas as religiões, eu me refiro a tudo. Que seja um diferencial, que seja luz, que seja farol na vida das suas ovelhas, na vida dos seus fiéis, e que preste à Igreja Católica, depois de uma Idade Média de tantos equívocos e tantas atrocidades, fruto inclusive de tantos pedidos de perdões de papas como João Paulo II, por exemplo, que admitiu o papel, eu vou chamar de equivocado para não usar uma palavra mais pesada, tantos papéis equivocados que a Igreja exerceu na Idade Média, né? Como a Inquisição, por exemplo, e dentre outras coisas erradas sob o nosso ponto de vista, que João Paulo II acabou, além de outros papas. Eu estou falando de João Paulo II, que é o papa que eu me lembro da minha vida para cá, o que eu tenho a primeira lembrança de João Paulo II, que chegou a pedir perdão em alguns momentos por alguns equívocos da Igreja. Então, que tenhamos novos líderes religiosos honestos para com aquilo que pregam, para com os seus fiéis e também para os seus procedimentos atrás das cortinas, com os holofotes desligados. Porque quem nós somos, verdadeiramente, é aquilo que somos quando ninguém vê. A ética reage exatamente sobre isso, o fundamento da ética. Então, que tenhamos líderes religiosos éticos, tanto religiosamente como socialmente, como pessoalmente, que trate bem tanto a instituição, que faça a instituição viver um novo momento, né, que precisa ser renovada sempre, e que pregue o que de fato, dentro do cristianismo, que Cristo trouxe para nós todos, o exemplo de vida, de fé, de proceder, de amar as pessoas, de ser justo para com as pessoas e para conosco também. Então, desejo uma linda missão ao filho de seu Adalto, que seja um grande pároco aqui para a nossa cidade, ou onde quer que esteja, mas que seja verdadeiramente o líder religioso que os seus fiéis merecem e precisam nesse momento, que seja farol, que ilumine a estrada de cada um deles e que os leve de fato ao caminho pregado no Evangelho de Jesus Cristo, cara.
1: Germano, só eu faço os mesmos votos em relação ao novo pároco, ao novo padre. Quando você estava falando sobre merecimento, a resposta é não.
0: Eu acredito nisso.
1: O evangelho não tem a ver com merecimento. Nós não merecemos nada, essa é a grande verdade. E se a gente tiver a noção de que não merecemos, a gente aprende o combustível da adoração. O combustível da adoração é gratidão. E talvez essa seja uma das coisas que mais falte a gente, até nas relações humanas, sim, sim. Sabe? De ser grato pelas coisas mais simples, pela pipoca que eu cheguei aqui e você trouxe, sabe? Pelo telefonema que eu... E aí eu faço isso, praticamente disse isso no texto que eu escrevi sobre você.
0: Eu vi.
1: Pelo telefonema que eu... Quando eu preciso de uma coisa... Mano, tô aqui, Caco. Caco, tô aqui, mano. E imagina nessa perspectiva em relação a Cristo. A despeito de credo, e assim, você me conhece muito bem para saber o tamanho da minha tolerância religiosa.
0: Sim.
1: A despeito de credo, nós precisamos aprender sobre gratidão. Mas aí quando você perguntou assim, será que Jesus, quando olha...
0: Para nós.
1: Para nós.
0: Enquanto humanidade.
1: Enquanto humanidade, ele diz que valeu a pena... Aí tem um texto do profeta Isaías. Isaías escreve cerca de 800 anos antes de Cristo. 700 a 800. E o capítulo 53 de Isaías é fantástico, porque ele descreve o que iria acontecer com Cristo. O título, a gente chama de o texto do servo sofredor. Como ovelha muda perante os seus tosqueadores, ele não abriu a boca. Homem de dores que sabe o que é padecer. Aí diz assim, ao pai agradou moê-lo. A primeira vez que eu vi esse texto, eu digo, mas Deus é sádico. Como é que um pai se agrada de moer o filho?
0: De ver tudo aquilo. Né?
1: De fazê-lo enfermar. Umas versões trazem exatamente isso. Só que aí, no final, ele diz assim, no final, ele verá o fruto do penoso trabalho de suas mãos, ele, Jesus, o servo sofredor.
0: Sim.
1: E ficará satisfeito. Mas não é agora.
0: Do cumprimento da missão.
1: Do cumprimento. Não é agora. É no final. Porque aponta exatamente para a revelação. Para o livro de revelação de Apocalipse. Escrito por João. Que ele diz assim. Eis que vejo o novo céu e nossa terra, nova terra. A nova Jerusalém que desce do céu da parte de Deus. Como noiva preparada para o Cordeiro. Então o evangelho não tem a ver com as nossas capacidades. Mas tem a ver com a força motora da graça de Deus que nos transforma. Do pior que somos. Tem líder religioso ruim? Tem. Em todos os lados. Como
0: verdade.
1: Tem jornalista terrível.
0: Verdade.
1: Como tem médico.
0: Médico.
1: Médico. Tem de tudo. Porque nós, enquanto humanidade, somos pecadores. Todos nós. E aí tem um problema que a gente tem muita mania de apontar o defeito do outro.
0: Esquecendo do nosso.
1: Esquecendo,
0: né?
1: Do nosso, cara. Sabe?
0: Parada é essa aí.
1: Mas é isso. E ao padre, que Deus o abençoe.
0: Boa sorte,
1: que ele seja...
0: e boa missão.
1: Isso. É felicidade, isso. Né? Prazer. Essa é uma das coisas fundamentais da missão.
0: Vai, o rapaz tá te chamando aí.
1: Como? Ele tava chamando esse tempo todinho. Estão chamando você lá também, então? Bota o comercial.
0: Vai.

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3: Agora são 18 horas e 13 minutos. Estamos voltando com o nosso Conexão Líder. O telefone está aberto, 3229-1005, para sua participação. Também o Torpedo Líder está ativo, 988-12-1005. Você manda áudio para cá. E a gente conversa, a gente bate aquele papo, escuta teu áudio, enfim, a gente vai levando aqui a vida numa boa. Olha, acho que foi antes de ontem, a gente conversava sobre os movimentos na Assembleia Legislativa em direção à eleição da mesa diretora para o biênio 27-28, que acontece no dia 1º de fevereiro. Primeiro dia útil de fevereiro, porque é a partir de fevereiro que começa a legislatura, o ano legislativo. Então, quem exerce mandato no legislativo estadual, neste estadual e também federal, tanto deputado estadual como deputado federal, tem seus mandatos até 31 de janeiro. Então, vamos lá. O Republicanos reivindica o cumprimento do acordo chamado Acordo da Granja. Uma reunião que aconteceu na Granja Santana, entre o então governador Lucas. Então estavam presentes João Azevedo, Lucas, Agnaldo Ribeiro, Deusdete Queiroga, Adriano Galdino, Murilo Galdino, Felipe Leitão, Daniela Ribeiro. Tinha um núcleo duro ali para demover Adriano, convencê-lo a retirar sua pré-candidatura ao governo do estado e apoiar Lucas Ribeiro. Pois bem, Adriano sai daquela reunião com o apoio garantido a Lucas e afirmando que houvera sido firmado um acordo para que o Republicanos mantivesse, no caso da reeleição de Lucas, mantivesse todos os espaços que havia conquistado no governo João. Entre esses espaços estava a Secretaria de Educação, estava o comando da mesa diretora da Assembleia, espaços da Secretaria de Saúde. Luiz Vieira disse ontem pra gente, acho que foi ontem, que Adriano tem a indicação de gestões escolares em cerca de 40 cidades da terceira região de ensino, espaços conquistados dentro da conjuntura diante da composição política do governo João, enfim, que tem os Republicanos e tem outros partidos na base, e espaços para deputados estado afora, a gente sabe que existe. Aqui em Santa Rita existe, em Bahia, em João Pessoa, em todo lugar. Então, não se refere a cargos ou a quantidades, mas aos espaços que o Republicanos obtinha ou obteve no governo João, que fossem mantidos no governo Lucas. E andou-se o processo político, o processo eleitoral, nós já sabemos qual foi o resultado. Lucas reeleito, o Republicanos manteve a sua bancada de 8 deputados eleita em 2022. O Progressistas pulou de 4 para 10 deputados. A federação do PT, que só tinha Cida, tinha Cida e Luciano Cartacho, que depois migrou para o Republicanos. Engraçado, se Cartacho tivesse permanecido... Não, acho que só foram 15 mil votos. Acho que nem na federação teria passado. Enfim, uma pena. Cartacho, um grande quadro da política paraibana. Eu particularmente lamento.
4: Mas ele teve um mandato muito apagado, né, amigo?
3: Prefeito, vice-governador, vereador. Sim, por 4 depois, mandatos, prefeito da capital por 2 mandatos. Cartacho não tem uma história. Tem uma história bem escrita na política da Paraíba. Merecia melhor sorte nesse pleito. É o que eu penso, enfim. E aí acaba a eleição, começam as articulações, porque, na verdade, inicia-se uma discussão. Porque Eduardo Carneiro já havia dito na campanha, na pré-campanha, que tem um sonho de presidir a Assembleia e que disputaria esse pleito. Essa fala sempre causou ruído. E agora, mais recentemente, depois da eleição, Eduardo voltou a dizer que ia começar a se articular para disputar a mesa diretora. Eduardo, que pertence a um partido cuja base possui 10 deputados, que é a Federação União Progressista, que é a união entre progressistas e União Brasil. Enfim. Adriano Galdino, assim como o grupo de deputados eleitos do Republicanos, reagiu. Se reuniram no último final de semana lá no DCT, com a presidência o presidente do partido no estado, que é o Nabor Vanderlei. E lá decidiram, durante a semana, e lá decidiram que o nome de Wilson Filho está posto para disputar a presidência da Assembleia Legislativa. Eu dizia aqui na discussão com o Caco e com o Luiz que Eduardo Carneiro empreenderia essa disputa com o aval de Aguinaldo, ele que é uma pessoa muito próxima de Aguinaldo, a gente sabe disso, é uma espécie de discípulo de Aguinaldo Ribeiro, que preside o Progressistas na Paraíba, inclusive preside a Federação União Progressista, e que Eduardo só iria com o aval de Aguinaldo, que não era à toa. Se Eduardo estava no meio daquela discussão toda, alguma coisa tinha a ver com Aguinaldo, ou Aguinaldo ainda não tinha entrado na discussão. Pois bem, o Republicanos bateu o pé, reivindicou o cumprimento do acordo da granja. Numa viagem a Patos, no dia de ontem, o governador Lucas foi indagado sobre se estaria fechado com sua base, e Lucas disse que estava fechado com Republicanos, com Progressistas, com PSB, enfim, com toda a sua base política, indicando de que, pelo menos naquela fala que ele estava fazendo, não fazia nenhum adendo à indicação do nome de Wilson Filho para presidir a Assembleia. Ou seja, ao que tudo indica, o Republicanos deve disputar, se for pela capacidade de articulação de Adriano Galdino, como foi nas últimas duas mesas, muito provavelmente, havendo alinhamento entre o Republicanos e o Progressistas, o que haverá é uma votação por unanimidade, com a disputa sem com candidato único.
4: É, candidato único.
3: Não, é o que se espera.
4: Candidato único do grupo governista, né?
3: Aí que está o lance.
4: Porque Nilvan já disse que é candidato.
3: Mas Nilvan vai ter só os votos do PL, porque Adriano Galdino tem a capacidade de isolar. Sim, ele vai ter essa capacidade. Se o Republicanos e o Progressista se alinham nesse primeiro momento, eu tenho praticamente certeza que o próprio MDB, depois dos acenos que têm sido feitos, o próprio Lucas já disse que aposta numa parceria de investimentos para o Estado com o mandato de Veneziano. Eu não acho muito difícil que antes do São João do ano que vem, se o Veneziano não vai para a base do governo, eu acredito que ao menos um diálogo será aberto em relação a isso. Sim. E muito facilmente, o próprio Felipe já foi abordado por Adriano Galdino para retornar à base governista. É Vásio, se houver um alinhamento entre Léo Bezerra, eu não acredito que haverá, mas pretensamente, uma pacificação, uma bandeira branca, mesmo que não componha a base do governador Lucas, mas que haja uma pacificação, bandeira branca de ambos os lados, de Léo e de Lucas, pode ser que Hervásio, de repente, possa compor, não sei. Enfim, existem situações e situações a serem analisadas, mas eu não acredito que, por exemplo, o PL, com 6 deputados, vá muito longe nesse intento, porque precisam de 12 assinaturas para que você se viabilize enquanto deputado. Nilvan precisa de 12 assinaturas para ser candidato, para ao menos se candidatar à presidência da mesa. Acho difícil que ele vá conseguir. Vamos dizer que 6 assinaturas do PL com 4 do MDB a preço de hoje seriam 10, não chegaria a 12. A reunião ou a união entre Republicanos e Progressistas tem a capacidade dentro da Assembleia de isolar, por exemplo, esses dois partidos. Então, o que se caminha é para um agrupamento que tenha um único candidato, que será o Wilson Filho. Nesse agrupamento governista, o PL, eu acredito que não vai aderir. Se bem que Valber sempre votou com o Adriano, tem isso também, né? Adriano conseguiu convencer Valber às vezes que foi candidato. Não acredito que nesse momento, se de repente os outros 5 dizem que não vão, acho que principalmente nas condições em que Valber foi eleito, tem isso também, né?
5: Mas já
3: no rabo da gata. Mas eu acho que
4: o único problema, eu acho que talvez, eu não sei se a eleição nacional causará algum problema, acho sinceramente que não.
3: Localmente eu acho que não.
4: Eu acho que não, tanto que Lucas vai manter o apoio a
3: Lula.
4: A Lula.
3: É.
4: E eu não acho que a bancada do PL vai fazer uma oposição...
3: Não, até porque lá em cima tem um Ciro Nogueira presidindo Progressistas, ao lado de um Valdemar da Costa Neto, que de lá de cima para cá pode vir uma horta que...
4: E assim, se de repente Flávio ganhar, a relação, pelo que se conhece do próprio João, pelo que se conhece de... Bom, João foi governador com o Bolsonaro sendo o Bolsonaro presidente, e não houve uma relação de briga entre os governos.
3: Não.
4: Eu não acho que isso acontecerá.
3: Então, dentro do que eu coloquei, de que Eduardo só se aventuraria essa disputa pela mesa com o aval de Aguinaldo. Hoje, estava ouvindo a 100.5 de manhã, indo para Cabedelo, estava no trânsito, e Rudinei Araújo trouxe que Aguinaldo teria entrado em ação diante do vespeiro que se mexeu em relação aos republicanos. Imagina os republicanos romper com a base de Lucas e Lucas governar sem os republicanos, que poderia compor com o MDB e PL do outro lado. Imagina o embate, a guerra que isso viraria dentro da Assembleia, inclusive para garantir a governabilidade de Lucas nos próximos 4 anos. Então, Aguinaldo foi ligeiro enquanto presidente do partido ao qual pertence o deputado Eduardo Carneiro, e teria arrefecido a discussão do lado de Eduardo, inclusive orientando Eduardo a dar marcha ré, a recuar da sua intenção de ser candidato a presidente da Assembleia, o que deve gerar, muito provavelmente, uma candidatura única de Wilson Filho na base governista, fazendo com que, por ampla maioria, o Wilson Filho seja eleito presidente.
4: Porque os dois principais partidos, as duas maiores bancadas já sinalizaram aí.
3: Então, União Progressista e Republicanos.
4: Só aí você tem 18 votos.
3: 18. Com mais 5 da Federação do PT, 23. Tá com eleito. Mais 3 do PSB, 26. Com, muito provavelmente, o voto de Felipe, 27. Porque Adriano consegue convencer Felipe tranquilamente a votar no candidato.
4: Sobrariam os três os outros três do...
3: Quem são os outros? Ervásio, quem são os outros dois?
4: Ervásio...
3: Camila.
4: Camila e...
3: Quem é o outro? O de vizinho a Campina, como é o nome da cidadezinha lá? Onde Cássio tem o sítio?
4: Peraí.
3: Que foi cotado pra ser vice de Cícero, cara?
4: Não.
3: Ramalho, Fábio Ramalho.
4: Fábio Ramalho.
3: Como é o nome da cidade vizinho de
4: Alagoa Grande?
3: Não. Tem um vizinho a cidade onde a família Cunha Lima tem um sítio famoso.
4: Que ele, inclusive, foi acusado de levar...
3: Ramalho foi prefeito dessa cidade. Fugiu o nome agora, completamente.
4: Então, assim...
3: Coladinha com Campina.
4: Sobrariam 3 do MDB e 4 do...
3: Fábio Ramalho, Camila e Ervásio, e os 6 do PL. PL.
4: E, assim, 6 do... Você contou 3 do PT?
3: Não, 5 do PT.
4: 5, que pode ser 4. 18
3: com 5, 23. Com 3 do PSB, 26. Mais Felipe, 27.
4: Mas você pode contar que aumente um do MDB e diminua um do PT, né? Depende da questão.
3: Certo. A preço de hoje é isso que temos, né?
4: É. Flávio já
3: Larúcia, disse... eu não sei se Larúcia romper. De repente, convidado a integrar a base de Lucas votando acho com o Wilson, acho que não. Não criaria... Chegaria. Não, acho que não.
4: É o seguinte...
3: Porque Cícero não foi eleito.
4: A preço de hoje, vamos colocar...
3: Vai passar 4 anos na chuva e no sol a troco de quê? Sendo convidado a entrar, meu amigo.
4: A preço de hoje, o Wilson Filho é o presidente
3: da Assembleia. É o presidente da Assembleia. Com a confiança, com o aval de Adriano.
4: Para que ele seja o segundo.
3: Para que em 29 e 30 seja Adriano o presidente.
4: Exatamente. E Adriano se configura como uma das maiores lideranças políticas do Estado.
3: Tem se firmado, isso aí é sem dúvida.
4: E a Secretaria da Educação?
3: Será que volta a ocupar o mesmo espaço?
4: Do Republicanos
3: o acordo da Granja diz que o Republicanos mantém os mesmos espaços que teve no governo João, no governo Lucas.
4: Uhum.
3: O que, teoricamente, diz que a educação...
4: Você sabe qual foi o nome colocado hoje? Mas que ele mesmo já disse que não tem nada
3: não
4: a ver?
3: Faço ideia.
4: Nabô Vanderlei.
3: Não faria sentido nenhum. Nabô, secretário de Educação? O Wilson Filho foi secretário, né? E foi tão bem, né?
4: Porque
3: Lucas... É o seguinte, eu posso não ser pedagogo, posso não ser especialista em educação...
4: Mas você pode ser excelente gestor.
3: Mas se eu monto minha equipe de especialistas e vou gerir essa equipe, eu estouro, meu
4: amigo. O Wilson Filho estourou.
3: Estouro.
4: Ele no, na entrevista do Fabiano Gomes, ele no Paraíba,
3: né?
4: Boa...
3: Ontem.
4: Ele disse que chegou em Mandacaru, numa casa, não sei se você viu esse trecho... Quando, como candidato, e estava falando com a família sobre. Com as pessoas ali, falando sobre a Secretaria da Educação.
3: E o aluno saiu para dizer, é verdade.
4: Saiu de lá, é verdade tudo isso que ele está dizendo. Rapaz, Se, acredito que isso aconteceu, porque ele não precisaria mentir em relação a isso.
3: Tá danado inventar, né, um negócio desse?
4: Isso é um testemunho maravilhoso, cara.
3: É verdade, verdade.
4: Entende? É um testemunho muito bom.
3: Engraçado que Pedro, às vezes, que tentou se assanhar na rede social enquanto oposição, foi exatamente batendo na educação, e o secretário de educação, o que exerceu o papel de secretário foi o terceiro, quarto mais votado?
4: O Wilson
3: Filho.
4: É, por aí.
3: Tá, foi pras cabeças, ou seja, se o trabalho não tivesse sido bom à frente da educação, não teria sido eleito.
4: É, exatamente.
3: Não teria havido reflexo político. Exato.
4: E assim, e o Wilson conseguiu sair, porque teve aquela história do Pés de Barro, lembra da Operação Pés de Barro?
3: Era Pés de Barro. Acho que era Operação João de Barro, não? Que é o Wilson Pai, né?
4: É. E assim,
3: Wilson saiu. Pai que aumentou e muito, quase dobrou a votação agora, né?
4: É, e assim...
3: Veja aí o nome.
4: Saiu...
3: Não, a família Santiago zerou o jogo completamente e já era.
4: É, a Operação Pés de Barro foi deflagrada pela Polícia Federal em 21 de dezembro de 2019. Já faz tanto tempo assim, cara.
3: Faz 7 anos, né?
4: Para investigar uma organização criminosa suspeita de fraudar licitações e desviar recursos públicos na Doutora Capivara, no sertão da Paraíba. Entre São João do Rio do Peixe e Iraúna. É isso mesmo. E então, assim, pacificou a Assembleia. Quer dizer, pacificou não, nem chegou a ter problema.
3: Não,
4: né?
3: A gente vai ver ali, por exemplo, embates entre Nilvan e Cida Ramos.
4: Nossa, eu tô ansioso por isso.
3: A gente vai ver. Olha, Cida não é. Cida é carne de pescoço, viu?
4: Sim, é.
3: Cida
4: é carne. Agora, de ela e Valber sempre brigavam.
3: Mas a Valber ia fazer afago depois.
4: Mas sempre faziam, sempre mantinham uma relação.
3: Não, gravavam vídeos rindo e tal. É.
4: Cida chegou pra Valber com...
3: Quando o pau cantava, de verdade. Mas depois...
4: Mas tem que ser assim. É. A democracia tem
3: Não
4: que...
3: pode levar pro coração, não.
4: Não, até porque se levar pro coração...
3: Eu acho que Nilvan leva. Pro coração, uma briga dessa com Cida, eu acho que ele leva.
4: Tu acha que ele leva pro coração?
3: Eu acho.
4: Ele vai estar quinta-feira no meu podcast.
3: Valber não levaria. Nem de longe.
4: É, Valber... Mas é
3: vai, assim... quebra o pau com Cida e depois tá lá se
4: avisando. Teve a história que um levou o detergente P pro outro, tal, brincam.
3: Aí depois quebra o pau de novo
4: e tal. Jeito. Mas faz parte do exercício da democracia, né? Da discussão do
3: não,
4: plenário.
3: Claro, claro. A pluralidade tem que haver num plenário que tem tanto... Olha quantas correntes políticas presentes nesse mesmo plenário.
4: Eu sempre acho que
3: na
4: você
3: próxima
4: tem
3: legislatura.
4: Que ter candidatos eleitos de todas as...
3: PL, MDB, Republicanos, União PC Brasil, Progressistas, PT, PV, PCdoB, PSB.
4: Tudo...
3: 9 partidos.
4: Isso. E aí você tem claramente posições ideológicas divergentes.
3: Muito divergentes.
4: Cida e Valber... representam posições ideológicas diferentes.
3: Totalmente,
4: né?
3: Verdade.
4: O Fábio Lopes...
3: Nilvan e Tibério vai ser um duelo bacana.
4: Vai.
3: Né? Vai, ser um, vai ser um duelo legal.
4: Um vai dizer, traz tua roupa, e o outro traz teu prato cheio. Quero ver.
3: Tem ouvinte. Alô, boa noite.
5: Alô, boa noite.
3: Oi.
5: Fala aqui, meu amigo Tony Pirata do Açude.
3: Oi, Tony.
5: É, Luiz Vieira e a equipe da 105 FM Líder. Eu fui hoje, como é que você ontem?
3: Aumentei lá pra eu ouvir um pouquinho.
5: É tudo direto?
3: Pode falar, tô lhe ouvindo, pode falar.
5: Eu falei com você ontem, eu estou aqui ouvindo sua 100% FM de segunda a sexta e na quarta-feira de 8 às 9. Olha, eu sou um funcionário do Açude, assinei meu contrato.
3: Você foi,
5: lá.
3: Olha, escuta, calma, você
5: foi,
3: escuta.
5: Fui.
3: Você foi lá na administração e aí, foi que deu?
5: Olha, diga. Quero falar pra vocês.
3: Diga.
5: O atendimento de Carol não é atendimento 100%. Olha, não tô mudando pau pra ninguém, não.
3: Certo.
5: Eu fui lá em Matheus.
3: Matheus é secretário de infraestrutura.
5: Sim, eu nunca nem vi. Eu nunca nem vi ele. Eu assinei meu contrato no mês de março.
3: Certo.
5: Trabalhei entre março, abril, maio, junho e julho. Agosto não recebi, trabalho aqui no Açude limpando, como vocês sabem que eu trabalho.
3: Certo, mas não orientaram você a ver essa questão do contrato lá na administração, você resolveu o que lá?
5: Nada. Carol falou, era com Faria. Faria joga pra Carol joga pra Rayane. Rayane joga pra Matheus. Matheus joga pro povo, não sei o que eu resolvo. Eu quero um rádio escuta. O meu nome de novo, vou falar o nome todinho. Antônio Alves. De todo filho.
3: Escute, quem indicou, vamos lá, vamos começar do começo. Você foi levado à gestão por quem? Tipo, você... como é que você chegou na gestão? Pra gente entender a dinâmica disso.
5: Dá licença. Foi assim. O prefeito mandou me botar pra trabalhar. Entrei na conta de Faria. Faria não botou ninguém pra fora. Certo. Cheguei lá. Ela falou que era, eu ia receber agosto, não recebi. Ela mandou receber em setembro, não recebi. Hoje é nome. Dá licença.
3: E
5: hoje é meu aniversário. Hoje é meu aniversário, hoje. 45 anos. E aqui, estou aqui pedindo uma ajuda. Ou sou a Rádio Escuta para me ajudar, véio, que eu preciso muito. Estou no momento.
3: Você não acha que Farias podia acompanhar você até lá, até o prefeito, até Carol e resolver isso com você, não?
5: Até agora não vi ele ainda.
3: Eu acho que seria o melhor caminho pra você, Pirata. Tony Pirata. Eu acho que seria o caminho mais tranquilo pra você resolver. Seria Farias pegar você pela mão e levar você até lá onde se resolve o problema. E resolver o problema. Ele que foi. Já que você disse que entrou na cota do Farias, né?
5: Certo. Não, o prefeito mandou me botar. E Faria me botou.
3: Pronto.
5: Certo. A tema CPF mandou. 011.
3: Não, deixa a CPF no anão, homem. Dê não. Dê não.
5: Certo. Luz Vieira e vocês, toda a equipe. Quer que vocês me ajudem? Faz 2 meses. Depois aí. 2 meses e 9 dias. Hoje que você vai receber. Eu preciso também de pagar minhas contas. Contas atrasadas, estou aqui trabalhando, não entreguei o trabalho ainda, porque eu amo a minha limpeza do bairro. Eu moro aqui há 41 anos e eu amo, eu ligo refletor, ligo tobo água, ligo jacaré, ligo desligo, ligo chuveirão. E o que vocês me digam? A quem eu procurar agora?
3: Eu particularmente indicaria você falar com o Farias para ele ir com você resolver isso.
5: Assim, eu vi ele hoje, mas ele mandou ir lá, eu fui lá, falei com Carol. Carol disse que era com Matheus.
3: O correto é Farias ir com você e procurar quem resolve. O correto é isso.
5: Então me ajude, se o Rádio Escuta estiver me escutando.
3: O Rádio Escuta, o que ele pode fazer é ele escutar mesmo, Tony. O Rádio Escuta não resolve, não.
5: Certo, muito obrigado, um abraço a você, muito obrigado. Você. Agora, falar com você, estou só parabenizando novamente, você me tem iluminação no bairro do Açú, muito obrigado. Hein?
3: Valeu, Tony, a gente entristece, enfim, o cidadão ligar para dizer que continua trabalhando, que ama o trabalho, que está precisando resolver a questão salarial. Eu acho que se o Tony diz, obviamente estamos falando de espaços políticos.
4: Sim.
3: Se ele faz parte do espaço político do vereador Farias,
4: que
3: diga-se de passagem, é um espaço muito bem contemplado, isso a gente precisa admitir também, o vereador Farias é um dos mais contemplados parlamentares de Santa Rita dentro da gestão do prefeito Jackson. Então, Farias, eu sei que você é um cara extremamente assertivo, um cara que defende muito o seu bairro e as pessoas que lá moram. Eu acho que diante dessa dificuldade que está, de repente, está faltando alguém que diga onde está o problema. Só isso. Então eu acho que o próprio Farias poderia pegar Tony, botar no carro. É Matheus. Vamos lá, Matheus. Não é Matheus, é Carol. Vamos lá, Carol. Não é Carol. Ele falou o nome de mais outras duas pessoas. São essas duas pessoas? Eu tenho certeza que Farias encontraria a pessoa responsável por resolver o problema de Tony. Como bem disse Tony, ele continua exercendo as funções lá na área do balneário, os refletores, a limpeza, o tubo água, enfim, o que ele faz, ele disse que não deixou de fazer porque ama o que faz. E muitas vezes um funcionário desse vale por tantos outros, né? Ele sozinho dá conta de tanta coisa. Eu acho que vale a pena pelo menos ouvir o apelo do Tony. Farias poderia ser o interlocutor entre Tony e quem resolve dentro da prefeitura. Eu acho que é isso. Vai lá, a gente volta já.

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1: Lindo. É uma mulher cantando pra mim, né, velho? Entendeu? Tá no ar, é?
2: Tá a mulher cantando pra
1: tu é mulher, aí. Bota aí a mulher cantando pra mim, bota vá. Aí.
2: Quando sabe um, sabe outro, bota
1: a agora bota a Germano Costa, vá.
2: A minha foi feita do sintetizador, coisa fina.
1: Foi a minha.
2: Dos idos de 2020.
1: A isso minha...
2: é construção artesanal.
1: O idos de 2020, né?
2: É. É, claro. Essa minha vinheta foi feita por um técnico apurado, foi técnica pura.
1: Eu era adolescente quando
2: de
1: a sua foi
2: de feita. Forma artesanal, essa aqui é uma vinheta original.
1: A minha é original, originalmente da IA.
2: É, uma mulher cantando pra tu.
1: Uma mulher.
2: Meu Deus do céu. Tem torpedo aí, cara?
1: Tem, bota o torpedo aí. Torpedo. Eita, Germano Costa, hoje é sexta-feira, a gente só volta terça-feira aqui, viu?
2: Eu vou dormir bem pouquinho.
3: Boa noite, Mano Costa. Boa noite, Caco Pereira. Marquinha. Passando para desejar a todo aniversariante do mês. Que Jesus abençoe, que dê muita paz, muita saúde,
2: obrigado,
3: muitos querido. Anos de vida,
2: obrigado.
3: Né?
2: Obrigado.
3: Esse mês é o mês de
2: bênção,
3: é o mês das crianças.
2: Meu mês
3: dia
2: também.
3: Dia 15 também, estou ficando mais nova, né, Mano Costa? Você ficou no dia 6.
2: Dia 5.
3: Então, Jesus abençoe a todo aniversariante do dia, não é? Essa aí é a foto do menininho, do filho de seu Adalto da padaria.
2: Sim.
3: Hoje teve uma missa também, ele celebrou uma missa aqui na vizinha aqui, a padaria do pai dele. Hoje, 10 horas da manhã, foi muito bonita. Realmente, ele agora já terminou os estudos, ele agora é padre mesmo, viu, mano?
2: Muito bom, muito bom.
3: Mandar um alô, né, para Everaldo Arroa do Colégio, Bilzinho, João Batista.
2: Everaldo
3: Batista. O Estibiri. Rapazão,
2: você gosta muito,
3: tem rapazão, Palhinho da Paz. Maria do Relógio, Verinha da Saúde.
2: Ligou pra mim hoje com o
3: Mário
2: do Gesso.
3: Minha amiga Josa, conselheiro, esposo dela. Minha amiga Estefânia, Raquel Maroja. E a meu amigo...
2: Ele anda mais que má notícia.
3: Everaldo da Rua do Colégio.
2: Tá bom.
3: E a todos uma boa noite, um bom final de semana e um bom feriado.
2: Obrigado, minha amiga. Beijão. Hoje Everaldo ligou pra mim com o Mário do Gesso. Mário, até que enfim, consegui falar com o Mário. Pra ele lá em casa ver o orçamento do meu roda-teto. Eu quero fazer um roda-teto bem bonito lá em casa. Vamos lá.
4: Mano, eu venho aqui, mano.
2: Hã?
4: Fazer um grande apelo aqui para eita, um amigo meu aqui.
2: Trava aí, pode travar.
4: É cabrileiro. É quem quiser... fazer aquele trato, cortar o seu cabelo.
2: Olha o apelo de Paulo que é. Pra Paulo dá a paz fazendo...
4: Tu já pensasse. Das Popular, Novo Jardim Planalto.
2: Apelo pro barbeiro, do cabeleireiro dele, o apelo.
4: Viu, mano. É quem que... Os amigos quiserem fazer um trato no cabelo.
2: E o apelo de Paulo?
1: Rapaz, bicho.
4: Pra ficar muito... Beleza.
2: Sei.
4: Fazer aquela,
2: muito beleza.
4: Fazer a sua barba.
2: O apelo.
4: Fazer aquele corte de cabelo.
2: Pau na pai.
4: Do meu amigo Jardim, fica aqui. Novo Jardim Planalto, de frente a um mercadinho de Fabiana, viu, mano?
2: Tá certo, sim, senhor. Feito o apelo.
1: Até
2: pau na pai.
1: Bicho, esse pessoal tem que deixar a comissão aqui, velho.
2: Não é Conexão Líder, não é Toco Líder o nome desse programa agora. Só pode, porque não é possível, velho.
1: Alô, boa noite.
2: O apelo de Paulo é pro povo cortar cabelo com o cabeleireiro dele, já pensasse.
1: Alô, boa noite.
5: Tudo bem, Caco?
2: Olha a peste aí, ó. Olha o outro. Quem ensinou essa putaria, esses caras, foi tu, viu, esse bicho? Quem ensinou essa fuleiragem aqui foi tu. Agora eu tenho que ver padaria Atlântica com o João, salão do Jairo com o Paulo da Pai, padaria de seu Adalto com a Elinha. É a safadeza que ensina os caras.
1: E com a gente não tem nada.
2: Apelo de Paulo, veio cortar cabelo com o Jairo, já pensasse. É muita coisa, viu, bicho?
5: Paulo da Paz, esse cara é demais.
2: Vai, conta.
5: Mano Costa, oi. Tem pergunta para Mário do Gesso?
2: Não, vou esperar lá. Israel vai lá olhar lá em casa amanhã pra gente ver como é que vai fazer lá.
5: É, o filho dele, um cara de qualidade. Eu,
2: gente boa, gente boa.
5: Não é puxando o saco, é o cara.
2: Não, é verdade.
5: Eu não puxo o saco, sabe, Caco Pereira?
2: Sei.
5: É verdade, velho. Aí você fica.
2: É quem ensinou essa safadeza foi ele.
5: O cara é brinca, viu?
2: Ah.
5: Problema de goteira, esse negócio caindo. É luxo o filho de Mário do Gesso. É,
1: resolve tudo.
5: É luxo, Caco, entendeu?
1: É um luxo.
5: É luxo esse cara. Agora, quando tá chovendo, melhora um pouco, porque aparece muito vazamento, ele tira tudo, né, Caco?
2: É.
5: Mas vai fazer o serviço de Mano Costa aí muito bem. Vai dar um show, viu, Mano Costa? Depois você vai dizer, Costa, se né? Presta ou não. Quer dizer, eu tô falando a verdade, eu não sei
2: porque é, tá verdade, viu, Mano Costa? Tá certo.
5: Quero mandar um abraço aí, Mano Costa, para nosso secretário Luciano, hoje, é, né? Mudou, viu, Mano Costa?
2: Mudou o quê?
5: Agora tá ali onde era Morena, sabe onde é?
2: Sei onde era Morena, tá lá agora, saúde,
5: é? Agora, viu,
2: ei, ali, ali, né? O prédio de Morena é bom, viu?
5: É, tive presente hoje, falei com o Luciano, né? Muita gente lá que escuta o programa, claro, viu, Mano Costa? É muita gente ligada e hoje o atendimento
1: você
5: lá...
1: Você foi fazer o quê lá?
5: Fui fazer aquela visita ao sonho, né? Sexta-feira, né, velho?
1: Fazer o que lá?
5: Fui fazer aquela visita ao sonho, né? Sexta-feira, né, velho?
2: A visita da sexta.

0: próximo a Segundo 5. Encontrei ela hoje na Praça da Rural. E hoje batemos aquele papo. Hoje foi só de visita, viu? É. E mandar um abraço aí pra Tonho. Tonho Confecções.
1: E só coletar, né?
0: Não, ele é sexta-feira e Tonho tá ligadinho. Não com a caixa pra esse cara. Esse cara é Cacho. Esse cara é seu, viu, Cacho?
1: Quero mandar um abraço pra
0: Bandeira Cabral, viu? Viu? Bandeira Cabral e Manjosa, né? Bom, um grande trabalho, né? Naquela... Só sabe o que o mano vem fazendo é quem precisa dela, viu, Mano Costa? Criança que precisa é com o nosso amigo Manjosa e nosso amigo Bandeira Cabral.
1: Beleza.
0: Quero mandar um abraço aí pra Mariquinha, né? Dado das Pratas, um cara é seu ouvinte. Preto Velho, esse negão, a família toda escuta, né? Botou uma caixa amplificada na calçada aqui.
1: Bom demais.
0: Com todo o ginásio aqui, viu?
1: É.
0: Do Maria Norinda, ele mora. E a caixa dele é amplificada e ele fica transmitindo a programação da Segunda 5 todo dia. O ponteiro é colado na Segunda 5. Assim, eu sem a Segunda 5, eu tô lascado, viu, Caco? Um abraço! Boa noite, Bruno Costa!
1: Valeu, Everaldo!
2: Botei torpedo líder aí, Léo? Bota aí o torpedo.
3: Boa noite a toda a coleção líder, Josinaldo Jardim Veneza, agradecendo a vocês por ter me ajudado na hora que eu precisei. Caco Ribeiro, todos os amigos que aí estão presentes. Meus amigos, hoje eu estava trabalhando na Ceasa e fui chamado a atenção pelo encarregado da empresa Maranata, que fui até lá perguntar por que eu estava denunciando a empresa. Então, eu respirei e disse a ele, simplesmente, porque a empresa não está fazendo o que é para fazer com o trabalhador, que passa de sol a sol para ricar o empresário. Ele olhou para mim e disse, da próxima vez que você denunciar a empresa, você vai levar uma suspensão. Então, eu disse, então faça isso, porque se você não fazer isso, vou procurar os meus direitos, que eu acho que eu ainda tenho direito. Ele disse, por enquanto tem, mas... estamos certos que esses direitos de vocês vão acabar. E tudo bem, não tem problema. Mas enquanto não acaba, eu estou aí para dizer ao seu patrão da empresa Maranata que ele só faz enriquecer comprando carros bons, que todo mundo deve ter carro bom, mas primeiro tem que ajudar o trabalhador, porque eu estou sem receber o meu pagamento e minha cesta básica. Estou vivendo de doações, porque algumas pessoas me ajudam. Então, Caco Pereira, os amigos da rádio aí que estão presentes, agradeço por tudo que fizeram por mim. Tenha uma boa noite, fui ameaçado, mas bola pra frente é o que vale. Boa noite a todos. Josinaldo, Jardim Veneza.
1: Abraço, Josinaldo. Boa sorte, meu irmão.
2: Tem mais alguma coisa aí? Tem torpedo ainda? Então, pronto. Vamos intervalo de 2 minutos, daqui a pouco a gente volta.

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1: Agora são 18 horas e 58 minutos. Bora atender logo o telefone.
2: 6h58, que eu acho que é o último, né? É o último. Vamos lá. Boa noite. Alô, boa noite.
3: Boa noite. Ô, Mano Rocha.
1: Oi.
3: Essa pergunta é pra você, rapaz. Eu sempre pergunto. Agora, essa pessoa é aí de Santa Rita, mas foi vereadora em São Miguel de Itaipu, né? O esposo dela era Bill Belo, Severino Belo, né? Que faleceu. E doutora José, advogada. E o filho dela também foi vereador em São Miguel, Alcides Veríssimo. Você conhece essa família aí?
1: Sei, sei quem é. Pronto. Pessoal de Severino Belo.
3: Gente, e Dona José é viva, né?
1: Rapaz, eu não sei se José é viva. Eu conheci a família de Severino também. Belo todinha.
3: É, era advogada, né? E Severino Belo foi vereador em São Miguel e Alcides Veríssimo, rapaz. Um cara bacana demais. Então é isso mesmo, mano. Valeu, mano.
1: Ok. Obrigado aí. Valeu, João. Um abraço.
2: Boa noite. Germano Costa.
1: Calma, ainda falta um minuto ainda.
2: Falta um minuto.
1: Você tá aperreado demais.
2: Eu tô,
1: tá
2: querendo ver, eu tô querendo ver minha filha, rapaz. Querendo
1: pronto, jantar. Vai encerrando aí o programa. Um minuto, vai deixar um minuto aí.
2: É porque Léo é quem tá aqui hoje. Quando o Vieira tá aqui, a gente chega até 7h30, viu, Léo? É, não, a gente terminou 7h05. Mas quando tá aqui com o Léo, Léo tem os dedos. Eu nunca vi ninguém pra gostar da Voz do Brasil que nem Léo gosta, viu?
1: Acontece.
2: Só meu avô. Então,
1: até terça-feira, bom final de semana pra todo mundo.
2: Vai fazer o quê, Germano?
1: Eu vou dormir. Semana. Com a graça do Senhor Jesus, eu vou dormir.
2: Ué, 30 segundos.
1: Fique com Deus. Que todos nós nos encontremos novamente na próxima terça-feira.
2: Amém.
1: Com saúde,
2: Deus,
1: paz.
2: Quiser.
1: Olha o telefone.
2: Bota o ouvinte, bota esse último ouvinte, vá. Alô, boa noite.
4: Companheiros.
1: Fala, Kiel.
4: Tô ligando para desejar um bom final de semana para os dois companheiros aí, viu?
1: Ah, obrigado, meu irmão.
4: Bom final de semana, o programa já tá chegando no final. Hein?
1: Isso, tá acabando.
2: Tá acabando.
4: Exato. E o companheiro aí que tá querendo ver as suas crianças, né?
2: É,
4: um abraço para vocês e tranquilidade e paz para todo mundo.
2: Amém, Kiel, um abraço. Valeu. Germano, Deus abençoe até
1: terça. Até terça.

0: prorrogada.
1: Medidas incluem subvenção ao óleo diesel e fiscalização contínua. Thaís de Araújo.
2: Com a decisão, fica zerada por 30 dias a cobrança dos impostos PIS, COFINS e CID sobre a importação e a comercialização de gasolina.
3: Santuário de Aparecida espera mais de 500 mil fiéis nas celebrações da Padroeira do Brasil.
1: Movimentação de peregrinos e visitantes deve injetar mais de 3 bilhões e meio de reais na economia.
3: E a Polícia Rodoviária Federal intensifica a fiscalização nas rodovias. Luciana Colares de Holanda.
4: Os corredores rodoviários de São Paulo e do Pará ganham atenção especial em direção ao Santuário Nacional de Aparecida e ao Círio de Nazaré.
1: Segunda-feira é Dia das Crianças e quem vai comprar presente de última hora deve ficar atento.
3: Inmetro alerta para cuidados na escolha dos brinquedos. Márcia Fernandes.
5: Segundo o Inmetro, um dos cuidados importantes é observar o selo que indica se o presente corresponde à idade da criança. É preciso observar também se há peças pequenas ou produtos tóxicos na composição.
1: Hoje na apresentação da Voz do Brasil, Luciano Seixas e Mariana Jungmann.
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1: Na próxima segunda-feira é dia de Nossa Senhora Aparecida, padroeira do Brasil.
3: E a Polícia Rodoviária Federal já está nas rodovias com operações de fiscalização e orientação aos condutores.
1: Com atenção especial para as estradas do interior de São Paulo, onde acontecem romarias em homenagem à Nossa Senhora Aparecida.
3: E também no estado do Pará, com as celebrações do Círio de Nazaré.
1: Com a movimentação, haverá reforço de policiamento para prevenir acidentes graves e aumento da criminalidade.
4: Todas as rodovias federais do país terão reforço na fiscalização entre 9 e 12 de outubro. E os corredores rodoviários de São Paulo e do Pará ganham atenção especial por causa da grande mobilização em direção ao Santuário Nacional de Aparecida e ao Círio de Nazaré. A Polícia Rodoviária Federal vai ampliar o policiamento nos dois estados com emprego de policiais de diferentes regiões, que vão atuar na fiscalização de trânsito com foco no controle de velocidade e nas condutas que possam aumentar os riscos de acidentes. E a PRF faz recomendações aos romeiros e motoristas, como detalha Natália Guimarães, da Comunicação Social da Polícia Rodoviária Federal.
6: Aos romeiros, a orientação é de usar roupas claras, materiais refletivos, deslocar no sentido contrário da via e mantendo distância dos veículos. Os ciclistas devem utilizar o capacete, se deslocar no fluxo dos veículos e manter distância deles. Aos motoristas, a atenção é redobrada, principalmente em trechos com presença de romeiros e ciclistas, evitando o excesso de velocidade, o uso do celular no volante e, claro, se beber, não dirige.
4: Em São Paulo, uma das novidades da operação será o emprego de drones no apoio ao trabalho. Os equipamentos vão ampliar a capacidade de observação das rodovias e pontos de maior concentração de pedestres e veículos. A operação também vai contar com o apoio de um helicóptero. E em caso de emergência, ligue 191. Reportagem Luciana Colares de Holanda.
3: E o Santuário Nacional de Aparecida, no interior de São Paulo, se prepara para receber uma multidão de devotos na próxima segunda-feira, dia dedicado à padroeira do Brasil.
1: De acordo com o Ministério do Turismo, mais de 500 mil fiéis são esperados para as celebrações e o feriado prolongado deve movimentar cerca de 3 bilhões e 590 milhões de reais na economia da região.
3: Neste ano, a rota de peregrinação Caminho da Fé, que termina no Santuário de Aparecida, passa a ser reconhecida por lei como rota turística nacional, com o objetivo de estimular o turismo religioso, cultural e rural.
1: Para quem vai à região, a recomendação é redobrar a atenção nas estradas, que recebem grande número de romeiros a pé e de bicicleta.
3: Centenas de estudantes e pesquisadores tiveram seus trabalhos interrompidos pelo incêndio que atingiu laboratórios da Universidade Federal de Pernambuco na noite da última quarta-feira.
1: A Polícia Federal instaurou um inquérito e iniciou a perícia para apurar o caso.
3: Por conta do episódio, a CAPES, Coordenação de Aperfeiçoamento de Pessoal de Nível Superior, anunciou a prorrogação de bolsas e apoio para a retomada das pesquisas em outras instituições.
1: No local será erguida uma nova estrutura com 7 mil metros quadrados e recomposição total dos laboratórios.
0: A nova estrutura que será erguida na Universidade Federal de Pernambuco terá cerca de 7 mil metros quadrados, mais que o dobro da área do prédio atingido pelo incêndio. A previsão é que a obra comece após a conclusão da perícia e das investigações sobre o ocorrido. Também será feita a recomposição dos equipamentos dos laboratórios atingidos. O ministro da Educação, Leonardo Barchini, esteve na universidade para acompanhar de perto a situação.
7: A minha vinda aqui, primeiro, para prestar solidariedade aqui à comunidade acadêmica da universidade, em especial aos professores, aos cientistas, aos estudantes que faziam suas pesquisas aqui no prédio. E tudo aquilo que for necessário nós faremos para que os prejuízos sejam os mínimos possíveis, principalmente o prejuízo na pesquisa e principalmente no bem-estar dos estudantes.
0: No local atingido, funcionavam laboratórios de diferentes áreas, como fármacos, genética e inovação terapêutica. Nesses espaços, estavam em andamento pelo menos 200 trabalhos acadêmicos. A CAPES anunciou que, com o incêndio, as bolsas de pesquisadores serão prorrogadas pelo tempo necessário à continuidade dos trabalhos. Estudantes de doutorado e mestrado poderão dar andamento às pesquisas em instituições estrangeiras e nacionais, em parceria com a UFPE. A Polícia Federal está investigando as causas do incêndio. Foi instaurado inquérito e iniciados os trabalhos de investigação e perícia. Por enquanto, o trabalho é feito com a ajuda de robôs e drones, já que as condições do prédio ainda não permitem a entrada dos peritos. A ideia é identificar a origem do fogo e reconstruir a dinâmica do incêndio. Reportagem Graziela Mendonça.
3: Abastecer o carro deve ficar mais barato a partir desse mês.
1: O governo federal zerou os impostos sobre a gasolina por 30 dias e ampliou os subsídios ao etanol e ao diesel importado.
3: As medidas buscam conter a alta dos combustíveis gerada pela crise internacional do petróleo, em razão dos conflitos no Oriente Médio.
1: Além dos subsídios, postos e distribuidoras passam por fiscalização reforçada para garantir que a redução chegue ao consumidor sem abusos.
2: Com a decisão, fica zerada por 30 dias a cobrança dos impostos PIS, COFINS e CID sobre a importação e a comercialização de gasolina. Esse período pode ser prorrogado. No caso da gasolina, o desconto será de 89 centavos por litro. Também foi prorrogada a desoneração do etanol hidratado, de 19 centavos por litro. Além disso, foi anunciada uma subvenção extra aos importadores de óleo diesel. Agora, eles passam a receber R$ 1,40 por litro a mais, além dos R$ 2,12 que já estavam em vigor. O montante, que deixará de ser arrecadado, será compensado com receitas extraordinárias do petróleo da União. O ministro do Planejamento e Orçamento, Bruno Moretti, explica os impactos das medidas.
8: Isso vai trazer ainda mais tranquilidade para a garantia de abastecimento interno para a nossa oferta e de estabilidade de preço. O custo, repito, dessa subvenção vai no valor de R$ 1,6 bilhão por esse período de 30 dias.
2: Também foi apresentado um balanço da Operação Carga Pesada, que fiscalizou os preços praticados nos postos de combustíveis. Na primeira fase da operação, foram fiscalizados 11.140 postos e 463 distribuidoras. Já na segunda fase, foram realizadas 676 ações. O secretário nacional de Consumidor do Ministério da Justiça e Segurança Pública, Ricardo Morishita, afirmou que o trabalho de combate às práticas abusivas continuará.
9: Foram realizadas 271 medidas nessas duas semanas e meia pela Senacom, sendo compreendidas 142 notificações, que é o acompanhamento e monitoramento de preço documentado, mas também 129 processos administrativos sancionatórios, onde há uma acusação formal sobre a elevação dessa margem de preço. Essas medidas vão continuar, elas são de natureza permanente e a gente espera cada vez mais encontrar uma normalidade ou pelo menos uma adequação.
2: As ações buscam conter a alta dos preços dos combustíveis provocada pelo conflito no Oriente Médio. O preço do petróleo passou de 100 dólares por barril, mais de 40% acima do valor registrado antes da guerra. Com locução de Thaís de Araújo, reportagem Márcia Fernandes.
3: Pois é, e abastecer o veículo com etanol ou diesel no Brasil vai além da escolha na bomba. Movimenta uma ampla cadeia produtiva, gera empregos e tem impacto na renda no país.
1: Com mudanças recentes no percentual de biocombustíveis misturados à gasolina, os motoristas também exercem papel fundamental na fiscalização, podendo denunciar irregularidades.
3: Confira na reportagem de Luana Karen.
10: Os carros ainda eram raros nas ruas quando o etanol começou a ser pesquisado no Brasil. Era a década de 1920 e a ideia era reduzir a dependência do petróleo que vinha do estrangeiro. Mas foi na década de 1970, com o encarecimento dos combustíveis fósseis após sucessivas crises, que surgiu no Brasil o Programa Nacional do Álcool, o Proálcool. Como explica o professor de Química da Universidade de Brasília, Paulo Anselmo Soares.
11: Na década de 70, quando tem aquelas crises do petróleo, e aí a gente tem várias iniciativas. Uma delas é o etanol, mas a gente teve outros também, como o carvão vegetal. Também teve a iniciativa do óleo e o biodiesel para substituir o diesel de petróleo.
10: Atualmente, o Brasil produz etanol anidro, que é misturado à gasolina, e etanol hidratado, disponível diretamente nos postos de combustível. Desde 1º de agosto, a mistura de etanol anidro à gasolina passou de 30% para 32%. Já o biodiesel está disponível apenas na mistura com o diesel. Em cada litro de diesel, está autorizada a adição de 15% de biodiesel. O professor Paulo Soares, da UNB, explica que a maior parte da matéria-prima para a produção do biodiesel vem da soja.
11: 70%, 75% que vem da soja. Aí temos mais um pouquinho aí que vem de outras commodities agrícolas, como, por exemplo, o caroço de algodão. Mas a gente também tem o processamento aí de um monte de resíduos do frigorífico.
10: A diretora do Departamento de Biocombustíveis do Ministério de Minas e Energia, Lorena Mendes de Souza, destaca que o uso de biocombustíveis reduz impactos ambientais e movimenta toda uma indústria nacional criada em torno das produções de etanol e biodiesel.
12: Porque eles são uma das principais ferramentas que a gente tem para reduzir emissões de gases de efeito estufa. Mas, na verdade, eles acabam fazendo muito mais do que isso. Fortalecem a segurança energética, a segurança do abastecimento. Acaba gerando emprego, renda, desenvolvimento em todas as regiões do país.
10: No Brasil, a Agência Nacional do Petróleo, Gás Natural e Biocombustíveis, ANP, é o órgão responsável por definir as especificações dos combustíveis e também por fiscalizar a qualidade de toda a cadeia de abastecimento. O consumidor também pode contribuir para a identificação de possíveis irregularidades, fazendo denúncias no telefone da ANP, o 0800-970-0267. Reportagem Luana Karen.
1: Atenção, pescadores artesanais de todo o país. Foi ampliado o prazo para solicitar o seguro defeso.
3: Agora, os trabalhadores podem fazer o pedido entre 30 dias, pedido 30 dias antes e até 90 dias depois do início do período de restrição da pesca. A mudança busca facilitar o acesso e garantir o benefício a quem tem direito.
1: O período é marcado pela pausa temporária na pesca para proteger a reprodução dos animais.
3: Além do novo prazo, o INSS confirmou o pagamento do quarto lote do seguro defeso para mais de 21 mil pescadores.
1: Os depósitos acontecem entre os dias 13 e 17 de outubro. Para consultar a data exata da liberação, o trabalhador deve acessar o aplicativo da Carteira de Trabalho Digital.
3: Se preferir, a consulta também pode ser feita pelo telefone pela Central Alô Trabalho, no número 158.
1: Quem trabalha por conta própria encontra no acesso a novos clientes a oportunidade de aumentar a renda dos pequenos negócios.
3: E na Semana do Empreendedor, uma ferramenta gratuita conecta prestadores de serviço a demandas de órgãos públicos. É a plataforma Contrata Mais Brasil.
1: E ainda tem a possibilidade de crédito e renegociação de dívidas para pequenos empresários. Confira na reportagem.
13: Quem trabalha por conta própria sabe. Encontrar um novo cliente pode fazer diferença no fim do mês. Assim foi com Gutenberg, que presta serviços gerais em Pernambuco e conseguiu uma oportunidade de trabalho em um posto de saúde no Recife. A contratação aconteceu por meio do Contrata Mais Brasil, plataforma que aproxima pequenos negócios de órgãos públicos e envia ao empreendedor, pelo WhatsApp, avisos sobre oportunidades de contratação de acordo com a atividade e o município.
14: Eu identifiquei uma demanda que eu poderia realizar o serviço. Contactei o gerente, realizei a visita técnica. No outro dia já fui contratado, que foi para troca de película fumê, para colocar nas janelas do posto de saúde. Emiti a nota fiscal e o gerente já realizou o pagamento no Pix.
13: Desde o ano passado, o Contrata Mais Brasil registrou R$68 milhões em contratos firmados. Atualmente, há 602 oportunidades disponíveis para prestação de serviços. Nesta Semana do Empreendedor, marcada pelo Dia do Empreendedor, no último dia 5, a experiência de Gutenberg mostra como o acesso a oportunidades pode abrir caminho para quem já está pronto para trabalhar. Mas quem trabalha por conta própria também precisa de apoio para organizar o negócio. Sobre esses serviços, fala o ministro do Empreendedorismo, da Microempresa e da Empresa de Pequeno Porte, Paulo Henrique Pereira.
15: Quando um pequeno negócio consegue chegar a um novo cliente, isso pode representar mais renda, mais trabalho e uma oportunidade de crescimento. E hoje, já existem ferramentas disponíveis para ampliar essas possibilidades e também facilitar o acesso a crédito e outros serviços importantes para quem empreende.
13: Entre essas opções estão o Procred 360, linha de crédito para MEIs e microempresas, e o Desenrola MEI, voltado à renegociação de dívidas. Para conhecer essas e outras opções, basta acessar o portal do empreendedor no endereço gov.br/empreendedor. Reportagem Andressa Conde.
3: Segunda-feira é Dia das Crianças e quem vai comprar os presentes nesse final de semana precisa ficar atento com a qualidade dos brinquedos.
1: Desde setembro, o Inmetro tem realizado operações de fiscalização em todos os estados para averiguar se os produtos atendem aos requisitos técnicos e de segurança antes de chegar ao consumidor, inclusive nas vendas pela internet.
3: Confira os cuidados que você deve ter na hora das compras, na reportagem de Márcia Fernandes.
16: Na hora de escolher o brinquedo ideal para o Dia das Crianças, tem gente que leva em conta se o objeto vai ser divertido, se vai agradar o presenteado, mas é preciso ter atenção na escolha. Segundo o Inmetro, um dos cuidados importantes é observar o selo que indica se o presente corresponde à idade da criança. É preciso observar também se há peças pequenas ou produtos tóxicos na composição. Valnei Cunha é chefe da divisão de fiscalização do Inmetro. Ele explica que uma das principais medidas que devem ser tomadas é verificar se ele possui o selo de identificação da conformidade do Inmetro.
17: Quando um produto ele é certificado pelo Inmetro, ele obrigatoriamente vai passar por vários ensaios, vários testes, para que possa caracterizar a segurança do uso desse produto.
16: O Inmetro destaca que é preciso ter cuidado também com os chamados squishes e slimes, brinquedos macios, que muitas vezes imitam alimentos e possuem texturas atraentes. Diferente do que muitas vezes é divulgado nas redes sociais, esses materiais não podem ser aquecidos no micro-ondas, forno ou outras fontes de calor. Vale também a regra que deve ser seguida na escolha de qualquer brinquedo: observar a procedência, a faixa etária e as informações de segurança, como o selo. É o que aponta Valnei Cunha, do Inmetro.
17: Quando você tem um brinquedo, ele apresenta o selo do Inmetro, o Inmetro está atestando que ele passou por vários ensaios para mostrar a qualidade e a segurança no uso daquele produto.
16: Outra dica importante é comprar sempre no mercado formal, evitando camelôs e feiras, um cuidado que o aposentado Antônio Elcio faz questão de tomar.
18: Eu compro sempre na loja, que é mais seguro, né? A gente vê selo de Inmetro, vê tudo, né?
16: Daniel Carnaúba é diretor do Departamento de Proteção e Defesa do Consumidor. Ele destaca que o consumidor pode procurar órgãos competentes no caso de comprar um produto falsificado.
19: Primeiro, fazer uma reclamação direta para a loja ou para o site aonde ele adquiriu. É importante também que o consumidor reporte esse caso para os órgãos de defesa do consumidor, fazer uma denúncia para os PROCONs.
16: Empresas e estabelecimentos que comercializam produtos não regulamentados estão sujeitos a penalidades. Se o consumidor identificar um brinquedo falsificado ou sem o selo do Inmetro à venda, pode comunicar o caso à ouvidoria do Inmetro pelo telefone 0800-285-1818. Reportagem Márcia Fernandes.
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1: Imagine fazer uma viagem e, ao invés de se hospedar em um quarto, você vai ficar numa cabine. Os corredores ganham outro nome, são decks. E pelas janelas do Hotel Flutuante, uma cidade diferente da costa brasileira no horizonte.
3: É chegada a temporada de cruzeiros, que vai de outubro a abril do ano que vem.
1: Os navios podem chegar a receber mais de 6 mil passageiros em uma só viagem.
3: A previsão dessa temporada é de mais de 830 mil leitos com diferentes roteiros.
1: E quem já viveu a experiência garante. Além da estrutura de lazer a bordo, viajar de cruzeiro é a oportunidade de conhecer vários destinos sem precisar desfazer as malas a cada parada.
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21: Mais de 7 mil quilômetros do território brasileiro são banhados pelo mar, formando praias paradisíacas e paisagens de tirar o fôlego. E já que estamos falando de mar, que tal viajar por ele? No mês de outubro, abre oficialmente a temporada de cruzeiros no Brasil. Até abril, estão previstos 8 navios que vão oferecer 187 roteiros e 675 escalas. Os dados do Ministério do Turismo mostram um aumento de 24% em relação à temporada anterior. Viajar por diferentes destinos sem trocar de hotel, carregar malas ou abrir mão do lazer. Essa opção tem atraído cada vez mais gente e de todas as idades. É o que conta o Daniel Marrocos, especialista no segmento.
22: De melhor custo-benefício dentro de uma viagem, você já inclui a alimentação, hospedagem, deslocamento, todo o entretenimento. Então, dentro de um pagamento só, a gente consegue englobar todos os serviços. Acaba sendo muito prático e econômico.
21: Há quem avalie o cruzeiro como um resort flutuante. A bordo, os passageiros encontram piscina, restaurantes, além de shows e festas. E uma viagem de cruzeiro também pode ter um significado especial. Para além do turismo, a experiência pode realizar um sonho. O Raimundo Feitosa embarcou no cruzeiro temático do cantor Roberto Carlos. Fã do músico, ele já repetiu a viagem, mas na segunda vez fez uma surpresa para a esposa.
23: Achei que ia sair do navio, ela olhou para minha cara assim e disse: o que nós vamos fazer aqui? Eu disse: te acorda, mulher, nós estamos no navio de novo. Ela disse: eu não acredito. Aí foi uma emoção, tipo assim, resumindo, principalmente quem nasceu aqui no Aço, interior e tal. Poxa, passar 5 dias no cruzeiro do Roberto Carlos é como se estivesse no paraíso, como se estivesse no céu, né?
24: Eu te amo.
21: Além da estrutura de lazer, a possibilidade de conhecer várias cidades durante uma mesma viagem também atrai passageiros. O navio segue o roteiro previsto, enquanto os viajantes podem desembarcar para conhecer os destinos e retornar à mesma cabine no fim do passeio. A Lilian Feitosa também é fã desse tipo de turismo. Ela gosta do conforto de não precisar desfazer as malas cada vez que o navio atraca em uma nova cidade.
25: As paisagens são lindas, né? A gente pode conhecer vários locais sem você ter necessariamente que se hospedar naquele local. Você pode passar o dia, muitas vezes até 2 dias. Então é muito bom, é muito bacana. Eu acho assim, eu sou uma entusiasta de cruzeiros.
21: E para quem pensa em embarcar, a dica é comparar os roteiros, verificar quais serviços estão incluídos no pacote e calcular os gastos extras, como bebidas, excursões e outras atividades cobradas à parte. Assim, dá para escolher a viagem que combina com o orçamento e aproveitar a experiência de conhecer novos destinos sem precisar trocar de hotel a cada parada e curtir muito a vista do nosso delicioso litoral brasileiro. Eu sou a Raquel Mariano e até a próxima viagem.
3: E na semana que vem, do alto mar, nós vamos direto para as serras de Minas Gerais.
1: A gente celebra o Dia do Patrimônio Cultural e Material, instituído pela Unesco para falar de uma iguaria que está na mesa de muitos brasileiros, o queijo Minas.
3: Então, prepare o paladar e acompanhe a Voz pelo Brasil.
1: E essas foram as notícias do Governo Federal.
3: Uma realização da Secretaria de Comunicação Social da Presidência da República.
1: Com produção da empresa Brasil de Comunicação.
3: Fique agora com as notícias do Poder Judiciário e do Congresso Nacional. Boa noite.
1: Lembrando que segunda-feira, feriado nacional, não tem a Voz do Brasil. A gente volta na terça-feira. Boa noite, bom feriado.
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5: Presidente do STF, do CNJ, defende fortalecimento da magistratura e preservação das garantias constitucionais.
6: STJ define critérios para penhora de salário por dívidas não alimentares.
5: Parceria entre TSE e MEC vai levar educação política para as escolas brasileiras.
6: Boa noite, eu sou Marcela Luiza.
5: E eu sou Walter Lima.
6: O presidente do Supremo Tribunal Federal e do Conselho Nacional de Justiça, ministro Edson Fachin, participou nesta sexta-feira do encerramento da 22ª reunião do Conselho Nacional de Presidentes de Tribunais de Justiça, CONSEPRE. O evento ocorreu no Tribunal de Justiça do Paraná, em Curitiba.
5: Na ocasião, o ministro Fachin afirmou que a modernização do judiciário deve conciliar eficiência, independência judicial e respeito à Constituição. O ministro defendeu o fortalecimento da magistratura e a preservação das garantias constitucionais.
7: Valorizar a magistratura por transparência e sob regras bem informadas não se trata de defender corporações, trata-se sim de defender a qualidade da jurisdição que é cidadã e que o cidadão recebe.
6: Fachin destacou várias medidas adotadas para fortalecer o sistema de justiça, como o grupo de trabalho coordenado pelo desembargador Francisco de Oliveira Neto para analisar propostas legislativas relacionadas à remuneração da magistratura.
5: O presidente do STF e do CNJ também ressaltou o projeto de modernização do sistema de justiça, conduzido pelo Centro de Estudos Constitucionais do Supremo. A iniciativa reúne contribuições de 87 instituições para a formulação de propostas de aprimoramento do judiciário.
6: STJ decide que, em casos excepcionais, salários e outras verbas remuneratórias podem ser penhorados para pagar dívidas não alimentares, independentemente do valor recebido pelo devedor.
5: O entendimento foi firmado em recurso repetitivo. Fátima Uchoa.
24: A tese definida servirá para orientar juízes e tribunais de todo o país na análise de casos com a mesma questão jurídica. Ainda segundo o STJ, a penhora só será permitida quando frustrados outros meios de cobrança e, mesmo assim, deve sempre preservar o mínimo necessário para o sustento do devedor e da família dele. O relator ministro Raul Araújo afirmou que a obrigação de provar o comprometimento do sustento digno é do próprio devedor, que detém maior possibilidade de apresentar em juízo informações sobre despesas essenciais como moradia, alimentação, educação e saúde.
6: O Tribunal Superior Eleitoral e o Ministério da Educação fecharam uma parceria para levar educação política e o direito da cidadania às escolas.
5: O assunto passou a ser obrigatório na educação básica depois de uma mudança na Lei de Diretrizes e Bases da Educação Nacional, aprovada em julho. Vitor Struck.
26: O presidente do TSE, ministro Cássio Nunes Marques, e o ministro da Educação, Leonardo Barchini, firmaram compromisso de parceria para levar a educação política e o direito da cidadania às escolas de todo o Brasil. Os dois órgãos irão definir como esses conteúdos vão ser trabalhados. Temas como a história do voto e como as eleições acontecem devem entrar em discussão. O TSE vai fornecer material didático e indicar especialistas para apoiar professores e estudantes.
6: O Brasil tem 1.650.000 crianças e adolescentes em situação de trabalho infantil.
5: A Justiça do Trabalho está atenta e atua para combater esse tipo de exploração. Simone Moura.
27: A lei proíbe o trabalho antes dos 16 anos, exceto como aprendiz a partir dos 14.
2: Os últimos dados do IBGE apontam mais de 500 mil de crianças e adolescentes nas piores formas de trabalho infantil, como as que oferecem riscos à saúde e ao desenvolvimento. Por isso, o TST e o Conselho Superior da Justiça do Trabalho reforçam a prevenção e o combate ao trabalho infantil em todo o país.
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6: Uma boa noite
5: e um bom fim de semana.
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8: Eu sou Paula Groba.
9: E eu sou Humberto Pinheiro.
8: E estes são os destaques de hoje do Jornal do Senado, que começa agora.
9: Votação em segundo turno da PEC sobre fim da escala 6x1 pode ter calendário acelerado.
8: Senado fica sem representantes da Constituinte pela primeira vez desde 1988.
9: Senadores discutem se suspensão de salário de agente público afastado por violência contra a mulher é constitucional.
8: Boa noite.
9: Boa noite.
8: O fim da escala 6x1, que pode garantir mais dias de descanso aos trabalhadores, avança no Senado.
9: Os senadores realizaram a terceira sessão de discussão da proposta em primeiro turno. E o calendário de votação em segundo turno pode ser acelerado. Repórter Pedro Pincer.
10: As duas últimas sessões devem ocorrer na próxima semana, quando também é esperada a votação em primeiro turno. A votação em segundo turno depende da aprovação de um requerimento de calendário especial, mais curto, que está sendo elaborado pela liderança do governo no Senado. O documento está em fase final de coleta de assinaturas e deverá ser apresentado na próxima semana. A líder do governo, Tereza Leitão, do PT de Pernambuco, acertou com o presidente da Casa, Davi Alcolumbre, que vai encaminhar o pedido. Ele disse que vai enviar o requerimento para votação no plenário logo que o receber. Se aprovado, o calendário especial poderá permitir a votação da PEC em dois turnos na mesma semana. Para o senador Paulo Paim, do PT do Rio Grande do Sul, o Senado deveria aprovar o texto por unanimidade. Segundo ele, nenhum parlamentar deveria querer ter no currículo um voto contra a redução da jornada.
11: Não podemos aceitar que alguém passe a vida inteira trabalhando 6 dias e descansando 1 dia. Chegou a hora da mudança. Não podemos aceitar jornadas que afastem pais, mães, filhos, netos e bisnetos. Não podemos aceitar que o trabalhador chegue à aposentadoria doente, cansado, sem forças para aproveitar a vida.
10: Uma PEC precisa ter ao menos 3/5 dos votos favoráveis nas duas votações, o que representa o apoio de pelo menos 49 senadores.
8: A senadora Zenaide Maia, do PSD do Rio Grande do Norte, também se manifestou a favor da redução da jornada de trabalho, que, segundo ela, é especialmente importante para as mães solo. De acordo com a parlamentar, essas mulheres precisam conciliar o trabalho, a educação dos filhos e a responsabilidade pelo sustento da família.
9: Ao citar que algumas empresas já adotam voluntariamente a jornada de 40 horas semanais, Zenaide Maia ressaltou que o fim da escala 6x1 também pode estimular o consumo, pois trabalhadores com mais tempo disponível teriam melhores condições de participar da economia.
12: Nós temos no Brasil 10 milhões e 300 mil mulheres que são mães solo, ou seja, cuida dos seus filhos sozinhas. Essa mulher só tem o domingo para olhar seus filhos, para fazer sua feira. Adoece qualquer ser humano normal, mentalmente, exaustivamente.
8: Na mesma linha, a senadora Leane Lemos, do PSB do Distrito Federal, afirmou que 57% das pessoas que seriam beneficiadas pela redução da jornada de trabalho são mulheres, que também enfrentam jornadas de trabalho doméstico e de cuidados com a família. De acordo com a parlamentar, desde 1935, a Organização Internacional do Trabalho fala em 40 horas como a carga ideal a ser alcançada por todos os países. Segundo ela, atualmente 50% dos países já adotam essa carga horária semanal.
9: Para Leane Lemos, a redução da jornada não significa necessariamente queda de produtividade e acrescentou ainda que há uma tendência mundial de buscar maior equilíbrio entre a vida profissional e a pessoal. Na avaliação da senadora, o fim da escala 6x1 pode beneficiar principalmente trabalhadores de menor escolaridade e em situação de maior vulnerabilidade.
13: Os mais afetados são aqueles que têm menor escolaridade, maior vulnerabilidade, analfabetos e pessoas com ensino fundamental incompleto. 91% das pessoas trabalham mais do que 40 horas semanais nessas condições.
8: Um projeto em análise no Senado prevê a suspensão da remuneração de agente público afastado por violência contra a mulher.
9: O texto está pronto para a votação na Comissão de Direitos Humanos, mas o relator considera que a medida pode ser inconstitucional. A reportagem é de Luísa Mello.
14: A proposta do senador Nelsinho Trade, do PSD do Mato Grosso do Sul, inclui a suspensão de salário de agente público enquanto estiver afastado por violência doméstica contra a mulher. O texto muda a Lei Maria da Penha com o objetivo de ampliar a proteção de mulheres vítimas de violência. A senadora Damaris Alves, do Republicanos do Distrito Federal, disse em plenário que é preciso revisar as políticas públicas de proteção feminina.
15: Nós temos mecanismo de defesa, proteção, e nós não estamos dando conta. O que está acontecendo? Nós vamos ter que parar tudo e a gente vai ter que rever a violência contra a mulher no Brasil.
14: A proposta está pronta para votação na Comissão de Direitos Humanos. O relator, Sargento Reginauro, do PSDB do Ceará, apresentou em setembro um parecer pela rejeição porque a considera inconstitucional. Segundo ele, seria uma espécie de punição antes da sentença definitiva.
8: A geração de parlamentares que ajudou a escrever a Constituição Brasileira de 1988 não terá mais representantes no Senado a partir de 2027.
9: A mudança marca uma transição histórica na Casa, que pela primeira vez desde a promulgação da Carta não contará com nenhum constituinte entre seus integrantes. Repórter Rodrigo Rezende.
16: Depois de quase 40 anos da promulgação da Constituição Cidadã, em 1988, pela primeira vez em 2027, o Senado não terá entre seus integrantes pelo menos um representante que participou da Assembleia Constituinte na década de 80. O senador Renan Calheiros, do MDB de Alagoas, era um dos integrantes daquele colegiado, mas perdeu a eleição para Arthur Lira, do PP, e Marina JHC, do PSDB. Outro constituinte que deixa o Congresso a partir de 2027 é o senador Paulo Paim, do PT do Rio Grande do Sul. Ele não disputou as eleições de 2026. Paim destaca que a constituinte foi um dos marcos de sua carreira política.
17: Por decisão de um Congresso de Trabalhadores, virei deputado federal constituinte, que escolhi um para ser deputado federal constituinte. Eu fui eleito pelo Rio Grande do Sul. Depois de 40 anos, deixarei o Congresso.
16: No caso da Câmara dos Deputados, apenas um representante da Constituinte de 1988 conseguiu mandato a partir de 2027. É o deputado federal Sérgio Brito, do PSD da Bahia.
18: Eleições 2026.
8: Quem não votou no primeiro turno e ainda não justificou tem até o dia 3 de dezembro para regularizar a situação. O pedido pode ser feito pelo aplicativo e-título, pelo autoatendimento eleitoral, na internet ou presencialmente em qualquer cartório eleitoral. É necessário apresentar documento que comprove o motivo da ausência.
9: Quem não justificar ou não pagar a multa fica com o título irregular e pode ter restrições, como a impossibilidade de obter passaporte, tomar posse em concurso público e renovar matrícula em instituição pública de ensino. A multa é de R$ 3,51 por turno não votado. Quem não votar no segundo turno terá até 8 de janeiro de 2027 para justificar a ausência. Com edição de Paula Groba e trabalhos técnicos de Eliseu Caires, o Jornal do Senado fica por aqui. Acompanhe agora as notícias do Tribunal de Contas da União e da Câmara dos Deputados. Boa noite.
8: Uma boa noite e um bom fim de semana.
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19: Estão abertas as inscrições para a última edição do ano do Diálogo Público, promovido pelo Tribunal de Contas da União. O encontro será nos dias 11 e 12 de novembro, em Brasília. Gestores públicos municipais de todo o país podem participar. Durante os dois dias, serão realizadas oficinas, atividades de formação e troca de experiências sobre desafios enfrentados para melhorar a gestão pública. A programação também vai permitir que os participantes conheçam experiências de outros municípios e discutam soluções que podem ser aplicadas na administração pública. A iniciativa faz parte do programa Gestor Capacitado, programa do Tribunal voltado à capacitação de gestores. As inscrições estão abertas até 6 de novembro. 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
1: Plenário pode criar assentamentos agrícolas nas periferias das cidades.
3: Outubro Rosa alerta sobre prevenção e tratamento do câncer de mama.
1: Comissão aprova pena maior para feminicídio em situações específicas.
3: Boa noite. A Comissão de Constituição e Justiça aprovou o aumento da punição para feminicídio em determinadas situações. O objetivo é modernizar a legislação para não dar chance de o criminoso receber uma pena mais leve. Quem tem os detalhes é a repórter Paula Bittar.
20: A Comissão de Constituição e Justiça da Câmara aprovou uma proposta que prevê o aumento de pena para o crime de feminicídio em determinadas situações. O feminicídio é o assassinato de mulheres no contexto de violência doméstica ou por discriminação por elas serem mulheres. A versão aprovada pela CCJ foi um texto apresentado pela relatora, deputada Laura Carneiro, do PSD do Rio de Janeiro. O original da deputada Érica Hilton, do PSOL de São Paulo, torna mais rigorosa a punição para quem agredir mulheres com o objetivo de causar lesões, mutilações ou traumas em áreas como rosto, pescoço, cabeça, seios e genitália. Mas Laura Carneiro argumentou que o Código Penal já prevê como circunstâncias agravantes o motivo fútil ou torpe, o emprego de tortura ou outro meio cruel e a prática de violência contra a mulher. Isso já abrangeria o objetivo do projeto, segundo ela. O texto apresentado por Carneiro, segundo a relatora, busca modernizar a legislação, fazendo com que o feminicídio passe a ter total consonância com o crime de homicídio de mesma natureza, não deixando nenhuma brecha legal que possa resultar numa punição mais leve ao criminoso.
21: Boa parte dessas situações cruéis e covardes já encontram amparo e punição severa nas agravantes gerais, nas qualificadoras do nosso Código Penal, na Lei Maria da Penha. Ou seja, o sistema jurídico já reprova duramente essa violência. Então, nós adequamos nosso relatório, mudamos um pouquinho o texto da deputada Érica Hilton para dar um recado social ainda mais firme. É o Estado endurecendo a lei para dizer que a vida, a integridade, a dignidade das mulheres brasileiras não serão toleradas se forem violadas dessa maneira.
20: De acordo com o texto aprovado, a pena para o crime de feminicídio, que atualmente é de reclusão de 20 a 40 anos, será aumentada em um terço se o crime for cometido por motivo torpe ou fútil nas dependências de instituição de ensino ou por integrante de organização criminosa ultraviolenta, grupo paramilitar ou milícia privada. Hoje, o Código Penal já prevê esse aumento quando o feminicídio for cometido em outros casos, como durante a gestação, nos 3 meses posteriores ao parto, se a vítima é a mãe ou a responsável por criança, adolescente ou pessoa com deficiência de qualquer idade, contra pessoa menor de 14 anos ou maior de 60 anos, ou em descumprimento das medidas protetivas de urgência previstas na Lei Maria da Penha, entre outros. A proposta que aumenta a pena para o crime de feminicídio em determinadas situações ainda depende de análise pelo plenário. Da Rádio Câmara de Brasília, Paula Bittar.
22: Projeto de Fausto Pinato, do União de São Paulo, cria o programa Mulher Segura para prevenir o feminicídio por meio de um sistema de alerta precoce e sigiloso. Pelo texto, familiares, vizinhos ou serviços de saúde poderão informar sinais de risco e violência doméstica antes mesmo do registro de boletim de ocorrência.
3: De acordo com Fausto Pinato, a aproximação será feita de forma discreta em locais que a vítima já frequenta, como postos de saúde ou escolas dos filhos. Ele reforça que a medida busca agir antes da tragédia, oferecendo proteção, suporte psicológico e ações de autonomia financeira para as mulheres.
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6: Segurança Pública.
22: Gilvan, da Federal do PL do Espírito Santo, apresentou o projeto que aumenta as penas para o crime de estupro de vulnerável. O texto também prevê castração química como condição para benefícios na execução penal, mediante avaliação médica e decisão judicial.
3: O projeto de Gilvan, da Federal, também estabelece o uso de tornozeleira eletrônica por no mínimo 5 anos após a soltura de condenados por crimes sexuais. Para ele, a medida reforça a segurança de crianças e adolescentes, mantendo o devido processo legal.
22: Projeto de Pinheirinho, do PP de Minas Gerais, torna obrigatória a realização de campanhas educativas permanentes nas escolas públicas e privadas sobre a prevenção da violência contra crianças e adolescentes. O deputado propõe foco especial no mês do Maio Laranja, com orientações para cada faixa etária.
3: Pinheirinho avalia que as denúncias são subnotificadas porque a maioria dos abusos acontece dentro do ambiente familiar. Ele reforça que a escola é essencial na identificação precoce dessas situações e defende a capacitação dos educadores para reconhecer sinais de violência.
22: Daniel Freitas, do PL de Santa Catarina, defende a aprovação da proposta que reorganiza o sistema de segurança pública para ampliar a integração entre União, Estados, Distrito Federal e municípios. O texto que cria o Sistema Único de Segurança Pública foi aprovado pela Câmara e está em análise no Senado.
3: Daniel Freitas entende que a medida pode tornar mais eficiente o enfrentamento ao crime organizado, com o planejamento conjunto e o compartilhamento de informações entre os órgãos de segurança das 3 esferas de poder.
22: Jadiel Alencar, do Republicanos do Piauí, apresentou o projeto que obriga provedores de serviços digitais a comunicar às autoridades situações que indiquem risco concreto e grave à vida ou à integridade física. A medida alcança também informações de sistemas de inteligência artificial.
3: Segundo Jadiel Alencar, a proposta determina que situações de risco identificadas pelas plataformas sejam analisadas por uma pessoa antes da comunicação às autoridades. Ele aponta que o objetivo é prevenir ameaças, mas sem permitir vigilância generalizada ou decisões baseadas apenas em sistemas automatizados.
6: Transportes.
22: A Comissão de Viação e Transportes aprovou a remarcação gratuita de exames e aulas para tirar a carteira de motorista. A repórter Raquel Queui nos conta como deve funcionar.
7: No processo de tirar a carteira de motorista, as aulas práticas e os exames são presenciais. Quando o aluno fica doente, é possível justificar, mas é necessário pagar a taxa para refazer o exame. Por situações como essa, a Comissão de Viação e Transportes aprovou o projeto de lei da deputada Benedita da Silva, do PT do Rio de Janeiro, que busca gratuidade para remarcar exames e aulas desde que o aluno apresente a justificativa médica em até 5 dias úteis. O objetivo é garantir o direito dos alunos que precisarem se ausentar por motivos médicos. O projeto foi aprovado com alterações feitas pelo deputado Beto Preto, do PSD do Paraná, que afirma a necessidade dos exames e aulas gratuitas.
23: Há uma completa pertinência daqueles alunos que, eventualmente, nos cursos de formação de condutor,
0: eventualmente fiquem doentes ou não possam comparecer, que eles, de alguma forma, possam ressarcir essas aulas sem a necessidade de pagamento de novos volumes financeiros.
7: As regras para habilitação mudaram em 2026. Atualmente, as aulas teóricas são obrigatórias, mesmo que o curso teórico possa ser feito online. Já as aulas práticas e os exames são feitos de forma presencial, como o de aptidão física e mental, a avaliação psicológica, o exame teórico e o prático. Agora, o projeto será analisado pela Comissão de Constituição e Justiça e, caso aprovado, será encaminhado ao Senado. Da Rádio Câmara de Brasília, Raquel Queui.
4: Consumidor.
3: Áureo Ribeiro, do Solidariedade do Rio de Janeiro, defende a criação do rótulo digital acessível em embalagens de produtos de consumo contínuo. Segundo o deputado, a ideia é incluir um QR Code nas embalagens para direcionar o consumidor a uma página com a íntegra das informações do rótulo.
22: Áureo Ribeiro acrescenta que a ferramenta permite o uso de recursos como leitura por voz e ajuste de fonte e contraste no celular, o que, segundo ele, beneficia idosos e pessoas com deficiência visual. Para o deputado, a novidade garante autonomia nas compras.
3: Celso Russomano, do Republicanos de São Paulo, apresentou o projeto que obriga fabricantes a produzir papel higiênico capaz de se dissolver rapidamente em contato com a água. O objetivo é facilitar o descarte pelo vaso sanitário sem causar entupimentos nas tubulações e redes de esgoto.
22: Pela proposta, o papel higiênico terá de se desfazer na água em até 30 segundos depois da descarga. Celso Russomano avalia que a medida pode reduzir o volume de resíduos enviados à coleta de lixo e aos aterros sanitários.
4: Previdência.
3: Diego Andrade, do PSD de Minas Gerais, é autor da proposta que permite a manutenção temporária do Bolsa Família para quem conseguir emprego com carteira assinada e renda de até 3 salários mínimos. A ideia é facilitar a entrada desses beneficiários no mercado de trabalho.
22: Diego Andrade argumenta que a medida reduz o receio de perder o benefício ao aceitar um emprego formal. Pelo projeto, o empregador deve informar a contratação aos sistemas oficiais e depositar o valor correspondente ao benefício durante o período previsto na proposta.
4: Saúde.
3: A campanha Outubro Rosa já está em curso em todo o país para conscientizar a população sobre a importância da prevenção e do tratamento precoce do câncer de mama e de colo de útero.
22: A repórter Silvia Munhato ouviu a procuradora adjunta da Secretaria da Mulher da Câmara sobre os desafios de levar assistência às mais de 78 mil mulheres que devem ser diagnosticadas com câncer de mama somente neste ano.
5: Outubro é o mês de conscientização sobre a prevenção e tratamento do câncer de mama e também do câncer de colo de útero. É o Outubro Rosa. A deputada Flávia Moraes, do MDB de Goiás, procuradora adjunta da Secretaria da Mulher da Câmara dos Deputados, afirma que já ocorreram muitos avanços na legislação, como a fixação de prazo de 30 dias. Procuradora adjunta da Secretaria da Mulher da Câmara dos Deputados, afirma que já ocorreram muitos avanços na legislação, como

0: casos também. Então, a gente tem uma preocupação muito grande de poder ter esse diagnóstico precoce.
1: A deputada explicou a importância da prevenção para as mulheres e para o Sistema Único de Saúde.
0: Quando o paciente é diagnosticado no estágio mais avançado, o custo para o sistema é muito maior. E o que a gente tem hoje é mais de 50% dos diagnósticos são tardios. Então, a gente precisa investir na prevenção. O colo de útero também é outro tipo de câncer, tem uma janela de mais de 5 anos. Então, é possível que esse paciente, se ele fizer de 2 anos em 2 anos a prevenção bem feita, ele dificilmente vai ter essa lesão avançando para um câncer.
1: Flávia Moraes disse que ainda há muito o que fazer, porque muitos estados não têm conseguido cumprir os prazos legais. Da Rádio Câmara de Brasília, Silvia Minhato.
2: Antônio Andrade, do PSDB do Tocantins, votou favorável ao projeto aprovado no Congresso e transformado em lei, que permite manter em 2026 incentivos tributários destinados a ações de combate ao câncer e de atendimento às pessoas com deficiência.
3: A proposta inclui as medidas entre os casos que ficam fora das limitações fiscais previstas. Antônio Andrade explica que, pelo texto, os incentivos poderão financiar ações de prevenção e tratamento do câncer, além de serviços de habilitação e reabilitação de pessoas com deficiência.
2: Raimundo Santos, do PSD do Pará, propõe a criação da Carteira Nacional de Identificação da Pessoa com Fibromialgia. A ideia é agilizar a comprovação da condição de saúde e reduzir a necessidade de apresentar laudos médicos repetidamente.
3: Raimundo Santos ressalta que, pela proposta, a carteira pode ser emitida em formato físico ou digital. Segundo o parlamentar, a medida também visa facilitar o acesso a serviços e políticas públicas, sem criar benefícios ou alterar direitos já previstos em lei.
4: Votação.
2: Os deputados podem incluir na pauta de votações o projeto que cria assentamentos agrícolas nas periferias das grandes cidades. A reportagem é de Antônio Vital.
5: Ganhou regime de urgência e pode ser votado a qualquer momento no plenário da Câmara, projeto que prevê a criação de assentamentos nas periferias das cidades, entre a zona urbana e rural, regiões conhecidas como áreas periurbanas. A proposta cria um programa de regularização de imóveis rurais localizados em áreas de transição entre o campo e a cidade, com foco na produção familiar de alimentos e no abastecimento local. O programa tem o objetivo de beneficiar famílias em situação de vulnerabilidade social, agricultores sem terras, trabalhadores rurais, mulheres chefes de família e jovens vocacionados para o trabalho no campo. De acordo com o projeto, a intenção é aproximar a produção familiar dos mercados consumidores, reduzir custos logísticos e fortalecer feiras livres, mercados locais e programas públicos de compras de alimentos produzidos pela agricultura familiar. De acordo com um dos autores da proposta, o deputado João Daniel, do PT de Sergipe, a legislação atual não tem normas específicas para assentamentos em áreas de transição urbano-rural, regiões que reúnem condições favoráveis à produção de alimentos frescos e de ciclo curto, mas sofrem pressão da especulação imobiliária e ocupação desordenada. Para João Daniel, a ausência de regularização desse tipo de ocupação impede políticas públicas voltadas para essas populações.
6: É um projeto que trata de cuidar de populações que estão em áreas públicas federais, estaduais, municipais, ou mesmo em áreas privadas, como em muitas grandes cidades estão lá há décadas e não conseguem implementar nenhuma política porque não tem a sua regularização.
5: O regime de urgência para a proposta foi aprovado de maneira simbólica pelo plenário da Câmara, mas foi criticado por deputados da oposição. Para o deputado General Girão, do PL do Rio Grande do Norte, é preciso cautela em relação à regularização de áreas já ocupadas.
7: Nós precisamos ser conscientes em relação a toda e qualquer regularização fundiária. E esta, em especial, ela pode prever algumas situações que ainda não foram bem estudadas aqui pelos deputados. E em função disso daí, nós insistimos de que não merece ter urgência um PL com essa situação. Qualquer tipo de regularização fundiária tem que obedecer a princípios legais.
5: Com regime de urgência, o projeto que previa a criação de assentamentos nas periferias das cidades, entre a zona urbana e rural, pode ser votado diretamente no plenário da Câmara, sem passar pela análise das comissões permanentes da Casa. Da Rádio Câmara, de Brasília, Antônio Vital.
4: Economia.
3: Sônia Guajajara.

0: Do pessoal de São Paulo é favorável à ampliação do acesso de povos indígenas, quilombolas e ciganos ao crédito do Fundo de Terras e da Reforma Agrária para a compra de imóveis rurais. O texto permite ainda o uso da renda familiar no cálculo do financiamento.
1: Sônia Guajajara argumenta que a medida corrige uma lacuna na legislação e amplia o acesso dessas comunidades às políticas públicas de crédito fundiário. Segundo ela, a proposta contribui para reduzir conflitos por terra, fortalecer a organização coletiva e preservar tradições culturais.
0: Luciano Vieira, do PSDB do Rio de Janeiro, apresentou o projeto. De renda, os ganhos entre aposentadoria e rendimentos do trabalho. O deputado quer evitar que a soma das rendas leve a uma faixa mais alta de tributação.
1: Pela proposta, cada tipo de rendimento terá suas próprias faixas. Deduções e alíquotas. Luciano Vieira assinala que a mudança reduz a carga tributária sobre aposentados e pensionistas que continuam exercendo atividade remunerada.
0: Miguel Lombardi, do PL de São Paulo, apoia a medida que eleva para R$ 130 mil o limite de faturamento anual do microempreendedor individual. O texto também permite que o MEI tenha até 2 empregados, desde que cada um receba pelo menos o salário mínimo ou o piso da categoria.
1: A mudança amplia a possibilidade de pequenos negócios permanecerem no regime do MEI, mesmo com um faturamento maior. Nos casos de afastamento legal de um ou dos 2 empregados, a proposta de Miguel Lombardi ainda autoriza a contratação de substitutos enquanto durar o afastamento.
0: Termina agora o Jornal Câmara dos Deputados, produzido pela Rádio Câmara, com trabalhos técnicos de Wellington Teles e apresentação de Luciana Vieira e Val Monteiro. Boa noite.
1: A Voz do Brasil volta na terça-feira. Um bom final de semana e um bom feriado para você.
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teu poder e a tua graça sobre essa nova geração que se levanta para declarar publicamente que te ama. Oh Deus, essa nova geração não será uma geração de crentes secretos, mas de crentes declarados a ti, ó Deus. Quem é jovem aqui, dá um glória a Deus bem forte.

boa noite para você que está coladinho em nossa programação 100.5 Noite Gospel. Essa é a nossa programação de segunda a sexta-feira, a partir das 20 horas, levando a palavra de Deus pelas ondas do rádio. 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Sim.

Muito bem, povo de Deus, você que está coladinho aqui na nossa programação da 100.5 AFM Líder, que maravilha ouvir na nossa programação de segunda a sexta, a partir das 20 horas, a programação 100.5 Noite Gospel, a nossa programação evangélica cristã, lindos louvores e muitas pregações. Daqui a pouquinho, claro, tem mais um programa trazendo aí as pregações de um pastor, mais um programa trazendo alegria, levando até a sua casa, até o seu trabalho, aonde é que você esteja, a dedicação, o carinho e a palavra de Deus nos quatro pontos do planeta. Isso mesmo, a nossa programação noturna a partir das 20 horas é dedicar o carinho e a palavra de Deus nos quatro pontos do planeta. Isso mesmo, a nossa programação

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Sejam todos bem-vindos. Sim.

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Deus e eterno Pai, quero te louvar e te agradecer por mais um programa, por estar aqui, Pai, na 100.5 FM Líder, para dizer que o Senhor é bom, que o Senhor é bom, que o Senhor é. Muito obrigado, Deus. Toma este programa em tuas mãos, derrama a tua graça, frustra todo o mal, neutraliza toda a ação satânica, venha falar com teu povo na face da terra, venha derramar a tua graça.

neutraliza todo o mal contra as nossas vidas. Senhor, muito obrigado, Pai, porque o Senhor tem feito coisas grandes sobre as nossas vidas. Senhor, nós não temos nem palavras para te agradecer pelos livramentos. Deus, vá colocando por terra toda ação satânica, todo espírito de morte. Deus, todo demônio, Senhor, de perturbação, anula agora no reino espiritual. Que todo mal venha bater em retirada em nome de Jesus. Sai todo mal. Deus, que a nossa mente venha ser levada cativa em obediência à tua palavra. Deus, toma a família Marosa, toma esta rádio, toma Osmar. Deus, derrama, Senhor, a tua graça. Toma, Senhor, este programa, venha falar poderosamente, assim como o Senhor desejar, Pai, em nome de Jesus. Amém. Eita, Glória, você está no programa Sobrevivi. E só escuta quem está vivo. Glorifica o Senhor porque você está vivo. Glorifica o Senhor por este dom da vida que ninguém pode dar, só Ele. Só Ele. E Ele te deu. É de graça. Respirou. Agora solte o fôlego e dê graças a Deus. Glorifica o nome deste Deus que fez todas as coisas, porque você é um sobrevivente. Ô, Glória. Eita, sobrevivi adorando, sobrevivi. Não desisti. Deus cuida de mim. Aleluia. Deus é quem cuida de mim e cuida de você. Então adore que Ele cuida. Exalte que Ele cuida. É Ele quem cuida. É Ele, é Ele. É Ele.